0: e eles representam uma franja desfavorecida da nossa população e dependem muito desse tipo de subsídios e de pensões e também dos familiares. Nem sempre os familiares têm condições também de assegurar os meios básicos para a sua sobrevivência. Portanto, eu só posso classificar como muito positiva essa iniciativa, embora peque por tardia, e também eu considero que não é ainda suficiente para suprir essas necessidades. Mas é um sinal positivo, é uma tentativa, é uma situação que já se arrasta há algum tempo e só posso considerar um movimento positivo. Mas há que se considerar que 1.400 dobras por pessoa nunca é suficiente. Portanto, nós temos necessidades tremendas. O custo de vida aumentou de forma considerável no mundo inteiro e em Santo Tomé em particular, que é uma ilha que não produz a maior parte do que consome. E tudo é importado, os transportes aumentaram, os custos externos aumentaram. Isso tem consequências sociais tremendas e, portanto, isso constitui um alívio, mas não é uma solução duradoura.
1: Era o economista e empresário São Tomense Maria Dalva, entrevistado por Lidiane Henriques. Na Guiné-Bissau, o presidente de Transição, Ordem Tá, apelou nesta quarta-feira nas redes sociais à mobilização dos eleitores no referendo constitucional do próximo domingo, cuja campanha termina já amanhã. Mais pormenores com Lidiane Henriques.
2: Foram muitos os apelos ao boicote por parte de setores da sociedade civil e de partidos políticos guineenses, denunciando uma consulta popular que consideram ilegítima, sem fiscalização nem abertura à diáspora, nomeadamente. Porém, o presidente de transição, general Ortín Tá, apela a uma mobilização massiva dos eleitores no domingo para se pronunciarem sobre a Constituição promulgada, adotada, entretanto, pelo Conselho Nacional de Transição e que implicará o reforço dos poderes presidenciais, bem como a redução do número de deputados e de círculos eleitorais.
3: Nós está para tomar dia 30.
4: Somos todos chamados no dia 30 de agosto de 2026 a decidir pelo nosso país. Como disse aos réguas, esta mudança de Constituição não tem que ver nem com o partido A, nem B, nem C. Esta decisão que vamos tomar vai mudar o futuro do nosso país. Portanto, apelo a todos os cidadãos guineenses, independentemente da cor do seu partido político ou da sua religião, para que, em massa, votemos no dia 30 de agosto para decidirmos pelo nosso país.
2: A campanha de informação sobre este referendo constitucional inédito na Guiné-Bissau termina esta sexta-feira.
1: Estamos a chegar ao fim deste jornal. 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
1: Bem-vindos à segunda parte da nossa emissão. Nos próximos 20 minutos, propomos o magazine Convidado, bem como o magazine Vida em França. Mas fique de já com o convidado de Liliane Henriques.
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2: Depois de ter feito passar o salário mínimo da função pública de 2.500 para 3.000 dobras, ou seja, um pouco mais de 120 euros mensais, o governo santomense anunciou nesta quinta-feira que a pensão mínima de aposentação vai subir quase 8 euros, passando de 1.200 para 1.400 dobras, com retroativos a partir de julho, beneficiando cerca de 6.500 idosos. Este que é o segundo aumento da pensão mínima na atual legislatura, após uma subida de 1.000 para 1.200 dobras desde janeiro do ano passado, estava em estudo há já alguns meses e também era reclamado por certos setores. Com efeito, a generalidade da população de São Tomé e Príncipe, que vai ser novamente chamada às urnas precisamente dentro de um mês no âmbito das eleições legislativas, autárquicas e regionais, continua a conhecer um cotidiano difícil, designadamente com uma taxa de inflação rondando oficialmente os 9,5% e um nível de desemprego situado igualmente nos 9%. Neste contexto, para o economista e empresário São Tomense Emery Dalva, o aumento da pensão mínima é uma boa notícia, mas continua a ser insuficiente dado o aumento do custo de vida e todos os desafios que se enfrentam no país.
0: Portanto, é um país pobre, com muitas dificuldades e eles representam uma franja desfavorecida da nossa população e dependem muito desse tipo de subsídios e de pensões e também dos familiares. Nem sempre esses familiares têm condições também de assegurar os meios.

0: básicos para a sua sobrevivência. Portanto, eu só posso classificar como muito positiva essa iniciativa, embora peque por tardia, e também eu considero que não é ainda suficiente para suprir essas necessidades. Mas é um sinal positivo, é uma tentativa, é uma situação que já se arrasta há algum tempo e só posso considerar um movimento positivo. Mas há que se considerar que 1.400 dobras por pessoa nunca é suficiente. Portanto, nós temos necessidades tremendas, o custo de vida aumentou de forma considerável no mundo inteiro e em São Tomé em particular, que é uma ilha que não produz a maior parte do que consome, e tudo é importado, os transportes aumentaram, os custos externos aumentaram, e isso tem consequências sociais tremendas e, portanto, isso constitui um alívio, mas não é uma solução duradoura.
1: E precisamente, portanto, estava a falar da situação difícil das pessoas que estão aposentadas. Muitas das vezes essas pessoas aposentadas também têm esse seu cargo ainda menores.
0: Exatamente. E é então agora com o fenómeno da migração explosiva que se deu nos últimos 4 ou 5 anos, esse fenómeno tende a alastrar-se. Portanto, há muitos pais, muita gente que deixa os filhos com os avós e migram, e depois tudo isso no objetivo de, assim que reunirem condições, poder chamar os filhos, né? E haver um agrupamento familiar. Só que acontece que esse reagrupamento familiar está cada vez mais difícil, porque também têm encontrado situações cada vez mais complicadas nos países para onde vão. Vão sobretudo para a Europa, Portugal em primeiro lugar, depois assim que conseguem também vão para outros, mas é sobretudo em Portugal, e Portugal está a atravessar também uma crise imobiliária tremenda. Os custos do alojamento, da habitação, explodiram e eles têm cada vez mais dificuldades de fazer esse reagrupamento familiar. E o que acontece é que esses meninos vão ficando aqui mais ou menos com uma vigilância mais ou menos eficaz, outra não, crescem sozinhos, portanto há... São novos fenómenos que nós reparamos aqui, fenómenos sociais e económicos, muita juventude a crescer sozinha, muitos adolescentes sozinhos, os avós não têm condições de assegurar a sua sobrevivência, porque eles próprios também têm aquela dificuldade. E, portanto, é um fenómeno que vai se agudizando e que começa a ter, assim, demonstrar alguma preocupação da população.
1: Estávamos a falar da situação dos pensionistas, mas obviamente isto também diz respeito à própria situação da população são-tomense. Estava a mencionar há pouco que o custo de vida aumentou drasticamente. Como é que é o cotidiano do são-tomense médio, digamos assim?
0: Cada vez mais difícil, até por causa disso que a grande maioria dos santomenses quer sair de São Tomé e Príncipe. Portanto, a taxa de desemprego atinge níveis estratosféricos, há pouca perspectiva de que as coisas vão melhorar num futuro próximo e isso leva a maior parte da juventude a procurar uma forma de emigrar. Nós vivemos um momento político específico, estamos a um mês precisamente das eleições, das próximas eleições legislativas. Há sempre aquela esperança de que com novos projetos, novas forças políticas, novas vontades, as coisas possam melhorar, mas de tanto ter esperança e de tanto ter desilusões, há sempre uma expectativa que pode não se concretizar, não é? E é isto, a população, sobretudo a juventude, constitui a grande maioria da população, vive nessa perspectiva, mas com um olho lá fora, sempre, e a tentar procurar uma forma de submeter documentação ou passaporte para poder emigrar. Isso é uma constante nos últimos 4 anos. Será que vamos todos conseguir inverter isso? Eu, por exemplo, que na minha vida empresarial tenho enormes dificuldades para manter trabalhadores. Tenho constantemente trabalhadores que anunciam que vão viajar. E por mais que se queira, depois de se formar, depois de se investir, claro que também os jovens têm que procurar a sua vida, têm que procurar forma de crescer. E em Santo Tomé, neste momento, com o salário que recebe, não conseguem garantir a habitação em condições, alimentação para a família, meios de transporte, isto tudo é muito complicado.
1: Relativamente à sua atividade empresarial, como é que é concretamente hoje em dia ser empresário em São Tomé e Príncipe?
0: Eu acho que a vida de empresário é uma vida complicada em qualquer lugar. Isso não tem a mínima dúvida. Mas assim, é em Santo Meio Príncipe, onde o mercado é pequeno, os custos de aquisição de produtos, bens e serviços são elevados e depois não se consegue ter uma margem mínima. Tem que se fazer sempre aquela magia. É um bocado a quadratura do círculo, que tentar garantir que aquilo que se gasta não é superior àquilo que se ganha. Não é? E é sempre isso. No meio é lutar contra os problemas que se tem aqui, com muitas vezes nós atravessamos um período em que não havia energia, os custos energéticos dispararam, nós felizmente isso estabilizou-se, mas continuamos a ter outros, temos as questões fiscais, as questões de prestações sociais aos trabalhadores, à volta e meia à escassez de produtos, temos problemas com transporte, assim, tratando de uma ilha, não é? Tudo está dependendo do que vem de fora, volta e meia o barco atrasa-se 15 dias e não se tem produtos. Portanto, é constantemente resolver problemas todos os dias e não ter descanso. Portanto, essa é a vida do empresário.
1: Fala das diversas dificuldades, nomeadamente, por exemplo, em questões energéticas, em questões de infraestruturas, em questões de transportes. Julga que esse tipo de problemas são complicados de resolver porque há falta de dinheiro para isto ou porque há falta de organização?
0: Diria que é mais falta de organização, porque quando há organização, a organização atrai o dinheiro. E no mundo inteiro é assim, não é? Portanto, se nós nos organizarmos, se nós criarmos as condições mínimas para que se desenvolva um bom ambiente de negócios, isso atrai. Porque apesar de ser pequeno o território, apesar de ter um mercado pequeno, tem um potencial enorme para o turismo, para a prestação de serviços, para a logística internacional, para se transformar num hub tecnológico e também logístico. Nós temos um potencial enorme, mas precisamos de investir em infraestruturas, investir num aeroporto como deve ser, num porto como deve ser. Precisamos potencializar tudo o que temos aqui em termos de produção agrícola de muito boa qualidade, diga-se passagem, um turismo também de muita qualidade e não muito massificado. Portanto, há um potencial em Santo Tomé extraordinário, só que nós não temos tido até agora uma liderança que estivesse comprometida com os interesses de Santo Tomé e Príncipe, não é? E isso também tem trazido alguma instabilidade política, é uma luta por coisas muito reduzidas, quando podíamos transformar isso em algo muito grande e depois haveria aquela coisa de deixaríamos de ter aquilo em que, numa casa em que não há pão, todos ralham e ninguém tem razão, não é? Portanto, a partir do momento em que todos nos comprometêssemos para produzir, para gerar valor, gerar emprego, tirar partido do potencial que cá temos, não haveria razão para estarmos aqui em confusões. Eu ainda tenho esperança que isso aconteça e muito brevemente. Eu acho que nós tivemos um desfecho clarificador nas últimas eleições presidenciais e agora, se conseguirmos clarificar também a situação a nível das eleições legislativas, podemos criar as condições para dar o salto. É uma questão de estarmos aí comprometidos com o que aí vem.
1: Ouvimos o economista e empresário santomense Amri Dalva, o nosso convidado desta quinta-feira.
2: Prosseguimos a nossa emissão com o magazine Vida em França, da autoria de Cristiana Soares.
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4: Deslocação do primeiro-ministro francês a Mayotte. Esta quarta e quinta-feira, Sébastien Lecornu tenta acelerar a reconstrução do arquipélago, que tarda em concretizar-se um ano e meio depois da passagem devastadora do ciclone Chido. A reconstrução é demasiado lenta, diz o chefe do governo, que promete fazer sair do papel os projetos previstos pela lei de agosto de 2025, destinada a reparar os danos provocados pelo ciclone de 14 de dezembro de 2024. A lei prevê um montante de cerca de 4 mil milhões de euros, acompanhado de uma estratégia quinquenal para 2026-2031. Mayotte é uma deslocação estratégica para os pretendentes ao Eliseu. As eleições presidenciais estão marcadas para o próximo ano, para 18 de abril e 2 de maio, e o arquipélago concentra várias temáticas que vão dominar o sufrágio: a imigração, a segurança e a habitação. Para nos ajudar a perceber o que se passa em Mayotte, tenho comigo em linha Manuel Villanova, professor franco-santomense instalado em Mayotte há 14 anos, a quem começo precisamente por perguntar como é que está Mayotte um ano e meio depois da passagem do Chido.
3: A estrutura básica aí da ilha foi recuperada. Tudo que é linha elétrica, tudo que é telefone, água, mesmo com os constrangimentos do problema da água, que não é de hoje, é um problema antigo. As coisas, nessas estruturas básicas, tudo que é básico está mais ou menos regularizado. A nível de comércio, o comércio funciona normalmente, há tudo nas lojas, encontra-se tudo praticamente. Mesmo a nível da agricultura, a agricultura também está desenvolvendo bastante. Já há as culturas, todas as frutas que não existiam no período do Chile, tudo foi abaixo. Mas agora as coisas já estão sendo mais ou menos restabelecidas. O problema que se coloca atualmente são os problemas que já existiam também e que estão a agravar-se, que é mais ligado à imigração, essa coisa toda.
4: Infraestruturas como escolas, hospitais, serviços públicos que foram danificadas com o Chido, entretanto já foram reconstruídas, já estão operacionais?
3: Sim, estão mais ou menos operacionais. Quase tudo, vamos dizer quase tudo. Há certas escolas que ainda não estão em bom estado de funcionamento, mas eu diria 90%, ou seja, mesmo quase 95% das coisas, segundo aquilo que eu tenho visto, né, está mais ou menos restabelecido. O ano letivo agora vai decorrer quase normalmente, com os constrangimentos que já existiam também antes, porque há coisas que já existiam antes do Chido, né?
4: Ou seja, a responsabilidade das dificuldades existentes em Mayotte, que são atribuídas ao Chido, na verdade, não dependeram deste ciclone. São dificuldades anteriores e que foram agravadas com a passagem do ciclone.
3: Sim, quer dizer, o ciclone realmente também foi um ciclone muito forte, portanto abalou muita ilha. Muitas infraestruturas que já existiam deixaram de existir, mas certas dificuldades que existiam a Mayotte e apareceram depois do Chido já existiam, foram agravadas realmente, mas há certas dificuldades que já existiam. Mesmo a nível da escola, a nível da estrada, tudo que é saneamento do meio, são problemas que já existiam, foram agravadas com o Chido e, infelizmente, certas estruturas ainda não estão restabelecidas, mas grande parte das coisas estão mais ou menos restabelecidas, grande parte.
4: O primeiro-ministro em Mayotte, qual é a expectativa que as pessoas têm em relação a esta deslocação?
3: Para ser franco, as pessoas não esperam grande coisa. Porquê? Porque passaram por aí várias pessoas, desbloqueou-se um certo montante para investimento depois do Chido, as pessoas não estão a ver grandes investimentos, tudo está muito lento, as coisas estão muito lentas, toda a gente diz isso, as coisas estão muito lentas, o avanço é muito relativo e então as pessoas, eu diria quase que estão perdendo coragem, porque não estão a ver assim um desenvolvimento, vamos dizer, rápido, tendo em conta a situação que houve com o financiamento que se disse.
4: Para que os números estejam em cima da mesa, foi aprovado um plano a 5 anos, portanto 2026-2031, no valor de 4 mil milhões de euros para Mayotte. As pessoas ouvem esta quantia, mas depois, na verdade, esse montante não se reflete no dia-a-dia.
3: Não, isso é real. Mesmo o primeiro-ministro, segundo ele vem também para tentar acelerar o processo. Porquê? Porque o processo está, eu não digo morto, mas enfim, não está a andar. Não está a andar porque fala-se 4 mil milhões, depois falou-se, a Assembleia Nacional aprovou ultimamente 600 e qualquer coisa, se não estou no erro, milhões, e no terreno parece-me que só entrou ou vai entrar 50 e tal milhões. Há uma diferença enorme, né? Entre 50 e tal milhões e 4 mil milhões que se disse, não se vê, as pessoas não estão assim muito entusiasmadas. Também o problema é que já houve tantas promessas aqui em Mayotte, que não é de hoje. Antes do Chido já havia promessas, já houve greve. Eu estou cá há 14 anos, já houve greve durante o mês, em 2016, se não estou no erro, depois em 2020, coisa qualquer, parece-me também houve mais greve de um mês. Tem havido sempre movimento social pelos mesmos problemas. Problemas de água, problemas de infraestrutura, problemas de transporte. Infraestrutura rodoviária é complicadíssimo. A gente, quando sai eu moro em Sada, de Sada para Mamoudzou, as pessoas têm que levantar às 4 da manhã para chegar ao trabalho às 7. É complicadíssimo.
4: Mayotte é uma viagem estratégica para os candidatos ao Eliseu, os candidatos à presidência francesa. Estamos a um ano das eleições. Há uma semana esteve em Mayotte o antigo primeiro-ministro, Édouard Philippe, que é candidato à presidência. Neste momento está Sébastien Lecornu, atual primeiro-ministro de França. Porquê que a questão de Mayotte, e nomeadamente é a questão da imigração, a questão da insegurança, é tão importante para esta campanha política?
3: O Mayotte hoje está confrontado com uma situação forte de imigração clandestina e com um problema de violência de menores que é muito, muito, muito importante. Portanto, há uma grande instabilidade aí na ilha por causa desses dois problemas. Os candidatos, os políticos vêm para aí para mostrar à população aí em França que tem havido atividades aí em Mayotte.
4: Ou seja, para dar o exemplo de Mayotte, como uma imigração ilegal descontrolada pode significar problemas, pode significar insegurança, pode significar violência?
3: Sim, sim, sim, sim.
4: O senhor vive aí, disse-me há pouco, há 14 anos. Efetivamente, a imigração ilegal é um problema?
3: Eu não sei se é o problema. Vai constituir um grande problema. Hoje eu não diria que é o problema essencial. Eu diria que há outros problemas. Há outros problemas ligados ao trabalho, há pouco trabalho, há pouco investimento na ilha. Há muitos que dizem aqui que as infraestruturas são insuficientes por causa da imigração. Do meu ponto de vista não é tudo. Mas vai constituir um problema, isso eu sei, porque há muita gente está a entrar muita gente. Eu não sei como é que a França vai resolver o problema dessas pessoas que estão cá atualmente, os clandestinos que chegaram agora, que têm chegado, todos os dias têm chegado gente. Eu não sei como é que eles vão resolver esse problema. Quer dizer, já havia uma imigração das Comoras de Madagascar. Essa já existia. Mas agora vem gente da África do Leste, vem gente do Iêmen, vem gente da Síria. Agora aqui tornou uma porta de entrada, praticamente. E esse problema, essas pessoas que vão chegando, como é que vai ser resolvido esse problema? Não sei o que é que vão fazer dessa gente. A questão está aqui também.
4: No vosso dia-a-dia, esta imigração representa insegurança?
3: Por enquanto, não. Por enquanto, a insegurança está ligada à antiga imigração, não à imigração nova. Eu separo as duas porque não corresponde ao mesmo público, vamos dizer. Não são pessoas do mesmo território. Uns são da África do Leste, isso é uma nova imigração. RDC, Ruanda, Tanzânia, toda a gente agora diz que é da RDC, porque como é um país em guerra, então quando vem aqui todos dizem que são da RDC. A nova imigração, eu penso que vai constituir um problema. Mas a antiga, das Comoras e os também de Madagascar, a maior parte dos trabalhos aqui eram feitos por esses imigrantes. Era uma imigração que até era benéfica para a maioria, mesmo se os daqui não aceitavam ou não aceitam essa imigração também.
4: Sente à sua volta um crescimento da extrema-direita?
3: Sim, sim, sim. Isso está ligado ao problema da imigração. Não é que gostam muito de Marine Le Pen por gostar de Marine Le Pen, porque ela também tem problemas contra a religião islâmica e aqui quase toda a gente faz parte dessa religião. Mas, não obstante esse problema, eles votam para ela. Não votam para ela por prazer de votar para Marine Le Pen, votam para Marine Le Pen porque ela diz que vai resolver o problema da imigração. É só isso. Não há outra explicação. E as pessoas aqui, realmente, há uma aderência forte nesse sentido, porque as pessoas querem que o problema da imigração seja resolvido.
4: Era Manuel Villanova, professor franco-santomense, instalado em Mayotte há 14 anos. Ele que foi o nosso convidado deste magazine Vida em França.
2: Ponto final desta emissão. 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

0: 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São 18 horas em Paris.
1: Marco Martins.
0: A marcar a atualidade desta quinta-feira, 27 de agosto, um grupo de 16 portugueses que se encontra no Nepal foi aconselhado ontem a afastar-se de uma zona próxima de um rio devido à subida do caudal provocada pelas fortes cheias que atingem o país e também o Tibete. Três dias de luto nacional decretados esta quinta-feira na Argélia depois de os incêndios florestais no nordeste do país terem provocado a morte de pelo menos 12 pessoas e dezenas de feridos. O governo são-tomense anunciou nesta quinta-feira que a pensão mínima de aposentação vai subir quase 8 euros, passando de 1.200 para 1.400 dobras, com retroativos a partir de julho. Estes outros títulos já se vão ver já seguindo o bloco informativo sob o comando técnico de Moçali Chili. O jornal começa agora.
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0: Começamos com a atualidade internacional. Um grupo de 16 portugueses que se encontra no Nepal foi aconselhado ontem a afastar-se de uma zona próxima de um rio devido à subida do caudal provocada pelas fortes cheias que atingem o país e também o Tibete. O operador turístico português Nelson Vieira, que acompanha o grupo, garante que não houve momentos de aflição e que o alerta foi apenas preventivo. Os viajantes só mais tarde perceberam a gravidade da situação noutras regiões onde prosseguem as buscas por vítimas e desaparecidos.
2: O grupo está bastante calmo. Obviamente que temos acompanhado as notícias, temos acompanhado, infelizmente, o número crescente de vítimas, mas o grupo está bastante calmo. Nós estamos muito afastados do local da tragédia, no sítio onde estamos, que é em Pokhara, atualmente. A cidade não sente absolutamente nada a tragédia. A vida continua.
3: Na quarta-feira foram alertados para saírem rapidamente de uma zona junto a um rio devido à subida do caudal. Como é que viveram esses momentos e quando é que perceberam a verdadeira dimensão do que estava a acontecer?
2: Sim, nunca foram momentos de aflição. O caudal não subiu repentinamente, foi por segurança, por parte do guia. Inicialmente até achámos que aquilo seria um bocadinho brincadeira, achámos que não seria possível subir assim tanto o caudal, e mais tarde percebemos que era uma coisa bastante séria.
3: Tanto que houve zonas onde o caudal subiu 9 metros em apenas meia hora.
2: Sim, mas nunca foi na zona onde nós estivemos.
0: Era Nelson Vieira, operador turístico português, entrevistado por Lígia Anjos. As equipas de salvamento mantêm esta quinta-feira uma grande operação de busca nos Himalaias, depois de cheias devastadoras terem devastado várias zonas do Nepal e do Tibete. Neste momento, pelo menos 270 mortos e mais de 1.300 pessoas desaparecidas. Passamos à França. Fim da deslocação de dois dias do primeiro-ministro francês a Mayotte. Sébastien Lecornu tenta acelerar a reconstrução do arquipélago. Abraços com forte crescimento da imigração ilegal. Manuel Villanova, professor franco-santumense, residente em Mayotte há 14 anos, rejeita que a imigração seja o maior problema de Mayotte e sublinha a falta de emprego e de investimento.
4: O Mayotte hoje está confrontado com uma situação forte de imigração clandestina e com um problema de violência de menores que é muito, muito, muito importante.
5: Efetivamente, a imigração ilegal é um problema?
4: Eu não sei se é o problema. Vai constituir um grande problema. Hoje eu não diria que é o problema essencial. Eu diria que há outros problemas. Há outros problemas ligados ao trabalho, há pouco trabalho, há pouco investimento na ilha. Há muitos que dizem aqui que as infraestruturas são insuficientes por causa da imigração. Do meu ponto de vista, não é tudo. Mas vai constituir um problema, isso aí, porque há muita gente está a entrar. Eu não sei como é que a França vai resolver o problema dessas pessoas que estão cá atualmente, os clandestinos que chegaram agora, que têm chegado, que todos os dias têm chegado gente. Eu não sei como é que eles vão resolver esse problema. Quer dizer, já havia uma imigração das Comoras de Madagascar. Essa já existia. Mas agora vem gente da África do Leste, vem gente do Iêmen, vem gente da Síria. Agora aqui tornou uma porta de entrada, praticamente. E esse problema, essas pessoas que vão chegando, como é que vai ser resolvido esse problema? Não sei o que é que vão fazer dessa gente.
0: Era Manuel Villanova, professor franco-santumense, residente em Mayotte, entrevistado por Cristiana Soares. Três dias de luto nacional decretados hoje na Argélia, depois de os incêndios florestais no nordeste do país terem provocado a morte de pelo menos 12 pessoas e dezenas de feridos. Mais para nós com Cristiana Soares.
5: O presidente argelino Abdelmadjid Tebboune, em comunicado com o coração destroçado e a alma em luto perante a tragédia, anunciou o luto nacional, cancelou todos os eventos culturais e desportivos e lamentou um grande infortúnio para o país. Ontem à noite, o ministro do Interior da Argélia avançou com um balanço de pelo menos 12 mortos, dezenas de feridos hospitalizados devido a queimaduras, alguns em estado grave, na sequência dos violentos incêndios florestais perto de Béjaïa, Gigel e Tizi Ouzou. Dezenas de habitantes foram retirados, sobretudo de Gigel e Béjaïa, a cerca de 300 km a leste de Argel. Em Gigel, numerosas famílias refugiaram-se nas praias e em zonas urbanas poupadas pelos incêndios. Imagens divulgadas pelo Gigel News, um site de informação da região, mostraram habitantes em pânico, refugiados numa estação dos Correios, no meio de espessas nuvens de fumo, enquanto as chamas se aproximavam. Esta quinta-feira, 46 incêndios ainda estavam ativos, de um total de 193 focos registados nas últimas 24 horas, segundo a Proteção Civil argelina, que informou ter mobilizado importantes meios, incluindo aviões de combate a incêndios. Todos os verões, o nordeste da Argélia é afetado por incêndios florestais, um fenómeno agravado agora pelas alterações climáticas.
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0: Continuamos com a atualidade na África Lusófona. O governo de São Tomense anunciou nesta quinta-feira que a pensão mínima de aposentação vai subir quase 8 euros, passando de 1.200 para 1.400 dobras com retroativos a partir de julho. Esta medida, que contempla cerca de 6.500 idosos, é considerada pelo economista e empresário São Tomense Emery Dalval como sendo positiva, mas não suficiente para compensar o aumento do custo de vida no país.
6: Só tenho a dizer que não é boa, como é óbvio, não é? Portanto, é um país pobre, com muitas dificuldades, e eles representam uma franja desfavorecida da nossa população e dependem muito desse tipo de subsídios e pensões e também dos familiares. Nem sempre esses familiares têm condições também de assegurar os meios básicos para a sua sobrevivência. Portanto, eu posso classificar como muito positiva essa iniciativa, embora peque por tardia. E também eu considero que não é ainda suficiente para suprir essas necessidades. Mas é um sinal positivo, é uma tentativa, é uma situação que já se arrasta há algum tempo e só posso considerar um movimento positivo. Mas há que se considerar que 1.400 dobras por pessoa nunca é suficiente. Portanto, nós temos necessidades tremendas, o custo de vida aumentou de forma considerável no mundo inteiro e em São Tomé em particular, que é uma ilha que não produz a maior parte do que consome, e tudo é importado, os transportes aumentaram, os custos externos aumentaram, isso tem consequências sociais tremendas e, portanto, isso constitui um alívio, mas não é uma solução duradoura.
0: Era o economista e empresário São Tomense Emery Dalva, entrevistado por Lidiane Henriques. Na Guiné-Bissau, o presidente de transição Ordentá apelou nesta quarta-feira nas redes sociais à mobilização dos eleitores no referendo constitucional do próximo domingo, cuja campanha termina já amanhã. Mais pormenores com Lidiane Henriques.
7: Foram muitos os apelos ao boicote por parte de setores da sociedade civil e de partidos políticos guinenses, denunciando uma consulta popular que consideram ilegítima, sem fiscalização nem abertura à diáspora, nomeadamente. Porém, o presidente de transição, general Ortentá, apela a uma mobilização massiva dos eleitores no domingo para se pronunciarem sobre a Constituição promulgada, adotada, entretanto, pelo Conselho Nacional de Transição e que implicará o reforço dos poderes presidenciais, bem como a redução do número de deputados e de círculos eleitorais.
8: Não está para tomar o dia 30.
9: Somos todos chamados no dia 30 de agosto de 2026 a decidir pelo nosso país. Como disse aos réguas, esta mudança de Constituição não tem que ver nem com o partido A, nem B, nem C. Esta decisão que vamos tomar vai mudar o futuro do nosso país. Portanto, apelo a todos os cidadãos guineenses, independentemente da cor do seu partido político ou da sua religião, para que, em massa, votemos no dia 30 de agosto para decidirmos pelo nosso país.
7: A campanha de informação sobre este referendo constitucional inédito na Guiné-Bissau termina esta sexta-feira.
0: Estamos a chegar ao fim deste jornal. 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
0: Bem-vindos à segunda parte da nossa emissão. Nos próximos 20 minutos propomos o magazine Convidado, bem como o magazine Vida em França. Mas fique de já com o convidado de Liliane Henriques.
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7: Depois de ter feito passar o salário mínimo da função pública de 2.500 para 3.000 dobras, ou seja, um pouco mais de 120 euros mensais, o governo santomense anunciou nesta quinta-feira que a pensão mínima de aposentação vai subir quase 8 euros, passando de 1.200 para 1.400 dobras, com retroativos a partir de julho, beneficiando cerca de 6.500 idosos. Este que é o segundo aumento da pensão mínima na atual legislatura, após uma subida de 1.000 para 1.200 dobras desde janeiro do ano passado, estava em estudo há já alguns meses e também era reclamado por certos setores. Com efeito, a generalidade da população de São Tomé e Príncipe, que vai ser novamente chamada às urnas precisamente dentro de um mês no âmbito das eleições legislativas, autárquicas e regionais, continua a conhecer um cotidiano difícil, designadamente com uma taxa de inflação rondando oficialmente os 9,5% e um nível de desemprego situado igualmente nos 9%. Neste contexto, para o economista e empresário São Tomense Emery Dalva, o aumento da pensão mínima é uma boa notícia, mas continua a ser insuficiente, dado o aumento do custo de vida e todos os desafios que se enfrentam no país.
6: Portanto, é um país pobre, com muitas dificuldades, e eles representam uma franja desfavorecida da nossa população e dependem muito desse tipo de subsídios e de pensões e também dos familiares. Nem sempre os familiares têm condições também de assegurar os meios básicos para a sua sobrevivência. Portanto, eu só posso classificar como muito positiva essa iniciativa, embora peque por tardia, e também eu considero que não é ainda suficiente para suprir essas necessidades. Mas é um sinal positivo, é uma tentativa, é uma situação que já se arrasta há algum tempo e só posso considerar um movimento positivo. Mas há que se considerar que 1.400 dobras por pessoa nunca é suficiente. Portanto, nós temos necessidades tremendas, o custo de vida aumentou de forma considerável no mundo inteiro e em São Tomé em particular, que é uma ilha que não produz a maior parte do que consome, e tudo é importado, os transportes aumentaram, os custos externos aumentaram, isso tem consequências sociais tremendas e, portanto, isso constitui um alívio, mas não é uma solução duradoura.
7: E precisamente, portanto, estava a falar da situação difícil das pessoas que estão aposentadas. Muitas das vezes essas pessoas aposentadas também têm esse seu cargo ainda menores.
6: Exatamente. E é então agora com o fenómeno da migração explosiva que se deu nos últimos 4 ou 5 anos, esse fenómeno tende a alastrar-se. Portanto, há muitos pais, muita gente que deixa os filhos com os avós e migram, e depois tudo isso no objetivo de, assim que reunirem condições, poder chamar os filhos, né? E haver um agrupamento familiar. Só que acontece que esse reagrupamento familiar está cada vez mais difícil, porque também têm encontrado situações cada vez mais complicadas nos países para onde vão. Vão sobretudo para a Europa, Portugal em primeiro lugar, depois assim que conseguem também vão para outros, mas é sobretudo em Portugal, e Portugal está a atravessar também uma crise imobiliária tremenda. Os custos do alojamento, da habitação, explodiram e eles têm cada vez mais dificuldades de fazer esse reagrupamento familiar. E o que acontece é que esses meninos vão ficando aqui mais ou menos com uma vigilância mais ou menos eficaz, outra não, crescem sozinhos, portanto há... São novos fenómenos que nós reparamos aqui, fenómenos sociais e económicos, muita juventude a crescer sozinha, muitos adolescentes sozinhos, os avós não têm condições de assegurar a sua sobrevivência, porque eles próprios também têm aquela dificuldade. E, portanto, é um fenómeno que vai se agudizando e que começa a ter, assim, demonstrar alguma preocupação da população.
7: Estávamos a falar da situação dos pensionistas, mas obviamente isto também diz respeito à própria situação da população são-tomense. Estava a mencionar há pouco que o custo de vida aumentou drasticamente. Como é que é o cotidiano do são-tomense médio? digamos assim?
6: Cada vez mais difícil, até por causa disso que a grande maioria dos santomenses quer sair de São Tomé e Príncipe. Portanto, a taxa de desemprego atinge níveis estratosféricos, há pouca perspectiva de que as coisas vão melhorar num futuro próximo e isso leva a maior parte da juventude a procurar uma forma de emigrar. Nós vivemos um momento político específico, estamos a um mês precisamente das eleições, das próximas eleições legislativas. Há sempre aquela esperança de que com novos projetos, novas forças políticas, novas vontades, as coisas possam melhorar, mas de tanto ter esperança e de tanto ter desilusões, há sempre uma expectativa que pode não se concretizar, não é? E é isto, a população, sobretudo a juventude, que é grande, constitui a grande maioria da população, vive nessa perspectiva, mas com um olho lá fora, sempre, e a tentar procurar uma forma de submeter documentação ou passaporte para poder emigrar. Isso é uma constante nos últimos 4 anos. Será que vamos todos conseguir inverter isso? Eu, por exemplo, que na minha vida empresarial tenho enormes dificuldades para manter trabalhadores. Tenho constantemente trabalhadores que anunciam que vão viajar. E por mais que se queira, depois de se formar, depois de se investir, claro que também os jovens têm que procurar a sua vida, têm que procurar forma de crescer. E em Santo Tomé, neste momento, com o salário que recebe, não conseguem garantir a habitação em condições, alimentação para a família, meios de transporte. Isto tudo é muito complicado.
7: Relativamente à sua atividade empresarial, como é que é concretamente, hoje em dia, ser empresário em São Tomé e Príncipe?
6: Eu acho que a vida de empresário é uma vida complicada em qualquer lugar. Isso não tem a mínima dúvida. Mas assim, é em São Tomé e Príncipe, onde o mercado é pequeno, os custos de aquisição de produtos, bens e serviços são elevados e depois não se consegue ter uma margem mínima. Tem que se fazer sempre aquela magia. É um bocado a quadratura do círculo, que tentar garantir que aquilo que se gasta não é superior àquilo que se ganha. Não é? E é sempre isso. Assim, meio é lutar contra os problemas que se tem aqui, com muitas vezes nós atravessamos um período em que não havia energia, os custos energéticos dispararam, nós felizmente isso estabilizou-se, mas continuamos a ter outros, temos as questões fiscais, as questões de prestações sociais aos trabalhadores, à volta e meia à escassez de produtos, temos problemas com transporte, assim, tratando de uma ilha, não é? Tudo está dependendo do que vem de fora. Volta e meia o barco atrasa-se 15 dias e não se tem produtos. Portanto, é isso. É constantemente resolver problemas todos os dias e não ter descanso. Portanto, essa é a vida do empresário.
7: Fala das diversas dificuldades, nomeadamente, por exemplo, em questões energéticas, em questões de infraestruturas, em questões de transportes. Julga que esse tipo de problemas são complicados de resolver porque há falta de dinheiro para isto ou porque há falta de organização?
6: Diria que é mais falta de organização, porque quando há organização, a organização atrai o dinheiro. E no mundo inteiro é assim, não é? Portanto, se nós nos organizarmos, se nós criarmos as condições mínimas para que se desenvolva um bom ambiente de negócios, isso atrai. Porque apesar de ser pequeno o território, apesar de ter um mercado pequeno, tem um potencial enorme para o turismo, para a prestação de serviços, para a logística internacional, para se transformar num hub tecnológico e também logístico. Nós temos um potencial enorme, mas precisamos de investir em infraestruturas, investir num aeroporto como deve ser, num porto como deve ser. Precisamos potencializar tudo o que temos aqui em termos de produção agrícola de muito boa qualidade, diga-se passagem, um turismo também de muita qualidade e não muito massificado. Portanto, há um potencial em Santo Tomé extraordinário, só que nós não temos tido até agora uma liderança que estivesse comprometida com os interesses de São Tomé e Príncipe, não é? E isso também tem trazido alguma instabilidade política, é uma luta por coisas muito reduzidas, quando podíamos transformar isso em algo muito grande e depois haveria aquela coisa de deixaríamos de ter aquilo em que, numa casa em que não há pão, todos ralham e ninguém tem razão, não é? Portanto, a partir do momento em que todos nos comprometêssemos para produzir, para gerar valor, gerar emprego, tirar partido do potencial que cá temos, não haveria razão para estarmos aqui em confusões. Eu ainda tenho esperança que isso aconteça e muito brevemente. Eu acho que nós tivemos um desfecho clarificador nas últimas eleições presidenciais e agora, se conseguirmos clarificar também a situação a nível das eleições legislativas, podemos criar as condições para dar o salto. É uma questão de estarmos aí comprometidos com o que aí vem.
5: Ouvimos o economista e empresário são-tomense Amri Dalva, o nosso convidado desta quinta-feira.
0: Prosseguimos a nossa emissão com o magazine Vida em França, da autoria de Cristiana Soares.
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12: Deslocação do primeiro-ministro francês a Mayotte. Esta quarta e quinta-feira, Sébastien Lecornu tenta acelerar a reconstrução do arquipélago, que tarda em concretizar-se um ano e meio depois da passagem devastadora do ciclone Chido. A reconstrução é demasiado lenta, diz o chefe do governo, que promete fazer sair do papel os projetos previstos pela lei de agosto de 2025, destinada a reparar os danos provocados pelo ciclone de 14 de dezembro de 2024. A lei prevê um montante de cerca de 4 mil milhões de euros, acompanhado de uma estratégia quinquenal para 2026-2031. Mayotte é uma deslocação estratégica para os pretendentes ao Eliseu. As eleições presidenciais estão marcadas para o próximo ano, para 18 de abril e 2 de maio, e o arquipélago concentra várias temáticas que vão dominar o sufrágio: a imigração, a insegurança e a habitação. Para nos ajudar a perceber o que se passa em Mayotte, tenho comigo em linha Manuel Villanova, professor franco-santomense instalado em Mayotte há 14 anos, a quem começo precisamente por perguntar como é que está Mayotte um ano e meio depois da passagem do Chido.
13: A estrutura básica aí da ilha foi recuperada. Tudo o que é linha elétrica, tudo o que é telefone, água, mesmo com os constrangimentos do problema da água, que não é de hoje, é um problema antigo. As coisas, nessa estrutura básica, tudo o que é básico está mais ou menos regularizado. A nível de comércio, o comércio funciona normalmente, há tudo nas lojas, encontra-se tudo praticamente. Mesmo a nível da agricultura, a agricultura também está a desenvolver bastante. Já há as culturas, todas as frutas que não existiam no período do Chido, tudo foi abaixo. Mas agora as coisas já estão sendo mais ou menos restabelecidas. O problema que se coloca atualmente são os problemas que já existiam também e que estão a agravar-se, que é mais ligado à imigração, essa coisa toda.
12: Infraestruturas como escolas, hospitais, serviços públicos que foram danificadas com o Chido, entretanto já foram reconstruídas, já estão operacionais?
13: Sim, estão mais ou menos operacionais. Quase tudo, vamos dizer quase tudo. Há certas escolas que ainda não estão em bom estado de funcionamento, mas eu diria 90%, seja mesmo quase 95% das coisas, segundo aquilo que eu tenho visto, né, está mais ou menos restabelecido. O ano letivo agora vai decorrer quase normalmente, com os constrangimentos que já existiam também antes, porque há coisas que já existiam antes do Chido, né?
12: Ou seja, a responsabilidade das dificuldades existentes em Mayotte que são atribuídas ao Chido, na verdade, não dependeram deste ciclone. São dificuldades anteriores e que foram agravadas com a passagem do ciclone.
13: Sim, quer dizer, o ciclone realmente também foi um ciclone muito forte, portanto abalou muita ilha. Muitas infraestruturas que já existiam deixaram de existir, mas certas dificuldades que existiam a Mayotte e apareceram depois do Chido já existiam, foram agravadas realmente, mas há certas dificuldades que já existiam. Mesmo a nível da escola, a nível da estrada, tudo que é saneamento do meio, são problemas que já existiam, foram agravadas com o Chido e, infelizmente, certas estruturas ainda não estão restabelecidas, mas grande parte das coisas estão mais ou menos restabelecidas, grande parte.
12: O primeiro-ministro em Mayotte, qual é a expectativa que as pessoas têm em relação a esta deslocação?
13: Para ser franco, as pessoas não esperam grande coisa. Porquê? Porque passaram por aí várias pessoas, desbloqueou-se um certo montante para investimento depois do Chido, as pessoas não estão a ver grandes investimentos, tudo está muito lento, as coisas estão muito lentas, toda a gente diz isso, as coisas estão muito lentas, o avanço é muito relativo, e então as pessoas, eu diria quase que estão perdendo coragem, porque não estão a ver assim um desenvolvimento, vamos dizer, rápido, tendo em conta a situação que houve com o financiamento que se disse.
5: Para que os números estejam em cima da mesa, foi aprovado um plano a 5 anos, portanto 2026-2031, no valor de 4 mil milhões de euros para Maiote. As pessoas ouvem esta quantia, mas depois, na verdade, esse montante não se reflete no dia-a-dia.
13: Não, isso é real. Mesmo o primeiro-ministro, segundo ele vem também para tentar acelerar o processo. Por quê? Porque o processo está, eu não digo morto, mas enfim, não está a andar. Não está a andar porque fala-se 4 mil milhões, depois falou-se, a Assembleia Nacional aprovou ultimamente 600 e qualquer coisa, se não estou no erro, milhões, e no terreno parece-me que só entrou ou vai entrar 50 e tal milhões. Há uma diferença enorme, né? Entre 50 e tal milhões e 4 mil milhões que se disse, não se vê, as pessoas não estão assim muito entusiasmadas. Também o problema é que já houve tantas promessas aqui em Maiote, que não é de hoje. Antes do Chido já havia promessas, já houve greve. Eu estou cá há 14 anos, já houve greve durante o mês, em 2016, se não estou no erro, depois em 2020, coisa qualquer, parece-me também houve mais greve de um mês. Tem havido sempre movimento social pelos mesmos problemas. Problemas de água, problemas de infraestrutura, problemas de transporte. Infraestrutura rodoviária é complicadíssimo. A gente, quando sai eu moro em Sada, de Sada para Mamudzu, as pessoas têm que levantar às 4 da manhã para chegar ao trabalho às 7. É complicadíssimo.
5: Maiote é uma viagem estratégica para os candidatos ao Eliseu, os candidatos à presidência francesa. Estamos a um ano das eleições. Há uma semana esteve em Maiote o antigo primeiro-ministro, Édouard Philippe, que é candidato à presidência. Neste momento está Sébastien Lecornu, atual primeiro-ministro de França. Porquê que a questão de Maiote, e nomeadamente é a questão da imigração, a questão da insegurança, é tão importante para esta campanha política?
13: Porque o Maiote hoje está confrontado com uma situação forte de imigração clandestina e com um problema de violência de menores que é muito, muito, muito importante. Portanto, há uma grande instabilidade aí na ilha por causa desses dois problemas. Os candidatos, os políticos vêm para aí para mostrar à população aí em França que tem havido atividades aí em Maiote.
5: Ou seja, para dar o exemplo de Maiote, como uma imigração ilegal descontrolada pode significar problemas, pode significar insegurança, pode significar violência?
13: Sim.
5: O senhor vive aí, disse-me há pouco, há 14 anos. Efetivamente, a imigração ilegal é um problema?
13: Eu não sei se é o problema. Vai constituir um grande problema. Hoje eu não diria que é o problema essencial. Eu diria que há outros problemas. Há outros problemas ligados ao trabalho, há pouco trabalho, há pouco investimento na ilha. Há muitos que dizem aqui que as infraestruturas são insuficientes por causa da imigração. Do meu ponto de vista, não é tudo. Mas vai constituir um problema. Isso eu sei, porque há muita gente a entrar. Está a entrar muita gente. Eu não sei como é que a França vai resolver o problema dessas pessoas que estão cá atualmente. Os clandestinos que chegaram agora, que têm chegado, todos os dias têm chegado gente. Eu não sei como é que eles vão resolver esse problema. Quer dizer, já havia uma imigração das Comoras de Madagascar. Essa já existia. Mas agora vem gente da África do Leste, vem gente do Iêmen, vem gente da Síria. Agora aqui tornou uma porta de entrada, praticamente. E esse problema, essas pessoas que vão chegando, como é que vai ser resolvido esse problema? Não sei o que é que vão fazer dessa gente. A questão está aqui também.
5: No vosso dia-a-dia, esta imigração representa insegurança?
13: Por enquanto, não. Por enquanto, a insegurança está ligada à antiga imigração, não à imigração nova. Eu separo as duas porque não corresponde ao mesmo público, vamos dizer. Não são pessoas do mesmo território. Uns são da África do Leste, isso é uma nova imigração. RDC, Ruanda, Tanzânia, toda a gente agora diz que é da RDC, porque como é um país em guerra, então quando vem aqui todos dizem que são da RDC. A nova imigração, eu penso que vai constituir um problema. Mas a antiga, das Comoras e os também de Madagascar, a maior parte dos trabalhos aqui eram feitos por esses imigrantes. Era uma imigração que até era benéfica
4: lógica para a maioria, mesmo se os daqui não aceitavam ou não aceitam essa imigração também.
5: Sente à sua volta um crescimento da extrema-direita?
4: Sim, sim, sim. Isso está ligado ao problema da imigração. Não é que gostam muito de Marine Le Pen por gostar de Marine Le Pen, porque ela também tem problemas contra a religião islâmica, e aqui quase toda a gente faz parte dessa religião, mas não obstante esse problema, eles votam para ela. Não votam para ela por prazer de votar para Marine Le Pen, votam para Marine Le Pen porque ela diz que vai resolver o problema da imigração. É só isso. Não há outra explicação. E as pessoas aqui, realmente, há uma aderência forte nesse sentido, porque as pessoas querem que o problema da imigração seja resolvido.
5: Era Manuel Villanova, professor franco-santomense, instalado em Maiota há 14 anos. Ele que foi o nosso convidado deste magazine Vida em França.
0: Ponto final desta emissão. 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

0: 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São 18 horas em Paris.
1: Marco Martins.
0: A marcar a atualidade desta quinta-feira, 27 de agosto, um grupo de 16 portugueses que se encontra no Nepal foi aconselhado ontem a afastar-se de uma zona próxima de um rio, devido à subida do caudal provocada pelas fortes cheias que atingem o país e também o Tibete. 3 dias de luto nacional decretados esta quinta-feira na Argélia, depois de os incêndios florestais no nordeste do país terem provocado a morte de pelo menos 12 pessoas e dezenas de feridos. O governo são-tomense anunciou nesta quinta-feira que a pensão mínima de aposentação vai subir quase 8 euros, passando de 1.200 para 1.400 dobras, com retroativos a partir de julho. Estes outros títulos já se vão ver já seguindo o bloco informativo sob o comando técnico de Mussali Chili. O jornal começa agora.
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0: Começamos com a atualidade internacional. Um grupo de 16 portugueses que se encontra no Nepal foi aconselhado ontem a afastar-se de uma zona próxima de um rio devido à subida do caudal provocada pelas fortes cheias que atingem o país e também o Tibete. O operador turístico português Nelson Vieira, que acompanha o grupo, garante que não houve momentos de aflição e que o alerta foi apenas preventivo. Os viajantes só mais tarde perceberam a gravidade da situação noutras regiões onde prosseguem as buscas por vítimas e desaparecidos.
2: O grupo está bastante calmo. Obviamente que temos acompanhado as notícias, temos acompanhado, infelizmente, o número crescente de vítimas, mas o grupo está bastante calmo. Nós estamos muito afastados do local da tragédia, no sítio onde estamos, que é em Pokhara, atualmente. A cidade não sente absolutamente nada a tragédia. A vida continua.
3: Na quarta-feira foram alertados para saírem rapidamente de uma zona junto a um rio devido à subida do caudal. Como é que viveram esses momentos e quando é que perceberam a verdadeira dimensão do que estava a acontecer?
2: Sim, nunca foram momentos de aflição. O caudal não subiu repentinamente, foi por segurança, por parte do guia. Inicialmente até achámos que aquilo seria um bocadinho brincadeira, achámos que não seria possível subir assim tanto o caudal, e mais tarde percebemos que era uma coisa bastante séria.
3: Tanto que houve zonas onde o caudal subiu 9 metros em apenas meia hora.
2: Sim, mas nunca foi na zona onde nós estivemos.
0: Era Nelson Vieira, operador turístico português, entrevistado por Lígia Anjos. As equipas de salvamento mantêm esta quinta-feira uma grande operação de busca nos Himalaias, depois de cheias devastadoras terem devastado várias zonas do Nepal e do Tibete. Neste momento, pelo menos 270 mortos e mais de 1.300 pessoas desaparecidas. Passamos à França. Fim da deslocação de 2 dias do primeiro-ministro francês a Mayotte. Sébastien Lecornu tenta acelerar a reconstrução do arquipélago. Abraços com forte crescimento da imigração ilegal. Manuel Villanova, professor franco-santumense, residente em Mayotte há 14 anos, rejeita que a imigração seja o maior problema de Mayotte e sublinha a falta de emprego e de investimento.
4: O Mayotte hoje está confrontado com uma situação forte de imigração clandestina e com um problema de violência de menores que é muito, muito, muito importante.
5: Efetivamente, a imigração ilegal é um problema?
4: Eu não sei se é o problema. Vai constituir um grande problema. Hoje eu não diria que é o problema essencial. Eu diria que há outros problemas ligados ao trabalho, há pouco trabalho, há pouco investimento na ilha. Há muitos que dizem aqui que as infraestruturas são insuficientes por causa da imigração. Do meu ponto de vista não é tudo, mas vai constituir um problema. Isso aí, porque há muita gente está a entrar muita gente. Eu não sei como é que a França vai resolver o problema dessas pessoas que estão cá atualmente. Os clandestinos que chegaram agora, que têm chegado, todos os dias têm chegado gente. Eu não sei como é que eles vão resolver esse problema. Quer dizer, já havia uma imigração das Comoras de Madagascar. Essa já existia. Mas agora vem gente da África do Leste, vem gente do Iêmen, vem gente da Síria. Agora aqui tornou uma porta de entrada, praticamente. E esse problema, essas pessoas que vão chegando, como é que vai ser resolvido esse problema? Não sei o que é que vão fazer dessa gente.
0: Era Manuel Villanova, professor franco-santumense, residente em Mayotte, entrevistado por Cristiana Soares. 3 dias de luto nacional decretados hoje na Argélia, depois de os incêndios florestais no nordeste do país terem provocado a morte de pelo menos 12 pessoas e dezenas de feridos. Mais para nós com Cristiana Soares.
5: O presidente argelino Abdelmadjid Tebboune, em comunicado com o coração destroçado e a alma em luto perante a tragédia, anunciou o luto nacional, cancelou todos os eventos culturais e desportivos e lamentou um grande infortúnio para o país. Ontem à noite, o ministro do Interior da Argélia avançou com um balanço de pelo menos 12 mortos, dezenas de feridos hospitalizados devido a queimaduras, alguns em estado grave, na sequência dos violentos incêndios florestais perto de Béjaïa, Gigel e Tizi Ouzou. Dezenas de habitantes foram retirados, sobretudo de Gigel e Béjaïa, a cerca de 300 km a leste de Argel. Em Gigel, numerosas famílias refugiaram-se nas praias e em zonas urbanas poupadas pelos incêndios. Imagens divulgadas pelo Gigel News, um site de informação da região, mostraram habitantes em pânico, refugiados numa estação dos Correios, no meio de espessas nuvens de fumo, enquanto as chamas se aproximavam. Esta quinta-feira, 46 incêndios ainda estavam ativos, de um total de 193 focos registados nas últimas 24 horas, segundo a Proteção Civil Argelina, que informou ter mobilizado importantes meios, incluindo aviões de combate a incêndios. Todos os verões, o nordeste da Argélia é afetado por incêndios florestais, um fenómeno agravado agora pelas alterações climáticas.
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0: Continuamos com a atualidade na África Lusófona. O governo de São Tomense anunciou nesta quinta-feira que a pensão mínima de aposentação vai subir quase 8 euros, passando de 1.200 para 1.400 dobras com retroativos a partir de julho. Esta medida, que contempla cerca de 6.500 idosos, é considerada pelo economista e empresário São Tomense Emery Dalval como sendo positiva, mas não suficiente para compensar o aumento do custo de vida no país.
6: Só tenho a dizer que não é boa, como é óbvio, né? Portanto, é um país pobre, com muitas dificuldades.

0: sobre a Constituição promulgada, adotada, entretanto, pelo Conselho Nacional de Transição e que implicará o reforço dos poderes presidenciais, bem como a redução do número de deputados e de círculos eleitorais.
1: Nós estamos aqui ao meio dia 30.
2: Somos todos chamados no dia 30 de agosto de 2026 a decidir pelo nosso país. Como disse aos Régulos, esta mudança de Constituição não tem que ver nem com o partido A, nem B, nem C. Esta decisão que vamos tomar vai mudar o futuro do nosso país. Portanto, apelo a todos os cidadãos guineenses, independentemente da cor do seu partido político ou da sua religião, para que, em massa, votemos no dia 30 de agosto para decidirmos pelo nosso país.
0: A campanha de informação sobre este referendo constitucional inédito na Guiné-Bissau termina esta sexta-feira.
3: Estamos a chegar ao fim deste jornal. A informação continua na internet na página rfi.fr/pt.
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3: Bem-vindos à segunda parte da nossa emissão. Nos próximos 20 minutos propomos o magazine Convidado, bem como o magazine Vida em França. Mas fique de já com o convidado de Liliane Henriques.
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0: Depois de ter feito passar o salário mínimo da função pública de 2.500 para 3.000 dobras, ou seja, um pouco mais de 120 euros mensais, o governo de São Tomense anunciou nesta quinta-feira que a pensão mínima de aposentação vai subir quase 8 euros, passando de 1.200 para 1.400 dobras, com retroativos a partir de julho, beneficiando cerca de 6.500 idosos. Este que é o segundo aumento da pensão mínima na atual legislatura, após uma subida de 1.000 para 1.200 dobras desde janeiro do ano passado, estava em estudo há já alguns meses e também era reclamado por certos setores. Com efeito, a generalidade da população de São Tomé e Príncipe, que vai ser novamente chamada às urnas precisamente dentro de um mês no âmbito das eleições legislativas, autárquicas e regionais, continua a conhecer um cotidiano difícil, designadamente com uma taxa de inflação rondando oficialmente os 9,5% e um nível de desemprego situado igualmente nos 9%. Neste contexto, para o economista e empresário São Tomense Emery D'Alva, o aumento da pensão mínima é uma boa notícia, mas continua a ser insuficiente, dado o aumento do custo de vida e todos os desafios que se enfrentam no país.
5: Portanto, é um país pobre, com muitas dificuldades, e ele representa uma franja desfavorecida da nossa população e depende muito desse tipo de subsídios e pensões e também dos familiares. Nem sempre os familiares têm condições também de assegurar os meios básicos para a sua sobrevivência. Portanto, isso posso classificar como muito positiva essa iniciativa, embora peque por tardia, e também eu considero que não é ainda suficiente para suprir essas necessidades. Mas é um sinal positivo, é uma tentativa, é uma situação que já se arrasta há algum tempo e só posso considerar um movimento positivo. Mas há que se considerar que 1.400 dobras por pessoa nunca é suficiente. Portanto, nós temos necessidades tremendas, o custo de vida aumentou de forma considerável no mundo inteiro e em São Tomé em particular, que é uma ilha que não produz a maior parte do que consome, e tudo é importado, os transportes aumentaram, os custos externos aumentaram, e isso tem consequências sociais tremendas e, portanto, isso constitui um alívio, mas não é uma solução duradoura.
0: E precisamente, portanto, estava a falar da situação difícil das pessoas que estão aposentadas. Muitas das vezes essas pessoas aposentadas também têm a seu cargo ainda menores.
5: Exatamente. E então agora com o fenómeno da migração explosiva que se deu nos últimos 4 ou 5 anos, esse fenómeno tende a alastrar-se. Portanto, há muitos pais, muita gente que deixa os filhos com os avós e migram, e depois tudo isso no objetivo de, assim que reunirem condições, poder chamar os filhos, né? E haver um agrupamento familiar. Só que acontece que esse reagrupamento familiar está cada vez mais difícil, porque também têm encontrado situações cada vez mais complicadas nos países para onde vão. Vão sobretudo para a Europa, Portugal em primeiro lugar, depois assim que conseguem também vão para outros, mas é sobretudo em Portugal, e Portugal está a atravessar também uma crise

0: imobiliária tremenda, os custos do alojamento, da habitação, explodiram e eles têm cada vez mais dificuldades de fazer esse reagrupamento familiar. E o que acontece é que esses meninos vão ficando aqui mais ou menos com uma vigilância mais ou menos eficaz, outra não, crescem sozinhos, portanto, são novos fenómenos que nós reparamos aqui, fenómenos sociais e económicos, muita juventude a crescer sozinha, muitos adolescentes sozinhos, os avós não têm condições de assegurar a sua sobrevivência, porque eles próprios também têm aquela dificuldade, e, portanto é um fenómeno que vai se agudizando e que começa a ter, assim, de mostrar alguma preocupação da população.
1: Estávamos a falar da situação dos pensionistas, mas obviamente isto também diz respeito à própria situação da população são-tomense. Estava a mencionar há pouco que o custo de vida aumentou drasticamente. Como é que é o cotidiano do são-tomense médio, digamos assim?
0: Cada vez mais difícil, até por causa disso que a grande maioria dos santomenses quer sair de Santo Meio Príncipe. Portanto, a taxa de desemprego atinge níveis estratosféricos, há pouca perspectiva de que as coisas vão melhorar num futuro próximo e isso leva a maior parte da juventude a procurar uma forma de emigrar. Nós vivemos um momento político específico, estamos a um mês precisamente das eleições, das próximas eleições legislativas. Há sempre aquela esperança de que com novos projetos, novas forças políticas, novas vontades, as coisas possam melhorar, mas de tanto ter esperança e de tanto ter desilusões, há sempre uma expectativa que pode não se concretizar, não é? E é isto, a população, sobretudo a juventude, que é grande, constitui a grande maioria da população, vive nessa perspectiva, mas com um olho lá fora, sempre, e a tentar procurar uma forma de submeter documentação ou passaporte para poder emigrar. Isso é uma constante nos últimos 4 anos. Será que vamos todos conseguir inverter isso? Eu, por exemplo, que na minha vida empresarial tenho enormes dificuldades para manter trabalhadores. Eu tenho constantemente trabalhadores que anunciam que vão viajar. E por mais que se queira, depois de se formar, depois de se investir, claro que também os jovens têm que procurar a sua vida, têm que procurar forma de crescer. E em Santo Tomé, neste momento, com o salário que recebe, não conseguem garantir a habitação em condições, alimentação para a família, meios de transporte, isto tudo é muito complicado.
1: Relativamente à sua atividade empresarial, como é que é concretamente, hoje em dia, ser empresário em São Tomé e Príncipe?
0: Eu acho que a vida de empresário é uma vida complicada em qualquer lugar, isso não tenho a mínima dúvida. Mas assim, é em Santo Tomé e Príncipe, onde o mercado é pequeno, os custos de aquisição de produtos, bens e serviços são elevados e depois não se consegue ter uma margem mínima, tem que se fazer sempre aquela magia, é um bocado a quadratura do círculo, que tentar garantir que aquilo que se gasta não é superior àquilo que se ganha, não é? E é sempre isso, e no meio é lutar contra os problemas que se tem aqui, com muitas vezes nós atravessamos um período em que não havia energia, os custos energéticos dispararam, nós felizmente isso estabilizou-se, mas continuamos a ter outros, temos as questões fiscais, as questões de prestações sociais aos trabalhadores, à volta e meia à escassez de produtos, temos problemas com transporte, assim, tratando de uma ilha, não é? Tudo está dependendo do que vem de fora, volta e meia o barco atrasa-se 15 dias e não se tem produtos. Portanto, é isso, é constantemente resolver problemas todos os dias e não ter descanso. Portanto, essa é a vida do empresário.
1: Fala das diversas dificuldades, nomeadamente, por exemplo, em questões energéticas, em questões de infraestruturas, em questões de transportes. Julga que esse tipo de problemas são complicados de resolver porque há falta de dinheiro para isto ou porque há falta de organização?
0: Diria que é mais falta de organização, porque quando há organização, a organização atrai o dinheiro. E no mundo inteiro é assim, não é? Portanto, se nós nos organizarmos, se nós criarmos as condições mínimas para que se desenvolva um bom ambiente de negócios, isso atrai, porque apesar de ser pequeno o território, apesar de ter um mercado pequeno, tem um potencial enorme para o turismo, para a prestação de serviços, para a logística internacional, para se transformar num hub tecnológico e também logístico, nós temos um potencial enorme, mas precisamos de investir em infraestruturas, investir num aeroporto como deve ser, num porto como deve ser, precisamos potencializar tudo o que temos aqui em termos de produção agrícola de muito boa qualidade, diga-se passagem, um turismo também de muita qualidade e não muito massificado. Portanto, há um potencial em São Tomé extraordinário, só que nós não temos tido até agora uma liderança que estivesse comprometida com os interesses de São Tomé e Príncipe, não é? E isso também tem trazido alguma instabilidade política, é uma luta por coisas muito reduzidas, quando podíamos transformar isso em algo muito grande e depois haveria aquela coisa de deixaríamos de ter aquilo em que, numa casa em que não há pão, todos ralham e ninguém tem razão, não é? Portanto, a partir do momento em que todos nos comprometêssemos para produzir, para gerar valor, gerar emprego, tirar partido do potencial que cá temos, não haveria razão para estarmos aqui em confusões. Eu ainda tenho esperança que isso aconteça e muito brevemente. Eu acho que nós tivemos um desfecho clarificador nas últimas eleições presidenciais e agora, se conseguirmos clarificar também a situação a nível das eleições legislativas, podemos criar as condições para dar o salto. É uma questão de estarmos aí comprometidos com o que aí vem.
1: Ouvimos o economista e empresário são-tomense Amri Dalva, o nosso convidado desta quinta-feira.
2: Prosseguimos a nossa emissão com o magazine Vida em França, da autoria de Cristiana Soares.
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4: Deslocação do primeiro-ministro francês a Mayotte. Esta quarta e quinta-feira, Sébastien Lecornu tenta acelerar a reconstrução do arquipélago, que tarda em concretizar-se um ano e meio depois da passagem devastadora do ciclone Chido. A reconstrução é demasiado lenta, diz o chefe do governo, que promete fazer sair do papel os projetos previstos pela lei de agosto de 2025, destinada a reparar os danos provocados pelo ciclone de 14 de dezembro de 2024. A lei prevê um montante de cerca de 4 mil milhões de euros, acompanhado de uma estratégia quinquenal para 2026-2031. Mayotte é uma deslocação estratégica para os pretendentes ao Eliseu. As eleições presidenciais estão marcadas para o próximo ano, para 18 de abril e 2 de maio, e o arquipélago concentra várias temáticas que vão dominar o sufrágio: a imigração, a segurança e a habitação. Para nos ajudar a perceber o que se passa em Mayotte, tenho comigo em linha Manuel Villanova, professor franco-santomense instalado em Mayotte há 14 anos, a quem começo precisamente por perguntar como é que está Mayotte um ano e meio depois da passagem do Chido.
5: A estrutura básica aí da ilha foi recuperada. Tudo que é linha elétrica, tudo que é telefone, água, mesmo com os constrangimentos do problema da água, que não é de hoje, é um problema antigo. As coisas, nessa estrutura básica, tudo que é básico está mais ou menos regularizado. A nível de comércio, o comércio funciona normalmente, há tudo nas lojas, encontra-se tudo praticamente. Mesmo a nível da agricultura, a agricultura também está desenvolvendo bastante. Já há as culturas, todas as frutas que não existiam no período do Chido, tudo foi abaixo. Mas agora as coisas já estão sendo mais ou menos restabelecidas. O problema que se coloca atualmente são os problemas que já existiam também e que estão a agravar-se, que é mais ligado à imigração, essa coisa toda.
4: Infraestruturas como escolas, hospitais, serviços públicos que foram danificadas com o Chido, entretanto já foram reconstruídas, já estão operacionais?
5: Sim, estão mais ou menos operacionais. Quase tudo, vamos dizer quase tudo. Há certas escolas que ainda não estão em bom estado de funcionamento, mas eu diria 90%, seja mesmo quase 95% das coisas, segundo aquilo que eu tenho visto, né, está mais ou menos restabelecido. O ano letivo agora vai decorrer quase normalmente, com os constrangimentos que já existiam também antes, porque há coisas que já existiam antes do Chido, né?
4: Ou seja, a responsabilidade das dificuldades existentes em Mayotte que são atribuídas ao Chido, na verdade, não dependeram deste ciclone. São dificuldades anteriores e que foram agravadas com a passagem do ciclone.
5: Sim, quer dizer, o ciclone realmente também foi um ciclone muito forte. Portanto, abalou muita ilha. Muitas infraestruturas que já existiam deixaram de existir. Mas certas dificuldades que existiam a Mayotte e apareceram depois do Chido já existiam, foram agravadas realmente. Mas há certas dificuldades que já existiam. o mesmo a nível da escola, a nível da estrada, tudo que é saneamento do meio, são problemas que já existiam, foram agravados com o Chido e, infelizmente, certas estruturas ainda não estão restabelecidas, mas grande parte das coisas estão mais ou menos restabelecidas, grande parte.
4: O primeiro-ministro em Maiote, qual é a expectativa que as pessoas têm em relação a esta deslocação?
5: Para ser franco, as pessoas não esperam grande coisa. Porquê? Porque passaram por aí várias pessoas, desbloqueou-se um certo montante para investimento depois do Chido, as pessoas não estão a ver grandes investimentos, tudo está muito lento, as coisas estão muito lentas, toda a gente diz isso, as coisas estão muito lentas, o avanço é muito relativo e então as pessoas, eu diria quase que estão perdendo coragem, porque não estão a ver assim um desenvolvimento, vamos dizer, rápido, tendo em conta a situação que houve com o financiamento que se disse.
4: Para que os números estejam em cima da mesa, foi aprovado um plano a 5 anos, portanto 2026-2031, no valor de 4 mil milhões de euros para Maiote. As pessoas ouvem esta quantia, mas depois, na verdade, esse montante não se reflete no dia-a-dia.
5: Não, isso é real. Mesmo o primeiro-ministro, segundo ele vem também para tentar acelerar o processo. Porquê? Porque o processo está, eu não digo morto, mas enfim, não está a andar. Não está a andar porque fala-se 4 mil milhões, depois falou-se a Assembleia Nacional aprovou ultimamente 600 e qualquer coisa, se não estou no erro, milhões, e no terreno parece-me que só entrou ou vai entrar 50 e tal milhões. Há uma diferença enorme, né? Entre 50 e tal milhões e 4 mil milhões que se disse, não se vê, as pessoas não estão assim muito entusiasmadas. Também o problema é que já houve tantas promessas aqui em Maiote, que não é de hoje. Antes do Chido já havia promessas, já houve greve. Eu estou cá há 14 anos, já houve greve durante o mês, em 2016, se não estou no erro, depois em 2020, coisa qualquer, parece-me também houve mais greve de um mês. Tem havido sempre movimento social pelos mesmos problemas. Problemas de água, problemas de infraestrutura, problemas de transporte. Infraestrutura rodoviária é complicadíssimo. A gente, quando sai eu moro em Sada, de Sada para Mamoudzou, as pessoas têm que levantar às 4 da manhã para chegar ao trabalho às 7. É complicadíssimo.
4: Maiote é uma viagem estratégica para os candidatos ao Eliseu, os candidatos à presidência francesa. Estamos a um ano das eleições. Há uma semana esteve em Maiote o antigo primeiro-ministro, Édouard Philippe, que é candidato à presidência. Neste momento está Sébastien Lecornu, atual primeiro-ministro de França. Porquê que a questão de Maiote, e nomeadamente é a questão da imigração, a questão da insegurança, é tão importante para esta campanha política?
5: O Maiote hoje está confrontado com uma situação forte de imigração clandestina e com um problema de violência de menores que é muito, muito, muito importante. Portanto, há uma grande instabilidade aí na ilha por causa desses dois problemas. Os candidatos, os políticos vêm para aí para mostrar à população aí em França que tem havido atividades aí em Maiote.
4: Ou seja, para dar o exemplo de Maiote, como uma imigração ilegal descontrolada pode significar problemas, pode significar insegurança, pode significar violência?
5: Sim.
4: O senhor vive aí, disse-me há pouco, há 14 anos. Efetivamente, a imigração ilegal é um problema?
5: Eu não sei se é o problema. Vai constituir um grande problema. Hoje eu não diria que é o problema essencial. Eu diria que há outros problemas ligados ao trabalho, há pouco trabalho, há pouco investimento na ilha. Há muitos que dizem aqui que as infraestruturas são insuficientes por causa da imigração. Do meu ponto de vista não é tudo, mas vai constituir um problema, isso eu sei, porque há muita gente a entrar muita gente. Eu não sei como é que a França vai resolver o problema dessas pessoas que estão cá atualmente, os clandestinos que chegaram agora, que têm chegado, todos os dias têm chegado gente. Eu não sei como é que eles vão resolver esse problema. Quer dizer, já havia uma imigração das Comoras de Madagascar. Essa já existia. Mas agora vem gente da África do Leste, vem gente do Iêmen, vem gente da Síria. Agora aqui tornou uma porta de entrada, praticamente. E esse problema, essas pessoas que vão chegando, como é que vai ser resolvido esse problema? Não sei o que é que vão fazer dessa gente. A questão está aqui também.
4: No vosso dia-a-dia, esta imigração representa insegurança?
5: Por enquanto, não. Por enquanto, a insegurança está ligada à antiga imigração, não à imigração nova. Eu separo as duas porque não corresponde ao mesmo público, vamos dizer. Não são pessoas do mesmo território. Uns são da África do Leste, isso é uma nova imigração. RDC, Ruanda, Tanzânia, toda a gente agora diz que é da RDC, porque como é um país em guerra, então quando vem aqui todos dizem que são da RDC. A nova imigração, eu penso que vai constituir um problema. Mas a antiga, das Comoras e os também de Madagascar, a maior parte dos trabalhos aqui eram feitos por esses imigrantes. Era uma imigração que até era benéfica para a maioria, mesmo se os daqui não aceitavam ou não aceitam essa imigração também.
4: Sente à sua volta um crescimento da extrema-direita?
5: Sim, sim, sim. Isso está ligado ao problema da imigração. Não é que gostam muito de Marine Le Pen por gostar de Marine Le Pen, porque ela também tem problemas contra a religião islâmica, e aqui quase toda a gente faz parte dessa religião, mas não obstante esse problema, eles votam para ela. Não votam para ela por prazer de votar para Marine Le Pen, votam para Marine Le Pen porque ela diz que vai resolver o problema da imigração. É só isso. Não há outra explicação. E as pessoas aqui, realmente, há uma aderência forte nesse sentido, porque as pessoas querem que o problema da imigração seja resolvido.
4: Era Manuel Villanova, professor franco-santomense, instalado em Maiota há 14 anos. Ele que foi o nosso convidado deste magazine Vida em França.
2: Ponto final desta emissão. 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
1: Marco Martins.
0: A marcar a atualidade desta quinta-feira, 27 de agosto, um grupo de 16 portugueses que se encontra no Nepal foi aconselhado ontem a afastar-se de uma zona próxima de um rio, devido à subida do caudal provocada pelas fortes cheias que atingem o país e também o Tibete. Três dias de luto nacional decretados esta quinta-feira na Argélia, depois de os incêndios florestais no nordeste do país terem provocado a morte de pelo menos 12 pessoas e dezenas de feridos. O governo São Tomense anunciou nesta quinta-feira que a pensão mínima de aposentação vai subir quase 8 euros, passando de 1.200 para 1.400 dobras, com retroativos a partir de julho. Estes outros títulos já se vão ver já seguindo o bloco informativo sob o comando técnico de Mussali Chili. O jornal começa agora.
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0: Começamos com a atualidade internacional. Um grupo de 16 portugueses que se encontra no Nepal foi aconselhado ontem a afastar-se de uma zona próxima de um rio devido à subida do caudal provocada pelas fortes cheias que atingem o país e também o Tibete. O operador turístico português Nelson Vieira, que acompanha o grupo, garante que não houve momentos de aflição e que o alerta foi apenas preventivo. Os viajantes só mais tarde perceberam a gravidade da situação noutras regiões onde prosseguem as buscas por vítimas e desaparecidos.
2: O grupo está bastante calmo. Obviamente que temos acompanhado as notícias, temos acompanhado, infelizmente, o número crescente de vítimas, mas o grupo está bastante calmo. Nós estamos muito afastados do local da tragédia, no sítio onde estamos, que é em Pokhara, atualmente. A cidade não sente absolutamente nada a tragédia. A vida continua.
3: Na quarta-feira foram alertados para saírem rapidamente de uma zona junto a um rio devido à subida do caudal. Como é que viveram esses momentos e quando é que perceberam a verdadeira dimensão do que estava a acontecer?
2: Sim, nunca foram momentos de aflição. O caudal não subiu repentinamente, foi por segurança, por parte do guia. Inicialmente até achámos que aquilo seria um bocadinho brincadeira, achámos que não seria possível subir assim tanto o caudal. Mais tarde percebemos que era uma coisa bastante séria.
3: Tanto que houve zonas onde o caudal subiu 9 metros em apenas meia hora.
2: Sim, mas nunca foi na zona onde nós estivemos.
0: Era Nelson Vieira, operador turístico português, entrevistado por Lígia Anjos. As equipas de salvamento mantêm esta quinta-feira uma grande operação de busca nos Himalaias, depois de cheias devastadoras terem devastado várias zonas do Nepal e do Tibete. Neste momento, pelo menos 270 mortos e mais de 1.300 pessoas desaparecidas. Passamos à França. Fim da deslocação de dois dias do primeiro-ministro francês a Mayotte. Sébastien Lecornu tenta acelerar a reconstrução do arquipélago. Abraços com forte crescimento da imigração ilegal. Manuel Villanova, professor franco-santomense, residente em Mayotte há 14 anos, rejeita que a imigração seja o maior problema de Mayotte e sublinha a falta de emprego e de investimento.
4: O Mayotte hoje está confrontado com uma situação forte de imigração clandestina e com um problema de violência de menores que é muito, muito, muito importante.
5: Efetivamente, a imigração ilegal é um problema?
4: Eu não sei se é o problema. Vai constituir um grande problema. Hoje eu não diria que é o problema essencial. Eu diria que há outros problemas. Há outros problemas ligados ao trabalho, há pouco trabalho, há pouco investimento na ilha. Há muitos que dizem aqui que as infraestruturas são insuficientes por causa da imigração. Do meu ponto de vista, não é tudo. Mas vai constituir um problema. Isso aí, porque há muita gente a entrar muita gente. Eu não sei como é que a França vai resolver o problema dessas pessoas que estão cá atualmente. Os clandestinos que chegaram agora, que têm chegado, todos os dias têm chegado gente. Eu não sei como é que eles vão resolver esse problema. Quer dizer, já havia uma imigração das Comoras de Madagascar. Essa já existia. Mas agora vem gente da África do Leste, vem gente do Iêmen, vem gente da Síria. Agora aqui tornou uma porta de entrada, praticamente. E esse problema, essas pessoas que vão chegando, como é que vai ser resolvido esse problema? Não sei o que é que vão fazer dessa gente.
0: Era Manuel Villanova, professor franco-santomense, residente em Mayotte, entrevistado por Cristiana Soares. Três dias de luto nacional decretados hoje na Argélia, depois de os incêndios florestais no nordeste do país terem provocado a morte de pelo menos 12 pessoas e dezenas de feridos. Mais para nós com Cristiana Soares.
5: O presidente argelino Abdelmadjid Tebboune, em comunicado com o coração destroçado e a alma em luto perante a tragédia, anunciou o luto nacional, cancelou todos os eventos culturais e desportivos e lamentou um grande infortúnio para o país. Ontem à noite, o ministro do Interior da Argélia avançou com um balanço de pelo menos 12 mortos, dezenas de feridos hospitalizados devido a queimaduras, alguns em estado grave, na sequência dos violentos incêndios florestais perto de Béjaïa, Gigel e Tizi Ouzou. Dezenas de habitantes foram retirados, sobretudo de Gigel e Béjaïa, a cerca de 300 km a leste de Argel. Em Gigel, numerosas famílias refugiaram-se nas praias e em zonas urbanas poupadas pelos incêndios. Imagens divulgadas pelo Gigel News, um site de informação da região, mostraram habitantes em pânico, refugiados numa estação dos Correios, no meio de espessas nuvens de fumo, enquanto as chamas se aproximavam. Esta quinta-feira, 46 incêndios ainda estavam ativos, de um total de 193 focos registados nas últimas 24 horas, segundo a Proteção Civil argelina, que informou ter mobilizado importantes meios, incluindo aviões de combate a incêndios. Todos os verões, o nordeste da Argélia é afetado por incêndios florestais, um fenómeno agravado agora pelas alterações climáticas.
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0: Continuamos com a atualidade na África Lusófona. O governo de São Tomense anunciou nesta quinta-feira que a pensão mínima de aposentação vai subir quase 8 euros, passando de 1.200 para 1.400 dobras com retroativos a partir de julho. Esta medida, que contempla cerca de 6.500 idosos, é considerada pelo economista e empresário São Tomense Emery Dalval como sendo positiva, mas não suficiente para compensar o aumento do custo de vida no país.
6: Só tenho a dizer que não é boa, como é óbvio, não é? Portanto, é um país pobre, com muitas dificuldades, e eles representam uma franja desfavorecida da nossa população e dependem muito desse tipo de subsídios e de pensões e também dos familiares. Nem sempre esses familiares têm condições também de assegurar os meios básicos para a sua sobrevivência. Portanto, eu só posso classificar como muito positiva essa iniciativa, embora peque por tardia. E também eu considero que não é ainda suficiente para suprir essas necessidades. Mas é um sinal positivo, é uma tentativa, é uma situação que já se arrasta há algum tempo e só posso considerar um movimento positivo. Mas há que se considerar que 1.400 dobras por pessoa nunca é suficiente. Portanto, nós temos necessidades tremendas, o custo de vida aumentou de forma considerável no mundo inteiro e em São Tomé em particular, que é uma ilha que não produz a maior parte do que consome, e tudo é importado, os transportes aumentaram, os custos externos aumentaram, isso tem consequências sociais tremendas e, portanto, isso constitui um alívio, mas não é uma solução duradoura.
0: Era o economista e empresário São Tomense Emery Dalva, entrevistado por Lidiane Henriques. Na Guiné-Bissau, o presidente de transição Ordem Tá apelou nesta quarta-feira nas redes sociais à mobilização dos eleitores no referendo constitucional do próximo domingo, cuja campanha termina já amanhã. Mais pormenores com Lidiane Henriques.
7: Foram muitos os apelos ao boicote por parte de setores da sociedade civil e de partidos políticos guineenses, denunciando uma consulta popular que consideram ilegítima, sem fiscalização nem abertura à diáspora, nomeadamente. Porém, o presidente de transição, general Ortin Tá, apela a uma mobilização massiva dos eleitores no domingo para se pronunciarem sobre a Constituição promulgada, adotada, entretanto, pelo Conselho Nacional de Transição e que implicará o reforço dos poderes presidenciais, bem como a redução do número de deputados e de círculos eleitorais.
8: Não está para tomar dia 30.
9: Somos todos chamados no dia 30 de agosto de 2026 a decidir pelo nosso país. Como disse aos réguas, esta mudança de Constituição não tem que ver nem com o partido A, nem B, nem C. Esta decisão que vamos tomar vai mudar o futuro do nosso país. Portanto, apelo a todos os cidadãos guineenses, independentemente da cor do seu partido político ou da sua religião, para que, em massa, votemos no dia 30 de agosto para decidirmos pelo nosso país.
7: A campanha de informação sobre este referendo constitucional inédito na Guiné-Bissau termina esta sexta-feira.
0: Estamos a chegar ao fim deste jornal. 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
0: Bem-vindos à segunda parte da nossa emissão. Nos próximos 20 minutos propomos o magazine Convidado, bem como o magazine Vida em França. Mas fique de já com o convidado de Liliane Henriques.
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7: Depois de ter feito passar o salário mínimo da função pública de 2.500 para 3.000 dobras, ou seja, um pouco mais de 120 euros mensais, o governo santomense anunciou nesta quinta-feira que a pensão mínima de aposentação vai subir quase 8 euros, passando de 1.200 para 1.400 dobras, com retroativos a partir de julho, beneficiando cerca de 6.500 idosos. Este que é o segundo aumento da pensão mínima na atual legislatura, após uma subida de 1.000 para 1.200 dobras desde janeiro do ano passado, estava em estudo há já alguns meses e também era reclamado por certos setores. Com efeito, a generalidade da população de São Tomé e Príncipe, que vai ser novamente chamada às urnas precisamente dentro de um mês no âmbito das eleições legislativas, autárquicas e regionais, continua a conhecer um cotidiano difícil, designadamente com uma taxa de inflação rondando oficialmente os 9,5% e um nível de desemprego situado igualmente nos 9%. Neste contexto, para o economista e empresário São Tomense Emery Dalva, o aumento da pensão mínima é uma boa notícia, mas continua a ser insuficiente dado o aumento do custo de vida e todos os desafios que se enfrentam no país.
6: Portanto, é um país pobre, com muitas dificuldades e eles representam uma franja desfavorecida da nossa população e dependem muito desse tipo de subsídios e de pensões e também dos familiares. Nem sempre os familiares têm condições também de assegurar os meios básicos para a sua sobrevivência. Portanto, eu só posso classificar como muito positiva essa iniciativa, embora peque por tardia, e também eu considero que não é ainda suficiente para suprir essas necessidades. Mas é um sinal positivo, é uma tentativa, é uma situação que já se arrasta há algum tempo e só posso considerar um movimento positivo. Mas há que se considerar que 1.400 dobras por pessoa nunca é suficiente. Portanto, nós temos necessidades tremendas, o custo de vida aumentou de forma considerável no mundo inteiro e em São Tomé em particular, que é uma ilha que não produz a maior parte do que consome, e tudo é importado, os transportes aumentaram, os custos externos aumentaram, isso tem consequências sociais tremendas e, portanto, isso constitui um alívio, mas não é uma solução duradoura.
7: E precisamente, portanto, estava a falar da situação difícil das pessoas que estão aposentadas. Muitas das vezes essas pessoas aposentadas também têm esse seu cargo ainda menores.
6: Exatamente. E então agora com o fenómeno da migração explosiva que se deu nos últimos 4 ou 5 anos, esse fenómeno tende a alastrar-se. Portanto, há muitos pais, muita gente que deixa os filhos com os avós e migram e depois tudo isso no objetivo de, assim que reunirem condições, poder chamar os filhos, né? E haver um agrupamento familiar. Só que acontece que esse reagrupamento familiar está cada vez mais difícil, porque também têm encontrado situações cada vez mais complicadas nos países para onde vão. Vão sobretudo para a Europa, Portugal em primeiro lugar, depois assim que conseguem também vão para outros, mas é sobretudo em Portugal, e Portugal está a atravessar também uma crise imobiliária tremenda. Os custos do alojamento, da habitação, explodiram e eles têm cada vez mais dificuldades de fazer esse reagrupamento familiar. E o que acontece é que esses meninos vão ficando aqui mais ou menos com uma vigilância mais ou menos eficaz, outra não, crescem sozinhos, portanto há... São novos fenómenos que nós reparamos aqui, fenómenos sociais e económicos, muita juventude a crescer sozinha, muitos adolescentes sozinhos, os avós não têm condições de assegurar a sua sobrevivência, porque eles próprios também têm aquela dificuldade. E, portanto, é um fenómeno que vai se agudizando e que começa a ter, assim, de mostrar alguma preocupação da população.
7: Estávamos a falar da situação dos pensionistas, mas obviamente isto também diz respeito à própria situação da população são-tomense. Estava a mencionar há pouco que o custo de vida aumentou drasticamente. Como é que é o cotidiano do são-tomense médio, digamos assim?
6: Cada vez mais difícil, até por causa disso que a grande maioria dos santomenses quer sair de São Tomé e Príncipe. Portanto, a taxa de desemprego atinge níveis estratosféricos, há pouca perspectiva de que as coisas vão melhorar num futuro próximo e isso leva a maior parte da juventude a procurar uma forma de emigrar. Nós vivemos um momento político específico, estamos a um mês precisamente das eleições, das próximas eleições legislativas. Há sempre aquela esperança de que com novos projetos, novas forças políticas, novas vontades, as coisas possam melhorar, mas de tanto ter esperança e de tanto ter desilusões, há sempre uma expectativa que pode não se concretizar, não é? E é isto, a população, sobretudo a juventude, que é grande, constitui a grande maioria da população, vive nessa perspectiva, mas com um olho lá fora, sempre, e a tentar procurar uma forma de submeter documentação ou passaporte para poder emigrar. Isso é uma constante nos últimos 4 anos. Será que vamos todos conseguir inverter isso? Eu, por exemplo, que na minha vida empresarial tenho enormes dificuldades para manter trabalhadores. Tenho constantemente trabalhadores que anunciam que vão viajar e por mais que se queira, depois de se formar, depois de se investir, claro que também os jovens têm que procurar a sua vida, têm que procurar forma de crescer e Santo Tomé, neste momento, com o salário que recebe, não conseguem garantir a habitação em condições, alimentação para a família, meios de transporte, isto tudo é muito complicado.
7: Relativamente à sua atividade empresarial, como é que é concretamente, hoje em dia, ser empresário em São Tomé e Príncipe?
6: Eu acho que a vida de empresário é uma vida complicada em qualquer lugar, isso não tem a mínima dúvida. Mas assim, é em São Tomé e Príncipe, onde o mercado é pequeno, os custos de aquisição de produtos, bens e serviços são elevados e depois não se consegue ter uma margem mínima, tem que se fazer sempre aquela magia, é um bocado a quadratura do círculo, que tentar garantir que aquilo que se gasta não é superior àquilo que se ganha, não é? E é sempre isso. No meio é lutar contra os problemas que se tem aqui, com muitas vezes nós atravessamos um período em que não havia energia, os custos energéticos dispararam, nós felizmente isso estabilizou-se, mas continuamos a ter outros, temos as questões fiscais, as questões de prestações sociais aos trabalhadores, à volta e meia à escassez de produtos, temos problemas com transporte, assim, tratando de uma ilha, não é? Tudo está dependendo do que vem de fora, volta e meia o barco atrasa-se 15 dias e não se tem produtos. Portanto, é isso, é constantemente resolver problemas todos os dias e não ter descanso. Portanto, essa é a vida do empresário.
7: Fala das diversas dificuldades, nomeadamente, por exemplo, em questões energéticas, em questões de infraestruturas, em questões de transportes. Julga que esse tipo de problemas são complicados de resolver porque há falta de dinheiro para isto ou porque há falta de organização?
6: Diria que é mais falta de organização, porque quando há organização, a organização atrai o dinheiro. E no mundo inteiro é assim, não é? Portanto, se nós nos organizarmos, se nós criarmos as condições mínimas para que se desenvolva um bom ambiente de negócios, isso atrai. Porque apesar de ser pequeno o território, apesar de ter um mercado pequeno, tem um potencial enorme para o turismo, para a prestação de serviços, para a logística internacional, para se transformar num hub tecnológico e também logístico. Nós temos um potencial enorme, mas precisamos de investir em infraestruturas, investir num aeroporto como deve ser, num porto como deve ser. Precisamos potencializar tudo o que temos aqui em termos de produção agrícola de muito boa qualidade, diga-se passagem, um turismo também de muita qualidade e não muito massificado. Portanto, há um potencial em Santo Tomé extraordinário, só que nós não temos tido até agora uma liderança que estivesse comprometida com os interesses de São Tomé e Príncipe, não é? E isso também tem trazido alguma instabilidade política, é uma luta por coisas muito reduzidas, quando podíamos transformar isso em algo muito grande e depois haveria aquela coisa de deixaríamos de ter aquilo em que, numa casa em que não há pão, todos ralham e ninguém tem razão, não é? Portanto, a partir do momento em que todos nos comprometêssemos para produzir, para gerar valor, gerar emprego, tirar partido do potencial que cá temos, não haveria razão para estarmos aqui em confusões. Eu ainda tenho esperança que isso aconteça e muito brevemente. Eu acho que nós tivemos um desfecho clarificador nas últimas eleições presidenciais e agora, se conseguirmos clarificar também a situação a nível das eleições legislativas, podemos criar as condições para dar o salto. É uma questão de estarmos aí comprometidos com o que aí vem.
5: Ouvimos o economista e empresário são-tomense Amery Dalva, o nosso convidado desta quinta-feira.
0: Prosseguimos a nossa emissão com o magazine Vida em França, da autoria de Cristiana Soares.
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12: Deslocação do primeiro-ministro francês a Mayotte. Esta quarta e quinta-feira, Sébastien Lecornu tenta acelerar a reconstrução do arquipélago, que tarda em concretizar-se um ano e meio depois da passagem devastadora do ciclone Chido. A reconstrução é demasiado lenta, diz o chefe do governo, que promete fazer sair do papel os projetos previstos pela lei de agosto de 2025, destinada a reparar os danos provocados pelo ciclone de 14 de dezembro de 2024. A lei prevê um montante de cerca de 4 mil milhões de euros, acompanhado de uma estratégia quinquenal para 2026-2031. Mayotte é uma deslocação estratégica para os pretendentes ao Eliseu. As eleições presidenciais estão marcadas para o próximo ano, para 18 de abril e 2 de maio, e o arquipélago concentra várias temáticas que vão dominar o sufrágio: a imigração, a insegurança e a habitação. Para nos ajudar a perceber o que se passa em Mayotte, tenho comigo em linha Manuel Villanova, professor franco-santomense instalado em Mayotte há 14 anos, a quem começo precisamente por perguntar como é que está Mayotte um ano e meio depois da passagem do Chido.
13: A estrutura básica aí da ilha foi recuperada. Tudo que é linha elétrica, tudo que é telefone, água, mesmo com os constrangimentos do problema da água, que não é de hoje, é um problema antigo. As coisas, nessa estrutura básica, tudo que é básico está mais ou menos regularizado. A nível de comércio, o comércio funciona normalmente, há tudo nas lojas, encontra-se tudo praticamente. Mesmo a nível da agricultura, a agricultura também está a desenvolver bastante. Já há as culturas, todas as frutas que não existiam no período do Chido, tudo foi abaixo. Mas agora as coisas já estão sendo mais ou menos restabelecidas. O problema que se coloca atualmente são os problemas que já existiam também e que estão a agravar-se, que é mais ligado à imigração, essa coisa toda.
12: Infraestruturas como escolas, hospitais, serviços públicos que foram danificadas com o Chido, entretanto já foram reconstruídas, já estão operacionais?
13: Sim, estão mais ou menos operacionais. Quase tudo, vamos dizer quase tudo. Há certas escolas que ainda não estão em bom estado de funcionamento, mas eu diria 90%, seja mesmo quase 95% das coisas, segundo aquilo que eu tenho visto, né, está mais ou menos restabelecido. O ano letivo agora vai decorrer quase normalmente, com os constrangimentos que já existiam também antes, porque há coisas que já existiam antes do Chido, né?
12: Ou seja, a responsabilidade das dificuldades existentes em Mayotte que são atribuídas ao Chido, na verdade, não dependeram deste ciclone. São dificuldades anteriores e que foram agravadas com a passagem do ciclone.
13: Sim, quer dizer, o ciclone realmente também foi um ciclone muito forte, portanto abalou muita ilha. Muitas infraestruturas que já existiam deixaram de existir, mas certas dificuldades que existiam a Mayotte e apareceram depois do Chido já existiam, foram agravadas realmente, mas há certas dificuldades que já existiam. Mesmo a nível da escola, a nível da estrada, tudo que é saneamento do meio, são problemas que já existiam, foram agravadas com o Chido e, infelizmente, certas estruturas ainda não estão restabelecidas, mas grande parte das coisas estão mais ou menos restabelecidas, grande parte.
12: O primeiro-ministro em Mayotte, qual é a expectativa que as pessoas têm em relação a esta deslocação?
13: Para ser franco, as pessoas não esperam grande coisa. Porquê? Porque passaram por aí várias pessoas, desbloqueou-se um certo montante para investimento depois do Chido, as pessoas não estão a ver grandes investimentos, tudo está muito lento, as coisas estão muito lentas, toda a gente diz isso, as coisas estão muito lentas, o avanço é muito relativo e então as pessoas, eu diria quase que estão perdendo coragem. porque não estão a ver assim um desenvolvimento, vamos dizer, rápido, tendo em conta a situação que houve com o financiamento que se disse.
5: Para que os números estejam em cima da mesa, foi aprovado um plano a 5 anos, portanto 2026-2031, no valor de 4 mil milhões de euros para Mayotte. As pessoas ouvem esta quantia, mas depois, na verdade, esse montante não se reflete no dia-a-dia.
13: Não, isso é real. Mesmo o primeiro-ministro, segundo ele vem também para tentar acelerar o processo. Por quê? Porque o processo está, eu não digo morto, mas enfim, não está a andar. Não está a andar porque fala-se 4 mil milhões, depois falou-se, a Assembleia Nacional aprovou ultimamente 600 e qualquer coisa, se não estou no erro, milhões, e no terreno parece-me que só entrou, ou vai entrar, 50 e tal milhões. Há uma diferença enorme, né? Entre 50 e tal milhões e 4 mil milhões que se disse, não se vê, os dois não estão assim muito entusiasmadas. Também o problema é que já houve tantas promessas aqui em Mayotte, que não é de hoje. Antes do Sido já havia promessas, já houve greve. Eu estou cá há 14 anos, já houve greve durante o mês, em 2016, se não estou no erro, depois em 2020, coisa qualquer, parece-me também houve mais greve de um mês. Tem havido sempre movimento social pelos mesmos problemas. Problemas de água, problemas de infraestrutura, problemas de transporte. Infraestrutura rodoviária é complicadíssimo. A gente, quando sai eu moro em Sada, de Sada para Mamoudzou, as pessoas têm que levantar às 4 da manhã para chegar ao trabalho às 7. É complicadíssimo.
5: Mayotte é uma viagem estratégica para os candidatos ao Eliseu, os candidatos à presidência francesa. Estamos a um ano das eleições. Há uma semana esteve em Mayotte o antigo primeiro-ministro, Édouard Philippe, que é candidato à presidência. Neste momento está Sébastien Lecornu, atual primeiro-ministro de França. Porquê que a questão de Mayotte, e nomeadamente é a questão da imigração, a questão da insegurança, é tão importante para esta campanha política?
13: Porque o Mayotte hoje está confrontado com uma situação forte de imigração clandestina e com um problema de violência de menores que é muito, muito, muito importante. Portanto, há uma grande instabilidade aí na ilha por causa desses dois problemas. Os candidatos, os políticos vêm para aí para mostrar à população aí em França que tem havido atividades aí em Mayotte.
5: Ou seja, para dar o exemplo de Mayotte, como uma imigração ilegal descontrolada pode significar problemas, pode significar insegurança, pode significar violência?
13: Sim.
5: O senhor vive aí, disse-me há pouco, há 14 anos. Efetivamente, a imigração ilegal é um problema?
13: Eu não sei se é o problema. Vai constituir um grande problema. Hoje eu não diria que é o problema essencial. Eu diria que há outros problemas. Há outros problemas ligados ao trabalho, há pouco trabalho, há pouco investimento na ilha. Há muitos que dizem aqui que as infraestruturas são insuficientes por causa da imigração. Do meu ponto de vista, não é tudo. Mas vai constituir um problema, isso eu sei, porque há muita gente está a entrar muita gente. Eu não sei como é que a França vai resolver o problema dessas pessoas que estão cá atualmente, os clandestinos que chegaram agora, que têm chegado, todos os dias têm chegado gente. Eu não sei como é que eles vão resolver esse problema. Quer dizer, já havia uma imigração das Comoras de Madagascar. Essa já existia. Mas agora vem gente da África do Leste, vem gente do Iêmen, vem gente da Síria. Agora aqui tornou uma porta de entrada, praticamente. E esse problema, essas pessoas que vão chegando, como é que vai ser resolvido esse problema? Não sei o que é que vão fazer dessa gente. A questão está aqui também.
5: No vosso dia-a-dia, esta imigração representa insegurança?
13: Por enquanto, não. Por enquanto, a insegurança está ligada à antiga imigração, não à imigração nova. Eu separo as duas porque não corresponde ao mesmo público, vamos dizer. Não são pessoas do mesmo território. Uns são da África do Leste, isso é uma nova imigração. RDC, Ruanda, Tanzânia, toda a gente agora diz que é da RDC, porque como é um país em guerra, então quando vem aqui todos dizem que são da RDC. A nova imigração, eu penso que vai constituir um problema. Mas a antiga, das Comoras e os também de Madagascar, a maior parte dos trabalhos aqui eram feitos por esses imigrantes. Era uma imigração que até era benéfica para a maioria, mesmo se os daqui não aceitavam ou não aceitam essa imigração também.
5: Sente à sua volta um crescimento da extrema-direita?
13: Sim. Isso está ligado ao problema da imigração. Não é que gostam muito de Marine Le Pen por gostar de Marine Le Pen, porque ela também tem problemas contra a religião islâmica, e aqui quase toda a gente faz parte dessa religião. Mas, não obstante esse problema, eles votam para ela. Não votam para ela por prazer de votar para o Marine Le Pen, votam para o Marine Le Pen
4: porque ela diz que vai resolver o problema da imigração. É só isso. Não há outra explicação. E as pessoas aqui, realmente, há uma aderência forte nesse sentido, porque as pessoas querem que o problema da imigração seja resolvido.
12: Era Manuel Villanova, professor franco-santomense, instalado em Maiota há 14 anos. Ele que foi o nosso convidado deste magazine Vida em França.
0: Ponto final desta emissão. 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

0: 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São 18 horas em Paris.
1: Marco Martins.
0: A marcar a atualidade desta quinta-feira, 27 de agosto, um grupo de 16 portugueses que se encontra no Nepal foi aconselhado ontem a afastar-se de uma zona próxima de um rio, devido à subida do caudal provocada pelas fortes cheias que atingem o país e também o Tibete. 3 dias de luto nacional decretados esta quinta-feira na Argélia, depois de os incêndios florestais no nordeste do país terem provocado a morte de pelo menos 12 pessoas e dezenas de feridos. O governo São Tomense anunciou nesta quinta-feira que a pensão mínima de aposentação vai subir quase 8 euros, passando de 1.200 para 1.400 dobras, com retroativos a partir de julho. Estes outros títulos já se vão ver já seguindo o bloco informativo sob o comando técnico de Moçali Chili. O jornal começa agora.
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0: Começamos com a atualidade internacional. Um grupo de 16 portugueses que se encontra no Nepal foi aconselhado ontem a afastar-se de uma zona próxima de um rio devido à subida do caudal provocada pelas fortes cheias que atingem o país e também o Tibete. O operador turístico português Nelson Vieira, que acompanha o grupo, garante que não houve momentos de aflição e que o alerta foi apenas preventivo. Os viajantes só mais tarde perceberam a gravidade da situação noutras regiões onde prosseguem as buscas por vítimas e desaparecidos.
2: O grupo está bastante calmo. Obviamente que temos acompanhado as notícias, temos acompanhado, infelizmente, o número crescente de vítimas, mas o grupo está bastante calmo. Nós estamos muito afastados do local da tragédia, no sítio onde estamos, que é em Pokhara, atualmente. A cidade não sente absolutamente nada a tragédia. A vida continua.
3: Na quarta-feira foram alertados para saírem rapidamente de uma zona junto ao rio devido à subida do caudal. Como é que viveram esses momentos e quando é que perceberam a verdadeira dimensão do que estava a acontecer?
2: Sim, nunca foram momentos de aflição. O caudal não subiu repentinamente, foi por segurança, por parte do guia. Inicialmente até achámos que aquilo seria um bocadinho de brincadeira, achámos que não seria possível subir assim tanto o caudal, e mais tarde percebemos que era uma coisa bastante séria.
3: Tanto que houve zonas onde o caudal subiu 9 metros em apenas meia hora.
2: Sim, mas nunca foi na zona onde nós estivemos.
0: Era Nelson Vieira, operador turístico português, entrevistado por Lígia Anjos. As equipas de salvamento mantêm esta quinta-feira uma grande operação de busca nos Himalaias, depois de cheias devastadoras terem devastado várias zonas do Nepal e do Tibete. Neste momento, pelo menos 270 mortos e mais de 1.300 pessoas desaparecidas. Passamos à França. Fim da deslocação de 2 dias do primeiro-ministro francês a Mayotte. Sébastien Lecornu tenta acelerar a reconstrução do arquipélago. Abraços com forte crescimento da imigração ilegal. Manuel Villanova, professor franco-santomense, residente em Mayotte há 14 anos, rejeita que a imigração seja o maior problema de Mayotte e sublinha a falta de emprego e de investimento.
4: O Mayotte hoje está confrontado com uma situação forte de imigração clandestina e com um problema de violência de menores que é muito, muito, muito importante.
5: Efetivamente, a imigração ilegal é um problema?
4: Eu não sei se é o problema. Vai constituir um grande problema. Hoje eu não diria que é o problema essencial. Eu diria que há outros problemas. Há outros problemas ligados ao trabalho, há pouco trabalho, há pouco investimento na ilha. Há muitos que dizem aqui que as infraestruturas são insuficientes por causa da imigração. Do meu ponto de vista não é tudo, mas vai constituir um problema. Isso aí, porque há muita gente está a entrar. Eu não sei como é que a França vai resolver o problema dessas pessoas que estão cá atualmente, os clandestinos que chegaram agora, que têm chegado, que todos os dias têm chegado gente. Eu não sei como é que eles vão resolver esse problema. Quer dizer, já havia uma imigração das Comoras de Madagascar. Essa já existia. Mas agora vem gente da África do Leste, vem gente do Iêmen, vem gente da Síria. Agora aqui tornou uma porta de entrada, praticamente. E esse problema, essas pessoas que vão chegando, como é que vai ser resolvido esse problema? Não sei o que é que vão fazer dessa gente.
0: Era Manuel Villanova, professor franco-santomense, residente em Mayotte, entrevistado por Cristiana Soares. 3 dias de luto nacional decretados hoje na Argélia, depois de os incêndios florestais no nordeste do país terem provocado a morte de pelo menos 12 pessoas e dezenas de feridos. Mais para nós com Cristiana Soares.
5: O presidente argelino Abdelmadjid Tebboune, em comunicado com o coração destroçado e a alma em luto perante a tragédia, anunciou o luto nacional, cancelou todos os eventos culturais e desportivos e lamentou um grande infortúnio para o país. Ontem à noite, o ministro do Interior da Argélia avançou com um balanço de pelo menos 12 mortos, dezenas de feridos hospitalizados devido a queimaduras, alguns em estado grave, na sequência dos violentos incêndios florestais perto de Béjaïa, Gigel e Tizi Ouzou. Dezenas de habitantes foram retirados, sobretudo de Gigel e Béjaïa, a cerca de 300 km a leste de Argel. Em Gigel, numerosas famílias refugiaram-se nas praias e em zonas urbanas poupadas pelos incêndios. Imagens divulgadas pelo Gigel News, um site de informação da região, mostraram habitantes em pânico, refugiados numa estação dos Correios, no meio de espessas nuvens de fumo, enquanto as chamas se aproximavam. Esta quinta-feira, 46 incêndios ainda estavam ativos, de um total de 193 focos registados nas últimas 24 horas, segundo a Proteção Civil argelina, que informou ter mobilizado importantes meios, incluindo aviões de combate a incêndios. Todos os verões, o nordeste da Argélia é afetado por incêndios florestais, um fenómeno agravado agora pelas alterações climáticas.
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0: Continuamos com a atualidade na África Lusófona. O governo de São Tomense anunciou nesta quinta-feira que a pensão mínima de aposentação vai subir quase 8 euros, passando de 1.200 para 1.400 dobras com retroativos a partir de julho. Esta medida, que contempla cerca de 6.500 idosos, é considerada pelo economista e empresário São Tomense Emery Dalval como sendo positiva, mas não suficiente para compensar o aumento do custo de vida no país.
6: Só tenho a dizer que não é boa, como é óbvio, não é? Portanto, é um país pobre, com muitas dificuldades, e eles representam uma franja desfavorecida da nossa população e dependem muito desse tipo de subsídios e de pensões e também dos familiares. Nem sempre esses familiares têm condições também de assegurar os meios básicos para a sua sobrevivência. Portanto, eu só posso classificar como muito positiva essa iniciativa, embora peque por tardia. E também eu considero que não é ainda suficiente para suprir essas necessidades. Mas é um sinal positivo, é uma tentativa, é uma situação que já se arrasta há algum tempo e só posso considerar um movimento positivo. Mas há que se considerar que 1.400 dobras por pessoa nunca é suficiente. Portanto, nós temos necessidades tremendas, o custo de vida aumentou de forma considerável no mundo inteiro e em São Tomé em particular, que é uma ilha que não produz a maior parte do que consome, e tudo é importado, os transportes aumentaram, os custos externos aumentaram, isso tem consequências sociais tremendas e, portanto, isso constitui um alívio, mas não é uma solução duradoura.
0: Era o economista e empresário São Tomense Emery Dalva, entrevistado por Lidiane Henriques. Na Guiné-Bissau, o presidente de transição Ordentá apelou nesta quarta-feira nas redes sociais à mobilização dos eleitores no referendo constitucional do próximo domingo, cuja campanha termina já amanhã. Mais pormenores com Lidiane Henriques.
7: Foram muitos os apelos ao boicote por parte de setores da sociedade civil e de partidos políticos guineenses, denunciando uma consulta popular que consideram ilegítima, sem fiscalização nem abertura à diáspora, nomeadamente. Porém, o presidente de transição, general Ordentá, apela a uma mobilização massiva dos eleitores no domingo para se pronunciarem sobre a Constituição promulgada, adotada, entretanto, pelo Conselho Nacional de Transição e que implicará o reforço dos poderes presidenciais, bem como a redução do número de deputados e de círculos eleitorais.
8: Não está para que o Mário
7: dia. Sobre a Constituição promulgada, adotada, entretanto, pelo Conselho Nacional de Transição e que implicará o reforço dos poderes presidenciais, bem como a redução do número

0: nos 9%. Neste contexto, para o economista e empresário São Tomense Emery Dalva, o aumento da pensão mínima é uma boa notícia, mas continua a ser insuficiente, dado o aumento do custo de vida e todos os desafios que se enfrentam no país.
1: Portanto, é um país pobre, com muitas dificuldades, e eles representam uma franja desfavorecida da nossa população e dependem muito desse tipo de subsídios e pensões e também dos familiares. Nem sempre esses familiares têm condições também de assegurar os meios básicos para a sua sobrevivência. Portanto, isso posso classificar como muito positiva essa iniciativa, embora peque por tardia, e também eu considero que não é ainda suficiente para suprir essas necessidades. Mas é um sinal positivo, é uma tentativa, é uma situação que já se arrasta há algum tempo e só posso considerar um movimento positivo. Mas há que se considerar que 1.400 dobras por pessoa nunca é suficiente. Portanto, nós temos necessidades tremendas, o custo de vida aumentou de forma considerável no mundo inteiro e em São Tomé em particular, que é uma ilha que não produz a maior parte do que consome, e tudo é importado, os transportes aumentaram, os custos externos aumentaram, e isso tem consequências sociais tremendas e, portanto, isso constitui um alívio, mas não é uma solução duradoura.
0: E precisamente, portanto, estava a falar da situação difícil das pessoas que estão aposentadas. Muitas das vezes essas pessoas aposentadas também têm esse seu cargo ainda menores.
1: Exatamente. E então agora com o fenómeno da migração explosiva que se deu nos últimos 4 ou 5 anos, esse fenómeno tende a alastrar-se. Portanto, há muitos pais, muita gente que deixa os filhos com os avós e migram, e depois tudo isso no objetivo de, assim que reunirem condições, poder chamar os filhos, né? E haver um agrupamento familiar. Só que acontece que esse reagrupamento familiar está cada vez mais difícil, porque também têm encontrado situações cada vez mais complicadas nos países para onde vão. Vão sobretudo para a Europa, Portugal em primeiro lugar, depois assim que conseguem também vão para outros, mas é sobretudo em Portugal, e Portugal está a atravessar também uma crise imobiliária tremenda. Os custos do alojamento, da habitação, explodiram e eles têm cada vez mais dificuldades de fazer esse reagrupamento familiar. E o que acontece é que esses meninos vão ficando aqui mais ou menos com uma vigilância mais ou menos eficaz, outra não, crescem sozinhos, portanto são novos fenómenos que nós reparamos aqui, fenómenos sociais e económicos, muita juventude a crescer sozinha, muitos adolescentes sozinhos, os avós não têm condições de assegurar a sua sobrevivência, porque eles próprios também têm aquela dificuldade, e, portanto é um fenómeno que vai se agudizando e que começa a ter assim, de mostrar alguma preocupação da população.
0: Estávamos a falar da situação dos pensionistas, mas obviamente isto também diz respeito à própria situação da população são-tomense. Estava a mencionar há pouco que o custo de vida aumentou drasticamente. Como é que é o cotidiano do são-tomense médio, digamos assim?
1: Cada vez mais difícil, até por causa disso que a grande maioria dos santomenses quer sair de São Tomé e Príncipe. Portanto, a taxa de desemprego atinge níveis estratosféricos, há pouca perspectiva de que as coisas vão melhorar num futuro próximo, e isso leva a maior parte da juventude a procurar uma forma de emigrar. Nós vivemos um momento político específico, estamos a um mês precisamente das eleições, das próximas eleições legislativas. Há sempre aquela esperança de que com novos projetos, novas forças políticas, novas vontades, as coisas possam melhorar, mas de tanto ter esperança e de tanto ter desilusões, há sempre uma expectativa que pode não se concretizar, não é? E é isto, a população, sobretudo a juventude, que é grande, constitui a grande maioria da população, vive nessa perspectiva, mas com um olho lá fora, sempre, e a tentar procurar uma forma de submeter documentação ou passaporte para poder emigrar. Isso é uma constante nos últimos 4 anos. Será que vamos todos conseguir inverter isso? Eu, por exemplo, que na minha vida empresarial tenho enormes dificuldades para manter trabalhadores. Eu tenho constantemente trabalhadores que anunciam que vão viajar. E por mais que se queira, depois de se formar, depois de se investir, claro que também os jovens têm que procurar a sua vida, têm que procurar forma de crescer. E Santo Tomé, neste momento, com o salário,

0: que recebem, não conseguem garantir a habitação em condições, alimentação para a família, meios de transporte, isto tudo é muito complicado.
1: Relativamente à sua atividade empresarial, como é que é concretamente hoje em dia ser empresário em São Tomé e Príncipe?
0: Eu acho que a vida de empresário é uma vida complicada em qualquer lugar, isso não tenho a mínima dúvida. Mas assim, é em São Tomé e Príncipe, onde o mercado é pequeno, os custos de aquisição de produtos, bens e serviços são elevados e depois não se consegue ter uma margem mínima, tem que se fazer sempre aquela magia, é um bocado a quadratura do círculo, que tentar garantir que aquilo que se gasta não é superior àquilo que se ganha, não é? E é sempre isso, e no meio é lutar contra os problemas que se tem aqui com, muitas vezes nós atravessamos um período em que não havia energia, os custos energéticos dispararam, nós felizmente isso estabilizou-se, mas continuamos a ter outros, temos as questões fiscais, as questões de prestações sociais aos trabalhadores, à volta e meia à escassez de produtos, temos problemas com transporte, assim, tratando-se de uma ilha, não é? Tudo está dependendo do que vem de fora. Volta e meia o barco atrasa-se 15 dias e não se tem produtos. Portanto, é isso, é constantemente resolver problemas todos os dias e não ter descanso. Portanto, essa é a vida do empresário.
1: Fala das diversas dificuldades, nomeadamente, por exemplo, em questões energéticas, em questões de infraestruturas, em questões de transportes. Julga que esse tipo de problemas são complicados de resolver porque há falta de dinheiro para isto ou porque há falta de organização?
0: Diria que é mais falta de organização, porque quando há organização, a organização atrai o dinheiro. E no mundo inteiro é assim, não é? Portanto, se nós nos organizarmos, se nós criarmos as condições mínimas para que se desenvolva um bom ambiente de negócios, isso atrai, porque apesar de ser pequeno o território, apesar de ter um mercado pequeno, tem um potencial enorme para o turismo, para a prestação de serviços, para a logística internacional, para se transformar num hub tecnológico e também logístico. Nós temos um potencial enorme, mas precisamos de investir em infraestruturas, investir num aeroporto como deve ser, num porto como deve ser. Precisamos potencializar tudo o que temos aqui em termos de produção agrícola de muito boa qualidade, diga-se passagem, um turismo também de muita qualidade e não muito massificado. Portanto, há um potencial em Santo Tomé extraordinário, só que nós não temos tido até agora uma liderança que estivesse comprometida com os interesses de Santo Tomé e Príncipe, não é? E isso também tem trazido alguma instabilidade política, é uma luta por coisas muito reduzidas, quando podíamos transformar isso em algo muito grande. E depois haveria aquela coisa de deixaríamos de ter aquilo em que, numa casa em que não há pão, todos ralham e ninguém tem razão, não é? Portanto, a partir do momento em que todos nos comprometêssemos para produzir, para gerar valor, gerar emprego, tirar partido do potencial que cá temos, não haveria razão para estarmos aqui em confusões. Eu ainda tenho esperança que isso aconteça e muito brevemente. Eu acho que nós tivemos um desfecho clarificador nas últimas eleições presidenciais e agora, se conseguirmos clarificar também a situação a nível das eleições legislativas, podemos criar as condições para dar o salto. É uma questão de estarmos aí comprometidos com o que aí vem.
1: Ouvimos o economista e empresário são-tomense Amery Dalva, o nosso convidado desta quinta-feira.
2: Prosseguimos a nossa emissão com o magazine Vida em França, da autoria de Cristiana Soares.
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4: Deslocação do primeiro-ministro francês a Mayotte. Esta quarta e quinta-feira, Sébastien Lecornu tenta acelerar a reconstrução do arquipélago, que tarda em concretizar-se um ano e meio depois da passagem devastadora do ciclone Chido. A reconstrução é demasiado lenta, diz o chefe do governo, que promete fazer sair do papel os projetos previstos pela lei de agosto de 2025, destinada a reparar os danos provocados pelo ciclone de 14 de dezembro de 2024. A lei prevê um montante de cerca de 4 mil milhões de euros, acompanhado de uma estratégia quinquenal para 2026-2031. Maiote é uma deslocação estratégica para os pretendentes ao Eliseu. As eleições presidenciais estão marcadas para o próximo ano, para 18 de abril e 2 de maio, e o arquipélago concentra várias temáticas que vão dominar o sufrágio: a imigração, a insegurança e a habitação. Para nos ajudar a perceber o que se passa em Maiote, tenho comigo em linha Manuel Villanova, professor franco-santomense instalado em Maiote há 14 anos, a quem começo precisamente por perguntar como é que está Maiote um ano e meio depois da passagem do Chido.
3: A estrutura básica aí da ilha foi recuperada. Tudo que é linha elétrica, tudo que é telefone, água, mesmo com os constrangimentos do problema da água, que não é de hoje, é um problema antigo. As coisas, nessa estrutura básica, tudo que é básico está mais ou menos regularizado. A nível de comércio, o comércio funciona normalmente, há tudo nas lojas, encontra-se tudo praticamente. Mesmo a nível da agricultura, a agricultura também está desenvolvendo bastante. Já há as culturas, todas as frutas que não existiam no período do Chido, tudo foi abaixo. Mas agora as coisas já estão sendo mais ou menos restabelecidas. O problema que se coloca atualmente são os problemas que já existiam também e que estão a agravar-se, que é mais ligado à imigração, essa coisa toda.
4: Infraestruturas como escolas, hospitais, serviços públicos que foram danificadas com o Chido, entretanto já foram reconstruídas, já estão operacionais?
3: Sim, estão mais ou menos operacionais. Quase tudo, vamos dizer quase tudo. Há certas escolas que ainda não estão em bom estado de funcionamento, mas eu diria 90%, ou seja, mesmo quase 95% das coisas, segundo aquilo que eu tenho visto, né, está mais ou menos restabelecido. O ano letivo agora vai decorrer quase normalmente, com os constrangimentos que já existiam também antes, porque há coisas que já existiam antes do Chido, né?
4: Ou seja, a responsabilidade das dificuldades existentes em Maiote que são atribuídas ao Chido, na verdade, não dependeram deste ciclone. São dificuldades anteriores e que foram agravadas com a passagem do ciclone.
3: Sim, quer dizer, o ciclone realmente também foi um ciclone muito forte. Portanto, abalou muita ilha. Muitas infraestruturas que já existiam deixaram de existir. Mas certas dificuldades que existiam a Maiote e apareceram depois do Chido já existiam, foram agravadas realmente. Mas há certas dificuldades que já existiam. Mesmo a nível da escola, a nível da estrada, tudo que é saneamento do meio, são problemas que já existiam, foram agravadas com o Chido e, infelizmente, certas estruturas ainda não estão restabelecidas, mas grande parte das coisas estão mais ou menos restabelecidas, grande parte.
4: O primeiro-ministro em Maiote, qual é a expectativa que as pessoas têm em relação a esta deslocação?
3: Para ser franco, as pessoas não esperam grande coisa. Porquê? Porque passaram por aí várias pessoas, desbloqueou-se um certo montante para investimento depois do Chido, as pessoas não estão a ver grandes investimentos, tudo está muito lento, as coisas estão muito lentas, toda a gente diz isso, as coisas estão muito lentas, o avanço é muito relativo e então as pessoas, eu diria quase que estão perdendo coragem, porque não estão a ver assim um desenvolvimento, vamos dizer, rápido, tendo em conta a situação que houve com o financiamento que se disse.
4: Para que os números estejam em cima da mesa, foi aprovado um plano a 5 anos, portanto 2026-2031, no valor de 4 mil milhões de euros para Maiote. As pessoas ouvem esta quantia, mas depois, na verdade, esse montante não se reflete no dia-a-dia.
3: Não. Isso é real. Mesmo o primeiro-ministro, segundo ele vem também para tentar acelerar o processo. Porquê? Porque o processo está, eu não digo morto, mas enfim, não está a andar. Não está a andar porque fala-se 4 mil milhões, depois falou-se a Assembleia Nacional ultimamente 600 e qualquer coisa, se não estou no erro, milhões, e no terreno parece-me que só entrou, vai entrar, 50 e tal milhões. Há uma diferença enorme, né? Entre 50 e tal milhões e 4 mil milhões que se disse, não se vê, os dois não estão assim muito entusiasmadas. Também o problema é que já houve tantas promessas aqui em Maiote, que não é de hoje. Antes do Chido já havia promessas, já houve greve. Eu estou cá há 14 anos, já houve greve durante o mês, em 2016, se não estou no erro, depois em 2020, coisa qualquer, parece-me também houve mais greve de um mês. Tem havido sempre movimento social pelos mesmos problemas. Problemas de água, problemas de infraestrutura, problemas de transporte. Infraestrutura rodoviária é complicadíssimo. A gente, quando sai, eu moro em Sada, de Sada para Mamoudzou, as pessoas têm que levantar às 4 da manhã para chegar ao trabalho às 7. É complicadíssimo.
4: Maiote é uma viagem estratégica para os candidatos ao Eliseu, os candidatos à presidência francesa. Estamos a um ano das eleições. Há uma semana esteve em Mayotte o antigo primeiro-ministro, Édouard Philippe, que é candidato à presidência. Neste momento está Sébastien Lecornu, atual primeiro-ministro de França. Porquê que a questão de Mayotte, e nomeadamente é a questão da imigração, a questão da insegurança, é tão importante para esta campanha política?
3: O Mayotte hoje está confrontado com uma situação forte de imigração clandestina e com um problema de violência de menores que é muito, muito, muito importante. Portanto, há uma grande instabilidade aí na ilha por causa desses dois problemas. Os candidatos, os políticos vêm para aí para mostrar à população aí em França que tem havido atividades aí em Mayotte.
4: Ou seja, para dar o exemplo de Mayotte, como uma imigração ilegal descontrolada pode significar problemas, pode significar insegurança, pode significar violência?
3: Sim, sim, sim, sim.
4: O senhor vive aí, disse-me há pouco, há 14 anos. Efetivamente, a imigração ilegal é um problema?
3: Eu não sei se é o problema. Eu não sei se é o problema. Vai constituir um grande problema. Hoje eu não diria que é o problema essencial. Eu diria que há outros problemas. Há outros problemas ligados ao trabalho, há pouco trabalho, há pouco investimento na ilha. Há muitos que dizem aqui que as infraestruturas são insuficientes por causa da imigração. Do meu ponto de vista, não é tudo. Mas vai constituir um problema. Isso é isso aí, porque há muita gente está a entrar muita gente. Eu não sei como é que a França vai resolver o problema dessas pessoas que estão cá atualmente, os clandestinos que chegaram agora, que têm chegado, todos os dias têm chegado gente. Eu não sei como é que eles vão resolver esse problema. Quer dizer, já havia uma imigração das Comoras de Madagascar. Essa já existia. Mas agora vem gente da África do Leste, vem gente do Iêmen, vem gente da Síria. Agora aqui tornou uma porta de entrada, praticamente. E esse problema, essas pessoas que vão chegando, como é que vai ser resolvido esse problema? Não sei o que é que vão fazer dessa gente. A questão está aqui também.
4: No vosso dia-a-dia, esta imigração representa insegurança?
3: Por enquanto, não. Por enquanto, a insegurança está ligada à antiga imigração, não à imigração nova. Eu separo as duas porque não corresponde ao mesmo público, vamos dizer. Não são pessoas do mesmo território. Uns são da África do Leste, isso é uma nova imigração. RDC, Ruanda, Tanzânia, toda a gente agora diz que é da RDC, porque como é um país em guerra, então quando vem aqui todos dizem que são da RDC. A nova imigração, eu penso que vai constituir um problema. Mas a antiga, das Comoras e os também de Madagascar, a maior parte dos trabalhos aqui eram feitos por esses imigrantes. Era uma imigração que até era benéfica para a maioria, mesmo se os daqui não aceitavam ou não aceitam essa imigração também.
4: Sente à sua volta um crescimento da extrema-direita?
3: Sim, sim, sim. Isso está ligado ao problema da imigração. Não é que gostam muito de Marine Le Pen por gostar de Marine Le Pen, porque ela também tem problemas contra a religião islâmica, e aqui quase toda a gente faz parte dessa religião, mas não obstante esse problema, eles votam para ela. Não votam para ela por prazer de votar para Marine Le Pen, votam para Marine Le Pen porque ela diz que vai resolver o problema da imigração. É só isso. Não há outra explicação. E as pessoas aqui, realmente, há uma aderência forte nesse sentido, porque as pessoas querem que o problema da imigração seja resolvido.
4: Era Manuel Villanova, professor franco-santomense, instalado em Mayotte há 14 anos. Ele que foi o nosso convidado deste magazine Vida em França.
2: Ponto final desta emissão. 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

0: 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São 18 horas em Paris.
1: Marco Martins.
0: A marcar a atualidade desta quinta-feira, 27 de agosto, um grupo de 16 portugueses que se encontra no Nepal foi aconselhado ontem a afastar-se de uma zona próxima de um rio, devido à subida do caudal provocada pelas fortes cheias que atingem o país e também o Tibete. Três dias de luto nacional decretados esta quinta-feira na Argélia, depois de os incêndios florestais no nordeste do país terem provocado a morte de pelo menos 12 pessoas e dezenas de feridos. O governo de São Tomense anunciou nesta quinta-feira que a pensão mínima de aposentação vai subir quase 8 euros, passando de 1.200 para 1.400 dobras com retroativos a partir de julho. Estes e outros títulos já se vão ver já seguindo o bloco informativo sob o comando técnico de Moçali Chili. O jornal começa agora.
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0: Começamos com a atualidade internacional. Um grupo de 16 portugueses que se encontra no Nepal foi aconselhado ontem a afastar-se de uma zona próxima de um rio, devido à subida do caudal provocada pelas fortes cheias que atingem o país e também o Tibete. O operador turístico português Nelson Vieira, que acompanha o grupo, garante que não houve momentos de aflição e que o alerta foi apenas preventivo. Os viajantes só mais tarde perceberam a gravidade da situação noutras regiões onde prosseguem as buscas por vítimas e desaparecidos.
2: O grupo está bastante calmo. Obviamente que temos acompanhado as notícias, temos acompanhado, infelizmente, o número crescente de vítimas, mas o grupo está bastante calmo. Nós estamos muito afastados do local da tragédia, no sítio onde estamos, que é em Pokhara, atualmente. A cidade não sente absolutamente nada a tragédia. A vida continua.
3: Na quarta-feira foram alertados para saírem rapidamente de uma zona junto a um rio devido à subida do caudal. Como é que viveram esses momentos e quando é que perceberam a verdadeira dimensão do que estava a acontecer?
2: Sim, nunca foram momentos de aflição. O caudal não subiu repentinamente, foi por segurança, por parte do guia. Inicialmente até achámos que aquilo seria um bocadinho brincadeira, achámos que não seria possível subir assim tanto o caudal. Mais tarde percebemos que era uma coisa bastante séria.
3: Tanto que houve zonas onde o caudal subiu 9 metros em apenas meia hora.
2: Sim, mas nunca foi na zona onde nós estivemos.
0: Era Nelson Vieira, operador turístico português, entrevistado por Lígia Anjos. As equipas de salvamento mantêm esta quinta-feira uma grande operação de busca nos Himalaias, depois de cheias devastadoras, têm devastado várias zonas do Nepal e do Tibete. Neste momento, pelo menos 270 mortos e mais de 1.300 pessoas desaparecidas. Passamos à França. Fim da deslocação de dois dias do primeiro-ministro francês a Mayotte. Sébastien Lecornu tenta acelerar a reconstrução do arquipélago. Abraços com um forte crescimento da imigração ilegal. Manuel Villanova, professor franco-santomense, residente em Mayotte há 14 anos, rejeita que a imigração seja o maior problema de Mayotte e sublinha a falta de emprego e de investimento.
4: O Mayotte hoje está confrontado com uma situação forte de imigração clandestina e com um problema de violência de menores que é muito, muito, muito importante.
5: Efetivamente, a imigração ilegal é um problema?
4: Eu não sei se é o problema. Eu não sei se é o problema. Vai constituir um grande problema. Hoje eu não diria que é o problema essencial. Eu diria que há outros problemas. Há outros problemas ligados ao trabalho, há pouco trabalho, há pouco investimento na ilha. Há muitos que dizem aqui que as infraestruturas são insuficientes por causa da imigração. Do meu ponto de vista, não é tudo. Mas vai constituir um problema. Isso aí, porque há muita gente está a entrar muita gente. Eu não sei como é que a França vai resolver o problema dessas pessoas que estão cá atualmente. Os clandestinos que chegaram agora, que têm chegado, todos os dias têm chegado gente. Eu não sei como é que eles vão resolver esse problema. Quer dizer, já havia uma imigração das Comoras de Madagascar. Essa já existia. Mas agora vem gente da África do Leste, vem gente do Iêmen, vem gente da Síria. Agora aqui tornou uma porta de entrada, praticamente. E esse problema, essas pessoas que vão chegando, como é que vai ser resolvido esse problema? Não sei o que é que vão fazer dessa gente.
0: Era Manuel Villanova, professor franco-santomense, residente em Mayotte, entrevistado por Cristiana Soares. Três dias de luto nacional decretados hoje na Argélia, depois de os incêndios florestais no nordeste do país terem provocado a morte de pelo menos 12 pessoas e dezenas de feridos. Mais para nós com Cristiana Soares.
5: O presidente argelino Abdelmadjid Tebboune, em comunicado com o coração destroçado e a alma em luto perante a tragédia, anunciou o luto nacional, cancelou todos os eventos culturais e desportivos e lamentou um grande infortúnio para o país. Ontem à noite, o ministro do Interior da Argélia avançou com um balanço de pelo menos 12 mortos, dezenas de feridos hospitalizados devido a queimaduras, alguns em estado grave, na sequência dos violentos incêndios florestais perto de Béjaïa, Gigel e Tizi Ouzou. Dezenas de habitantes foram retirados, sobretudo de Gigel e Béjaïa, a cerca de 300 km a leste de Argel. Em Gigel, numerosas famílias refugiaram-se nas praias e em zonas urbanas poupadas pelos incêndios. Imagens divulgadas pelo Gigel News, um site de informação da região, mostraram habitantes em pânico, refugiados numa estação dos Correios, no meio de espessas nuvens de fumo, enquanto as chamas se aproximavam. Esta quinta-feira, 46 incêndios ainda estavam ativos, de um total de 193 focos registados nas últimas 24 horas, segundo a Proteção Civil Argelina, que informou ter mobilizado importantes meios, incluindo aviões de combate a incêndios. Todos os verões, o nordeste da Argélia é afetado por incêndios florestais, um fenómeno agravado agora pelas alterações climáticas.
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0: Continuamos com a atualidade na África Lusófona. O governo de São Tomense anunciou nesta quinta-feira que a pensão mínima de aposentação vai subir quase 8 euros, passando de 1.200 para 1.400 dobras, com retroativos a partir de julho. Esta medida, que contempla cerca de 6.500 idosos, é considerada pelo economista e empresário São Tomense Emery Dalval como sendo positiva, mas não suficiente para compensar o aumento do custo de vida no país.
6: Só tenho a dizer que não é boa, como é óbvio, não é? Portanto, é um país pobre, com muitas dificuldades, e eles representam uma franja desfavorecida da nossa população e dependem muito desse tipo de subsídios e pensões e também dos familiares. Nem sempre esses familiares têm condições também de assegurar os meios básicos para a sua sobrevivência. Portanto, isso posso classificar como muito positiva essa iniciativa, embora peque por tardia. E também eu considero que não é ainda suficiente para suprir essas necessidades. Mas é um sinal positivo, é uma tentativa, é uma situação que já se arrasta há algum tempo e só posso considerar um movimento positivo. Mas há que se considerar que 1.400 dobras por pessoa nunca é suficiente. Portanto, nós temos necessidades tremendas, o custo de vida aumentou de forma considerável no mundo inteiro e em São Tomé em particular, que é uma ilha que não produz a maior parte do que consome, e tudo é importado, os transportes aumentaram, os custos externos aumentaram, isso tem consequências sociais tremendas e, portanto, isso constitui um alívio, mas não é uma solução duradoura.
0: Era o economista e empresário São Tomense Emery Dalva, entrevistado por Lidiane Henriques. Na Guiné-Bissau, o presidente de transição Ordem Tá apelou nesta quarta-feira nas redes sociais à mobilização dos eleitores no referendo constitucional do próximo domingo, cuja campanha termina já amanhã. Mais pormenores com Lidiane Henriques.
7: Foram muitos os apelos ao boicote por parte de setores da sociedade civil e de partidos políticos guineenses, denunciando uma consulta popular que consideram ilegítima, sem fiscalização nem abertura à diáspora, nomeadamente. Porém, o presidente de transição, general Ordem Tá, apela a uma mobilização massiva dos eleitores no domingo para se pronunciarem sobre a Constituição promulgada, adotada, entretanto, pelo Conselho Nacional de Transição e que implicará o reforço dos poderes presidenciais, bem como a redução do número de deputados e de círculos eleitorais.
8: Nós estamos para tomar dia 30.
9: Somos todos chamados no dia 30 de agosto de 2026 a decidir pelo nosso país. Como disse aos réguos, esta mudança de Constituição não tem que ver nem com o partido A, nem B, nem C. Esta decisão que vamos tomar vai mudar o futuro do nosso país. Portanto, apelo a todos os cidadãos guineenses, independentemente da cor do seu partido político ou da sua religião, para que, em massa, votemos no dia 30 de agosto para decidirmos pelo nosso país.
7: A campanha de informação sobre este referendo constitucional inédito na Guiné-Bissau termina esta sexta-feira.
0: Estamos a chegar ao fim deste jornal. 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
0: Bem-vindos à segunda parte da nossa emissão. Nos próximos 20 minutos propomos o magazine Convidado, bem como o magazine Vida em França. Mas fique de já com o convidado de Liliane Henriques.
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7: Depois de ter feito passar o salário mínimo da função pública de 2.500 para 3.000 dobras, ou seja, um pouco mais de 120 euros mensais, o governo de São Tomense anunciou nesta quinta-feira que a pensão mínima de aposentação vai subir quase 8 euros, passando de 1.200 para 1.400 dobras, com retroativos a partir de julho, beneficiando cerca de 6.500 idosos. Este que é o segundo aumento da pensão mínima na atual legislatura, após uma subida de 1.000 para 1.200 dobras desde janeiro do ano passado, estava em estudo há já alguns meses e também era reclamado por certos setores. Com efeito, a generalidade da população de São Tomé e Príncipe, que vai ser novamente chamada às urnas precisamente dentro de um mês no âmbito das eleições legislativas, autárquicas e regionais, continua a conhecer um cotidiano difícil, designadamente com uma taxa de inflação rondando oficialmente os 9,5% e um nível de desemprego situado igualmente nos 9%. Neste contexto, para o economista e empresário São Tomense Emery Dalva, o aumento da pensão mínima é uma boa notícia, mas continua a ser insuficiente, dado o aumento do custo de vida e todos os desafios que se enfrentam no país.
6: Portanto, é um país pobre, com muitas dificuldades, e eles representam uma franja desfavorecida da nossa população e dependem muito desse tipo de subsídios e pensões e também dos familiares. Nem sempre esses familiares têm condições também de assegurar os meios básicos para a sua sobrevivência. Portanto, eu posso classificar como muito positiva essa iniciativa, embora peque por tardia, e também eu considero que não é ainda suficiente para suprir essas necessidades. Mas é um sinal positivo, é uma tentativa, é uma situação que já se arrasta há algum tempo e só posso considerar um movimento positivo. Mas há que se considerar que 1.400 dobras por pessoa nunca é suficiente, né? Portanto, nós temos necessidades tremendas. O custo de vida aumentou de forma considerável no mundo inteiro e em São Tomé em particular, que é uma ilha que não produz a maior parte do que consome, e tudo é importado, os transportes aumentaram, os custos externos aumentaram, isso tem consequências sociais tremendas, e portanto isso constitui um alívio, mas não é uma solução duradoura.
7: E precisamente, portanto, estava a falar da situação difícil das pessoas que estão aposentadas. Muitas das vezes essas pessoas aposentadas também têm esse seu cargo ainda menores.
6: Exatamente. E então agora com o fenómeno da migração explosiva que se deu nos últimos 4 ou 5 anos, esse fenómeno tende a alastrar-se. Portanto, há muitos pais, muita gente que deixa os filhos com os avós e migram, e depois tudo isso no objetivo de, assim que reunirem condições, poder chamar os filhos, né? E haver um agrupamento familiar. Só que acontece que esse reagrupamento familiar está cada vez mais difícil, porque também têm encontrado situações cada vez mais complicadas nos países para onde vão. Vão sobretudo para a Europa, Portugal em primeiro lugar, depois assim que conseguem também vão para outros, mas é sobretudo em Portugal, e Portugal está a atravessar também uma crise imobiliária tremenda. Os custos do alojamento, da habitação, explodiram e eles têm cada vez mais dificuldades de fazer esse reagrupamento familiar. E o que acontece é que esses meninos vão ficando aqui mais ou menos com uma vigilância mais ou menos eficaz, outra não, crescem sozinhos, portanto, são novos fenómenos que nós reparamos aqui, fenómenos sociais e económicos, muita juventude a crescer sozinha, muitos adolescentes sozinhos, os avós não têm condições de assegurar a sua sobrevivência, porque eles próprios também têm aquela dificuldade, e, portanto, é um fenómeno que vai se agudizando e que começa a ter, assim, de mostrar alguma preocupação da população.
7: Estávamos a falar da situação dos pensionistas, mas obviamente isto também diz respeito à própria situação da população são-tomense. Estava a mencionar há pouco que o custo de vida aumentou drasticamente. Como é que é o cotidiano do são-tomense médio, digamos assim?
6: cada vez mais difícil, até por causa disso que a grande maioria dos santomenses quer sair de Santo Meio Príncipe. Portanto, a taxa de desemprego atinge níveis estratosféricos, há pouca perspectiva de que as coisas vão melhorar num futuro próximo, e isso leva a maior parte da juventude a procurar uma forma de emigrar. Nós vivemos um momento político específico, estamos a um mês precisamente das eleições, das próximas eleições legislativas. Há sempre aquela esperança de que, com novos projetos, novas forças políticas, novas vontades, as coisas possam melhorar, mas de tanto ter esperança e de tanto ter desilusões, há sempre uma expectativa que pode não se concretizar, não é? E é isto, a população, sobretudo a juventude, que constitui a grande maioria da população, vive nessa perspectiva, mas com um olho lá fora, sempre, e a tentar procurar uma forma de submeter documentação ou passaporte para poder emigrar. Isso é uma constante nos últimos 4 anos. Será que vamos todos conseguir inverter isso? Eu, por exemplo, que na minha vida empresarial tenho enormes dificuldades para manter trabalhadores. Eu tenho constantemente trabalhadores que anunciam que vão viajar. E por mais que se queira, depois de se formar, depois de se investir, claro que também os jovens têm que procurar a sua vida, têm que procurar forma de crescer. E Santo Tomé, neste momento, com o salário que recebe, não conseguem garantir a habitação em condições, alimentação para a família, meios de transporte. Isto tudo é muito complicado.
7: Relativamente à sua atividade empresarial, como é que é concretamente, hoje em dia, ser empresário em São Tomé e Príncipe?
6: Eu acho que a vida de empresário é uma vida complicada em qualquer lugar. Isso não tem a mínima dúvida. Mas assim, é em Santo Tomé e Príncipe, onde o mercado é pequeno, os custos de aquisição de produtos, bens e serviços são elevados e depois não se consegue ter uma margem mínima. Tem que se fazer sempre aquela magia, é um bocado a quadratura do círculo, que tentar garantir que aquilo que se gasta não é superior àquilo que se ganha. Não é? E é sempre isso. E no meio é lutar contra os problemas que se tem aqui, com muitas vezes nós atravessamos um período em que não havia energia, os custos energéticos dispararam, nós felizmente isso estabilizou-se, mas continuamos a ter outros, temos as questões fiscais, as questões de prestações sociais aos trabalhadores, à volta e meia à escassez de produtos, temos problemas com transporte, assim, tratando de uma ilha, não é? Tudo está dependendo do que vem de fora, volta e meia o barco atrasa-se 15 dias e não se tem produtos. Portanto, é isso, é constantemente resolver problemas todos os dias e não ter descanso. Portanto, essa é a vida do empresário.
7: Fala das diversas dificuldades, nomeadamente, por exemplo, em questões energéticas, em questões de infraestruturas, em questões de transportes. Julga que esse tipo de problemas são complicados de resolver porque há falta de dinheiro para isto ou porque há falta de organização?
6: Diria que é mais falta de organização, porque quando há organização, a organização atrai o dinheiro. E no mundo inteiro é assim, não é? Portanto, se nós nos organizarmos, se nós criarmos as condições mínimas para que se desenvolva um bom ambiente de negócios, isso atrai. Porque apesar de ser pequeno o território, apesar de ter um mercado pequeno, tem um potencial enorme para o turismo, para a prestação de serviços, para a logística internacional, para se transformar num hub tecnológico e também logístico. Nós temos um potencial enorme, mas precisamos de investir em infraestruturas, investir num aeroporto como deve ser, num porto como deve ser. Precisamos potencializar tudo o que temos aqui em termos de produção agrícola de muito boa qualidade, diga-se passagem, um turismo também de muita qualidade e não muito massificado. Portanto, há um potencial em Santo Tomé extraordinário, só que nós não temos tido até agora uma liderança que estivesse comprometida com os interesses de Santo Tomé e Príncipe, não é? E isso também tem trazido alguma instabilidade política, é uma luta por coisas muito reduzidas, quando podíamos transformar isso em algo muito grande e depois haveria aquela coisa de deixaríamos de ter aquilo em que, numa casa em que não há pão, todos ralham e ninguém tem razão, não é? Portanto, a partir do momento em que todos nos comprometêssemos para produzir para gerar valor, gerar emprego, tirar partido do potencial que cá temos, não haveria razão para estarmos aqui em confusões. Eu ainda tenho esperança que isso aconteça e muito brevemente. Eu acho que nós tivemos um desfecho clarificador nas últimas eleições presidenciais e agora, se conseguirmos clarificar também a situação a nível das eleições legislativas, podemos criar as condições para dar o salto. É uma questão de estarmos aí comprometidos com o que aí vem.
5: Ouvimos o economista e empresário são-tomense Amery Dalva, o nosso convidado desta quinta-feira.
0: Prosseguimos a nossa emissão com o magazine Vida em França, da autoria de Cristiana Soares.
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11: Deslocação do primeiro-ministro francês a Mayotte. Esta quarta e quinta-feira, Sébastien Lecornu tenta acelerar a reconstrução do arquipélago, que tarda em concretizar-se um ano e meio depois da passagem devastadora do ciclone Chido. A reconstrução é demasiado lenta, diz o chefe do governo, que promete fazer sair do papel os projetos previstos pela lei de agosto de 2025, destinada a reparar os danos provocados pelo ciclone de 14 de dezembro de 2024. A lei prevê um montante de cerca de 4 mil milhões de euros, acompanhado de uma estratégia quinquenal para 2026-2031. Mayotte é uma deslocação estratégica para os pretendentes ao Eliseu. As eleições presidenciais estão marcadas para o próximo ano, para 18 de abril e 2 de maio, e o arquipélago concentra várias temáticas que vão dominar o sufrágio: a imigração, a insegurança e a habitação. Para nos ajudar a perceber o que se passa em Mayotte, tenho comigo em linha Manuel Villanova, professor franco-santomense instalado em Mayotte há 14 anos, a quem começo precisamente por perguntar como é que está Mayotte um ano e meio depois da passagem do Chido.
12: A estrutura básica aí da ilha foi recuperada. Tudo que é linha elétrica, tudo que é telefone, água, mesmo com os constrangimentos do problema da água, que não é de hoje, é um problema antigo. As coisas, nessa estrutura básica, tudo que é básico está mais ou menos regularizado. A nível de comércio, o comércio funciona normalmente, há tudo nas lojas, encontra-se tudo praticamente. Mesmo a nível da agricultura, a agricultura também está a desenvolver bastante. Já há as culturas, todas as frutas que não existiam no período do Chido, tudo foi abaixo. Mas agora as coisas já estão sendo mais ou menos restabelecidas. O problema que se coloca atualmente são os problemas que já existiam também e que estão a agravar-se, que é mais ligado à imigração, essa coisa toda.
11: Infraestruturas como escolas, hospitais, serviços públicos que foram danificadas com o Chido, entretanto já foram reconstruídas, já estão operacionais?
12: Sim, estão mais ou menos operacionais. Quase tudo, vamos dizer quase tudo. Há certas escolas que ainda não estão em bom estado de funcionamento, mas eu diria 90%, seja mesmo quase 95% das coisas, segundo aquilo que eu tenho visto, né, está mais ou menos restabelecido. O ano letivo agora vai decorrer quase normalmente, com os constrangimentos que já existiam também antes, porque há coisas que já existiam antes do Chido, né?
11: Ou seja, a responsabilidade das dificuldades existentes em Mayotte que são atribuídas ao Chido, na verdade, não dependeram deste ciclone. São dificuldades anteriores e que foram agravadas com a passagem do ciclone.
12: Sim, quer dizer, o ciclone realmente também foi um ciclone muito forte. Portanto, abalou muita ilha. Muitas infraestruturas que já existiam deixaram de existir. Mas certas dificuldades que existiam a Mayotte e apareceram depois do Chido já existiam, foram agravadas realmente. Mas há certas dificuldades que já existiam. Mesmo a nível da escola, a nível da estrada, tudo que é saneamento do meio, são problemas que já existiam, foram agravadas com o Chido e, infelizmente, certas estruturas ainda não estão restabelecidas, mas grande parte das coisas estão mais ou menos restabelecidas, grande parte.
11: O primeiro-ministro em Mayotte, qual é a expectativa que as pessoas têm em relação a esta deslocação?
12: Para ser franco, as pessoas não esperam grande coisa. Porquê? Porque passaram por aí várias pessoas, desbloqueou-se um certo montante para investimento depois do Chido, as pessoas não estão a ver grandes investimentos, tudo está muito lento, as coisas estão muito lentas, toda a gente diz isso, as coisas estão muito lentas, o avanço é muito relativo e então as pessoas, eu diria quase que estão perdendo coragem, porque não estão a ver assim um desenvolvimento vamos dizer, rápido, tendo em conta a situação que houve com o financiamento que se disse.
5: Para que os números estejam em cima da mesa, foi aprovado um plano a 5 anos, portanto 2026-2031, no valor de 4 mil milhões de euros para Maiote. As pessoas ouvem esta quantia, mas depois, na verdade, esse montante não se reflete no dia-a-dia.
12: Não. Isso é real. Mesmo o primeiro-ministro, segundo ele vem também para tentar acelerar o processo. Por quê? Porque o processo está, eu não digo morto, mas enfim, não está a andar. Não está a andar porque fala-se 4 mil milhões, depois falou-se, a Assembleia Nacional aprovou ultimamente 600 e qualquer coisa, se não estou no erro, milhões, e no terreno parece-me que só entrou, ou vai entrar, 50 e tal milhões. Há uma diferença enorme, né? Entre 50 e tal milhões e 4 mil milhões que se disse, não se vê, as pessoas não estão assim muito entusiasmadas. Também o problema é que já houve tantas promessas aqui em Maiote, que não é de hoje. Antes do Cido já havia promessas, já houve greve. Eu estou cá há 14 anos, já houve greve durante o mês, em 2016, se não estou no erro, depois em 2020, coisa qualquer, parece-me também houve mais greve de um mês. Tem havido sempre movimento social pelos mesmos problemas. Problemas de água, problemas de infraestrutura, problemas de transporte. Infraestrutura rodoviária é complicadíssimo. A gente, quando sai, eu moro em Sada, de Sada para Mamoudzou, as pessoas têm que levantar às 4 da manhã para chegar ao trabalho às 7. É complicadíssimo.
5: Maiote é uma viagem estratégica para os candidatos ao Eliseu, os candidatos à presidência francesa. Estamos a um ano das eleições. Há uma semana esteve em Maiote o antigo primeiro-ministro, Édouard Philippe, que é candidato à presidência. Neste momento está Sébastien Lecornu, atual primeiro-ministro de França. Porquê que a questão de Maiote, e nomeadamente é a questão da imigração, a questão da insegurança, é tão importante para esta campanha política?
12: O Maiote hoje está confrontado com uma situação forte de imigração clandestina e com um problema de violência de menores que é muito, muito, muito importante. Portanto, há uma grande instabilidade aí na ilha por causa desses dois problemas. Os candidatos, os políticos vêm para aí para mostrar à população aí em França que tem havido atividades aí em Maiote.
5: Ou seja, para dar o exemplo de Maiote, como uma imigração ilegal descontrolada pode significar problemas, pode significar insegurança, pode significar violência?
12: Sim.
5: O senhor vive aí, disse-me há pouco, há 14 anos. Efetivamente, a imigração ilegal é um problema?
12: Eu não sei se é o problema. Vai constituir um grande problema. Hoje eu não diria que é o problema essencial. Eu diria que há outros problemas ligados ao trabalho, há pouco trabalho, há pouco investimento na ilha. Há muitos que dizem aqui que as infraestruturas são insuficientes por causa da imigração. Do meu ponto de vista não é tudo, mas vai constituir um problema. Isso eu sei, porque há muita gente a entrar muita gente. Eu não sei como é que a França vai resolver o problema dessas pessoas que estão cá atualmente, os clandestinos que chegaram agora, que têm chegado, que todos os dias têm chegado gente. Eu não sei como é que eles vão resolver esse problema. Quer dizer, já havia uma imigração das Comoras de Madagascar. Essa já existia. Mas agora vem gente da África do Leste, vem gente do Iêmen, vem gente da Síria. Agora aqui tornou uma porta de entrada, praticamente. E esse problema, essas pessoas que vão chegando, como é que vai ser resolvido esse problema? Não sei o que é que vão fazer dessa gente. A questão está aqui também.
5: No vosso dia-a-dia, esta imigração representa insegurança?
12: Por enquanto, não. Por enquanto, a insegurança está ligada à antiga imigração, não à imigração nova. Eu separo as duas porque não corresponde ao mesmo público, vamos dizer. Não são pessoas do mesmo território. Uns são da África do Leste, isso é uma nova imigração. RDC, Ruanda, Tanzânia, toda a gente agora diz que é da RDC, porque como é um país em guerra, então quando vem aqui todos dizem que são da RDC. A nova imigração, eu penso que vai constituir um problema. Mas a antiga, das Comoras e os também de Madagascar, a maior parte dos trabalhos aqui eram feitos por esses imigrantes. Era uma imigração que até era benéfica para a maioria, mesmo se os daqui não aceitavam ou não aceitam essa imigração também.
5: Sente à sua volta um crescimento da extrema-direita?
12: Sim. Isso está ligado ao problema da imigração. Não é que gostam muito de Marine Le Pen por gostar de Marine Le Pen, porque ela também tem problemas contra a religião islâmica, e aqui quase toda a gente faz parte dessa religião. Mas, não obstante esse problema, eles votam para ela. Não votam para ela por prazer de votar para o Marine Le Pen, votam para o Marine Le Pen
4: porque ela diz que vai resolver o problema da imigração. É só isso. Não há outra explicação. E as pessoas aqui, realmente, há uma aderência forte nesse sentido, porque as pessoas querem que o problema da imigração seja resolvido.
11: Era Manuel Villanova, professor franco-santomense, instalado em Maiota há 14 anos. Ele que foi o nosso convidado deste magazine Vida em França.
0: Ponto final desta emissão. 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

0: 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São 18 horas em Paris.
1: Marco Martins.
0: A marcar a atualidade desta quinta-feira, 27 de agosto, um grupo de 16 portugueses que se encontra no Nepal foi aconselhado ontem a afastar-se de uma zona próxima de um rio, devido à subida do caudal provocada pelas fortes cheias que atingem o país e também o Tibete. Três dias de luto nacional decretados esta quinta-feira na Argélia, depois de os incêndios florestais no nordeste do país terem provocado a morte de pelo menos 12 pessoas e dezenas de feridos. O governo são-tomense anunciou nesta quinta-feira que a pensão mínima de aposentação vai subir quase 8 euros, passando de 1.200 para 1.400 dobras, com retroativos a partir de julho. Estes e outros títulos já se vão ver já seguindo o bloco informativo sob o comando técnico de Moçalho e Chili. O jornal começa agora.
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0: Começamos com a atualidade internacional. Um grupo de 16 portugueses que se encontra no Nepal foi aconselhado ontem a afastar-se de uma zona próxima de um rio, devido à subida do caudal provocada pelas fortes cheias que atingem o país e também o Tibete. O operador turístico português Nelson Vieira, que acompanha o grupo, garante que não houve momentos de aflição e que o alerta foi apenas preventivo. Os viajantes só mais tarde perceberam a gravidade da situação noutras regiões onde prosseguem as buscas por vítimas e desaparecidos.
2: O grupo está bastante calmo. Obviamente que temos acompanhado as notícias, temos acompanhado, infelizmente, o número crescente de vítimas, mas o grupo está bastante calmo. Nós estamos muito afastados do local da tragédia, no sítio onde estamos, que é em Pokhara, atualmente. A cidade não sente absolutamente nada a tragédia. A vida continua.
3: Na quarta-feira foram alertados para saírem rapidamente de uma zona junto a um rio devido à subida do caudal. Como é que viveram esses momentos e quando é que perceberam a verdadeira dimensão do que estava a acontecer?
2: Sim, nunca foram momentos de aflição. O caudal não subiu repentinamente, foi por segurança, por parte do guia. Inicialmente até achámos que aquilo seria um bocadinho de brincadeira, achámos que não seria possível subir assim tanto o caudal. Mais tarde percebemos que era uma coisa bastante séria.
3: Tanto que houve zonas onde o caudal subiu 9 metros em apenas meia hora.
2: Sim, mas nunca foi na zona onde nós estivemos.
0: Era Nelson Vieira, operador turístico português, entrevistado por Lígia Anjos. As equipas de salvamento mantêm esta quinta-feira uma grande operação de busca nos Himalaias, depois de cheias devastadoras terem devastado várias zonas do Nepal e do Tibete. Neste momento, pelo menos 270 mortos e mais de 1.300 pessoas desaparecidas. Passamos à França, fim da deslocação de dois dias do primeiro-ministro francês a Mayotte. Sébastien Lecornu tenta acelerar a reconstrução do arquipélago. Abraços com um forte crescimento da imigração ilegal. Manuel Villanova, professor franco-santomense, residente em Mayotte há 14 anos, rejeita que a imigração seja o maior problema de Mayotte e sublinha a falta de emprego e de investimento.
4: O Mayotte hoje está confrontado com uma situação forte de imigração clandestina e com um problema de violência de menores que é muito, muito, muito importante.
5: Efetivamente, a imigração ilegal é um problema?
4: Eu não sei se é o problema. Eu não sei se é o problema. Vai constituir um grande problema. Hoje eu não diria que é o problema essencial. Eu diria que há outros problemas. Há outros problemas ligados ao trabalho, há pouco trabalho, há pouco investimento na ilha. Há muitos que dizem aqui que as infraestruturas são insuficientes por causa da imigração. Do meu ponto de vista não é tudo, mas vai constituir um problema. Isso eu sei, porque há muita gente está a entrar muita gente. Eu não sei como é que a França vai resolver o problema dessas pessoas que estão cá atualmente. Os clandestinos que chegaram agora, que têm chegado, todos os dias têm chegado gente. Eu não sei como é que eles vão resolver esse problema. Quer dizer, já havia uma imigração das Comoras de Madagascar. Essa já existia. Mas agora vem gente da África do Leste, vem gente do Iêmen, vem gente da Síria. Agora aqui tornou uma porta de entrada, praticamente. E esse problema, essas pessoas que vão chegando, como é que vai ser resolvido esse problema? Não sei o que é que vão fazer dessa gente.
0: Era Manuel Villanova, professor franco-santomense, residente em Mayotte, entrevistado por Cristiana Soares. Três dias de luto nacional decretados hoje na Argélia, depois de os incêndios florestais no nordeste do país terem provocado a morte de pelo menos 12 pessoas e dezenas de feridos. Mais para nós com Cristiana Soares.
5: O presidente argelino Abdelmadjid Tebboune, em comunicado com o coração destroçado e a alma em luto perante a tragédia, anunciou o luto nacional, cancelou todos os eventos culturais e desportivos e lamentou um grande infortúnio para o país. Ontem à noite, o ministro do Interior da Argélia avançou com um balanço de pelo menos 12 mortos, dezenas de feridos hospitalizados devido a queimaduras, alguns em estado grave, na sequência dos violentos incêndios florestais perto de Béjaïa, Gigel e Tizi Ouzou. Dezenas de habitantes foram retirados, sobretudo de Gigel e Béjaïa, a cerca de 300 km a leste de Argel. Em Gigel, numerosas famílias refugiaram-se nas praias e em zonas urbanas poupadas pelos incêndios. Imagens divulgadas pelo Gigel News, um site de informação da região, mostraram habitantes em pânico, refugiados numa estação dos Correios, no meio de espessas nuvens de fumo, enquanto as chamas se aproximavam. Esta quinta-feira, 46 incêndios ainda estavam ativos, de um total de 193 focos registados nas últimas 24 horas, segundo a Proteção Civil Argelina, que informou ter mobilizado importantes meios, incluindo aviões de combate a incêndios. Todos os verões, o nordeste da Argélia é afetado por incêndios florestais, um fenómeno agravado agora pelas alterações climáticas.
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0: Continuamos com a atualidade na África Lusófona. O governo de São Tomense anunciou nesta quinta-feira que a pensão mínima de aposentação vai subir quase 8 euros, passando de 1.200 para 1.400 dobras, com retroativos a partir de julho. Esta medida, que contempla cerca de 6.500 idosos, é considerada pelo economista e empresário São Tomense Emery Dalval como sendo positiva, mas não suficiente para compensar o aumento do custo de vida no país.
6: Só tenho a dizer que não é boa, como é óbvio, não é? Portanto, é um país pobre, com muitas dificuldades, e eles representam uma franja desfavorecida da nossa população e dependem muito desse tipo de subsídios e de pensões e também dos familiares. Nem sempre esses familiares têm condições também de assegurar os meios básicos para a sua sobrevivência. Portanto, só posso classificar como muito positiva essa iniciativa, embora peque por tardia. E também eu considero que não é ainda suficiente para suprir essas necessidades. Mas é um sinal positivo, é uma tentativa, é uma situação que já se arrasta há algum tempo e só posso considerar um movimento positivo. Mas há que se considerar que 1.400 dobras por pessoa nunca é suficiente. Portanto, nós temos necessidades tremendas, o custo de vida aumentou de forma considerável no mundo inteiro e em São Tomé em particular, que é uma ilha que não produz a maior parte do que consome, e tudo é importado, os transportes aumentaram, os custos externos aumentaram, isso tem consequências sociais tremendas e, portanto, isso constitui um alívio, mas não é uma solução duradoura.
0: Era o economista e empresário São Tomense Emery Dalva, entrevistado por Lidiane Henriques. Na Guiné-Bissau, o presidente de transição Ordem Tá apelou nesta quarta-feira nas redes sociais à mobilização dos eleitores no referendo constitucional do próximo domingo, cuja campanha termina já amanhã. Mais pormenores com Lidiane Henriques.
7: Foram muitos os apelos ao boicote por parte de setores da sociedade civil e de partidos políticos guineenses, denunciando uma consulta popular que consideram ilegítima, sem fiscalização nem abertura à diáspora, nomeadamente. Porém, o presidente de transição, general Ordem Tá, apela a uma mobilização massiva dos eleitores no domingo para se pronunciarem sobre a Constituição promulgada, adotada, entretanto, pelo Conselho Nacional de Transição e que implicará o reforço dos poderes presidenciais, bem como a redução do número de deputados e de círculos eleitorais.
8: Nós estamos para tomar dia 30.
9: Somos todos chamados no dia 30 de agosto de 2026 a decidir pelo nosso país. Como disse aos réguos, esta mudança de Constituição não tem que ver nem com o partido A, nem B, nem C. Esta decisão que vamos tomar vai mudar o futuro do nosso país. Portanto, apelo a todos os cidadãos guineenses, independentemente da cor do seu partido político ou da sua religião, para que, em massa, votemos no dia 30 de agosto para decidirmos pelo nosso país.
7: A campanha de informação sobre este referendo constitucional inédito na Guiné-Bissau termina esta sexta-feira.
0: Estamos a chegar ao fim deste jornal. 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
0: Bem-vindos à segunda parte da nossa emissão. Nos próximos 20 minutos propomos o magazine Convidado, bem como o magazine Vida em França. Mas fique de já com o convidado de Liliane Henriques.
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7: Depois de ter feito passar o salário mínimo da função pública de 2.500 para 3.000 dobras, ou seja, um pouco mais de 120 euros mensais, o governo de São Tomense anunciou nesta quinta-feira que a pensão mínima de aposentação vai subir quase 8 euros, passando de 1.200 para 1.400 dobras, com retroativos a partir de julho, beneficiando cerca de 6.500 idosos. Este que é o segundo aumento da pensão mínima na atual legislatura, após uma subida de 1.000 para 1.200 dobras desde janeiro do ano passado, estava em estudo há já alguns meses e também era reclamado por certos setores. Com efeito, a generalidade da população de São Tomé e Príncipe, que vai ser novamente chamada às urnas precisamente dentro de um mês no âmbito das eleições legislativas, autárquicas e regionais, continua a conhecer um cotidiano difícil, designadamente com uma taxa de inflação rondando oficialmente os 9,5% e um nível de desemprego situado igualmente nos 9%. Neste contexto, para o economista e empresário São Tomense Emery Dalva, o aumento da pensão mínima é uma boa notícia, mas continua a ser insuficiente dado o aumento do custo de vida e todos os desafios que se enfrentam no país, nos 9%. Neste contexto, para o economista e empresário São Tomense Emery Dalva, o aumento da pensão mínima é uma boa notícia, mas continua a ser insuficiente

0: aquela dificuldade. E, portanto, é um fenómeno que vai se agudizando e que começa a ter, assim, demonstrar alguma preocupação da população.
1: Estávamos a falar da situação dos pensionistas, mas obviamente isto também diz respeito à própria situação da população são-tomense. Estava a mencionar há pouco que o custo de vida aumentou drasticamente. Como é que é o cotidiano do são-tomense médio, digamos assim?
0: Cada vez mais difícil, até por causa disso que a grande maioria dos santomenses quer sair de Santo Meio Príncipe. Portanto, a taxa de desemprego atinge níveis estratosféricos, há pouca perspectiva de que as coisas vão melhorar num futuro próximo, e isso leva a maior parte da juventude a procurar uma forma de emigrar. Nós vivemos um momento político específico, estamos a um mês precisamente das eleições, das próximas eleições legislativas. Há sempre aquela esperança de que, com novos projetos, novas forças políticas, novas vontades, as coisas possam melhorar, mas de tanto ter esperança e de tanto ter desilusões, há sempre uma expectativa que pode não se concretizar, não é? E é isto, a população, sobretudo a juventude, que é constitui a grande maioria da população, vive nessa perspectiva, mas com um olho lá fora, sempre, e a tentar procurar uma forma de submeter documentação ou passaporte para poder emigrar. Isso é uma constante nos últimos 4 anos. Será que vamos todos conseguir inverter isso? Eu, por exemplo, que na minha vida empresarial tenho enormes dificuldades para manter trabalhadores. Tenho constantemente trabalhadores que anunciam que vão viajar. E por mais que se queira, depois de se formar, depois de se investir, claro que também os jovens têm que procurar a sua vida, têm que procurar forma de crescer. E Santo Tomé, neste momento, com o salário que recebe, não conseguem garantir a habitação em condições, alimentação para a família, meios de transporte. Isto tudo é muito complicado.
1: Relativamente à sua atividade empresarial, como é que é concretamente hoje em dia ser empresário em São Tomé e Príncipe?
0: Eu acho que a vida de empresário é uma vida complicada em qualquer lugar. Isso não tenho a mínima dúvida. Mas assim é em Santo Meio Príncipe, onde o mercado é pequeno, os custos de aquisição de produtos, bens e serviços são elevados, e depois não se consegue ter uma margem mínima. Tem que se fazer sempre aquela magia, é um bocado a quadratura do círculo, que tentar garantir que aquilo que se gasta não é superior àquilo que se ganha, não é? E é sempre isso. E no meio é lutar contra os problemas que se tem aqui, com muitas vezes nós atravessamos um período em que não havia energia, os custos energéticos dispararam. Nós, felizmente, isso estabilizou-se, mas continuamos a ter outros. Temos as questões fiscais, as questões de prestações sociais aos trabalhadores, à volta e meia, à escassez de produtos. Temos problemas com transporte, assim, tratando-se de uma ilha, não é? Tudo está dependendo do que vem de fora. Volta e meia o barco atrasa-se 15 dias e não se tem produtos. Portanto, é isso, é constantemente resolver problemas todos os dias e não ter descanso. Portanto, essa é a vida do empresário.
1: Fala das diversas dificuldades, nomeadamente, por exemplo, em questões energéticas, em questões de infraestruturas, em questões de transportes. Julga que esse tipo de problemas são complicados de resolver porque há falta de dinheiro para isto ou porque há falta de organização?
0: Diria que é mais falta de organização, porque quando há organização, a organização atrai o dinheiro. E no mundo inteiro é assim, não é? Portanto, se nós nos organizarmos, se nós criarmos as condições mínimas para que se desenvolva um bom ambiente de negócios, isso atrai. Porque apesar de ser pequeno o território, apesar de ter um mercado pequeno, tem um potencial enorme para o turismo, para a prestação de serviços, para a logística internacional, para se transformar num hub tecnológico e também logístico. Nós temos um potencial enorme, mas precisamos de investir em infraestruturas, investir num aeroporto como deve ser, num porto como deve ser. Precisamos potencializar tudo que temos aqui de, em termos de produção agrícola de muito boa qualidade, diga-se passagem, um turismo também de muita qualidade e não muito massificado, portanto há um potencial em São Tomé extraordinário, só que nós não temos tido até agora uma liderança que estivesse

0: comprometida com os interesses de São Tomé e Príncipe, não é? E isso também tem trazido alguma instabilidade política, é uma luta por coisas muito reduzidas, quando podíamos transformar isso em algo muito grande e depois haveria aquela coisa de deixaríamos de ter aquilo em que, numa casa em que não há pão, todos ralham e ninguém tem razão, não é? Portanto, a partir do momento em que todos nos comprometêssemos para produzir, para gerar valor, gerar emprego, tirar partido do potencial que cá temos, não haveria razão para estarmos aqui em confusões. Eu ainda tenho esperança que isso aconteça e muito brevemente. Eu acho que nós tivemos um desfecho clarificador nas últimas eleições presidenciais e agora, se conseguirmos clarificar também a situação a nível das eleições legislativas, podemos criar as condições para dar o salto. É uma questão de estarmos aí comprometidos com o que aí vem.
1: Ouvimos o economista e empresário são-tomense Amery Dalva, o nosso convidado desta quinta-feira.
2: Prosseguimos a nossa emissão com o magazine Vida em França, da autoria de Cristiana Soares.
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4: Deslocação do primeiro-ministro francês a Mayotte. Esta quarta e quinta-feira, Sébastien Cornu tenta acelerar a reconstrução do arquipélago, que tarda em concretizar-se um ano e meio depois da passagem devastadora do ciclone Chido. A reconstrução é demasiado lenta, diz o chefe do governo, que promete fazer sair do papel os projetos previstos pela lei de agosto de 2025, destinada a reparar os danos provocados pelo ciclone de 14 de dezembro de 2024. A lei prevê um montante de cerca de 4 mil milhões de euros, acompanhado de uma estratégia quinquenal para 2026-2031. Mayotte é uma deslocação estratégica para os pretendentes ao Eliseu. As eleições presidenciais estão marcadas para o próximo ano, para 18 de abril e 2 de maio, e o arquipélago concentra várias temáticas que vão dominar o sufrágio: a imigração, a insegurança e a habitação. Para nos ajudar a perceber o que se passa em Mayotte, tenho comigo em linha Manuel Villanova, professor franco-santomense instalado em Mayotte há 14 anos, a quem começo precisamente por perguntar como é que está Mayotte um ano e meio depois da passagem do Chido.
5: A estrutura básica aí da ilha foi recuperada. Tudo que é linha elétrica, tudo que é telefone, água, mesmo com os constrangimentos do problema da água, que não é de hoje, é um problema antigo. As coisas, nessa estrutura básica, tudo que é básico está mais ou menos regularizado. A nível de comércio, o comércio funciona normalmente, há tudo nas lojas, encontra-se tudo praticamente. Mesmo a nível da agricultura, a agricultura também está desenvolvida bastante. Já há as culturas, todas as frutas que não existiam no período do Chido, tudo foi abaixo. Mas agora as coisas já estão sendo mais ou menos restabelecidas. O problema que se coloca atualmente são os problemas que já existiam também e que estão a agravar-se, que é mais ligado à imigração, essa coisa toda.
4: Infraestruturas como escolas, hospitais, serviços públicos que foram danificadas com o Chido, entretanto, já foram reconstruídas, já estão operacionais?
5: Sim, estão mais ou menos operacionais. Quase tudo, vamos dizer quase tudo. Há certas escolas que ainda não estão em bom estado de funcionamento, mas eu diria 90%, ou seja, mesmo quase 95% das coisas, segundo aquilo que eu tenho visto, né, está mais ou menos restabelecido. O ano letivo agora vai decorrer quase normalmente, com os constrangimentos que já existiam também antes, porque há coisas que já existiam antes do Chido, né?
4: Ou seja, a responsabilidade das dificuldades existentes em Mayotte que são atribuídas ao Chido, na verdade, não dependeram deste ciclone. São dificuldades anteriores e que foram agravadas com a passagem do ciclone.
5: Sim, quer dizer, o ciclone realmente também foi um ciclone muito forte. Portanto, abalou muita ilha. Muitas infraestruturas que já existiam deixaram de existir. Mas certas dificuldades que existiam a Mayotte e apareceram depois do Chido já existiam, foram agravadas realmente. Mas há certas dificuldades que já existiam. O mesmo a nível da escola, a nível da estrada, tudo que é saneamento do meio, são problemas que já existiam, foram agravadas com o Chido e, infelizmente, certas estruturas ainda não estão restabelecidas, mas grande parte das coisas estão mais ou menos restabelecidas, grande parte.
4: O primeiro-ministro em Mayotte, qual é a expectativa que as pessoas têm em relação a esta deslocação?
5: Para ser franco, as pessoas não esperam grande coisa. Porquê? Porque passaram por aí várias pessoas, desbloqueou-se um certo montante para investimento depois do Sido, as pessoas não estão a ver grandes investimentos, tudo está muito lento, as coisas estão muito lentas, toda a gente diz isso, as coisas estão muito lentas, o avanço é muito relativo, e então as pessoas, eu diria quase que estão perdendo coragem, porque não estão a ver assim um desenvolvimento, vamos dizer, rápido, tendo em conta a situação que houve com o financiamento que se disse.
4: Para que os números estejam em cima da mesa, foi aprovado um plano a 5 anos, portanto 2026-2031, no valor de 4 mil milhões de euros para Maiote. As pessoas ouvem esta quantia, mas depois, na verdade, esse montante não se reflete no dia-a-dia.
5: Não, isso é real. Mesmo o primeiro-ministro, segundo ele vem também para tentar acelerar o processo. Por quê? Porque o processo está, eu não digo morto, mas enfim, não está a andar. Não está a andar porque fala-se 4 mil milhões, depois falou-se, a Assembleia Nacional aprovou ultimamente 600 e qualquer coisa, se não estou no erro, milhões, e no terreno parece-me que só entrou ou vai entrar 50 e tal milhões. Há uma diferença enorme, né? Entre 50 e tal milhões e 4 mil milhões que se disse, não se vê, as pessoas não estão assim muito entusiasmadas. Também o problema é que já houve tantas promessas aqui em Maiote, que não é de hoje. Antes do Sido já havia promessas, já houve greve. Eu estou cá há 14 anos, já houve greve durante o mês, em 2016, se não estou no erro, depois em 2020, coisa qualquer, parece-me também houve mais greve de um mês. Tem havido sempre movimento social pelos mesmos problemas, problemas de água, problemas de infraestrutura, problemas de transporte. A infraestrutura rodoviária é complicadíssima. A gente, quando sai, eu moro em Sada, de Sada para Mamoudzou, as pessoas têm que levantar às 4 da manhã para chegar ao trabalho às 7. É complicadíssimo.
4: Maiote é uma viagem estratégica para os candidatos ao Eliseu, os candidatos à presidência francesa. Estamos a um ano das eleições. Há uma semana esteve em Maiote o antigo primeiro-ministro, Édouard Philippe, que é candidato à presidência. Neste momento está Sébastien Lecornu, atual primeiro-ministro de França. Porquê que a questão de Maiote, e nomeadamente é a questão da imigração, a questão da insegurança, é tão importante para esta campanha política?
5: Porque o Maiote hoje está confrontado com uma situação forte de imigração clandestina e com um problema de violência de menores que é muito, muito, muito importante. Portanto, há uma grande instabilidade aí na ilha por causa desses dois problemas. Os candidatos, os políticos vêm para aí para mostrar à população aí em França que tem havido atividades aí em Maiote.
4: Ou seja, para dar o exemplo de Maiote, como uma imigração ilegal descontrolada pode significar problemas, pode significar insegurança, pode significar violência?
5: Sim.
4: O senhor vive aí, disse-me há pouco, há 14 anos. Efetivamente, a imigração ilegal é um problema?
5: Eu não sei se é o problema. Vai constituir um grande problema. Hoje eu não diria que é o problema essencial. Eu diria que há outros problemas. Há outros problemas ligados ao trabalho, há pouco trabalho, há pouco investimento na ilha. Há muitos que dizem aqui que as infraestruturas são insuficientes por causa da imigração. Do meu ponto de vista, não é tudo. Mas vai constituir um problema, isso eu sei, porque há muita gente está a entrar muita gente. Eu não sei como é que a França vai resolver o problema dessas pessoas que estão cá atualmente, os clandestinos que chegaram agora, que têm chegado, todos os dias têm chegado gente. Eu não sei como é que eles vão resolver esse problema. Quer dizer, já havia uma imigração das Comoras de Madagascar. Essa já existia. Mas agora vem gente da África do Leste, vem gente do Iêmen, vem gente da Síria. Agora aqui tornou uma porta de entrada, praticamente. E esse problema, essas pessoas que vão chegando, como é que vai ser resolvido esse problema? Não sei o que é que vão fazer dessa gente. A questão está aqui também.
4: No vosso dia-a-dia, esta imigração representa insegurança?
5: Por enquanto, não. Por enquanto, a insegurança está ligada à antiga imigração, não à imigração nova. Eu separo as duas porque não correspondem ao mesmo público, vamos dizer. Não são pessoas do mesmo território. Uns são da África do Leste, isso é uma nova imigração. RDC, Ruanda, Tanzânia, toda a gente agora diz que é da RDC, porque como é um país em guerra, então quando vem aqui todos dizem que são da RDC. A nova imigração, eu penso que vai constituir um problema. Mas a antiga, das Comoras e os também de Madagascar, a maior parte dos trabalhos aqui eram feitos por esses imigrantes. Era uma imigração que até era benéfica benéfica para a maioria, mesmo se os daqui não aceitavam ou não aceitam essa imigração também.
4: Sente à sua volta um crescimento da extrema-direita?
5: Sim, sim, sim. Isso está ligado ao problema da imigração. Não é que gostam muito de Marine Le Pen por gostar de Marine Le Pen, porque ela também tem problemas contra a religião islâmica, e aqui quase toda a gente faz parte dessa religião, mas não obstante esse problema, eles votam para ela. Não votam para ela por prazer de votar para Marine Le Pen, votam para Marine Le Pen porque ela diz que vai resolver o problema da imigração. É só isso. Não há outra explicação. E as pessoas aqui, realmente, há uma aderência forte nesse sentido, porque as pessoas querem que o problema da imigração seja resolvido.
4: Era Manuel Villanova, professor franco-santomense, instalado em Maiota há 14 anos. Ele que foi o nosso convidado deste magazine Vida em França.
2: Ponto final desta emissão. 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
1: Marco Martins.
0: A marcar a atualidade desta quinta-feira, 27 de agosto, um grupo de 16 portugueses que se encontra no Nepal foi aconselhado ontem a afastar-se de uma zona próxima de um rio, devido à subida do caudal provocada pelas fortes cheias que atingem o país e também o Tibete. 3 dias de luto nacional decretados esta quinta-feira na Argélia, depois de os incêndios florestais no nordeste do país terem provocado a morte de pelo menos 12 pessoas e dezenas de feridos. O governo de São Tomense anunciou nesta quinta-feira que a pensão mínima de aposentação vai subir quase 8 euros, passando de 1.200 para 1.400 dobras, com retroativos a partir de julho. Estes e outros títulos já se vão ver já seguindo o bloco informativo sob o comando técnico de Moçali Chili. O jornal começa agora.
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0: Começamos com a atualidade internacional. Um grupo de 16 portugueses que se encontra no Nepal foi aconselhado ontem a afastar-se de uma zona próxima de um rio devido à subida do caudal provocada pelas fortes cheias que atingem o país e também o Tibete. O operador turístico português Nelson Vieira, que acompanha o grupo, garante que não houve momentos de aflição e que o alerta foi apenas preventivo. Os viajantes só mais tarde perceberam a gravidade da situação noutras regiões onde prosseguem as buscas por vítimas e desaparecidos.
2: O grupo está bastante calmo. Obviamente que temos acompanhado as notícias, temos acompanhado, infelizmente, o número crescente de vítimas, mas o grupo está bastante calmo. Nós estamos muito afastados do local da tragédia, no sítio onde estamos, que é em Pokhara, atualmente. A cidade não sente absolutamente nada a tragédia. A vida continua.
3: Na quarta-feira foram alertados para saírem rapidamente de uma zona junto a um rio devido à subida do caudal. Como é que viveram esses momentos e quando é que perceberam a verdadeira dimensão do que estava a acontecer?
2: Sim, nunca foram momentos de aflição. O caudal não subiu repentinamente, foi por segurança, por parte do guia. Inicialmente até achámos que aquilo seria um bocadinho brincadeira, achámos que não seria possível subir assim tanto o caudal. Mais tarde percebemos que era uma coisa bastante séria.
3: Tanto que houve zonas onde o caudal subiu 9 metros em apenas meia hora.
2: Sim, mas nunca foi na zona onde nós estivemos.
0: Era Nelson Vieira, operador turístico português, entrevistado por Lígia Anjos. As equipas de salvamento mantêm esta quinta-feira uma grande operação de busca nos Himalaias, depois de cheias devastadoras terem devastado várias zonas do Nepal e do Tibete. Neste momento, pelo menos 270 mortos e mais de 1.300 pessoas desaparecidas. Passamos à França, fim da deslocação de 2 dias do primeiro-ministro francês a Mayotte. Sébastien Lecornu tenta acelerar a reconstrução do arquipélago. Abraços com um forte crescimento da imigração ilegal. Manuel Villanova, professor franco-santomense, residente em Mayotte há 14 anos, rejeita que a imigração seja o maior problema de Mayotte e sublinha a falta de emprego e de investimento.
4: O Mayotte hoje está confrontado com uma situação forte de imigração clandestina e com um problema de violência de menores que é muito, muito, muito importante.
5: Efetivamente, a imigração ilegal é um problema?
4: Eu não sei se é o problema. Vai constituir um grande problema. Hoje eu não diria que é o problema essencial. Eu diria que há outros problemas. Há outros problemas ligados ao trabalho, há pouco trabalho, há pouco investimento na ilha. Há muitos que dizem aqui que as infraestruturas são insuficientes por causa da imigração. Do meu ponto de vista, não é tudo. Mas vai constituir um problema. Isso eu sei, porque há muita gente está a entrar muita gente. Eu não sei como é que a França vai resolver o problema dessas pessoas que estão cá atualmente. Os clandestinos que chegaram agora, que têm chegado, todos os dias têm chegado gente. Eu não sei como é que eles vão resolver esse problema. Quer dizer, já havia uma imigração das Comoras de Madagascar. Essa já existia. Mas agora vem gente da África do Leste, vem gente do Iêmen, vem gente da Síria. Agora aqui tornou uma porta de entrada, praticamente. E esse problema, essas pessoas que vão chegando, como é que vai ser resolvido esse problema? Não sei o que é que vão fazer dessa gente.
0: Era Manuel Villanova, professor franco-santomense, residente em Mayotte, entrevistado por Cristiana Soares. 3 dias de luto nacional decretados hoje na Argélia, depois de os incêndios florestais no nordeste do país terem provocado a morte de pelo menos 12 pessoas e dezenas de feridos. Mais para nós com Cristiana Soares.
5: O presidente argelino Abdelmadjid Tebboune, em comunicado com o coração destroçado e a alma em luto perante a tragédia, anunciou o luto nacional, cancelou todos os eventos culturais e desportivos e lamentou um grande infortúnio para o país. Ontem à noite, o ministro do Interior da Argélia avançou com um balanço de pelo menos 12 mortos, dezenas de feridos hospitalizados devido a queimaduras, alguns em estado grave, na sequência dos violentos incêndios florestais perto de Béjaïa, Gigel e Tizi Ouzou. Dezenas de habitantes foram retirados, sobretudo de Gigel e Béjaïa, a cerca de 300 km a leste de Argel. Em Gigel, numerosas famílias refugiaram-se nas praias e em zonas urbanas poupadas pelos incêndios. Imagens divulgadas pelo Gigel News, um site de informação da região, mostraram habitantes em pânico, refugiados numa estação dos Correios, no meio de espessas nuvens de fumo, enquanto as chamas se aproximavam. Esta quinta-feira, 46 incêndios ainda estavam ativos, de um total de 193 focos registados nas últimas 24 horas, segundo a Proteção Civil argelina, que informou ter mobilizado importantes meios, incluindo aviões de combate a incêndios. Todos os verões, o nordeste da Argélia é afetado por incêndios florestais, um fenómeno agravado agora pelas alterações climáticas.
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0: Continuamos com a atualidade na África Lusófona. O governo de São Tomense anunciou nesta quinta-feira que a pensão mínima de aposentação vai subir quase 8 euros, passando de 1.200 para 1.400 dobras, com retroativos a partir de julho. Esta medida, que contempla cerca de 6.500 idosos, é considerada pelo economista e empresário São Tomense Emery Dalval como sendo positiva, mas não suficiente para compensar o aumento do custo de vida no país.
6: Só tenho a dizer que não é boa, como é óbvio, não é? Portanto, é um país pobre, com muitas dificuldades, e eles representam uma franja desfavorecida da nossa população e dependem muito desse tipo de subsídios e de pensões e também dos familiares. Nem sempre esses familiares têm condições também de assegurar os meios básicos para a sua sobrevivência. Portanto, eu posso classificar como muito positiva essa iniciativa, embora peque por tardia. E também eu considero que não é ainda suficiente para suprir essas necessidades. Mas é um sinal positivo, é uma tentativa, é uma situação que já se arrasta há algum tempo e só posso considerar um movimento positivo. Mas há que se considerar que 1.400 dobras por pessoa nunca é suficiente. Portanto, nós temos necessidades tremendas, o custo de vida aumentou de forma considerável no mundo inteiro e em São Tomé em particular, que é uma ilha que não produz a maior parte do que consome, e tudo é importado, os transportes aumentaram, os custos externos aumentaram, isso tem consequências sociais tremendas e, portanto, isso constitui um alívio, mas não é uma solução duradoura.
0: Era o economista e empresário São Tomense Emery Dalva, entrevistado por Lidiane Henriques. Na Guiné-Bissau, o presidente de transição Ordem Tá apelou nesta quarta-feira nas redes sociais à mobilização dos eleitores no referendo constitucional do próximo domingo, cuja campanha termina já amanhã. Mais pormenores com Lidiane Henriques.
7: Foram muitos os apelos ao boicote por parte de setores da sociedade civil e de partidos políticos guinenses, denunciando uma consulta popular que consideram ilegítima, sem fiscalização nem abertura à diáspora, nomeadamente. Porém, o presidente de transição, general Ordem Tá, apela a uma mobilização massiva dos eleitores no domingo para se pronunciarem sobre a Constituição promulgada, adotada, entretanto, pelo Conselho Nacional de Transição e que implicará o reforço dos poderes presidenciais, bem como a redução do número de deputados e de círculos eleitorais.
8: Não está para tomar dia 30.
9: Somos todos chamados no dia 30 de agosto de 2026 a decidir pelo nosso país. Como disse aos réguas, esta mudança de Constituição não tem que ver nem com o partido A, nem B, nem C. Esta decisão que vamos tomar vai mudar o futuro do nosso país. Portanto, apelo a todos os cidadãos guineenses, independentemente da cor do seu partido político ou da sua religião, para que, em massa, votemos no dia 30 de agosto para decidirmos pelo nosso país.
7: A campanha de informação sobre este referendo constitucional inédito na Guiné-Bissau termina esta sexta-feira.
0: Estamos a chegar ao fim deste jornal. 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
0: Bem-vindos à segunda parte da nossa emissão. Nos próximos 20 minutos propomos o magazine Convidado, bem como o magazine Vida em França. Mas fique de já com o convidado de Liliane Henriques.
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7: Depois de ter feito passar o salário mínimo da função pública de 2.500 para 3.000 dobras, ou seja, um pouco mais de 120 euros mensais, o governo de São Tomense anunciou nesta quinta-feira que a pensão mínima de aposentação vai subir quase 8 euros, passando de 1.200 para 1.400 dobras, com retroativos a partir de julho, beneficiando cerca de 6.500 idosos. Este que é o segundo aumento da pensão mínima na atual legislatura, após uma subida de 1.000 para 1.200 dobras desde janeiro do ano passado, estava em estudo há já alguns meses e também era reclamado por certos setores. Com efeito, a generalidade da população de São Tomé e Príncipe, que vai ser novamente chamada às urnas precisamente dentro de um mês no âmbito das eleições legislativas, autárquicas e regionais, continua a conhecer um cotidiano difícil, designadamente com uma taxa de inflação rondando oficialmente os 9,5% e um nível de desemprego situado igualmente nos 9%. Neste contexto, para o economista e empresário São Tomense Emery D'Alva, o aumento da pensão mínima é uma boa notícia, mas continua a ser insuficiente, dado o aumento do custo de vida e todos os desafios que se enfrentam no país.
6: Portanto, é um país pobre, com muitas dificuldades, e eles representam uma franja desfavorecida da nossa população e dependem muito desse tipo de subsídios e pensões e também dos familiares. Nem sempre as famílias têm condições também de assegurar os meios básicos para a sua sobrevivência. Portanto, isso posso classificar como muito positiva essa iniciativa, embora peque por tardia, e também eu considero que não é ainda suficiente para suprir essas necessidades. Mas é um sinal positivo, é uma tentativa, é uma situação que já se arrasta há algum tempo e só posso considerar um movimento positivo. Mas há que se considerar que 1.400 dobras por pessoa nunca é suficiente, né? Portanto, nós temos necessidades tremendas, o custo de vida aumentou de forma considerável no mundo inteiro e em São Tomé em particular, que é uma ilha que não produz a maior parte do que consome, e tudo é importado, os transportes aumentaram, os custos externos aumentaram, e isso tem consequências sociais tremendas e, portanto, isso constitui um alívio, mas não é uma solução duradoura.
7: E precisamente, portanto, estava a falar da situação difícil das pessoas que estão aposentadas. Muitas das vezes essas pessoas aposentadas também têm esse seu cargo ainda menores.
6: Exatamente. E então agora com o fenómeno da migração explosiva que se deu nos últimos 4 ou 5 anos, esse fenómeno tende a alastrar-se. Portanto, há muitos pais, muita gente que deixa os filhos com os avós e migram, e depois tudo isso no objetivo de, assim que reunirem condições, poder chamar os filhos, né? E haver um agrupamento familiar. Só que acontece que esse reagrupamento familiar está cada vez mais difícil, porque também têm encontrado situações cada vez mais complicadas nos países para onde vão. Vão sobretudo para a Europa, Portugal em primeiro lugar, depois assim que conseguem também vão para outros, mas é sobretudo em Portugal, e Portugal está a atravessar também uma crise imobiliária tremenda. Os custos do alojamento, da habitação, explodiram e eles têm cada vez mais dificuldades de fazer esse reagrupamento familiar. E o que acontece é que esses meninos vão ficando aqui mais ou menos com uma vigilância mais ou menos eficaz, outra não, crescem sozinhos, portanto são novos fenómenos que nós reparamos aqui, fenómenos sociais e económicos, muita juventude a crescer sozinha, muitos adolescentes sozinhos, os avós não têm condições de assegurar a sua sobrevivência, porque eles próprios também têm aquela dificuldade, e portanto é um fenómeno que vai se agudizando e que começa a ter, assim, de mostrar alguma preocupação da população.
7: Estávamos a falar da situação dos pensionistas, mas obviamente isto também diz respeito à própria situação da população são-tomense. Estava a mencionar há pouco que o custo de vida aumentou drasticamente. Como é que é o cotidiano do são-tomense médio, digamos assim?
6: Cada vez mais difícil, até por causa disso que a grande maioria dos santomenses quer sair de Santo Tomé e Príncipe. Portanto, a taxa de desemprego atinge níveis estratosféricos, há pouca perspectiva de que as coisas vão melhorar num futuro próximo e isso leva a maior parte da juventude a procurar uma forma de emigrar. Nós vivemos um momento político específico, estamos a um mês precisamente das eleições, das próximas eleições legislativas. Há sempre aquela esperança de que com novos projetos, novas forças políticas, novas vontades, as coisas possam melhorar, mas de tanto ter esperança e de tanto ter desilusões, há sempre uma expectativa que pode não se concretizar, não é? E é isto, a população, sobretudo a juventude, que é grande, constitui a grande maioria da população, vive nessa perspectiva, mas com um olho lá fora, sempre, e a tentar procurar uma forma de submeter documentação ou passaporte para poder emigrar. Isso é uma constante nos últimos 4 anos. Será que vamos todos conseguir inverter isso? Eu, por exemplo, que na minha vida empresarial tenho enormes dificuldades para manter trabalhadores. Eu tenho constantemente trabalhadores que anunciam que vão viajar. E por mais que se queira, depois de se formar, depois de se investir, claro que também os jovens têm que procurar a sua vida, têm que procurar forma de crescer. E em Santo Tomé, neste momento, com o salário que recebe, não conseguem garantir a habitação em condições, alimentação para a família, meios de transporte. Isto tudo é muito complicado.
7: Relativamente à sua atividade empresarial, como é que é concretamente, hoje em dia, ser empresário em São Tomé e Príncipe?
6: Eu acho que a vida de empresário é uma vida complicada em qualquer lugar. Isso não tem a mínima dúvida. Mas assim, é em Santo Tomé e Príncipe, onde o mercado é pequeno, os custos de aquisição de produtos, bens e serviços são elevados e depois não se consegue ter uma margem mínima. Tem que se fazer sempre aquela magia. É um bocado a quadratura do círculo, que tentar garantir que aquilo que se gasta não é superior àquilo que se ganha. Não é? E é sempre isso. E no meio é lutar contra os problemas que se tem aqui. Com muitas vezes nós atravessamos um período em que não havia energia, os custos energéticos dispararam. Nós, felizmente, isso estabilizou-se, mas continuamos a ter outros. Temos as questões fiscais, as questões de prestações sociais aos trabalhadores, à volta e meia à escassez de produtos. Temos problemas com transporte, assim, tratando de uma ilha, não é? Tudo está dependendo do que vem de fora. Volta e meia o barco atrasa-se 15 dias e não se tem produtos. Portanto, é constantemente resolver problemas todos os dias e não ter descanso. Portanto, essa é a vida do empresário.
7: Fala das diversas dificuldades, nomeadamente, por exemplo, em questões energéticas, em questões de infraestruturas, em questões de transportes. Julga que esse tipo de problemas são complicados de resolver porque há falta de dinheiro para isto ou porque há falta de organização?
6: Diria que é mais falta de organização, porque quando há organização, a organização atrai o dinheiro. E no mundo inteiro é assim, não é? Portanto, se nós nos organizarmos, se nós criarmos as condições mínimas para que se desenvolva um bom ambiente de negócios, isso atrai. Porque apesar de ser pequeno o território, apesar de ter um mercado pequeno, tem um potencial enorme para o turismo, para a prestação de serviços, para a logística internacional, para se transformar num hub tecnológico e também logístico. Nós temos um potencial enorme, mas precisamos de investir em infraestruturas, investir num aeroporto como deve ser, num porto como deve ser. Precisamos potencializar tudo o que temos aqui em termos de produção agrícola de muito boa qualidade, diga-se passagem, um turismo também de muita qualidade e não muito massificado. Portanto, há um potencial em Santo Tomé extraordinário, só que nós não temos tido até agora uma liderança que estivesse comprometida com os interesses de São Tomé e Príncipe, não é? E isso também tem trazido alguma instabilidade política, é uma luta por coisas muito reduzidas, quando podíamos transformar isso em algo muito grande e depois haveria aquela coisa de deixaríamos de ter aquilo em que, numa casa em que não há pão, todos raiam e ninguém tem razão, não é? Portanto, a partir do momento em que todos nos comprometêssemos para produzir, para gerar valor, gerar emprego, tirar partido do potencial que cá temos, não haveria razão para estarmos aqui em confusões. Eu ainda tenho esperança que isso aconteça e muito brevemente. Eu acho que nós tivemos um desfecho clarificador nas últimas eleições presidenciais e agora, se conseguirmos clarificar também a situação a nível das eleições legislativas, podemos criar as condições para dar o salto. É uma questão de estarmos aí comprometidos com o que aí vem.
5: Ouvimos o economista e empresário são-tomense Amri Dalva, o nosso convidado desta quinta-feira.
0: Prosseguimos a nossa emissão com o magazine Vida em França, da autoria de Cristiana Soares.
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12: Deslocação do primeiro-ministro francês a Mayotte. Esta quarta e quinta-feira, Sébastien Lecornu tenta acelerar a reconstrução do arquipélago, que tarda em concretizar-se um ano e meio depois da passagem devastadora do ciclone Chido. A reconstrução é demasiado lenta, diz o chefe do governo, que promete fazer sair do papel os projetos previstos pela lei de agosto de 2025, destinada a reparar os danos provocados pelo ciclone de 14 de dezembro de 2024. A lei prevê um montante de cerca de 4 mil milhões de euros, acompanhado de uma estratégia quinquenal para 2026-2031. Mayotte é uma deslocação estratégica para os pretendentes ao Eliseu. As eleições presidenciais estão marcadas para o próximo ano, para 18 de abril e 2 de maio, e o arquipélago concentra várias temáticas que vão dominar o sufrágio: a imigração, a insegurança e a habitação. Para nos ajudar a perceber o que se passa em Mayotte, tenho comigo em linha Manuel Villanova, professor franco-santomense, instalado em Mayotte há 14 anos, a quem começo precisamente por perguntar como é que está Mayotte um ano e meio depois da passagem do Chido.
13: A estrutura básica aí da ilha foi recuperada. Tudo que é linha elétrica, tudo que é telefone, água, mesmo com os constrangimentos do problema da água, que não é de hoje, é um problema antigo. As coisas, nessa estrutura básica, tudo que é básico está mais ou menos regularizado. A nível de comércio, o comércio funciona normalmente, há tudo nas lojas, encontra-se tudo praticamente. Mesmo a nível da agricultura, a agricultura também está desenvolvendo bastante. Já há as culturas, todas as frutas que não existiam no período do Chido, tudo foi abaixo. Mas agora as coisas já estão sendo mais ou menos restabelecidas. O problema que se coloca atualmente são os problemas que já existiam também e que estão a agravar-se, que é mais ligado à imigração, essa coisa toda.
12: Infraestruturas como escolas, hospitais, serviços públicos que foram danificadas com o Chido, entretanto já foram reconstruídas, já estão operacionais?
13: Sim, estão mais ou menos operacionais. Quase tudo, vamos dizer quase tudo. Há certas escolas que ainda não estão em bom estado de funcionamento, mas eu diria 90%, seja mesmo quase 95% das coisas, segundo aquilo que eu tenho visto, né, está mais ou menos restabelecido. O ano letivo agora vai decorrer quase normalmente, com os constrangimentos que já existiam também antes, porque há coisas que já existiam antes do Chido, né?
12: Ou seja, a responsabilidade das dificuldades existentes em Mayotte que são atribuídas ao Chido, na verdade, não dependeram deste ciclone. São dificuldades anteriores e que foram agravadas com a passagem do ciclone.
13: Sim, quer dizer, o ciclone realmente também foi um ciclone muito forte. Portanto, abalou muita ilha. Muitas infraestruturas que já existiam deixaram de existir. Mas certas dificuldades que existiam a Mayotte e apareceram depois do Chido já existiam, foram agravadas realmente. Mas há certas dificuldades que já existiam. Mesmo a nível da escola, a nível da estrada, tudo que é saneamento do meio, são problemas que já existiam, foram agravadas com o Chido e, infelizmente, certas estruturas ainda não estão restabelecidas, mas grande parte das coisas estão mais ou menos restabelecidas, grande parte.
12: O primeiro-ministro em Mayotte, qual é a expectativa que as pessoas têm em relação a esta deslocação?
13: Para ser franco, as pessoas não esperam grande coisa. Porquê? Porque passaram por aí várias pessoas, desbloqueou-se um certo montante para investimento depois do Chido, as pessoas não estão a ver grandes investimentos, tudo está muito lento, as coisas estão muito lentas, toda a gente diz isso, as coisas estão muito lentas, o avanço é muito relativo e então as pessoas, eu diria quase que estão perdendo coragem, porque não estão a ver assim um desenvolvimento, vamos dizer, rápido, tendo em conta a situação que houve com o financiamento que se disse.
5: Para que os números estejam em cima da mesa, foi aprovado um plano a 5 anos, portanto 2026-2031, no valor de 4 mil milhões de euros para Maiote. As pessoas ouvem esta quantia, mas depois, na verdade, esse montante não se reflete no dia-a-dia.
13: Não. Isso é real. Mesmo o Primeiro-Ministro, segundo ele vem também para tentar acelerar o processo. Por quê? Porque o processo está, eu não digo morto, mas enfim, não está a andar. Não está a andar porque fala-se 4 mil milhões, depois falou-se, a Assembleia Nacional aprovou ultimamente 600 e qualquer coisa, se não estou no erro, milhões, e no terreno parece-me que só entrou ou vai entrar 50 e tal milhões. Há uma diferença enorme, né? Entre 50 e tal milhões e 4 mil milhões que se disse, não se vê, as pessoas não estão assim muito entusiasmadas. Também o problema é que já houve tantas promessas aqui em Maiote, que não é de hoje. Já. Antes do Cido já havia promessas, já houve greve. Eu estou cá há 14 anos, já houve greve durante o mês, em 2016, se não estou no erro, depois em 2020, coisa qualquer, parece-me também houve mais greve de um mês. Tem havido sempre movimento social pelos mesmos problemas. Problemas de água, problemas de infraestrutura, problemas de transporte. Infraestrutura rodoviária é complicadíssimo. A gente, quando sai de... Eu moro em Sada. De Sada para Mamoudzou, as pessoas têm que levantar às 4 da manhã para chegar ao trabalho às 7. É complicadíssimo.
5: Maiote é uma viagem estratégica para os candidatos ao Eliseu, os candidatos à presidência francesa. Estamos a um ano das eleições. Há uma semana esteve em Maiote o antigo primeiro-ministro, Édouard Philippe, que é candidato à presidência. Neste momento está Sébastien Lecornu, atual primeiro-ministro de França. Porquê que a questão de Maiote, e nomeadamente é a questão da imigração, a questão da insegurança, é tão importante para esta campanha política?
13: O Maiote hoje está confrontado com uma situação forte de imigração clandestina e com um problema de violência de menores que é muito, muito, muito importante. Portanto, há uma grande instabilidade aí na ilha por causa desses dois problemas. Os candidatos, os políticos vêm para aí para mostrar à população aí em França que tem havido atividades aí em Maiote.
5: Ou seja, para dar o exemplo de Maiote, como uma imigração ilegal descontrolada pode significar problemas, pode significar insegurança, pode significar violência?
13: Sim.
5: O senhor vive aí, disse-me há pouco, há 14 anos. Efetivamente, a imigração ilegal é um problema?
13: Eu não sei se é o problema. Vai constituir um grande problema. Hoje eu não diria que é o problema essencial. Eu diria que há outros problemas ligados ao trabalho, há pouco trabalho, há pouco investimento na ilha. Há muitos que dizem aqui que as infraestruturas são insuficientes por causa da imigração. Do meu ponto de vista não é tudo, mas vai constituir um problema, isso eu sei, porque há muita gente está a entrar muita gente. Eu não sei como é que a França vai resolver o problema dessas pessoas que estão cá atualmente, os clandestinos que chegaram agora, que têm chegado, todos os dias têm chegado gente. Eu não sei como é que eles vão resolver esse problema. Quer dizer, já havia uma imigração das Comoras de Madagascar. Essa já existia. Mas agora vem gente da África do Leste, vem gente do Iêmen, vem gente da Síria. Agora aqui tornou uma porta de entrada, praticamente. E esse problema, essas pessoas que vão chegando, como é que vai ser resolvido esse problema? Não sei o que é que vão fazer dessa gente. A questão está aqui também.
5: No vosso dia-a-dia, esta imigração representa insegurança?
13: Por enquanto, não. Por enquanto, a insegurança está ligada à antiga imigração, não à imigração nova. Eu separo as duas porque não corresponde ao mesmo público, vamos dizer. Não são pessoas do mesmo território. Uns são da África do Leste, isso é uma nova imigração. RDC, Ruanda, Tanzânia, toda a gente agora diz que é da RDC, porque como é um país em guerra, então quando vem aqui todos dizem que são da RDC. A nova imigração, eu penso que vai constituir um problema. Mas a antiga, das Comoras e os também de Madagascar, a maior parte dos trabalhos aqui eram feitos por esses imigrantes. Era uma imigração que até era benéfica para a maioria, mesmo se os daqui não aceitavam ou não aceitam essa imigração também.
5: Sente à sua volta um crescimento da extrema-direita?
13: Sim. Isso está ligado ao problema da imigração. Não é que gostam muito de Marine Le Pen por gostar de Marine Le Pen, porque ela também tem problemas contra a religião islâmica, e aqui quase toda a gente faz parte dessa religião. Mas, não obstante esse problema, eles votam para ela. Não votam para ela por prazer de votar para Marine Le Pen, votam para Marine Le Pen
4: porque ela diz que vai resolver o problema da imigração. É só isso. Não há outra explicação. E as pessoas aqui, realmente, há uma aderência forte nesse sentido, porque as pessoas querem que o problema da imigração seja resolvido.
12: Era Manuel Villanova, professor franco-santomense, instalado em Maiota há 14 anos. Ele que foi o nosso convidado deste magazine Vida em França.
0: Ponto final desta emissão. A informação continua aqui na antena da RFI. 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Até breve.

0: 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São 18 horas em Paris.
1: Marco Martins.
0: A marcar a atualidade desta quinta-feira, 27 de agosto, um grupo de 16 portugueses que se encontra no Nepal foi aconselhado ontem a afastar-se de uma zona próxima de um rio devido à subida do caudal provocada pelas fortes cheias que atingem o país e também o Tibete. Três dias de luto nacional decretados esta quinta-feira na Argélia depois de os incêndios florestais no nordeste do país terem provocado a morte de pelo menos 12 pessoas e dezenas de feridos. O governo de São Tomense anunciou nesta quinta-feira que a pensão mínima de aposentação vai subir quase 8 euros, passando de 1.200 para 1.400 dobras, com retroativos a partir de julho. Estes e outros títulos a desenvolver já seguindo o bloco informativo sob o comando técnico de Moçalho Chili. O jornal começa agora.
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0: Começamos com a atualidade internacional. Um grupo de 16 portugueses que se encontra no Nepal foi aconselhado ontem a afastar-se de uma zona próxima de um rio devido à subida do caudal provocada pelas fortes cheias que atingem o país e também o Tibete. O operador turístico português Nelson Vieira, que acompanha o grupo, garante que não houve momentos de aflição e que o alerta foi apenas preventivo. Os viajantes só mais tarde perceberam a gravidade da situação noutras regiões onde prosseguem as buscas por vítimas e desaparecidos.
2: O grupo está bastante calmo. Obviamente que temos acompanhado as notícias. Temos acompanhado, infelizmente, o número crescente de vítimas. Mas o grupo está bastante calmo. Nós estamos muito afastados do local da tragédia. No sítio onde estamos, que é em Pokhara, atualmente, a cidade não sente absolutamente nada a tragédia. A vida continua.
3: Na quarta-feira foram alertados para saírem rapidamente de uma zona junto a um rio devido à subida do caudal. Como é que viveram esses momentos e quando é que perceberam a verdadeira dimensão do que estava a acontecer?
2: Sim, nunca foram momentos de aflição. O caudal não subiu repentinamente, foi por segurança, por parte do guia. Inicialmente até achámos que aquilo seria um bocadinho brincadeira, achámos que não seria possível subir assim tanto o caudal. Mais tarde percebemos que era uma coisa bastante séria.
3: Tanto que houve zonas onde o caudal subiu 9 metros em apenas meia hora.
2: Sim, mas nunca foi na zona onde nós estivemos.
0: Era Nelson Vieira, operador turístico português, entrevistado por Lígia Anjos. As equipas de salvamento mantêm esta quinta-feira uma grande operação de busca nos Himalaias, depois de cheias devastadoras terem devastado várias zonas do Nepal e do Tibete. Neste momento, pelo menos 270 mortos e mais de 1.300 pessoas desaparecidas. Passamos à França, fim da deslocação de dois dias do primeiro-ministro francês a Mayotte. Sébastien Lecornu tenta acelerar a reconstrução do arquipélago. Abraços com forte crescimento da imigração ilegal. Manuel Villanova, professor franco-santumense, residente em Mayotte há 14 anos, rejeita que a imigração seja o maior problema de Mayotte e sublinha a falta de emprego e de investimento.
4: O Mayotte hoje está confrontado com uma situação forte de imigração clandestina e com um problema de violência de menores que é muito, muito, muito importante.
5: Efetivamente, a imigração ilegal é um problema?
4: Eu não sei se é o problema. Eu não sei se é o problema. Vai constituir um grande problema. Hoje eu não diria que é o problema essencial. Eu diria que há outros problemas ligados ao trabalho, há pouco trabalho, há pouco investimento na ilha. Há muitos que dizem aqui que as infraestruturas são insuficientes por causa da imigração. Do meu ponto de vista não é tudo, mas vai constituir um problema. Isso eu sei, porque há muita gente a entrar muita gente. Eu não sei como é que a França vai resolver o problema dessas pessoas que estão cá atualmente, os clandestinos que chegaram agora, que têm chegado, todos os dias têm chegado gente. Eu não sei como é que eles vão resolver esse problema. Quer dizer, já havia uma imigração das Comoras de Madagascar. Essa já existia. Mas agora vem gente da África do Leste, vem gente do Iêmen, vem gente da Síria. Agora aqui tornou uma porta de entrada, praticamente. E esse problema, essas pessoas que vão chegando, como é que vai ser resolvido esse problema? Não sei o que é que vão fazer dessa gente.
0: Era Manuel Villanova, professor franco-santumense, residente em Mayotte, entrevistado por Cristiana Soares. Três dias de luto nacional decretados hoje na Argélia, depois de os incêndios florestais no nordeste do país terem provocado a morte de pelo menos 12 pessoas e dezenas de feridos. Mais para nós com Cristiana Soares.
5: O presidente argelino Abdelmadjid Tebboune, em comunicado com o coração destroçado e a alma em luto perante a tragédia, anunciou o luto nacional, cancelou todos os eventos culturais e desportivos e lamentou um grande infortúnio para o país. Ontem à noite, o ministro do Interior da Argélia avançou com um balanço de pelo menos 12 mortos, dezenas de feridos hospitalizados devido a queimaduras, alguns em estado grave, na sequência dos violentos incêndios florestais perto de Béjaïa, Gigel e Tizi Ouzou. Dezenas de habitantes foram retirados, sobretudo de Gigel e Béjaïa, a cerca de 300 km a leste de Argel. Em Gigel, numerosas famílias refugiaram-se nas praias e em zonas urbanas poupadas pelos incêndios. Imagens divulgadas pelo Gigel News, um site de informação da região, mostraram habitantes em pânico, refugiados numa estação dos Correios, no meio de espessas nuvens de fumo, enquanto as chamas se aproximavam. Esta quinta-feira, 46 incêndios ainda estavam ativos, de um total de 193 focos registados nas últimas 24 horas, segundo a Proteção Civil argelina, que informou ter mobilizado importantes meios, incluindo aviões de combate a incêndios. Todos os verões, o nordeste da Argélia é afetado por incêndios florestais, um fenómeno agravado agora pelas alterações climáticas.
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0: Continuamos com a atualidade na África Lusófona. O governo de São Tomense anunciou nesta quinta-feira que a pensão mínima de aposentação vai subir quase 8 euros, passando de 1.200 para 1.400 dobras com retroativos a partir de julho. Esta medida, que contempla cerca de 6.500 idosos, é considerada pelo economista e empresário São Tomense Emery Dalval como sendo positiva, mas não suficiente para compensar o aumento do custo de vida no país.
6: Só tenho a dizer que não é boa, como é óbvio, não é? Portanto, é um país pobre, com muitas dificuldades, e eles representam uma franja desfavorecida da nossa população e dependem muito desse tipo de subsídios e de pensões e também dos familiares. Nem sempre esses familiares têm condições também de assegurar os meios básicos para a sua sobrevivência. Portanto, eu posso classificar como muito positiva essa iniciativa, embora peque por tardia. E também eu considero que não é ainda suficiente para suprir essas necessidades. Mas é um sinal positivo, é uma tentativa, é uma situação que já se arrasta há algum tempo e só posso considerar um movimento positivo. Mas há que se considerar que 1.400 dobras por pessoa nunca é suficiente. Portanto, nós temos necessidades tremendas, o custo de vida aumentou de forma considerável no mundo inteiro e em Santo Tomé em particular, que é uma ilha que não produz a maior parte do que consome, e tudo é importado, os transportes aumentaram, os custos externos aumentaram, isso tem consequências sociais tremendas e, portanto, isso constitui um alívio, mas não é uma solução duradoura.
0: Era o economista e empresário São Tomense Maria Dalva, entrevistado por Lidiane Henriques. Na Guiné-Bissau, o presidente de transição Ordentá apelou nesta quarta-feira nas redes sociais à mobilização dos eleitores no referendo constitucional do próximo domingo, cuja campanha termina já amanhã. Mais pormenores com Lidiane Henriques.
7: Foram muitos os apelos ao boicote por parte de setores da sociedade civil e de partidos políticos guineenses, denunciando uma consulta popular que consideram ilegítima, sem fiscalização nem abertura à diáspora, nomeadamente. Porém, o presidente de transição, General Ortentá, apela a uma mobilização massiva dos eleitores no domingo para se pronunciarem sobre a Constituição promulgada, adotada, entretanto, pelo Conselho Nacional de Transição e que implicará o reforço dos poderes presidenciais, bem como a redução do número de deputados e de círculos eleitorais.
8: Nós estamos para tomar o dia 30.
9: Somos todos chamados no dia 30 de agosto de 2026 a decidir pelo nosso país. Como disse aos réguos, esta mudança de Constituição não tem que ver nem com o partido A, nem B, nem C. Esta decisão que vamos tomar vai mudar o futuro do nosso país. Portanto, apelo a todos os cidadãos guineenses, independentemente da cor do seu partido político ou da sua religião, para que, em massa, votemos no dia 30 de agosto para decidirmos pelo nosso país.
7: A campanha de informação sobre este referendo constitucional inédito na Guiné-Bissau termina esta sexta-feira.
0: Estamos a chegar ao fim deste jornal. 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
0: Bem-vindos à segunda parte da nossa emissão. Nos próximos 20 minutos propomos o magazine Convidado, bem como o magazine Vida em França. Mas fique de já com o convidado de Liliane Henriques.
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7: Depois de ter feito passar o salário mínimo da função pública de 2.500 para 3.000 dobras, ou seja, um pouco mais de 120 euros mensais, o governo santomense anunciou nesta quinta-feira que a pensão mínima de aposentação vai subir quase 8 euros, passando de 1.200 para 1.400 dobras, com retroativos a partir de julho, beneficiando cerca de 6.500 idosos. Este que é o segundo aumento da pensão mínima na atual legislatura, após uma subida de 1.000 para 1.200 dobras desde janeiro do ano passado, estava em estudo há já alguns meses e também era reclamado por certos setores. Com efeito, a generalidade da população de São Tomé e Príncipe, que vai ser novamente chamada às urnas precisamente dentro de um mês no âmbito das eleições legislativas, autárquicas e regionais, continua a conhecer um cotidiano difícil, designadamente com uma taxa de inflação rondando oficialmente os 9,5% e um nível de desemprego situado igualmente nos 9%. Neste contexto, para o economista e empresário São Tomense Emery Dalva, o aumento da pensão mínima é uma boa notícia, mas continua a ser insuficiente, dado o aumento do custo de vida e todos os desafios que se enfrentam no país.
6: Portanto, é um país pobre, com muitas dificuldades, e eles representam uma franja desfavorecida da nossa população e dependem muito desse tipo de subsídios e de pensões e também dos familiares. Nem sempre os familiares têm condições também de assegurar os meios básicos para a sua sobrevivência. Portanto, isso posso classificar como muito positiva essa iniciativa, embora peque por tardia, e também eu considero que não é ainda suficiente para suprir essas necessidades. Mas é um sinal positivo, é uma tentativa, é uma situação que já se arrasta há algum tempo e só posso considerar um movimento positivo. Mas há que se considerar que 1.400 dobras por pessoa nunca é suficiente. Portanto, nós temos necessidades tremendas, o custo de vida aumentou de forma considerável no mundo inteiro e em São Tomé em particular, que é uma ilha que não produz a maior parte do que consome, e tudo é importado, os transportes aumentaram, os custos externos aumentaram, isso tem consequências sociais tremendas e, portanto, isso constitui um alívio, mas não é uma solução duradoura.
7: E precisamente, portanto, estava a falar da situação difícil das pessoas que estão aposentadas. Muitas das vezes essas pessoas aposentadas também têm esse seu cargo ainda menores.
6: Exatamente. E é então agora com o fenómeno da migração explosiva que se deu nos últimos 4 ou 5 anos,

0: com uma vigilância mais ou menos eficaz, outra não, crescem sozinhos, portanto, são novos fenómenos que nós reparamos aqui, fenómenos sociais e económicos, muita juventude a crescer sozinha, muitos adolescentes sozinhos, os avós não têm condições de assegurar a sua sobrevivência, porque eles próprios também têm aquela dificuldade, e, portanto, é um fenómeno que vai se agudizando e que começa a ter, assim, de mostrar alguma preocupação da população.
1: Estávamos a falar da situação dos pensionistas, mas obviamente isto também diz respeito à própria situação da população são-tomense. Estava a mencionar há pouco que o custo de vida aumentou drasticamente. Como é que é o cotidiano do são-tomense médio, digamos assim?
0: Cada vez mais difícil, até por causa disso que a grande maioria dos santomenses quer sair de São Tomé e Príncipe. Portanto, a taxa de desemprego atinge níveis estratosféricos, há pouca perspectiva de que as coisas vão melhorar num futuro próximo e isso leva a maior parte da juventude a procurar uma forma de emigrar. Nós vivemos um momento político específico, estamos a um mês precisamente das eleições, das próximas eleições legislativas. Há sempre aquela esperança de que com novos projetos, novas forças políticas, novas vontades, as coisas possam melhorar, mas de tanto ter esperança e de tanto ter desilusões, há sempre uma expectativa que pode não se concretizar, não é? E é isto, a população, sobretudo a juventude, que constitui a grande maioria da população, vive nessa perspectiva, mas com um olho lá fora, sempre, e a tentar procurar uma forma de submeter documentação ou passaporte para poder emigrar. Isso é uma constante nos últimos 4 anos. Será que vamos todos conseguir inverter isso? Eu, por exemplo, que na minha vida empresarial tenho enormes dificuldades para manter trabalhadores. Eu tenho constantemente trabalhadores que anunciam que vão viajar. E por mais que se queira, depois de se formar, depois de se investir, claro que também os jovens têm que procurar a sua vida, têm que procurar forma de crescer. E em São Tomé, neste momento, com o salário que recebe, não conseguem garantir a habitação em condições, alimentação para a família, meios de transporte, isto tudo é muito complicado.
1: Relativamente à sua atividade empresarial, como é que é concretamente, hoje em dia, ser empresário em São Tomé e Príncipe?
0: Eu acho que a vida de empresário é uma vida complicada em qualquer lugar, isso não tem a mínima dúvida. Mas assim, é em São Tomé e Príncipe, onde o mercado é pequeno, os custos de aquisição de produtos, bens e serviços são elevados e depois não se consegue ter uma margem mínima, tem que se fazer sempre aquela magia, é um bocado a quadratura do círculo, que tentar garantir que aquilo que se gasta não é superior àquilo que se ganha, não é? E é sempre isso. E no meio é lutar contra os problemas que se tem aqui, com muitas vezes nós atravessamos um período em que não havia energia, os custos energéticos dispararam, nós felizmente isso estabilizou-se, mas continuamos a ter outros, temos as questões fiscais, as questões de prestações sociais aos trabalhadores, à volta e meia à escassez de produtos, temos problemas com transporte, assim, tratando-se de uma ilha, não é? Tudo está dependendo do que vem de fora. Volta e meia o barco atrasa-se 15 dias e não se tem produtos. Portanto, é isso, é constantemente resolver problemas todos os dias e não ter descanso. Portanto, essa é a vida do empresário.
1: Fala das diversas dificuldades, nomeadamente, por exemplo, em questões energéticas, em questões de infraestruturas, em questões de transportes. Julga que esse tipo de problemas são complicados de resolver porque há falta de dinheiro para isto ou porque há falta de organização?
0: Diria que é mais falta de organização, porque quando há organização, a organização atrai o dinheiro. E no mundo inteiro é assim, não é? Portanto, se nós nos organizarmos, se nós criarmos as condições mínimas para que se desenvolva um bom ambiente de negócios, isso atrai. Porque apesar de ser pequeno o território, apesar de ter um mercado pequeno, tem um potencial enorme para o turismo, para a prestação de serviços, para a logística internacional, para se transformar num hub tecnológico e também logístico. Nós temos um potencial enorme, mas precisamos de investir em infraestruturas, investir num aeroporto como deve ser, num porto como deve ser, precisamos potencializar

0: Há tudo o que temos aqui em termos de produção agrícola de muito boa qualidade, diga-se passagem, um turismo também de muita qualidade e não muito massificado, portanto há um potencial em São Tomé extraordinário, só que nós não temos tido até agora uma liderança que estivesse comprometida com os interesses de São Tomé e Príncipe, não é? E isso também tem trazido alguma instabilidade política, é uma luta por coisas muito reduzidas, quando podíamos transformar isso em algo muito grande e depois haveria aquela coisa de deixaríamos de ter aquilo em que, numa casa em que não há pão, todos ralham e ninguém tem razão, não é? Portanto, a partir do momento em que todos nos comprometêssemos para produzir, para gerar valor, gerar emprego, tirar partido do potencial que cá temos, não haveria razão para estarmos aqui em confusões. Eu ainda tenho esperança que isso aconteça e muito brevemente. Eu acho que nós tivemos um desfecho clarificador nas últimas eleições presidenciais e agora, se conseguirmos clarificar também a situação a nível das eleições legislativas, podemos criar as condições para dar o salto. É uma questão de estarmos aí comprometidos com o que aí vem.
1: Ouvimos o economista e empresário são-tomense Amery Dalva, o nosso convidado desta quinta-feira.
2: Prosseguimos a nossa emissão com o magazine Vida em França, da autoria de Cristiana Soares.
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4: Deslocação do primeiro-ministro francês a Mayotte. Esta quarta e quinta-feira, Sébastien Lecornu tenta acelerar a reconstrução do arquipélago, que tarda em concretizar-se um ano e meio depois da passagem devastadora do ciclone Chido. A reconstrução é demasiado lenta, diz o chefe do governo, que promete fazer sair do papel os projetos previstos pela lei de agosto de 2025, destinada a reparar os danos provocados pelo ciclone de 14 de dezembro de 2024. A lei prevê um montante de cerca de 4 mil milhões de euros, acompanhado de uma estratégia quinquenal para 2026-2031. Mayotte é uma deslocação estratégica para os pretendentes ao Eliseu. As eleições presidenciais estão marcadas para o próximo ano, para 18 de abril e 2 de maio, e o arquipélago concentra várias temáticas que vão dominar o sufrágio: a imigração, a insegurança e a habitação. Para nos ajudar a perceber o que se passa em Mayotte, tenho comigo em linha Manuel Villanova, professor franco-santomense instalado em Mayotte há 14 anos, a quem começo precisamente por perguntar como é que está Mayotte um ano e meio depois da passagem do Chido.
5: A estrutura básica aí da ilha foi recuperada. Tudo que é linha elétrica, tudo que é telefone, água, mesmo com os constrangimentos do problema da água, que não é de hoje, é um problema antigo. As coisas nessas estruturas básicas, tudo que é básico está mais ou menos regularizado. A nível de comércio, o comércio funciona normalmente, há tudo nas lojas, encontra-se tudo praticamente. Mesmo a nível da agricultura, a agricultura também está a desenvolver bastante. Já há as culturas, todas as frutas que não existiam no período do Chido, tudo foi a Mas agora as coisas já estão sendo mais ou menos restabelecidas. O problema que se coloca atualmente são os problemas que já existiam também e que estão a agravar-se, que é mais ligado à imigração, essa coisa toda.
4: Infraestruturas como escolas, hospitais, serviços públicos que foram danificadas com o Chido, entretanto já foram reconstruídas, já estão operacionais?
5: Sim, estão mais ou menos operacionais. Quase tudo, vamos dizer quase tudo. Há certas escolas que ainda não estão em bom estado de funcionamento, mas eu diria 90%, seja mesmo quase 95% das coisas, segundo aquilo que eu tenho visto, né, está mais ou menos restabelecido. O ano letivo agora vai decorrer quase normalmente, com os constrangimentos que já existiam também antes, porque há coisas que já existiam antes do Chido, né?
4: Ou seja, a responsabilidade das dificuldades existentes em Mayotte que são atribuídas ao Chido, na verdade, não dependeram deste ciclone, são dificuldades anteriores e que foram agravadas com a passagem do ciclone.
5: Sim, quer dizer, o ciclone realmente também foi um ciclone muito forte, portanto abalou muita ilha, muitas infraestruturas que já existiam deixaram de existir, mas certas dificuldades que existiam a Mayotte e apareceram depois do Chido já existiam, foram agravadas realmente, mas há certas dificuldades que já existiam. Mesmo a nível da escola, a nível da estrada, tudo que é saneamento do meio, são problemas que já existiam, foram agravadas com o Chido e, infelizmente, certas estruturas ainda não estão restabelecidas, mas grande parte das coisas estão mais ou menos restabelecidas, grande parte.
4: O primeiro-ministro em Mayotte, qual é a expectativa que as pessoas têm em relação a esta deslocação?
5: Para ser franco, as pessoas não esperam grande coisa. Porquê? Porque passaram por aí várias pessoas, desbloqueou-se um certo montante para investimento de depois do Chido, as pessoas não estão a ver grandes investimentos, tudo está muito lento, as coisas estão muito lentas, toda a gente diz isso, as coisas estão muito lentas, o avanço é muito relativo, e então as pessoas, eu diria quase que estão perdendo coragem, porque não estão a ver assim um desenvolvimento, vamos dizer, rápido, tendo em conta a situação que houve com o financiamento que se disse.
4: Para que os números estejam em cima da mesa, foi aprovado um plano a 5 anos, portanto 2026-2031, no valor de 4 mil milhões de euros para Mayotte. As pessoas ouvem esta quantia, mas depois, na verdade, esse montante não se reflete no dia-a-dia.
5: Não. Isso é real. Mesmo o primeiro-ministro, segundo ele vem também para tentar acelerar o processo. Por quê? Porque o processo está, eu não digo morto, mas enfim, não está a andar. Não está a andar porque fala-se 4 mil milhões, depois falou-se, a Assembleia Nacional aprovou ultimamente 600 e qualquer coisa, se não estou no erro, milhões, e no terreno parece-me que só entrou ou vai entrar 50 e tal milhões. Há uma diferença enorme, né? Entre 50 e tal milhões e 4 mil milhões que se disse, não se vê, os dois não estão assim muito entusiasmadas. Também o problema é que já houve tantas promessas aqui em Mayotte, que não é de hoje. Antes do Chido já havia promessas, já houve greve. Eu estou cá há 14 anos, já houve greve durante o mês, em 2016, se não estou no erro, depois em 2020, coisa qualquer, parece-me também houve mais greve de um mês. Tem havido sempre movimento social pelos mesmos problemas. Problemas de água, problemas de infraestrutura, problemas de transporte. Infraestrutura rodoviária é complicadíssimo. A gente, quando sai eu moro em Sada, de Sada para Mamoudzou, as pessoas têm que levantar às 4 da manhã para chegar ao trabalho às 7. É complicadíssimo.
4: Mayotte é uma viagem estratégica para os candidatos ao Eliseu, os candidatos à presidência francesa. Estamos a um ano das eleições. Há uma semana esteve em Mayotte o antigo primeiro-ministro, Édouard Philippe, que é candidato à presidência. Neste momento está Sébastien Lecornu, atual primeiro-ministro de França. Porquê que a questão de Mayotte, e nomeadamente é a questão da imigração, a questão da insegurança, é tão importante para esta campanha política?
5: Porque o Mayotte hoje está confrontado com uma situação forte de imigração clandestina e com um problema de violência de menores que é muito, muito, muito importante. Portanto, há uma grande instabilidade aí na ilha por causa desses dois problemas. Os candidatos, os políticos vêm para aí para mostrar à população aí em França que tem havido atividades aí em Mayotte.
4: Ou seja, para dar o exemplo de Mayotte, como uma imigração ilegal descontrolada pode significar problemas, pode significar insegurança, pode significar violência?
5: Sim.
4: O senhor vive aí, disse-me há pouco, há 14 anos. Efetivamente, a imigração ilegal é um problema?
5: Eu não sei se é o problema. Vai constituir um grande problema. Hoje eu não diria que é o problema essencial. Eu diria que há outros problemas. Há outros problemas ligados ao trabalho, há pouco trabalho, há pouco investimento na ilha. Há muitos que dizem aqui que as infraestruturas são insuficientes por causa da imigração. Do meu ponto de vista, não é tudo. Mas vai constituir um problema. Isso eu sei, porque há muita gente a entrar. Está a entrar muita gente. Eu não sei como é que a França vai resolver o problema dessas pessoas que estão cá atualmente. Os clandestinos que chegaram agora, que têm chegado. Todos os dias tem chegado gente. Eu não sei como é que eles vão resolver esse problema. Quer dizer, já havia uma imigração das Comoras de Madagascar. Essa já existia. Mas agora vem gente da África do Leste, vem gente do Iêmen, vem gente da Síria. Agora aqui tornou uma porta de entrada, praticamente. E esse problema, essas pessoas que vão chegando, como é que vai ser resolvido esse problema? Não sei o que é que vão fazer dessa gente. A questão está aqui também.
4: No vosso dia-a-dia, esta imigração representa insegurança?
5: Por enquanto, não. Por enquanto, a insegurança está ligada à antiga imigração, não à imigração nova. Eu separo as duas porque não corresponde ao mesmo público, vamos dizer. Não são pessoas do mesmo território. Uns são da África do Leste, isso é uma nova imigração. RDC, Ruanda, Tanzânia, toda a gente agora diz que é da RDC, porque como é um país em guerra, então quando vem para aqui todos dizem que são da RDC. A nova imigração, eu penso que vai constituir um problema. Mas a antiga, das Comoras e os também de Madagascar, a maior parte dos trabalhos aqui eram feitos por esses imigrantes. Era uma imigração que até era benéfica lógica para Mayotte, mesmo se os daqui não aceitavam ou não aceitam essa imigração também.
4: Sente à sua volta um crescimento da extrema-direita?
5: Sim, sim, sim. Isso está ligado ao problema da imigração. Não é que gostam muito de Marine Le Pen por gostar de Marine Le Pen, porque ela também tem problemas contra a religião islâmica, e aqui quase toda a gente faz parte dessa religião, mas não obstante esse problema, eles votam para ela. Não votam para ela por prazer de votar para Marine Le Pen, votam para Marine Le Pen porque ela diz que vai resolver o problema da imigração. É só isso. Não há outra explicação. E as pessoas aqui, realmente, há uma aderência forte nesse sentido, porque as pessoas querem que o problema da imigração seja resolvido.
4: Era Manuel Villanova, professor franco-santomense, instalado em Mayotte há 14 anos. Ele que foi o nosso convidado deste magazine Vida em França.
2: Ponto final desta emissão. 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

0: 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São 18 horas em Paris.
1: Marco Martins.
0: A marcar a atualidade desta quinta-feira, 27 de agosto, um grupo de 16 portugueses que se encontra no Nepal foi aconselhado ontem a afastar-se de uma zona próxima de um rio, devido à subida do caudal provocada pelas fortes cheias que atingem o país e também o Tibete. Três dias de luto nacional decretados esta quinta-feira na Argélia, depois de os incêndios florestais no nordeste do país terem provocado a morte de pelo menos 12 pessoas e dezenas de feridos. O governo de São Tomense anunciou nesta quinta-feira que a pensão mínima de aposentação vai subir quase 8 euros, passando de 1.200 para 1.400 dobras com retroativos a partir de julho. Estes e outros títulos a desenvolver já seguindo o bloco informativo sob o comando técnico de Moçalho Chili. O jornal começa agora.
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0: Começamos com a atualidade internacional. Um grupo de 16 portugueses que se encontra no Nepal foi aconselhado ontem a afastar-se de uma zona próxima de um rio, devido à subida do caudal provocada pelas fortes cheias que atingem o país e também o Tibete. O operador turístico português Nelson Vieira, que acompanha o grupo, garante que não houve momentos de aflição e que o alerta foi apenas preventivo. Os viajantes só mais tarde perceberam a gravidade da situação noutras regiões onde prosseguem as buscas por vítimas e desaparecidos.
2: O grupo está bastante calmo. Obviamente que temos acompanhado as notícias, temos acompanhado, infelizmente, o número crescente de vítimas, mas o grupo está bastante calmo. Nós estamos muito afastados do local da tragédia, no sítio onde estamos, que é em Pokhara, atualmente. A cidade não sente absolutamente nada a tragédia. A vida continua.
3: Na quarta-feira foram alertados para saírem rapidamente de uma zona junto a um rio devido à subida do caudal. Como é que viveram esses momentos e quando é que perceberam a verdadeira dimensão do que estava a acontecer?
2: Sim, nunca foram momentos de aflição. O caudal não subiu repentinamente, foi por segurança, por parte do guia. Inicialmente até achámos que aquilo seria um bocadinho brincadeira, achámos que não seria possível subir assim tanto o caudal. Mais tarde percebemos que era uma coisa bastante séria.
3: Tanto que houve zonas onde o caudal subiu 9 metros em apenas meia hora.
2: Sim, mas nunca foi na zona onde nós estivemos.
0: Era Nelson Vieira, operador turístico português, entrevistado por Lígia Anjos. As equipas de salvamento mantêm esta quinta-feira uma grande operação de busca nos Himalaias, depois de cheias devastadoras terem devastado várias zonas do Nepal e do Tibete. Neste momento, pelo menos 270 mortos e mais de 1.300 pessoas desaparecidas. Passamos à França. Fim da deslocação de dois dias do primeiro-ministro francês a Mayotte, Sébastien Lecornu tenta acelerar a reconstrução do arquipélago. Abraços com um forte crescimento da imigração ilegal. Manuel Villanova, professor franco-santomense, residente em Mayotte há 14 anos, rejeita que a imigração seja o maior problema de Mayotte e sublinha a falta de emprego e de investimento.
4: O Mayotte hoje está confrontado com uma situação forte de imigração clandestina e com um problema de violência de menores que é muito, muito, muito importante.
5: Efetivamente, a imigração ilegal é um problema?
4: Eu não sei se é o problema. Eu não sei se é o problema. Vai constituir um grande problema. Hoje eu não diria que é o problema essencial. Eu diria que há outros problemas. Há outros problemas ligados ao trabalho, há pouco trabalho, há pouco investimento na ilha. Há muitos que dizem aqui que as infraestruturas são insuficientes por causa da imigração. Do meu ponto de vista, não é tudo. Mas vai constituir um problema, isso eu sei, porque há muita gente está a entrar muita gente. Eu não sei como é que a França vai resolver o problema dessas pessoas que estão cá atualmente, os clandestinos que chegaram agora, que têm chegado, todos os dias têm chegado gente. Eu não sei como é que eles vão resolver esse problema. Quer dizer, já havia uma imigração das Comoras de Madagascar. Essa já existia. Mas agora vem gente da África do Leste, vem gente do Iêmen, vem gente da Síria. Agora aqui tornou uma porta de entrada, praticamente. E esse problema, essas pessoas que vão chegando, como é que vai ser resolvido esse problema? Não sei o que é que vão fazer dessa gente.
0: Era Manuel Villanova, professor franco-santomense, residente em Mayotte, entrevistado por Cristiana Soares. Três dias de luto nacional decretados hoje na Argélia, depois de os incêndios florestais no nordeste do país terem provocado a morte de pelo menos 12 pessoas e dezenas de feridos. Mais para nós com Cristiana Soares.
5: O presidente argelino Abdelmadjid Tebboune, em comunicado com o coração destroçado e a alma em luto perante a tragédia, anunciou o luto nacional, cancelou todos os eventos culturais e desportivos e lamentou um grande infortúnio para o país. Ontem à noite, o ministro do Interior da Argélia avançou com um balanço de pelo menos 12 mortos, dezenas de feridos hospitalizados devido a queimaduras, alguns em estado grave, na sequência dos violentos incêndios florestais perto de Béjaïa, Gigel e Tizi Ouzou. Dezenas de habitantes foram retirados, sobretudo de Gigel e Béjaïa, a cerca de 300 km a leste de Argel. Em Gigel, numerosas famílias refugiaram-se nas praias e em zonas urbanas poupadas pelos incêndios. Imagens divulgadas pelo Gigel News, um site de informação da região, mostraram habitantes em pânico, refugiados numa estação dos Correios, no meio de espessas nuvens de fumo, enquanto as chamas se aproximavam. Esta quinta-feira, 46 incêndios ainda estavam ativos, de um total de 193 focos registados nas últimas 24 horas, segundo a Proteção Civil Argelina, que informou ter mobilizado importantes meios, incluindo aviões de combate a incêndios. Todos os verões, o nordeste da Argélia é afetado por incêndios florestais, um fenómeno agravado agora pelas alterações climáticas.
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0: Continuamos com a atualidade na África Lusófona. O governo de São Tomense anunciou nesta quinta-feira que a pensão mínima de aposentação vai subir quase 8 euros, passando de 1.200 para 1.400 dobras com retroativos a partir de julho. Esta medida, que contempla cerca de 6.500 idosos, é considerada pelo economista e empresário São Tomense Emery Dalval como sendo positiva, mas não suficiente para compensar o aumento do custo de vida no país.
6: Só tenho a dizer que não é boa, como é óbvio, não é? Portanto, é um país pobre, com muitas dificuldades, e eles representam uma franja desfavorecida da nossa população e dependem muito desse tipo de subsídios e pensões e também dos familiares. Nem sempre esses familiares têm condições também de assegurar os meios básicos para a sua sobrevivência. Portanto, isso posso classificar como muito positiva essa iniciativa, embora peque por tardia. E também eu considero que não é ainda suficiente para suprir essas necessidades. Mas é um sinal positivo, é uma tentativa, é uma situação que já se arrasta há algum tempo e só posso considerar um movimento positivo. Mas há que se considerar que 1.400 dobras por pessoa nunca é suficiente. Portanto, nós temos necessidades tremendas, o custo de vida aumentou de forma considerável no mundo inteiro e em São Tomé em particular, que é uma ilha que não produz a maior parte do que consome, e tudo é importado, os transportes aumentaram, os custos externos aumentaram, isso tem consequências sociais tremendas e, portanto, isso constitui um alívio, mas não é uma solução duradoura.
0: Era o economista e empresário São Tomense Emery Dalva, entrevistado por Lidiane Henriques. Na Guiné-Bissau, o presidente de transição Ordem Tá apelou nesta quarta-feira nas redes sociais à mobilização dos eleitores no referendo constitucional do próximo domingo, cuja campanha termina já amanhã. Mais pormenores com Lidiane Henriques.
7: Foram muitos os apelos ao boicote por parte de setores da sociedade civil e de partidos políticos guineenses, denunciando uma consulta popular que consideram ilegítima, sem fiscalização nem abertura à diáspora, nomeadamente. Porém, o presidente de transição, general Ordem Tá, apela a uma mobilização massiva dos eleitores no domingo para se pronunciarem sobre a Constituição promulgada, adotada, entretanto, pelo Conselho Nacional de Transição e que implicará o reforço dos poderes presidenciais, bem como a redução do número de deputados e de círculos eleitorais.
8: Nós estamos para tomar dia 30.
9: Somos todos chamados no dia 30 de agosto de 2026 a decidir pelo nosso país. Como disse aos réguos, esta mudança de Constituição não tem que ver nem com o partido A, nem B, nem C. Esta decisão que vamos tomar vai mudar o futuro do nosso país. Portanto, apelo a todos os cidadãos guineenses, independentemente da cor do seu partido político ou da sua religião, para que, em massa, votemos no dia 30 de agosto para decidirmos pelo nosso país.
7: A campanha de informação sobre este referendo constitucional inédito na Guiné-Bissau termina esta sexta-feira.
0: Estamos a chegar ao fim deste jornal. 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
0: Bem-vindos à segunda parte da nossa emissão. Nos próximos 20 minutos propomos o magazine Convidado, bem como o magazine Vida em França. Mas fique de já com o convidado de Liliane Henriques.
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7: Depois de ter feito passar o salário mínimo da função pública de 2.500 para 3.000 dobras, ou seja, um pouco mais de 120 euros mensais, o governo de São Tomense anunciou nesta quinta-feira que a pensão mínima de aposentação vai subir quase 8 euros, passando de 1.200 para 1.400 dobras, com retroativos a partir de julho, beneficiando cerca de 6.500 idosos. Este que é o segundo aumento da pensão mínima na atual legislatura, após uma subida de 1.000 para 1.200 dobras desde janeiro do ano passado, estava em estudo há já alguns meses e também era reclamado por certos setores. Com efeito, a generalidade da população de São Tomé e Príncipe, que vai ser novamente chamada às urnas precisamente dentro de um mês no âmbito das eleições legislativas, autárquicas e regionais, continua a conhecer um cotidiano difícil, designadamente com uma taxa de inflação rondando oficialmente os 9,5% e um nível de desemprego situado igualmente nos 9%. Neste contexto, para o economista e empresário São Tomense Emery Dalva, o aumento da pensão mínima é uma boa notícia, mas continua a ser insuficiente, dado o aumento do custo de vida e todos os desafios que se enfrentam no país.
6: Portanto, é um país pobre, com muitas dificuldades, e eles representam uma franja desfavorecida da nossa população e dependem muito desse tipo de subsídios e pensões e também dos familiares. Nem sempre esses familiares têm condições também de assegurar os meios básicos para a sua sobrevivência. Portanto, eu posso classificar como muito positiva essa iniciativa, embora peque por tardia, e também eu considero que não é ainda suficiente para suprir essas necessidades. Mas é um sinal positivo, é uma tentativa, é uma situação que já se arrasta há algum tempo e só posso considerar um movimento positivo. Mas há que se considerar que 1.400 dobras por pessoa nunca é suficiente, né? Portanto, nós temos necessidades tremendas, o custo de vida aumentou de forma considerável no mundo inteiro e em São Tomé em particular, que é uma ilha que não produz a maior parte do que consome, e tudo é importado, os transportes aumentaram, os custos externos aumentaram, isso tem consequências sociais tremendas, e portanto isso constitui um alívio, mas não é uma solução duradoura.
7: E precisamente, portanto, estava a falar da situação difícil das pessoas que estão aposentadas. Muitas das vezes essas pessoas aposentadas também têm esse seu cargo ainda menores.
6: Exatamente. E então agora com o fenómeno da migração explosiva que se deu nos últimos 4 ou 5 anos, esse fenómeno tende a alastrar-se. Portanto, há muitos pais, muita gente que deixa os filhos com os avós e migram, e depois tudo isso no objetivo de, assim que reunirem condições, poder chamar os filhos, né? E haver um agrupamento familiar. Só que acontece que esse agrupamento familiar está cada vez mais difícil, porque também têm encontrado situações cada vez mais complicadas nos países por onde vão. Vão sobretudo para a Europa, Portugal em primeiro lugar, depois assim que conseguem também vão para outros, mas é sobretudo em Portugal, e Portugal está a atravessar também uma crise imobiliária tremenda. Os custos do alojamento, da habitação, explodiram e eles têm cada vez mais dificuldades de fazer esse reagrupamento familiar. E o que acontece é que esses meninos vão ficando aqui mais ou menos com uma vigilância mais ou menos eficaz, outra não, crescem sozinhos, portanto, são novos fenómenos que nós reparamos aqui, fenómenos sociais e económicos, muita juventude a crescer sozinha, muitos adolescentes sozinhos, os avós não têm condições de assegurar a sua sobrevivência, porque eles próprios também têm aquela dificuldade, e, portanto, é um fenómeno que vai se agudizando e que começa a ter, assim, de mostrar alguma preocupação da população.
7: Estávamos a falar da situação dos pensionistas, mas obviamente isto também diz respeito à própria situação da população são-tomense. Estava a mencionar há pouco que o custo de vida aumentou drasticamente. Como é que é o cotidiano do são-tomense médio, digamos assim?
6: cada vez mais difícil, até por causa disso que a grande maioria dos santomenses quer sair de Santo Meio Príncipe. Portanto, a taxa de desemprego atinge níveis estratosféricos, há pouca perspectiva de que as coisas vão melhorar num futuro próximo, e isso leva a maior parte da juventude a procurar uma forma de emigrar. Nós vivemos um momento político específico, estamos a um mês precisamente das eleições, das próximas eleições legislativas. Há sempre aquela esperança de que, com novos projetos, novas forças políticas, novas vontades, as coisas possam melhorar, mas de tanto ter esperança e de tanto ter desilusões, há sempre uma expectativa que pode não se concretizar, não é? E é isto, a população, sobretudo a juventude, que constitui a grande maioria da população, vive nessa perspectiva, mas com um olho lá fora, sempre, e a tentar procurar uma forma de submeter documentação ou passaporte para poder emigrar. Isso é uma constante nos últimos 4 anos. Será que vamos todos conseguir inverter isso? Eu, por exemplo, que na minha vida empresarial tenho enormes dificuldades para manter trabalhadores. Eu tenho constantemente trabalhadores que anunciam que vão viajar. E por mais que se queira, depois de se formar, depois de se investir, claro que também os jovens têm que procurar a sua vida, têm que procurar forma de crescer. E Santo Tomé, neste momento, com o salário que recebe, não conseguem garantir a habitação em condições, alimentação para a família, meios de transporte. Isto tudo é muito complicado.
7: Relativamente à sua atividade empresarial, como é que é concretamente, hoje em dia, ser empresário em São Tomé e Príncipe?
6: Eu acho que a vida de empresário é uma vida complicada em qualquer lugar. Isso não tem a mínima dúvida. Mas assim, é em Santo Tomé e Príncipe, onde o mercado é pequeno, os custos de aquisição de produtos, bens e serviços são elevados e depois não se consegue ter uma margem mínima. Tem que se fazer sempre aquela magia, é um bocado a quadratura do círculo, que tentar garantir que aquilo que se gasta não é superior àquilo que se ganha. Não é? E é sempre isso. E no meio é lutar contra os problemas que se tem aqui, com muitas vezes nós atravessamos um período em que não havia energia, os custos energéticos dispararam, nós felizmente isso estabilizou-se, mas continuamos a ter outros, temos as questões fiscais, as questões de prestações sociais aos trabalhadores, à volta e meia à escassez de produtos, temos problemas com transporte, assim, tratando de uma ilha, não é? Tudo está dependendo do que vem de fora, volta e meia o barco atrasa-se 15 dias e não se tem produtos. Portanto, é isso, é constantemente resolver problemas todos os dias e não ter descanso. Portanto, essa é a vida do empresário.
7: Fala das diversas dificuldades, nomeadamente, por exemplo, em questões energéticas, em questões de infraestruturas, em questões de transportes. Julga que esse tipo de problemas são complicados de resolver porque há falta de dinheiro para isto ou porque há falta de organização?
6: Diria que é mais falta de organização, porque quando há organização, a organização atrai o dinheiro. E no mundo inteiro é assim, não é? Portanto, se nós nos organizarmos, se nós criarmos as condições mínimas para que se desenvolva um bom ambiente de negócios, isso atrai. Porque apesar de ser pequeno o território, apesar de ter um mercado pequeno, tem um potencial enorme para o turismo, para a prestação de serviços, para a logística internacional, para se transformar num hub tecnológico e também logístico. Nós temos um potencial enorme, mas precisamos de investir em infraestruturas, investir num aeroporto como deve ser, num porto como deve ser. Precisamos potencializar tudo o que temos aqui em termos de produção agrícola de muito boa qualidade, diga-se passagem, um turismo também de muita qualidade e não muito massificado. Portanto, há um potencial em Santo Tomé extraordinário, só que nós não temos tido até agora uma liderança que estivesse comprometida com os interesses de São Tomé e Príncipe, não é? E isso também tem trazido alguma instabilidade política, é uma luta por coisas muito reduzidas, quando podíamos transformar isso em algo muito grande e depois haveria aquela coisa de deixaríamos de ter aquilo em que, numa casa em que não há pão, todos raiam e ninguém tem razão, não é? Portanto, a partir do momento em que se todos nos comprometêssemos para produzir, para gerar valor, gerar emprego, tirar partido do potencial que cá temos, não haveria razão para estarmos aqui em confusões. Eu ainda tenho esperança que isso aconteça e muito brevemente. Eu acho que nós tivemos um desfecho clarificador nas últimas eleições presidenciais e agora, se conseguirmos clarificar também a situação a nível das eleições legislativas, podemos criar as condições para dar o salto. É uma questão de estarmos aí comprometidos com o que aí vem.
5: Ouvimos o economista e empresário são-tomense Amery Dalva, o nosso convidado desta quinta-feira.
0: Prosseguimos a nossa emissão com o magazine Vida em França, da autoria de Cristiana Soares.
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11: Deslocação do primeiro-ministro francês a Mayotte. Esta quarta e quinta-feira, Sébastien Lecornu tenta acelerar a reconstrução do arquipélago, que tarda em concretizar-se um ano e meio depois da passagem devastadora do ciclone Chido. A reconstrução é demasiado lenta, diz o chefe do governo, que promete fazer sair do papel os projetos previstos pela lei de agosto de 2025, destinada a reparar os danos provocados pelo ciclone de 14 de dezembro de 2024. A lei prevê um montante de cerca de 4 mil milhões de euros, acompanhado de uma estratégia quinquenal para 2026-2031. Mayotte é uma deslocação estratégica para os pretendentes ao Eliseu. As eleições presidenciais estão marcadas para o próximo ano, para 18 de abril e 2 de maio, e o arquipélago concentra várias temáticas que vão dominar o sufrágio: a imigração, a insegurança e a habitação. Para nos ajudar a perceber o que se passa em Mayotte, tenho comigo em linha Manuel Villanova, professor franco-santomense instalado em Mayotte há 14 anos, a quem começo precisamente por perguntar como é que está Mayotte um ano e meio depois da passagem do Chido.
12: A estrutura básica aí da ilha foi recuperada. Tudo que é linha elétrica, tudo que é telefone, água, mesmo com os constrangimentos do problema da água, que não é de hoje, é um problema antigo. As coisas, nessa estrutura básica, tudo que é básico está mais ou menos regularizado. A nível de comércio, o comércio funciona normalmente, há tudo nas lojas, encontra-se tudo praticamente. Mesmo a nível da agricultura, a agricultura também está a desenvolver bastante. Já há as culturas, todas as frutas que não existiam no período do Chido, tudo foi abaixo. Mas agora as coisas já estão sendo mais ou menos restabelecidas. O problema que se coloca atualmente são os problemas que já existiam também e que estão a agravar-se, que é mais ligado à imigração, essa coisa toda.
11: Infraestruturas como escolas, hospitais, serviços públicos que foram danificadas com o Chido, entretanto já foram reconstruídas, já estão operacionais?
12: Sim, estão mais ou menos operacionais. Quase tudo, vamos dizer quase tudo. Há certas escolas que ainda não estão em bom estado de funcionamento, mas eu diria 90%, seja mesmo quase 95% das coisas, segundo aquilo que eu tenho visto, né, está mais ou menos restabelecido. O ano letivo agora vai decorrer quase normalmente, com os constrangimentos que já existiam também antes, porque há coisas que já existiam antes do Chido, né?
11: Ou seja, a responsabilidade das dificuldades existentes em Mayotte que são atribuídas ao Chido, na verdade, não dependeram deste ciclone. São dificuldades anteriores e que foram agravadas com a passagem do ciclone.
12: Sim, quer dizer, o ciclone realmente também foi um ciclone muito forte. Portanto, abalou muita ilha. Muitas infraestruturas que já existiam deixaram de existir. Mas certas dificuldades que existiam a Mayotte e apareceram depois do Chido já existiam, foram agravadas realmente. Mas há certas dificuldades que já existiam. O mesmo a nível da escola, a nível da estrada, tudo que é saneamento do meio, são problemas que já existiam, foram agravadas com o Chido e, infelizmente, certas estruturas ainda não estão restabelecidas, mas grande parte das coisas estão mais ou menos restabelecidas, grande parte.
11: O primeiro-ministro em Mayotte, qual é a expectativa que as pessoas têm em relação a esta deslocação?
12: Para ser franco, as pessoas não esperam grande coisa. Porquê? Porque passaram por aí várias pessoas, desbloqueou-se um certo montante para investimento depois do Sido, as pessoas não estão a ver grandes investimentos, tudo está muito lento, as coisas estão muito lentas, toda a gente diz isso, as coisas estão muito lentas, o avanço é muito relativo, e então as pessoas, eu diria quase que estão perdendo coragem, porque não estão a ver assim um desenvolvimento, vamos dizer, rápido, tendo em conta a situação que houve com o financiamento que se disse.
5: Para que os números estejam em cima da mesa, foi aprovado um plano a 5 anos, portanto 2026-2031, no valor de 4 mil milhões de euros para Maiote. As pessoas ouvem esta quantia, mas depois, na verdade, esse montante não se reflete no dia-a-dia.
12: Não. Isso é real. Mesmo o primeiro-ministro, segundo ele vem também para tentar acelerar o processo. Por quê? Porque o processo está, eu não digo morto, mas enfim, não está a andar. Não está a andar porque fala-se 4 mil milhões, depois falou-se na Assembleia Nacional ultimamente 600 e qualquer coisa, se não estou no erro, milhões, e no terreno parece-me que só entrou, vai entrar, 50 e tal milhões. Há uma diferença enorme, né? Entre 50 e tal milhões e 4 mil milhões que se disse, não se vê, as pessoas não estão assim muito entusiasmadas. Também o problema é que já houve tantas promessas aqui em Maiote, que não é de hoje. Antes do Sido já havia promessas, já houve greve. Eu estou cá há 14 anos, já houve greve durante o mês, em 2016, se não estou no erro, depois em 2020, coisa qualquer, parece-me também houve mais greve de um mês. Tem havido sempre movimento social pelos mesmos problemas. Problemas de água, problemas de infraestrutura, problemas de transporte. Infraestrutura rodoviária é complicadíssimo. A gente, quando sai, eu moro em Sada, de Sada para Mamoudzou, as pessoas têm que levantar às 4 da manhã para chegar ao trabalho às 7. É complicadíssimo.
5: Maiote é uma viagem estratégica para os candidatos ao Eliseu, os candidatos à presidência francesa. Estamos a um ano das eleições. Há uma semana esteve em Maiote o antigo primeiro-ministro, Édouard Philippe, que é candidato à presidência. Neste momento está Sébastien Lecornu, atual primeiro-ministro de França. Porquê que a questão de Maiote, e nomeadamente é a questão da imigração, a questão da insegurança, é tão importante para esta campanha política?
12: O Maiote hoje está confrontado com uma situação forte de imigração clandestina e com um problema de violência de menores que é muito, muito, muito importante. Portanto, há uma grande instabilidade aí na ilha por causa desses dois problemas. Os candidatos, os políticos vêm para aí para mostrar à população aí em França que tem havido atividades aí em Maiote.
5: Ou seja, para dar o exemplo de Maiote, como uma imigração ilegal descontrolada pode significar problemas, pode significar insegurança, pode significar violência?
12: Sim.
5: O senhor vive aí, disse-me há pouco, há 14 anos. Efetivamente, a imigração ilegal é um problema?
12: Eu não sei se é o problema. Vai constituir um grande problema. Hoje eu não diria que é o problema essencial. Eu diria que há outros problemas ligados ao trabalho, há pouco trabalho, há pouco investimento na ilha. Há muitos que dizem aqui que as infraestruturas são insuficientes por causa da imigração. Do meu ponto de vista não é tudo, mas vai constituir um problema. Isso eu sei, porque há muita gente a entrar muita gente. Eu não sei como é que a França vai resolver o problema dessas pessoas que estão cá atualmente, os clandestinos que chegaram agora, que têm chegado, que todos os dias têm chegado gente. Eu não sei como é que eles vão resolver esse problema. Quer dizer, já havia uma imigração das Comoras de Madagascar. Essa já existia. Mas agora vem gente da África do Leste, vem gente do Iêmen, vem gente da Síria. Agora aqui tornou uma porta de entrada, praticamente. E esse problema, essas pessoas que vão chegando, como é que vai ser resolvido esse problema? Não sei o que é que vão fazer dessa gente. A questão está aqui também.
5: No vosso dia-a-dia, esta imigração representa insegurança?
12: Por enquanto, não. Por enquanto, a insegurança está ligada à antiga imigração, não à imigração nova. Eu separo as duas porque não corresponde ao mesmo público, vamos dizer. Não são pessoas do mesmo território. Uns são da África do Leste, isso é uma nova imigração. RDC, Ruanda, Tanzânia, toda a gente agora diz que é da RDC, porque como é um país em guerra, então quando vem aqui todos dizem que são da RDC. A nova imigração, eu penso que vai constituir um problema. Mas a antiga, das Comoras e os também de Madagascar, a maior parte dos trabalhos aqui eram feitos por esses imigrantes. Era uma imigração que até era benéfica.
4: benéfica para a maioria, mesmo se os daqui não aceitavam ou não aceitam essa imigração também.
5: Sente à sua volta um crescimento da extrema-direita?
4: Sim, sim, sim. Isso está ligado ao problema da imigração. Não é que gostam muito de Marine Le Pen por gostar de Marine Le Pen, porque ela também tem problemas contra a religião islâmica, e aqui quase toda a gente faz parte dessa religião, mas não obstante esse problema, eles votam para ela. Não votam para ela por prazer de votar para Marine Le Pen, votam para Marine Le Pen porque ela diz que vai resolver o problema da imigração. É só isso. Não há outra explicação. E as pessoas aqui, realmente, há uma aderência forte nesse sentido, porque as pessoas querem que o problema da imigração seja resolvido.
5: Era Manuel Villanova, professor franco-santomense, instalado em Maiota há 14 anos. Ele que foi o nosso convidado deste magazine Vida em França.
0: Ponto final desta emissão. 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

0: 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São 18 horas em Paris.
1: Marco Martins.
0: A marcar a atualidade desta quinta-feira, 27 de agosto, um grupo de 16 portugueses que se encontra no Nepal foi aconselhado ontem a afastar-se de uma zona próxima de um rio, devido à subida do caudal provocada pelas fortes cheias que atingem o país e também o Tibete. 3 dias de luto nacional decretados esta quinta-feira na Argélia, depois de os incêndios florestais no nordeste do país terem provocado a morte de pelo menos 12 pessoas e dezenas de feridos. O governo são-tomense anunciou nesta quinta-feira que a pensão mínima de aposentação vai subir quase 8 euros, passando de 1.200 para 1.400 dobras, com retroativos a partir de julho. Estes outros títulos já se vão ver já seguindo o bloco informativo sob o comando técnico de Moçali Chili. O jornal começa agora.
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0: Começamos com a atualidade internacional. Um grupo de 16 portugueses que se encontra no Nepal foi aconselhado ontem a afastar-se de uma zona próxima de um rio devido à subida do caudal provocada pelas fortes cheias que atingem o país e também o Tibete. O operador turístico português Nelson Vieira, que acompanha o grupo, garante que não houve momentos de aflição e que o alerta foi apenas preventivo. Os viajantes só mais tarde perceberam a gravidade da situação noutras regiões onde prosseguem as buscas por vítimas e desaparecidos.
2: O grupo está bastante calmo. Obviamente que temos acompanhado as notícias, temos acompanhado, infelizmente, o número crescente de vítimas, mas o grupo está bastante calmo. Nós estamos muito afastados do local da tragédia, no sítio onde estamos, que é em Pokhara, atualmente. A cidade não sente absolutamente nada a tragédia. A vida continua.
3: Na quarta-feira foram alertados para saírem rapidamente de uma zona junto a um rio devido à subida do caudal. Como é que viveram esses momentos e quando é que perceberam a verdadeira dimensão do que estava a acontecer?
2: Sim, nunca foram momentos de aflição. O caudal não subiu repentinamente, foi por segurança, por parte do guia. Inicialmente até achámos que aquilo seria um bocadinho de brincadeira, achámos que não seria possível subir assim tanto o caudal, e mais tarde percebemos que era uma coisa bastante séria.
3: Tanto que houve zonas onde o caudal subiu 9 metros em apenas meia hora.
2: Sim, mas nunca foi na zona onde nós estivemos.
0: Era Nelson Vieira, operador turístico português, entrevistado por Lígia Anjos. As equipas de salvamento mantêm esta quinta-feira uma grande operação de busca nos Himalaias, depois de cheias devastadoras, terem devastado várias zonas do Nepal e do Tibete. Neste momento, pelo menos 270 mortos e mais de 1.300 pessoas desaparecidas. Passamos à França. Fim da deslocação de 2 dias do primeiro-ministro francês a Mayotte. Sébastien Lecornu tenta acelerar a reconstrução do arquipélago. Abraços com forte crescimento da imigração ilegal. Manuel Villanova, professor franco-santumense, residente em Mayotte há 14 anos, rejeita que a imigração seja o maior problema de Mayotte e sublinha a falta de emprego e de investimento.
4: O Mayotte hoje está confrontado com uma situação forte de imigração clandestina e com um problema de violência de menores que é muito, muito, muito importante.
5: Efetivamente, a imigração ilegal é um problema?
4: Eu não sei se é o problema. Vai constituir um grande problema. Hoje eu não diria que é o problema essencial. Eu diria que há outros problemas ligados ao trabalho, há pouco trabalho, há pouco investimento na ilha. Há muitos que dizem aqui que as infraestruturas são insuficientes por causa da imigração. Do meu ponto de vista não é tudo, mas vai constituir um problema. Isso aí, porque há muita gente está a entrar. Eu não sei como é que a França vai resolver o problema dessas pessoas que estão cá atualmente, os clandestinos que chegaram agora, que têm chegado, todos os dias têm chegado gente. Eu não sei como é que eles vão resolver esse problema. Quer dizer, já havia uma imigração das Comoras de Madagascar. Essa já existia. Mas agora vem gente da África do Leste, vem gente do Iêmen, vem gente da Síria. Agora aqui tornou uma porta de entrada, praticamente. E esse problema, essas pessoas que vão chegando, como é que vai ser resolvido esse problema? Não sei o que é que vão fazer dessa gente.
0: Era Manuel Villanova, professor franco-santumense, residente em Mayotte, entrevistado por Cristiana Soares. 3 dias de luto nacional decretados hoje na Argélia, depois de os incêndios florestais no nordeste do país terem provocado a morte de pelo menos 12 pessoas e dezenas de feridos. Mais para nós com Cristiana Soares.
5: O presidente argelino Abdelmadjid Tebboune, em comunicado com o coração destroçado e a alma em luto perante a tragédia, anunciou o luto nacional, cancelou todos os eventos culturais e desportivos e lamentou um grande infortúnio para o país. Ontem à noite, o ministro do Interior da Argélia avançou com um balanço de pelo menos 12 mortos, dezenas de feridos hospitalizados devido a queimaduras, alguns em estado grave, na sequência dos violentos incêndios florestais perto de Béjaïa, Gigel e Tizi Ouzou. Dezenas de habitantes foram retirados, sobretudo de Gigel e Béjaïa, a cerca de 300 km a leste de Argel. Em Gigel, numerosas famílias refugiaram-se nas praias e em zonas urbanas poupadas pelos incêndios. Imagens divulgadas pelo Gigel News, um site de informação da região, mostraram habitantes em pânico, refugiados numa estação dos Correios, no meio de espessas nuvens de fumo, enquanto as chamas se aproximavam. Esta quinta-feira, 46 incêndios ainda estavam ativos, de um total de 193 focos registados nas últimas 24 horas, segundo a Proteção Civil argelina, que informou ter mobilizado importantes meios, incluindo aviões de combate a incêndios. Todos os verões, o nordeste da Argélia é afetado por incêndios florestais, um fenómeno agravado agora pelas alterações climáticas.
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0: Continuamos com a atualidade na África Lusófona. O governo de São Tomense anunciou nesta quinta-feira que a pensão mínima de aposentação vai subir quase 8 euros, passando de 1.200 para 1.400 dobras com retroativos a partir de julho. Esta medida, que contempla cerca de 6.500 idosos, é considerada pelo economista e empresário São Tomense Emery Dalval como sendo positiva, mas não suficiente para compensar o aumento do custo de vida no país.
6: Só tenho a dizer que não é boa, como é óbvio, não é? Portanto, é um país pobre, com muitas dificuldades, e eles representam uma franja desfavorecida da nossa população e dependem muito desse tipo de subsídios e pensões e também dos familiares. Nem sempre esses familiares têm condições também de assegurar os meios básicos para a sua sobrevivência. Portanto, isso posso classificar como muito positiva essa iniciativa, embora peque por tardia. E também eu considero que não é ainda suficiente para suprir essas necessidades. Mas é um sinal positivo, é uma tentativa, é uma situação que já se arrasta há algum tempo e só posso considerar um movimento positivo. Mas há que se considerar que 1.400 dobras por pessoa nunca é suficiente. Portanto, nós temos necessidades tremendas, o custo de vida aumentou de forma considerável no mundo inteiro e em São Tomé em particular, que é uma ilha que não produz a maior parte do que consome, e tudo é importado, os transportes aumentaram, os custos externos aumentaram, isso tem consequências sociais tremendas e, portanto, isso constitui um alívio, mas não é uma solução duradoura.
0: Era o economista e empresário São Tomense Emery Dalva, entrevistado por Lidiane Henriques. Na Guiné-Bissau, o presidente de transição Ordentá apelou nesta quarta-feira nas redes sociais à mobilização dos eleitores no referendo constitucional do próximo domingo, cuja campanha termina já amanhã. Mais pormenores com Lidiane Henriques.
7: Foram muitos os apelos ao boicote por parte de setores da sociedade civil e de partidos políticos guineenses, denunciando uma consulta popular que consideram ilegítima, sem fiscalização nem abertura à diáspora, nomeadamente. Porém, o presidente de transição, general Ortentá, apela a uma mobilização massiva dos eleitores no domingo para se pronunciarem sobre a Constituição promulgada, adotada, entretanto, pelo Conselho Nacional de Transição e que implicará o reforço dos poderes presidenciais, bem como a redução do número de deputados e de círculos eleitorais.
8: Não está para tomar o dia 30.
9: Somos todos chamados no dia 30 de agosto de 2026 a decidir pelo nosso país. Como disse aos réguas, esta mudança de Constituição não tem que ver nem com o partido A, nem B, nem C. Esta decisão que vamos tomar vai mudar o futuro do nosso país. Portanto, apelo a todos os cidadãos guineenses, independentemente da cor do seu partido político ou da sua religião, para que, em massa, votemos no dia 30 de agosto para decidirmos pelo nosso país.
7: A campanha de informação sobre este referendo constitucional inédito na Guiné-Bissau termina esta sexta-feira.
0: Estamos a chegar ao fim deste jornal. 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
0: Bem-vindos à segunda parte da nossa emissão. Nos próximos 20 minutos propomos o magazine Convidado, bem como o magazine Vida em França. Mas fique de já com o convidado de Liliane Henriques.
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7: Depois de ter feito passar o salário mínimo da função pública de 2.500 para 3.000 dobras, ou seja, um pouco mais de 120 euros mensais, o governo santomense anunciou nesta quinta-feira que a pensão mínima de aposentação vai subir quase 8 euros, passando de 1.200 para 1.400 dobras, com retroativos a partir de julho, beneficiando cerca de 6.500 idosos. Este que é o segundo aumento da pensão mínima na atual legislatura, após uma subida de 1.000 para 1.200 dobras desde janeiro do ano passado, estava em estudo há já alguns meses e também era reclamado por certos setores. Com efeito, a generalidade da população de São Tomé e Príncipe, que vai ser novamente chamada às urnas precisamente dentro de um mês no âmbito das eleições legislativas, autárquicas e regionais, continua a conhecer um cotidiano difícil, designadamente com uma taxa de inflação rondando oficialmente os 9,5% e um nível de desemprego situado igualmente nos 9%. Neste contexto, para o economista e empresário São Tomense Emery Dalva, o aumento da pensão mínima é uma boa notícia, mas continua a ser insuficiente dado o aumento do custo de vida e todos os desafios que se enfrentam no país.
6: Portanto, é um país pobre, com muitas dificuldades, e eles representam uma franja desfavorecida da nossa população e dependem muito desse tipo de subsídios e pensões e também dos familiares. Nem sempre os familiares têm condições também de assegurar os meios básicos para a sua sobrevivência. Portanto, só posso classificar como muito positiva essa iniciativa, embora peque por tardia, e também eu considero que não é ainda suficiente para suprir essas necessidades. Mas é um sinal positivo, é uma tentativa, é uma situação que já se arrasta há algum tempo e só posso considerar um movimento positivo. Mas há que se considerar que 1.400 dobras por pessoa nunca é suficiente. Portanto, nós temos necessidades tremendas, o custo de vida aumentou de forma considerável no mundo inteiro e em São Tomé em particular, que é uma ilha que não produz a maior parte do que consome, e tudo é importado, os transportes aumentaram, os custos externos aumentaram, isso tem consequências sociais tremendas e, portanto, isso constitui um alívio, mas não é uma solução duradoura.
7: E precisamente, portanto, estava a falar da situação difícil das pessoas que estão aposentadas. Muitas das vezes essas pessoas aposentadas também têm esse seu cargo ainda menores.
6: Exatamente. E é então agora com o fenómeno da migração explosiva que se deu nos últimos 4 ou 5 anos, esse fenómeno tende a alastrar-se. Portanto, há muitos pais, muita gente que deixa os filhos com os avós e migram, e depois tudo isso no objetivo de, assim que reunirem condições, poder chamar os filhos, né? E haver um agrupamento familiar. Só que acontece que esse reagrupamento familiar está cada vez mais difícil, porque também têm encontrado situações cada vez mais complicadas nos países para onde vão. Vão sobretudo para a Europa, Portugal em primeiro lugar, depois assim que conseguem também vão para outros, mas é sobretudo em Portugal, e Portugal está a atravessar também uma crise imobiliária tremenda. Os custos do alojamento, da habitação, explodiram e eles têm cada vez mais dificuldades de fazer esse reagrupamento familiar. E o que acontece é que esses meninos vão ficando aqui mais ou menos com uma vigilância mais ou menos eficaz, outra não, crescem sozinhos, portanto há... São novos fenómenos que nós reparamos aqui, fenómenos sociais e económicos, muita juventude a crescer sozinha, muitos adolescentes sozinhos, os avós não têm uma vigilância mais ou menos eficaz, outra não, crescem sozinhos, portanto, são novos fenómenos que nós reparamos aqui, fenómenos sociais e económicos, muita

0: só ocorre o risco de ficar apenas no papel?
1: Não, Luanda, dependerá muito da vontade política do assumir dos compromissos por parte dos atores.
0: Mas como sempre.
1: E também da... Sim, como sempre. Agora, Luanda tem a vantagem de ter um histórico de ser um ator importante sobre matéria de gestão e resolução de conflitos. É um player com aceitação. A sua diplomacia tem demonstrado capacidade de organização desse tipo de eventos, desta natureza. E também é um momento que Luanda fica mais uma vez ao nível dos holofotes, com algumas aspas, daquilo que é a imprensa internacional. É necessário que se produzam resoluções e soluções que vão de encontro à resolução dos problemas que o continente atravessa.
0: A questão é que peso político e diplomático pode Angola ganhar ao liderar esta agenda?
1: Bem, o peso político e diplomático que Angola pode ganhar a liderar essa agenda é continuar a consolidar o seu papel como um dos atores centrais na pacificação do conflito africano, consolidar a sua imagem como um dos estados que é reconhecido a sua capacidade de liderança e de congregar outros atores sobre o mesmo assunto. São mais ganhos diplomáticos que a Angola vai ganhando e também da imagem e reconhecimento internacional sobre esta matéria. Daí é que nós olhamos para determinados atores internacionais que olham para Angola como um país, para além de ser estável, mas como um player importante sobre matéria de gestão e resolução de conflitos a nível do continente africano. E penso que Angola, a se posicionar desta forma, vai fazendo manutenção daquilo que é a sua imagem, da sua projeção internacional também.
0: O financiamento externo continua, a seu ver, a limitar a autonomia da União Africana na gestão de conflitos?
1: Claramente que sim, porque em grande medida os africanos dependem do financiamento externo. O financiamento externo às vezes vem com condicionalismos e que esses condicionalismos devem ser, digamos, tratados, devem ser até certo ponto equacionados no meio da resolução que se pretende fazer. África conseguimos, não diria que conseguimos, mas ouvindo o porta-voz da conferência, que é o embaixador Bembe, deu nota que o grande objetivo de não convidar os parceiros é com o objetivo de arrumar a casa, respeitando aquilo que tem sido parceria, reconhecendo, mas para este caso em concreto se pretende ir buscar soluções africanas para os problemas africanos. É uma boa nota, mas é importante que a busca das soluções dos problemas africanos passa também na capacidade de executar esses instrumentos de forma independente e também ter capacidade para pagar e custear todas as ações que nós julgamos serem importantes para a busca da paz e da estabilidade. Porque eu penso que a África deve deixar de ser o parente pobre do sistema internacional e procurar forma de andar sozinho e encontrar soluções estruturais para os seus próprios problemas. Claramente que a cooperação, a parceria é extremamente importante para as próprias dinâmicas das relações internacionais, das relações do continente africano com outros atores também internacionais, mas ainda assim é fundamental que a África encontre soluções que se adequem ao seu contexto e busca, sem sombra de dúvida, dar respostas à instabilidade que graça o continente africano, porque grande parte dos conflitos que decorrem no mundo, eles decorrem no continente africano. Muitas questões que são discutidas no Conselho de Segurança das Nações Unidas, a agenda, é ocupado maioritariamente por problemas africanos ligados à estabilidade e ao conflito. Então, é a altura de se olhar com maior profundidade, se estudar as dinâmicas dos conflitos em África, se estudar os diferentes intervenientes para se buscar soluções que se adequem a esta matriz de conflito.
0: Era Osvaldo Mboko, especialista em relações internacionais que acompanha a política externa angolana e a dinâmica diplomática da União Africana, o nosso convidado desta sexta-feira.
2: E tempo então agora para o Magazine Desporto, hoje sobre o campeonato moçambicano da primeira divisão de futebol masculino. Um trabalho realizado e apresentado por Marco Martins.
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4: O campeonato moçambicano da primeira divisão de futebol masculino prossegue este fim de semana, quando já decorreram 15 jogos para cada uma das 14 equipas presentes no Moçambola. O Black Bulls lidera a prova com 32.

0: pontos, enquanto detentor do título, a UD Songo ocupa a quinta posição com 24 pontos. No entanto, neste sábado, 29 de agosto, as duas equipas vão se defrontar em Maputo. Um encontro que pode relançar a luta pelo título quando vão faltar apenas 10 jornadas para o fim da prova após esse embate. Em entrevista exclusiva à RFI, Daoud Razak, treinador da UD Songo, fez um balanço desta primeira parte da temporada e do nível deste Moçambola 2026.
1: Uma temporada um bocado atípica, né? Tivemos muitas lesões, muitas saídas, muito plantel novo, jogadores muito jovens vindo de equipas de inferior escalão, alguns em que não têm o habitat ainda de trabalhar com alguma responsabilidade e alguma pressão, e vir para uma equipa onde, por norma, o habitat é ganhar. Às vezes acuso em algum momento aquilo que é a responsabilidade. Não contratávamos jogadores acima de 25 anos, foi tudo abaixo de 25. Tivemos um ou dois só que abrimos um bocado de exceção e pronto, depois tivemos alguns estrangeiros que vieram também que não se adaptaram à província, tiveram que regressar. É tudo um conjunto de fatores, penso que não jogou tudo a favor da positividade, mas pronto, agora penso que a equipa pouco a pouco vai melhorando, já melhorou um bocado, já se encontrou um bocado mais, mas mesmo assim ainda falta alguma coisa, né? Porque pronto, para ir para a CAF não é brincadeira, e mesmo em termos internos, temos equipas que se apetrecharam mais que nós, que forçaram-se melhor com outro contexto, mas pronto, são muitas realidades, o clube também atravessa um momento diferente, com uma outra postura de encarar as coisas, que também faz com que automaticamente a gente também tenha outra postura.
0: Mas mesmo assim, com estas condicionantes todas, está e continua na luta pelo título, e os dois próximos jogos podem ainda mais aproximar até de uma revalidação novamente do título.
1: Nada é impossível, né? Mas não se ganha na boca, ganha-se com atitude, com estruturas, com condições, e penso que há clubes melhores apetrechados que nós nesses aspectos.
0: Mas Daoud, o que é que podemos dizer sobre este Moçambola 2026? É bom ver também esta competitividade?
1: Sim, eu acho que o futebol moçambicano está a atravessar uma fase que eu acho que vai caminhar para essa forma de estar, porque futuramente eu penso que os campeonatos vão passar a ser muito equilibrados. Isto devido aos jogadores que vão desaparecendo de alta qualidade, os jogadores são quase todos medidos pela igualdade, um ou outro é que salta o olho, tirando o resto é tudo igualdade. O que muda é a camisola que vestem e depois a responsabilidade que carregam cada clube. Por isso penso que isso é uma coisa que irá começar a acontecer futuramente já, mas agora em relação ao Moçambola, penso que é um Moçambola atípico devido às condições que têm sido criadas e da forma que se está elaborado. Penso que nós temos que nos habituar um bocadinho também. Acho que em algum momento é bom, porque esta questão de jogar quarto, domingo, em algum momento eu não tenho nenhum problema, e acho que aos jogadores é bom, porque aumenta o nível de competitividade e aumenta também para que eles comecem a se habituar a outros tipos de contexto, porque o jogador não estava habituado a esse tipo de realidade e começa a solicitar nele a chamada zona de desconforto, e eles começam a crescer. Mas claro que depois também isso teve-se acompanhado com algumas mudanças, né? Porque eu acho que o problema não está só essa questão de jogar quarto domingo, está mais na questão das logísticas, as condições criadas para os clubes, etc. Isso é que é o mais importante.
0: De notar que o Ferroviário da Beira e o Costa do Sol, ambos com 28 pontos, ocupam respectivamente o segundo e o terceiro lugares, enquanto o Ferroviário de Nampula, com 25 pontos, está na quarta posição. A UD Songo tem um jogo diante do Black Bulls neste sábado e frente ao Ferroviário de Maputo a 2 de setembro, antes de defrontar os angolanos do Petro de Luanda num jogo a contar para a primeira eliminatória de acesso à fase de grupos da Liga dos Campeões da CAF. Ao microfone da RFI, Daoud Razak fez uma antevisão desse encontro frente a um adversário que venceu os últimos 5 campeonatos angolanos.
1: É uma competição do qual o Moçambique já não entra há muito tempo, né? Penso que, pronto, queremos o Petro, que é uma superpotência africana, porque em termos de investimento não temos nada a ver uma coisa com outra. Estou a falar de um Petro que tem investimento muito, muito acima de nós. Eles também se apetrecharam de uma forma diferente, no investimento mesmo na competição africana, têm capacidades para isso. Agora vamos ver dentro de campo se conseguimos pelo menos fazer valer a atitude e o querer, que é para ver se conseguimos ser superiores neste contexto, porque eles em termos individuais, claro que são acima dos nossos, têm muitos jogadores com referências, com individualidades, mas como se diz, as individualidades não jogam, e vamos tentar dentro de campo fazer um bilharete.
0: Este formato que tem a Liga dos Campeões da CAF pode favorecer a equipa da UD Songo ou não? Todas as equipas têm que passar por estas eliminatórias. Então, para si, favorece uma equipa como a sua ou não de ter esses dois jogos e de volta?
1: Não sei como é que isso foi criado, porque nos puseram nos potes das superpotências. Nós estávamos no pote do Petro, dos gigantes, não sei qual foi o critério usado. Agora temos de favorecer, claro, que o Petro vem numa pré-época, ainda não tem as suas rotinas todas criadas. Claro que é uma equipa que facilmente vai assimilar, porque tem jogadores de características acima da média, do qual facilmente capta as coisas. Agora penso que os índices físicos eles ainda estão a crescer jogo após jogo. Já fizeram 3 jogos oficiais, vão fazer mais 4, ou seja, vão ter 4 jogos oficiais antes connosco. Por isso penso que vamos tentar usar essa forma, talvez seja um fator que joga, para conseguirmos tentar fazer um direito combustível dentro de campo. Tudo é possível acontecer, agora é preciso que nesse dia a gente esteja inspirado, concentrado, focado, determinados, porque só com essas vertentes é que conseguimos ultrapassar uma superpotência como o Petro.
0: É um dos objetivos da equipa esta Liga dos Campeões, ou é um bónus?
1: Bem, honestamente penso que é um objetivo mais do grupo de trabalho, com os jogadores, penso que isso é a montra deles, é onde eles podem tentar dar o salto individualmente e para o clube. Claro que qualquer clube sempre quer tentar chegar o mais longe possível em todas as competições. Agora, se me perguntar se houve o tal investimento máximo da forma a que encarássemos a Champions League, essa forma, penso que ficou um bocado aquém em algumas coisas. Ficámos um bocado aquém para essa competição, mas vamos tentar fazer com o que temos, sendo sempre um objetivo para o UDS tentar chegar o mais longe possível.
0: A primeira mão decorre a 6 de setembro, em Maputo, em território moçambicano, enquanto a segunda mão decorrerá uma semana depois em Luanda, a capital angolana. Recorde-se que o Black Bulls participa na primeira eliminatória da segunda prova de clubes da CAF, a Taça da Confederação, onde vai defrontar o Atomic Ngome das Comores. A RFI aproveitou também para abordar o sucesso de Daoud Razak ao leme da União Desportiva do Songo e como surgiu a paixão pelo futebol para o treinador moçambicano.
1: Ano passado tivemos uma equipa do qual tínhamos alguma experiência, mas tínhamos alguns jogadores fora das posições, do qual tivemos que adaptar alguns jogadores. Quando chegámos as coisas não estavam a correr assim muito bem, depois na abertura do mercado conseguimos corrigir ali algumas coisas, ajudou-nos um bocadinho também. Fizemos uma época, penso que, para não dizer perfeita, extraordinária. As 19 vitórias consecutivas, não sei se alguma equipa africana já conseguiu fazer 19 vitórias consecutivas, maior número de pontos, ganhamos os prémios todos, melhor marcador, melhor jogador, penso que chapou-nos ao melhor guarda-redes. Por isso penso que foi uma época mesmo excelente. Depois também na taça conseguimos também fazer a dobradinha, clube não fazia há muito tempo, mas também era uma herança do clube, que eu, quando cheguei o clube tinha ficado em segundo lugar e tinha sido finalista da taça. Fazer melhor a ganhar tudo. Penso que fomos felizes. Acima de tudo, trabalhámos para isso também. Também tivemos uma estrutura que nos ajudou muito. Tivemos um presente muito preocupado, muito envolvido, do qual deu suporte da equipa nos momentos que mais precisou, as condições de trabalho, e isso fez-se valer dentro de campo.
0: Como é que surgiu essa paixão pelo trabalho do treinador?
1: Eu devo muito a Lites. O Lites, penso que para mim é um pai, é um senhor que está gravado na minha história como um grande amigo, um grande irmão, um grande pai. Porque foi ele a primeira pessoa que me acolheu quando me deu a oportunidade de trabalhar com ele numa chacana. E dali para a frente eu já tinha esse gostinho. Eu formei muito cedo, comecei a fumar muito cedo. Eu aos 23 anos já tinha UEFA Pro, mas aos 23 anos estava na primeira liga portuguesa, como adjunto também, através do Leeds. E penso que eu devo muito a ele essa questão. Começa porque eu desde pequeno sempre gostei de futebol. Comecei a jogar, mas depois cedo tive uma lesão, não consegui atingir patamares elevados, e fez com que eu envergasse pela forma de estudar, tentar continuar a alimentar o bichinho dentro de mim.
0: Recordo-se que a UD Songo venceu o Moçambola e a Taça de Moçambique na temporada passada. Chegamos assim ao fim deste Magazine de Esporto. Até breve!
2: E aqui também o ponto final desta primeira emissão em português na antena da RFI. Pode continuar a acompanhar-nos nas redes sociais, basta para isso procurar RFI Português, ou então visitar-nos no nosso site em rfi.fr/pt. Eu volto às 18 horas em ponto, hora de Paris, com toda a atualização das notícias. Até lá, fique bem.

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1: Cristiano Soares.
0: Na Guiné-Bissau termina esta sexta-feira a campanha para o referendo à nova Constituição. Os eleitores serão chamados às urnas no próximo domingo para uma consulta popular que está em volta em polémica. O presidente da RDC lançou o Diálogo Nacional para a Paz. O processo não deve ultrapassar 3 meses. Os socorros continuam mobilizados no Nepal e no Tibete, 2 dias depois das mortíferas cheias que causaram pelo menos 552 mortos no Nepal, 5 na China e mais de 1.400 desaparecidos. Rentrée política aqui em França. Esta quinta-feira decorreu o primeiro debate televisivo rumo às presidenciais com 7 candidatos. No controle técnico desta emissão está Moussad Chilim e o jornal começa agora.
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0: Na Guiné-Bissau termina esta sexta-feira a campanha para o referendo à nova Constituição. Os eleitores serão chamados no próximo domingo para votarem em referendo popular se concordam ou não com uma nova Constituição da República. Desde o passado dia 13, que decorria uma campanha de sensibilização a favor do documento envolto em polémica, levantada pela oposição e parte da sociedade civil que não concordam com esta iniciativa. O relato é de Moussa Baldé, o nosso correspondente.
2: A campanha de sensibilização para a participação dos cidadãos no referendo constitucional de domingo termina esta sexta-feira, até agora sem incidentes, mas longe do entusiasmo de outros atos eleitorais. Pelo que foi possível apurar, a campanha decorreu com maior incidência na zona leste do país, nas regiões de Gabo e Bafatá, e na parte noroeste da Guiné-Bissau, na região de Biombo. Aqui em Bissau também ocorreram ações de campanha porta a porta, uma vez que os militares mantiveram as restrições a aglomerações de pessoas para fins político-partidários. Personalidades ligadas ao governo de transição, ao alto comando militar, alguns líderes do poder tradicional e figuras políticas próximas ao ex-presidente Umaro Sissoko Embalo desdobraram-se em contactos com a população para apelar ao voto sim no referêndum. O argumento apresentado aos eleitores é de que a nova Constituição trará a tão almejada estabilidade ao país. É o caso da jornalista e antiga ministra que liderou as pastas da Comunicação Social, Cultura, Juventude e Desporto, Conceição Évora.
3: Eu vou votar sim e estou a apelar às pessoas que me ouvem, que me seguem a votar o sim, porque há muito que se vem falando na revisão constitucional. Então, pronto, não foi feita há mais tempo. Hoje, apesar das circunstâncias do golpe no poder, um governo militar, de transição militar, começando pela presidência também um presidente de transição militar, foi feita essa revisão e eu estou de acordo com a revisão, porque muita coisa vai mudar em termos de governação e que vai beneficiar, a meu ver, a meu entender, muito os guineenses.
2: Em sentido contrário, grande parte das organizações da sociedade civil tem apelado à população para simplesmente ficar em casa no domingo boicotando o referendo. É o mesmo apelo que tem sido feito pela oposição ao regime em vigor em Bissau. Num vídeo publicado na internet a partir de Portugal, o líder do PAGC e presidente eleito do Parlamento, Domingos Simões Pereira, afirma que, no domingo, os guineenses devem tratar de outros assuntos em casa e não participar em qualquer votação. Moussa Baldé, Bissau.
0: E precisamente como referiu o nosso correspondente a partir de Lisboa, num vídeo em crioulo publicado nas redes sociais, Domingos Simões Pereira, presidente do posto da Assembleia Nacional Popular da Guiné-Bissau e líder do PAIGC, apelou ao boicote ao referendo, sublinhando que as condições não estão reunidas para o efeito.
4: No partido PAIGC.
5: O nosso partido PAIGC, a nossa coligação PAI Terra Arranca, diz que não estão criadas as condições para que o povo guineense possa ser confrontado com esta pergunta que se diz que será resolvida no domingo. Daí que no domingo devemos ficar em casa. No domingo devemos boicotar este referendo. No domingo não devemos participar em nada. Haverá certamente alguns de nós que vão pensar que o melhor é irmos à Assembleia de Voto votar não. Mas depois não há condições de controlar o não. A sua presença nas ruas vai ser transformada numa demonstração do que, contrariamente ao que se diz, as pessoas saíram às ruas e participaram. no domingo fiquemos em casa. É uma forma de não só defendermos a nossa liberdade, como também de preservar a democracia e continuarmos a ter esperança de que a verdade prevalecerá amanhã. Então, no domingo, que não haja dúvida, que ninguém se confunda, que os nossos pensamentos convirjam, não temos de ir a lado nenhum. Fiquemos simplesmente nas nossas casas. Ninguém nos pode obrigar a sair para lado algum.
0: As palavras aqui então do Domingos Simões Pereira, presidente do posto da Assembleia Nacional Popular da Guiné-Bissau e líder do PAIGC, dobrado por Miguel Martins. Os socorros continuam mobilizados no Nepal e no Tibete, 2 dias depois das mortíferas cheias que causaram, segundo o mais recente balanço, 552 mortos no Nepal, 5 na China e mais de 1.400 desaparecidos, entre os quais 540 estrangeiros oriundos de mais de 30 países. Nesta sexta-feira, as autoridades do Nepal e a tutela chinesa do Tibete avisaram que a barragem natural formada pelos destroços, pedaços de rocha e lama concentrados na fronteira entre os dois territórios estava prestes a ceder, tornando a colocar a zona em alerta. Mais informações com Liliana Henriques.
6: Na manhã desta sexta-feira, a polícia nepalesa lançou um alerta depois de ter sido informada da ruptura da barragem natural que se formou do lado tibetano durante as mortíferas cheias de quarta-feira que, segundo fontes concordantes, terão sido provocadas por um colapso glaciar. Em seguida, a autoridade nepalesa responsável pela gestão das emergências informou que o caudal do rio que transbordou na quarta-feira tinha aumentado ligeiramente, mas o alerta foi retirado no início da tarde sem que qualquer nova inundação importante tenha sido constatada. Ainda assim, os Himalaias continuam de sobreaviso perante o aumento do volume da barragem natural, onde se estima haver atualmente uns 2,5 milhões de metros cúbicos de água, mas onde se poderá chegar aos 3 milhões de metros cúbicos, nomeadamente devido às chuvas previstas nos próximos dias. Os glaciares da zona estão igualmente a ser vigiados, antecipando-se o risco de um novo colapso. Do lado chinês, cerca de 21 bombeiros conseguiram aceder ao epicentro da catástrofe, onde foram constatados perigos geológicos importantes. Uma situação perante a qual foram lançados novos apelos para os habitantes da zona fugirem para locais situados em altitude, milhares de socorristas tendo sido destacados junto das zonas de risco no Nepal. Para além das vítimas mortais e dos desaparecidos, a delegação da Cruz Vermelha no Nepal estima que cerca de 93 mil pessoas terão sido afetadas pela catástrofe.
0: Rentrée política aqui em França. Esta quinta-feira decorreu o primeiro debate televisivo rumo às presidenciais de 2027 com 7 candidatos. O debate foi organizado pelo MEDEF, a maior organização patronal francesa, e teve lugar em Roland-Garros. Um cenário invulgar para dar início a uma campanha presidencial em que os principais candidatos já são conhecidos dos eleitores franceses e foram questionados sobre as suas promessas económicas. Eva Massi.
7: Como pode a França criar mais riqueza num contexto económico fragilizado? Foi a questão que orientou o debate. O antigo primeiro-ministro de centro-direita, Édouard Philippe, propôs aliviar as empresas com uma diminuição do imposto sobre a produção, tendo que cortar, no mesmo tempo, as ajudas financeiras às empresas para salvaguardar dinheiro nos cofres do Estado. Ao seu lado, a presidente dos Verdes, Marine Tondelier, representante das questões ambientais, defendeu um investimento massivo nas energias renováveis para concorrer com países como a China, que implementou em 6 meses mais energias renováveis do que os Estados Unidos e que não o fez para agradar a Greta Thunberg, disse a candidata. Na extrema-direita, Marine Le Pen, dificultada pelos casos judiciários em que foi acusada de corrupção, prometeu reduzir o custo da energia, baixando o IVA sobre os combustíveis, o que levou Gabriel Attal, do centro-direita, a criticar o facto da candidata de extrema-direita avançar propostas de criação de riqueza sem nunca as fundamentar. Quanto a ele, o jovem Attal, 37 anos, propõe simplificar o sistema para aumentar a margem de manobra das empresas, recorrendo nomeadamente a uma modificação da Constituição para limitar os recursos apresentados em justiça por organizações ambientais. Bruno Retailleau, candidato da direita, denunciou um alegado assistencialismo, propondo reduzir as contribuições sociais que, na sua opinião, não incitam os cidadãos a trabalhar. À esquerda, o socialista Raphaël Glucksmann propôs uma taxa sobre as mega-heranças e denunciou uma uma sociedade de privilégios e quanto ao líder da França insubmissa, Jean-Luc Mélenchon, foi a contracorrente das expectativas dos empresários, defendendo como prioridade o aumento dos salários.
0: Para lembrar que as eleições presidenciais em França estão previstas para 18 de abril e 2 de maio de 2027, que é o ponto final deste bloco informativo.
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0: Segunda parte da nossa emissão, esta sexta-feira temos o Magazine de Esporto sobre o campeonato moçambicano da primeira divisão de futebol masculino. Antes disso, a direção Angola, que vai acolher este fim de semana uma conferência extraordinária de chefes do Estado e do Governo da União Africana. Osvaldo Mboko é o convidado de Lígia Anjos.
1: Convidado.
8: Luanda acolhe a 21ª Conferência Extraordinária de Chefes de Estado e de Governo da União Africana, num momento em que o continente continua marcado por conflitos prolongados, novas ameaças à segurança e uma crescente pressão geopolítica. A Cimeira quer reforçar a capacidade da União Africana para agir antes de as crises se transformarem em guerras. A chamada decisão de Luanda pretende ligar compromissos a metas, responsáveis, financiamento e prazos. Para Angola, o encontro é também uma oportunidade para consolidar o seu papel na diplomacia de paz africana. Para analisar o alcance desta cimeira e o papel de Angola, conversamos hoje com Osvaldo Mboko. Ele é especialista em relações internacionais, acompanha a política externa angolana e a dinâmica diplomática da União Africana. E começo por lhe perguntar, Osvaldo, o que é que torna esta cimeira diferente das anteriores?
9: De forma direta, nada. Nada torna diferente. Mas o facto de o chefe de Estado e de governo do continente africano entenderem que devem reforçar os mecanismos de prevenção e gestão de conflito, quer dizer que é um passo que eles percebem que esses instrumentos, esses mecanismos, independentemente de serem atuais, mas eles não são eficientes e eficazes para resolver os problemas que o continente africano enfrenta. É importante aqui analisar de que forma se pretende reforçar esses mecanismos, porque tem vários, tem os políticos, tem o jurídico, tem os institucionais. Há uma série de instrumentos e mecanismos que existem a nível da União Africana. O nosso grande problema tem sido, primeiro, a eficiência e a eficácia, o facto de ele ser acionado quando a situação decorre e depois também, por exemplo, agora falamos muito do Fundo da Paz. E o Fundo de Paz da União Africana dá nota que os países signatários devem, de facto, doarem 0,2% das suas exportações. Mas ainda assim não é suficiente para aquilo que se pretende.
8: Se a União Africana já tem mecanismos de prevenção de conflitos, como fala, por que motivo é que continuam a falhar?
9: Há aqui muitas variáveis no meio dessas falhas. Muitas variáveis. Primeiro, a vontade política dos atores envolvidos num determinado conflito, a falta de capacidade dos Estados em contribuírem para que esses mecanismos de facto funcionem. Estou a falar aqui do ponto de vista de financiamento. O financiamento é um dos grandes problemas que o continente africano tem, ou as organizações. E também, se reparar, nós temos o Fundo de Paz, como fiz referência inicialmente, que é um fundo importante, mas que os Estados não têm estado a contribuírem como deveriam contribuir. Porque estima-se que 0,2% das exportações dos Estados devem ser direcionadas para este Fundo de Paz. Penso que agora estamos entre 16 a 17 países que estão membros desse Fundo de Paz. Isto tem estado a inviabilizar uma série de questões. É crucial que também os mecanismos não ficam simplesmente ao nível das organizações, ao nível da União Africana. Se olhamos para as sanções económicas, que também é um mecanismo para uma situação de crise, dependendo de grande medida da capacidade unilateral dos Estados por uma ou outra sanção a algum Estado. Então nós temos aqui, ao nível do continente africano, uma série de questões que eu julgo que elas deveriam ser refletidas e se procurar soluções no continente em função das soluções que vão decorrendo.
8: Até onde pode ir a União Africana na prevenção de conflitos sem entrar em choque com a soberania dos Estados?
9: é quase impossível não entrar em choque com os interesses e a soberania dos Estados. O princípio da não ingerência nos assuntos internos dos Estados ao nível do continente africano continua a ser, por um lado, um elemento que salvaguarda a soberania e respeita, por outro lado, um elemento de inibir com que a União Africana pode, de facto, atuar sobre determinados assuntos. É fundamental olhar dos mecanismos, por exemplo, uma força de manutenção de paz para um determinado Estado, se há ou não há qualquer violação. É fundamental olhar em situação de crise humanitária ou então uma situação de um país onde as questões ligadas aos direitos humanos estão a ser violados, até que ponto a União Africana pode intervir. Claro, sempre que se coloca em causa a questão de vida, a questão de genocídio que está em andamento, há esta visão que a União Africana pode intervir. Mas essa intervenção da União Africana, ela acaba não ganhando a dimensão que nós pretendemos, porque a União Africana tem limitações, melhor, do ponto de vista de recursos, e não consegue manter um contingente militar durante muito tempo numa missão de manutenção de paz ou então numa missão de verificação, por exemplo, de desarmamento ou de acantonamento que esteja a decorrer.
8: A decisão de Luanda pode produzir resultados concretos ou corre o risco de ficar apenas no papel?
9: Não, Luanda dependerá muito da vontade política, do assumir dos compromissos por parte dos atores.
8: Mas como sempre.
9: Também sim, como sempre. Agora, Luanda tem a vantagem de ter um histórico, de ser um ator importante sobre matéria de gestão e resolução de conflitos, é um player com aceitação. A sua diplomacia tem demonstrado capacidade de organização desse tipo de eventos, desta natureza, e também é um momento que Luanda fica mais uma vez ao nível dos holofotes, com algumas aspas, daquilo que é a imprensa internacional. É necessário que se produzam resoluções e soluções que vão de encontro à resolução dos problemas que o continente atravessa.
8: A questão é: que peso político e diplomático pode Angola ganhar ao liderar esta agenda?
9: Bem, o peso político e diplomático que Angola pode ganhar a liderar essa agenda é continuar a consolidar o seu papel como um dos atores centrais na pacificação do conflito africano, consolidar a sua imagem como um dos Estados que é reconhecido a sua capacidade de liderança e de congregar outros atores sobre o mesmo assunto. São mais ganhos diplomáticos que a Angola vai ganhando e também da imagem e reconhecimento internacional sobre esta matéria. Daí é que nós olhamos para determinados atores internacionais que olham para Angola como um país, para além de ser estável, mas como um player importante sobre matéria de gestão e resolução de conflitos a nível do continente africano. E penso que Angola, a se posicionar desta forma, vai fazendo manutenção daquilo que é a sua imagem, da sua projeção internacional também.
8: O financiamento externo continua, a seu ver, a limitar a autonomia da União Africana na gestão de conflitos?
9: Claramente que sim, porque em grande medida os africanos dependem do financiamento externo. O financiamento externo às vezes vem com condicionalismos, e que esses condicionalismos devem ser, digamos, tratados, devem ser, até certo ponto, equacionados no meio da resolução que se pretende fazer. África, conseguimos, não diria que conseguimos, mas ouvindo o porta-voz da conferência, que é o embaixador Bembe, deu nota que o grande objetivo de não convidar os parceiros é com o objetivo de arrumar a casa, respeitando aquilo que tem sido parceria, reconhecendo, mas para este caso em concreto se pretende ir buscar soluções africanas para os problemas africanos. É uma boa nota, mas é importante que a busca das soluções dos problemas africanos passa também na capacidade de executar esses instrumentos de forma independente e também ter capacidade para pagar e custear todas as ações que nós julgamos serem importantes para a busca da paz e da estabilidade. Porque eu penso que a África deve deixar de ser o parente pobre do sistema internacional e procurar forma de andar sozinho e encontrar soluções estruturais para os seus próprios problemas. Claramente que a cooperação, a parceria é extremamente importante para as próprias dinâmicas das relações internacionais, das relações do continente africano com outros atores também internacionais, mas ainda assim é fundamental que a África encontre soluções que se adequem ao seu contexto e busca, sem sombra de dúvida, dar respostas à instabilidade que graça o continente africano, porque grande parte dos conflitos que decorrem no mundo, eles decorrem no continente africano. Muitas questões que são discutidas no Conselho de Segurança das Nações Unidas, a agenda, é ocupado maioritariamente por problemas africanos ligados à estabilidade e ao conflito. Então, é a altura de se olhar com maior profundidade, se estudar as dinâmicas dos conflitos em África, se estudar os diferentes intervenientes para se buscar soluções que se adequem a esta matriz de conflito.
8: Era Osvaldo Mboko, especialista em relações internacionais que acompanha a política externa angolana e a dinâmica diplomática da União Africana, o nosso convidado desta sexta-feira.
0: E tempo então agora para o Magazine Desporto, hoje sobre o campeonato moçambicano da primeira divisão de futebol masculino. Um trabalho realizado e apresentado por Marco Martins.
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11: O campeonato moçambicano da primeira divisão de futebol masculino prossegue este fim de semana, quando já decorreram 15 jogos para cada uma das 14 equipas presentes no Moçambola. O Black Bulls lidera a prova com 32 pontos, enquanto o detentor do título, a UD Songo, ocupa a 5ª posição com 24 pontos. No entanto, neste sábado, 29 de agosto, as duas equipas vão se defrontar em Maputo. Um encontro que pode relançar a luta pelo título, quando vão faltar apenas 10 jornadas para o fim da prova após esse embate. Em entrevista exclusiva à RFI, Daoud Razak, treinador da UD Songo, fez um balanço desta primeira parte da temporada e do nível deste Moçambola 2026.
12: Uma temporada um bocado atípica, né? Tivemos muitas lesões, muitas saídas, muito plantel novo, jogadores muito jovens vindo de equipas de inferior escalão, alguns em que não têm o habitat ainda de trabalhar com alguma responsabilidade e alguma pressão, e vir para uma equipa onde, por norma, o habitat é ganhar. Às vezes acuso em algum momento aquilo que é a responsabilidade. Não contratávamos jogadores acima de 25 anos, depois tudo abaixo de 25. Tivemos um ou dois só que abrimos um bocado de exceção. E pronto, depois tivemos alguns estrangeiros que vieram também que não se adaptaram à província, tiveram que regressar. É tudo um conjunto de fatores. Penso que não jogou tudo a favor da positividade, mas pronto, agora penso que a equipa pouco a pouco vai melhorando, já melhorou um bocado, já se encontrou um bocado mais, mas mesmo assim ainda falta alguma coisa, né? Porque pronto, para ir para a CAF não é brincadeira, e mesmo em termos internos, temos equipas que se apetrecharam mais que nós, que forçaram-se melhor com outro contexto, mas pronto, são muitas realidades, o clube também atravessa um momento diferente, com uma outra postura de encarar as coisas, que também faz com que automaticamente a gente também tenha outra postura.
11: Mas mesmo assim, com estas condicionantes todas, está e continua na luta pelo título, e os dois próximos jogos podem ainda mais aproximar até de uma revalidação novamente do título.
12: Nada é impossível, né? Mas não se ganha na boca, ganha-se com atitude, com estruturas, com condições, e penso que há clubes melhores apetrechados que nós nesses aspectos.
11: Mas Daoud, o que é que podemos dizer sobre este Moçambola 2026? É bom ver também esta competitividade?
12: Sim, eu acho que o futebol moçambicano está a atravessar uma fase que eu acho que vai caminhar para essa forma de estar, porque futuramente eu penso que os campeonatos vão passar a ser muito equilibrados. Isto devido aos jogadores que vão desaparecendo de alta qualidade, os jogadores são quase todos medidos pela igualdade, um ou outro é que salta o olho, tirando o resto é tudo igualdade. O que muda é a camisola que vestem e depois a responsabilidade que carregam cada clube. Por isso penso que isso é uma coisa que irá começar a acontecer futuramente já. Mas agora, em relação ao Moçambola, penso que é um Moçambola atípico devido às condições que têm sido criadas e da forma que se está elaborado. Penso que nós temos que nos habituar um bocadinho também. Acho que em algum momento é bom, porque esta questão de jogar quarto, domingo, em algum momento eu não tenho nenhum problema, e acho que para os jogadores é bom, porque aumenta o nível de competitividade e aumenta também para que eles comecem a se habituar a outros tipos de contexto, porque o jogador não estava habituado a esse tipo de realidade e começa a solicitar nele a chamada zona de desconforto, e eles começam a crescer. Mas claro que depois também isso teve-se acompanhado com algumas mudanças, né? Porque eu acho que o problema não está só essa questão de jogar quarto domingo, está mais na questão das logísticas, das condições criadas para os clubes, etc. Que isso é que é o mais importante.
11: De notar que o Ferroviário da Beira e o Costa do Sol, ambos com 28 pontos, ocupam respectivamente entre o segundo e o terceiro lugares, enquanto o Ferroviário de Nampula, com 25 pontos, está na quarta posição. A UDE Songo tem um jogo diante do Black Bulls, neste sábado, e frente ao Ferroviário de Maputo, a 2 de setembro, antes de defrontar os angolanos do Petro de Luanda, num jogo a contar para a primeira eliminatória de acesso à fase de grupos da Liga dos Campeões da CAF. Ao microfone da RFI, Daoud Razak fez uma antevisão desse encontro, frente a um adversário que venceu os últimos 5 campeonatos angolanos.
12: É uma competição do qual o Moçambique já não entra há muito tempo, né? Penso que pode calhar-nos o Petro, que é uma superpotência africana, porque em termos de investimento não temos nada a ver uma coisa com a outra. Estou a falar de um Petro que tem investimento muito, muito acima de nós. Eles também se apetrecharam de uma forma diferente, no investimento mesmo na competição africana. Têm capacidades para isso. Agora vamos ver dentro de campo se conseguimos pelo menos fazer valer a atitude e o querer, que é para ver se conseguimos ser superiores neste contexto, porque eles em termos individuais, claro que são acima de nós. Têm muitos jogadores com referências, com individualidades, mas com as individualidades no jogo, vamos tentar dentro de campo fazer um bilharete.
11: Este formato que tem a Liga dos Campeões da CAF pode favorecer a equipa da UDE Songo ou não? Todas as equipas têm que passar por estas eliminatórias. Então, para si, favorece uma equipa como a sua ou não de ter esses dois jogos e de volta?
12: Não sei como é que isso foi criado, porque nos puseram nos potes das superpotências. Nós estávamos no pote do Petro, dos gigantes. Não sei qual foi o critério usado. Agora temos de favorecer, claro, que o Petro vem numa pré-época, ainda não tem as suas rotinas todas criadas. Claro que é uma equipa que facilmente vai assimilar, porque tem jogadores características acima da média, do qual facilmente capta as coisas. Agora penso que os índices físicos eles ainda estão a crescer jogo após jogo. Já fizeram 3 jogos oficiais, vão fazer mais 4, ou seja, vão ter 4 jogos oficiais antes connosco. Por isso penso que vamos tentar usar essa forma para ver se seja um fator que joga, para conseguirmos tentar fazer um direito como possível dentro de campo. Tudo é possível acontecer. Agora é preciso que neste dia a gente esteja inspirado, concentrado, focado, determinado, porque só com essas vertentes é que conseguimos ultrapassar uma superpotência como o Petro.
11: É um dos objetivos da equipa esta Liga dos Campeões ou é um bónus?
12: Bem, honestamente penso que é um objetivo mais do grupo de trabalho. Com os jogadores, penso que isso é a montra deles, é onde eles podem tentar dar o salto individualmente e para o clube. Claro que qualquer clube sempre quer tentar chegar o mais longe possível em todas as competições. Agora, se me perguntasse se houve o tal investimento máximo da forma a que encarássemos a Champions League, essa forma, penso que ficou um bocado aquém em algumas coisas. Ficámos um bocado aquém para essa competição, mas vamos tentar fazer com o que temos, sendo sempre um objetivo para o UDS tentar chegar o mais longe possível.
11: A primeira mão decorre 6 de setembro, em Maputo, em território moçambicano, enquanto a segunda mão decorrerá uma semana depois em Luanda, a capital angolana. Recordo-se que o Black Bulls participa na primeira eliminatória da segunda prova de clubes da CAF, a Taça da Confederação, onde vai defrontar o Atomic Ngome das Comores. A RFI aproveitou também para abordar o sucesso de Daoud Razak ao leme da União Desportiva do Songo e como surgiu a paixão pelo futebol para o treinador moçambicano.
12: Ano passado tivemos uma equipa do qual tínhamos alguma experiência, mas tínhamos alguns jogadores fora das posições, do qual tivemos que adaptar alguns jogadores. Quando chegámos as coisas não estavam a correr assim muito bem. Depois na abertura do mercado conseguimos corrigir ali algumas coisas. Ajudou-nos um bocadinho também. Fizemos uma época, penso que, para não dizer perfeita, extraordinária. As 19 vitórias consecutivas, não sei se alguma equipa africana já conseguiu fazer 19 vitórias consecutivas. Maior número de pontos, ganhamos os prémios todos. Melhor marcador, melhor jogador. Penso que escapou-nos ao melhor guarda-redes. Por isso penso que foi uma época mesmo excelente. Depois também na taça conseguimos também fazer a dobradinha que o clube não fazia há muito tempo, mas também era uma herança do clube, que eu quando cheguei o clube tinha ficado em segundo lugar e tinha sido finalista da taça. Fazer melhor é ganhar tudo. Penso que fomos felizes, acima de tudo trabalhámos para isso também. Também tivemos uma estrutura que nos ajudou muito, tivemos um presente muito preocupado, muito envolvido, do qual deu suporte da equipa nos momentos que mais precisou, as condições de trabalho, e isso fez-se valer dentro de campo.
11: Como é que surgiu essa paixão pelo trabalho do treinador?
12: Eu devo muito a Lítios. O Lítios, penso que para mim é um pai, é um senhor que está gravado na minha história como um grande amigo, um grande irmão, um grande pai, porque foi ele a primeira pessoa que me acolheu, que me deu a oportunidade de trabalhar com ele numa chaquena. E dali para a frente, eu já tinha esse gostinho. Eu formei muito cedo, comecei a fumar muito cedo. Eu aos 23 anos já tinha o FA Pro, mas aos 23 anos estava na Primeira Liga Portuguesa, como adjunto também, através do Lítios. E penso que eu devo muito a ele essa questão. Começa porque eu desde pequeno sempre gostei de futebol, comecei a jogar, mas depois cedo tive uma lesão, não consegui atingir patamares elevados e fez com que eu envergasse pela forma a estudar, para tentar continuar a alimentar o bichinho dentro de mim.
11: Recordo que a Ude Songo venceu o Moçambola e a Taça de Moçambique na temporada passada. Chegamos assim ao fim deste Magazine de Esporto. Até breve!
0: E aqui também o ponto final nesta primeira emissão em português na antena da RFI. Pode continuar a acompanhar-nos nas redes sociais, basta para isso procurar RFI Português ou então visitar-nos no nosso site em rfi.fr/pt. Eu volto às 18 horas em ponto, hora de Paris, com toda a atualização das notícias. Até lá, fique bem.

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1: Cristiano Soares.
0: Na Guiné-Bissau termina esta sexta-feira a campanha para o referendo à nova Constituição. Os eleitores serão chamados às urnas no próximo domingo para uma consulta popular que está em volta em polémica. O presidente da RDC lançou o Diálogo Nacional para a Paz. O processo não deve ultrapassar 3 meses. Os socorros continuam mobilizados no Nepal e no Tibete, 2 dias depois das mortíferas cheias que causaram pelo menos 552 mortos no Nepal, 5 na China e mais de 1.400 desaparecidos. Rentrée política aqui em França. Esta quinta-feira decorreu o primeiro debate televisivo rumo às presidenciais com 7 candidatos. No controle técnico desta emissão está Moussad Chilim e o jornal começa agora.
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0: Na Guiné-Bissau termina esta sexta-feira a campanha para o referendo à nova Constituição. Os eleitores serão chamados no próximo domingo para votarem em referendo popular se concordam ou não com uma nova Constituição da República. Desde o passado dia 13, que decorria uma campanha de sensibilização a favor do documento envolto em polémica, levantada pela oposição e parte da sociedade civil que não concordam com esta iniciativa. O relato é de Moussa Baldé, o nosso correspondente.
2: A campanha de sensibilização para a participação dos cidadãos no referendo constitucional de domingo termina esta sexta-feira, até agora sem incidentes, mas longe do entusiasmo de outros atos eleitorais. Pelo que foi possível apurar, a campanha decorreu com maior incidência na zona leste do país, nas regiões de Gabo e Bafatá, e na parte noroeste da Guiné-Bissau, na região de Biombo. Aqui em Bissau também ocorreram ações de campanha porta a porta, uma vez que os militares mantiveram as restrições a aglomerações de pessoas para fins político-partidários. Personalidades ligadas ao governo de transição, ao alto comando militar, a alguns líderes do poder tradicional e figuras políticas próximas ao ex-presidente Umaro Sissoko Embalo, desdobraram-se em contactos com a população para apelar ao voto sim no referêndum. O argumento apresentado aos eleitores é de que a nova Constituição trará a tão almejada estabilidade ao país. É o caso da jornalista e antiga ministra que liderou as pastas da Comunicação Social, Cultura, Juventude e Desporto, Conceição Évora.
3: Eu vou votar sim e estou a apelar às pessoas que me ouvem, que me seguem a votar o sim, porque há muito que se vem falando na revisão constitucional. Então, pronto, não foi feita há mais tempo. Hoje, apesar das circunstâncias do golpe no poder, um governo militar, de transição militar, começando pela presidência também um presidente de transição militar, foi feita essa revisão e eu estou de acordo com a revisão, porque muita coisa vai mudar em termos de governação e que vai beneficiar, a meu ver, a meu entender, muito os guineenses.
2: Em sentido contrário, grande parte das organizações da sociedade civil tem apelado à população para simplesmente ficar em casa no domingo boicotando o referendo. É o mesmo apelo que tem sido feito pela oposição ao regime em vigor em Bissau. Num vídeo publicado na internet a partir de Portugal, o líder do PAGC e presidente eleito do Parlamento, Domingos Simões Pereira, afirma que, no domingo, os guineenses devem tratar de outros assuntos em casa e não participar em qualquer votação. Moussa Baldé, Bissau.
0: E precisamente como referiu o nosso correspondente a partir de Lisboa, num vídeo em crioulo publicado nas redes sociais, Domingos Simões Pereira, presidente do posto da Assembleia Nacional Popular da Guiné-Bissau e líder do PAIGC, apelou ao boicote ao referendo, sublinhando que as condições não estão reunidas para o efeito.
4: No partido PAIGC.
5: O nosso partido PAIGC, a nossa coligação PAI Terra Arranca, diz que não estão criadas as condições para que o povo guineense possa ser confrontado com esta pergunta que se diz que será resolvida no domingo. Daí que no domingo devemos ficar em casa. No domingo devemos boicotar este referendo. No domingo não devemos participar em nada. Haverá certamente alguns de nós que vão pensar que o melhor é irmos à Assembleia de Voto votar não. Mas depois não há condições de controlar o não. A sua presença nas ruas vai ser transformada numa demonstração do que, contrariamente ao que se diz, as pessoas saíram às ruas e participaram. no domingo, fiquemos em casa. É uma forma de não só defendermos a nossa liberdade, como também de preservar a democracia e continuarmos a ter esperança de que a verdade prevalecerá amanhã. Então, no domingo, que não haja dúvida, que ninguém se confunda, que os nossos pensamentos convirjam, não temos de ir a lado nenhum. Fiquemos simplesmente nas nossas casas. Ninguém nos pode obrigar a sair para lado algum.
0: As palavras aqui então do Domingos Simões Pereira, presidente do posto da Assembleia Nacional Popular da Guiné-Bissau e líder do PAIGC, dobrado por Miguel Martins. Os socorros continuam mobilizados no Nepal e no Tibete, 2 dias depois das mortíferas cheias que causaram, segundo o mais recente balanço, 552 mortos no Nepal, 5 na China e mais de 1.400 desaparecidos, entre os quais 540 estrangeiros oriundos de mais de 30 países. Nesta sexta-feira, as autoridades do Nepal e a tutela chinesa do Tibete avisaram que a barragem natural formada pelos destroços, pedaços de rocha e lama concentrados na fronteira entre os dois territórios estava prestes a ceder, tornando a colocar a zona em alerta. Mais informações com Liliana Henriques.
6: Na manhã desta sexta-feira, a polícia nepalesa lançou um alerta depois de ter sido informada da ruptura da barragem natural que se formou do lado tibetano durante as mortíferas cheias de quarta-feira que, segundo fontes concordantes, terão sido provocadas por um colapso glaciar. Em seguida, a autoridade nepalesa responsável pela gestão das emergências informou que o caudal do rio que transbordou na quarta-feira tinha aumentado ligeiramente, mas o alerta foi retirado no início da tarde sem que qualquer nova inundação importante tenha sido constatada. Ainda assim, os Himalaias continuam de sobreaviso perante o aumento do volume da barragem natural, onde se estima haver atualmente uns 2,5 milhões de metros cúbicos de água, mas onde se poderá chegar aos 3 milhões de metros cúbicos, nomeadamente devido às chuvas previstas nos próximos dias. Os glaciares da zona estão igualmente a ser vigiados, antecipando-se o risco de um novo colapso. Do lado chinês, cerca de 21 bombeiros conseguiram aceder ao epicentro da catástrofe, onde foram constatados perigos geológicos importantes. Uma situação perante a qual foram lançados novos apelos para os habitantes da zona fugirem para locais situados em altitude, milhares de socorristas tendo sido destacados junto das zonas de risco no Nepal. Para além das vítimas mortais e dos desaparecidos, a delegação da Cruz Vermelha no Nepal estima que cerca de 93 mil pessoas terão sido afetadas pela catástrofe.
0: Rentrée política aqui em França. Esta quinta-feira decorreu o primeiro debate televisivo rumo às presidenciais de 2027 com 7 candidatos. O debate foi organizado pelo MEDEF, a maior organização patronal francesa, e teve lugar em Roland-Garros. Um cenário invulgar para dar início a uma campanha presidencial em que os principais candidatos já são conhecidos dos eleitores franceses e foram questionados sobre as suas promessas económicas. Eva Massi.
7: Como pode a França criar mais riqueza num contexto económico fragilizado? Foi a questão que orientou o debate. O antigo primeiro-ministro de centro-direita, Édouard Philippe, propôs aliviar as empresas com uma diminuição do imposto sobre a produção, tendo que cortar, no mesmo tempo, as ajudas financeiras às empresas para salvaguardar dinheiro nos cofres do Estado. Ao seu lado, a presidente dos Verdes, Marine Tondelier, representante das questões ambientais, defendeu um investimento massivo nas energias renováveis para concorrer com países como a China, que implementou em 6 meses mais energias renováveis do que os Estados Unidos e que não o fez para agradar a Greta Thunberg, disse a candidata. Na extrema-direita, Marine Le Pen, dificultada pelos casos judiciários em que foi acusada de corrupção, prometeu reduzir o custo da energia, baixando o IVA sobre os combustíveis, o que levou Gabriel Attal, do centro-direita, a criticar o facto da candidata de extrema-direita avançar propostas de criação de riqueza sem nunca as fundamentar. Quanto a ele, o jovem Attal, 37 anos, propõe simplificar o sistema para aumentar a margem de manobra das empresas, recorrendo nomeadamente a uma modificação da Constituição para limitar os recursos apresentados em justiça por organizações ambientais. Bruno Retailleau, candidato da direita, denunciou um alegado assistencialismo, propondo reduzir as contribuições sociais que, na sua opinião, não incitam os cidadãos a trabalhar. À esquerda, o socialista Raphaël Glucksmann propôs uma taxa sobre as mega-heranças e denunciou uma uma sociedade de privilégios e quanto ao líder da França insubmissa, Jean-Luc Mélenchon, foi a contracorrente das expectativas dos empresários, defendendo como prioridade o aumento dos salários.
0: Para lembrar que as eleições presidenciais em França estão previstas para 18 de abril e 2 de maio de 2027, que é o ponto final deste bloco informativo.
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0: Segunda parte da nossa emissão, esta sexta-feira temos o Magazine de Esporto sobre o campeonato moçambicano da primeira divisão de futebol masculino. Antes disso, a direção Angola, que vai acolher este fim de semana uma conferência extraordinária de chefes do Estado e do Governo da União Africana. Osvaldo Mboko é o convidado de Lígia Anjos.
1: Convidado.
8: Luanda acolhe a 21ª Conferência Extraordinária de Chefes de Estado e de Governo da União Africana, num momento em que o continente continua marcado por conflitos prolongados, novas ameaças à segurança e uma crescente pressão geopolítica. A Cimeira quer reforçar a capacidade da União Africana para agir antes de as crises se transformarem em guerras. A chamada decisão de Luanda pretende ligar compromissos a metas, responsáveis, financiamento e prazos. Para Angola, o encontro é também uma oportunidade para consolidar o seu papel na diplomacia de paz africana. Para analisar o alcance desta cimeira e o papel de Angola, conversamos hoje com Osvaldo Mboko. Ele é especialista em relações internacionais, acompanha a política externa angolana e a dinâmica diplomática da União Africana. E começo por lhe perguntar, Osvaldo, o que é que torna esta cimeira diferente das anteriores?
9: De forma direta, nada. Nada torna diferente. Mas o facto de o chefe de Estado e de governo do continente africano entenderem que devem reforçar os mecanismos de prevenção e gestão de conflito, quer dizer que é um passo que eles percebem que esses instrumentos, esses mecanismos, independentemente de serem atuais, mas eles não são eficientes e eficazes para resolver os problemas que o continente africano enfrenta. É importante aqui analisar de que forma se pretende reforçar esses mecanismos, porque tem vários, tem os políticos, tem o jurídico, tem os institucionais. Há uma série de instrumentos e mecanismos que existem a nível da União Africana. O nosso grande problema tem sido, primeiro, a eficiência e a eficácia, o facto de ele ser acionado quando a situação decorre e depois também, por exemplo, agora falamos muito do Fundo da Paz. E o Fundo de Paz da União Africana dá nota que os países signatários devem, de facto, doarem 0,2% das suas exportações. Mas ainda assim não é suficiente para aquilo que se pretende.
8: Se a União Africana já tem mecanismos de prevenção de conflitos, como fala, por que motivo é que continuam a falhar?
9: Há aqui muitas variáveis no meio dessas falhas, né? Muitas variáveis. Primeiro, a vontade política dos atores envolvidos num determinado conflito, a falta de capacidade dos Estados em contribuírem para que esses mecanismos de facto funcionem. Estou a falar aqui do ponto de vista de financiamento. O financiamento é um dos grandes problemas que o continente africano tem, ou as organizações. E também, se reparar, nós temos o Fundo de Paz, como fiz referência inicialmente, que é um fundo importante, mas que os Estados não têm estado a contribuírem como deveriam contribuir. Porque estima-se que 0,2% das exportações dos Estados devem ser direcionadas para este Fundo de Paz. Penso que agora estamos entre 16 a 17 países que estão membros desse Fundo de Paz. Isto tem estado a inviabilizar uma série de questões. É crucial que também os mecanismos não ficam simplesmente ao nível das organizações, ao nível da União Africana. Se olhamos para as sanções económicas, que também é um mecanismo para uma situação de crise, dependeria de grande medida da capacidade unilateral dos Estados por uma ou outra sanção a algum Estado. Então nós temos aqui, ao nível do continente africano, uma série de questões que eu julgo que elas deveriam ser refletidas e se procurar soluções no continente em função das pessoas que vão decorrendo.
8: Até onde pode ir a União Africana na prevenção de conflitos sem entrar em choque com a soberania dos Estados?
9: é quase impossível não entrar em choque com os interesses e a soberania dos Estados. O princípio da não ingerência nos assuntos internos dos Estados ao nível do continente africano continua a ser, por um lado, um elemento que salvaguarda a soberania e respeita, por outro lado, um elemento de inibir com que a União Africana pode, de facto, atuar sobre determinados assuntos. É fundamental olhar dos mecanismos, por exemplo, uma força de manutenção de paz para um determinado Estado. Se há ou não há qualquer violação. É fundamental olhar em situação de crise humanitária ou então uma situação de um país onde as questões ligadas aos direitos humanos estão a ser violados, até que ponto a União Africana pode intervir. Claro, sempre que se coloca em causa a questão de vida, a questão de genocídio que está em andamento, há esta visão que a União Africana pode intervir. Mas essa intervenção da União Africana, ela acaba não ganhando a dimensão que nós pretendemos porque a União Africana tem limitações melhor do ponto de vista de recursos e não consegue manter um contingente militar durante muito tempo numa missão de manutenção de paz ou então numa missão de verificação, por exemplo, de desarmamento ou de acantonamento que esteja a decorrer.
8: A decisão de Luanda pode produzir resultados concretos?

0: ao nível dos holofotes, com algumas aspas, daquilo que é a imprensa internacional. É necessário que se produzam resoluções e soluções que vão de encontro à resolução dos problemas que o continente atravessa.
1: A questão é que peso político e diplomático pode Angola ganhar ao liderar esta agenda?
0: Bem, o peso político e diplomático que Angola pode ganhar a liderar essa agenda é continuar a consolidar o seu papel como um dos atores centrais na pacificação do conflito africano, consolidar a sua imagem como um dos estados que é reconhecido a sua capacidade de liderança e de congregar outros atores sobre o mesmo assunto. São mais ganhos diplomáticos que a Angola vai ganhando e também da imagem e reconhecimento internacional sobre esta matéria. Daí é que nós olhamos para determinados atores internacionais que olham para Angola como um país, para além de ser estável, mas como um player importante sobre matéria de gestão e resolução de conflitos a nível do continente africano. E penso que Angola, a se posicionar desta forma, vai fazendo manutenção daquilo que é a sua imagem, da sua projeção internacional também.
1: O financiamento externo continua, a seu ver, a limitar a autonomia da União Africana na gestão de conflitos.
0: Claramente que sim, porque em grande medida os africanos dependem do financiamento externo. O financiamento externo às vezes vem com condicionalismos e que esses condicionalismos devem ser, digamos, tratados, devem ser, até certo ponto, equacionados no meio da resolução que se pretende fazer. África, conseguimos, não diria que conseguimos, mas ouvindo o porta-voz da conferência, que é o embaixador Bembe, deu nota que o grande objetivo de não convidar os parceiros é com o objetivo de arrumar a casa, respeitando aquilo que tem sido parceria, reconhecendo, mas para este caso em concreto se pretende ir buscar soluções africanas para os problemas africanos. É uma boa nota, mas é importante que a busca das soluções dos problemas africanos passa também na capacidade de executar esses instrumentos de forma independente e também ter capacidade para pagar e custear todas as ações que nós julgamos serem importantes para a busca da paz e da estabilidade. Porque eu penso que a África deve deixar de ser o parente pobre do sistema internacional e procurar forma de andar sozinho e encontrar soluções estruturais para os seus próprios problemas. Claramente que a cooperação, a parceria é extremamente importante para as próprias dinâmicas das relações internacionais, das relações do continente africano com outros atores também internacionais, mas ainda assim é fundamental que a África encontre soluções que se adequem ao seu contexto e busca, sem sombra de dúvida, dar respostas à instabilidade que graça o continente africano, porque grande parte dos conflitos que decorrem no mundo, eles decorrem no continente africano. Muitas questões que são discutidas no Conselho de Segurança das Nações Unidas, agenda, é ocupado maioritariamente por problemas africanos, ligado à estabilidade e ao conflito. Então, é a altura de se olhar com maior profundidade, se estudar as dinâmicas dos conflitos em África, se estudar os diferentes intervenientes para se buscar soluções que se adequem a esta matriz de conflito.
1: Era Osvaldo Mboco, especialista em relações internacionais que acompanha a política externa angolana e a dinâmica diplomática da União Africana, o nosso convidado desta sexta-feira.
2: E tempo então agora para o Magazine do Desporto, hoje sobre o campeonato moçambicano da primeira divisão de futebol masculino. Um trabalho realizado e apresentado por Marco Martins.
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4: O campeonato moçambicano da primeira divisão de futebol masculino prossegue este fim de semana, quando já decorreram 15 jogos para cada uma das 14 equipas presentes no Moçambola. O Black Bulls lidera a prova com 32 pontos, enquanto o detentor do título, a UD Songo, ocupa a quinta posição com 24 pontos. No entanto, neste sábado, 29 de agosto, as duas equipas vão se defrontar em Maputo. Um encontro que pode relançar a luta pelo título, quando vão faltar apenas 10 jornadas para o fim da prova após esse embate. Em entrevista exclusiva à RFI, Daoud Razak, treinador da UD Songo, fez um balanço desta primeira parte da temporada e do nível deste Moçambola 2026.
5: Uma temporada um bocado atípica, né? Tivemos muitas lesões.

0: muitas saídas, muito plantel novo, jogadores muito jovens vindo de equipas de inferior escalão, alguns em que não têm o habitat ainda de trabalhar com alguma responsabilidade e alguma pressão, e vir para uma equipa onde, por norma, o habitat é ganhar, às vezes acuso em algum momento aquilo que é a responsabilidade. Não contratámos jogadores acima de 25 anos, foi tudo abaixo de 25, tivemos um ou dois só que abrimos um bocado de exceção, e pronto, depois tivemos alguns estrangeiros que vieram também que não se adaptaram à província, tiveram que regressar. É tudo um conjunto de fatores, penso que não jogou tudo a favor da positividade, mas pronto, agora penso que a equipa pouco a pouco vai melhorando, já melhorou um bocado, já se encontrou um bocado mais, mas mesmo assim ainda falta alguma coisa, né? Porque pronto, para ir para a CAF não é brincadeira, e mesmo em termos internos, temos equipas que se apetrecharam mais que nós, que reforçaram-se melhor com outro contexto, mas pronto, são muitas realidades, o clube também atravessa um momento diferente, com uma outra postura de encarar as coisas, que também faz com que automaticamente a gente também tenha outra postura.
1: Mas mesmo assim, com estas condicionantes todas, está e continua na luta pelo título. E os dois próximos jogos podem ainda mais aproximar até de uma revalidação novamente do título.
0: Nada é impossível, né? Mas não se ganha na boca, ganha-se com atitude, com estruturas, com condições, e penso que há clubes melhores apetrechados que nós nesses aspectos.
1: Mas, Daúde, o que é que podemos dizer sobre este Moçambique 2026? É bom ver também esta competitividade?
0: Sim, eu acho que o futebol moçambicano está a atravessar uma fase que eu acho que vai caminhar para essa forma de estar, porque futuramente eu penso que os campeonatos vão passar a ser muito equilibrados, isto devido aos jogadores que vão desaparecendo de alta qualidade. Os jogadores são quase todos medidos pela igualdade, um ou outro é que salta o olho, tirando o resto é tudo igualdade, o que muda é a camisola que vestem e depois a responsabilidade que carregam cada clube. Por isso penso que isso é uma coisa que irá começar a acontecer futuramente já, mas agora em relação ao Moçambola, penso que é um Moçambola atípico devido às condições que têm sido criadas e da forma que se está elaborado. Por isso que nós temos que nos habituar um bocadinho também. Acho que em algum momento é bom, porque esta questão de jogar quarta, domingo, em algum momento eu não tenho nenhum problema. E acho que para os jogadores é bom, porque aumenta o nível de competitividade e aumenta também para que eles comecem a se habituar a outros tipos de contexto, porque o jogador não estava habituado a esse tipo de realidade e começa a solicitar nele a chamada zona de desconforto e eles começam a crescer. Mas claro que depois também isso teve-se acompanhado com algumas mudanças, né? Porque eu acho que o problema não está só nessa questão de jogar quarto domingo, está mais na questão das logísticas, das condições criadas para os clubes, etc. Que isso é que é o mais importante.
1: De notar que o Ferroviário da Beira e o Costa do Sol, ambos com 28 pontos, ocupam respectivamente o segundo e o terceiro lugares, enquanto o Ferroviário de Nampula, com 25 pontos, está na quarta posição. O De Songo tem um jogo diante do Black Bulls neste sábado e frente ao Ferroviário de Maputo, a 2 de setembro, antes de defrontar os angolanos do Petro de Luanda num jogo a contar para a primeira eliminatória de acesso à fase de grupos da Liga dos Campeões da CAF. Ao microfone da RFI, Daoud Razak fez uma antevisão desse encontro frente a um adversário que venceu os últimos cinco campeonatos angolanos.
0: É uma competição do qual o Moçambique já não entra muito tempo, né? Penso que, pronto, queremos o Petro, que é uma superpotência africana, porque em termos de investimento não temos nada a ver uma coisa com outra. Estou a falar de um Petro que tem investimento muito, muito acima de nós. Eles também se apetrecharam de uma forma diferente, no investimento mesmo na competição africana. Têm capacidades para isso. Agora vamos ver dentro de campo se conseguimos pelo menos fazer valer a atitude e o querer, que é para se conseguimos ser superiores neste contexto, porque eles em termos individuais, claro que são acima dos nossos. Têm muitos jogadores com referências, com individualidades, mas como se diz, as individualidades não jogo, vamos tentar dentro de campo fazer um bilharete.
1: Este formato que tem a Liga dos Campeões da CAF pode favorecer a equipa da UD Songo ou não? Todas as equipas têm que passar por estas eliminatórias. Então, para si, favorece uma equipa como a sua ou não, de ter esses dois jogos e de volta?
0: Não sei como é que isso foi criado, porque nos puseram nos potes das superpotências. Nós estávamos no pote do Petro, dos gigantes, não sei qual foi o critério usado. Agora temos de favorecer, claro, que o Petro vem numa pré-época, ainda não tem as suas rotinas todas criadas. Claro que é uma equipa que facilmente vai assimilar, porque tem jogadores características acima da média, do qual facilmente captam as coisas. Agora penso que os índices físicos ainda estão a crescer jogo após jogo. Já fizeram três jogos oficiais, vão fazer mais um, quatro, ou seja, vão ter quatro jogos oficiais antes connosco. Por isso penso que vamos tentar usar essa forma para ver se seja um fator que joga, para conseguirmos tentar fazer um direito combustível dentro de campo. Tudo é possível acontecer. Agora é preciso que neste dia a gente esteja inspirado, concentrado, focado, determinados, porque só com essas vertentes é que conseguimos ultrapassar uma superpotência como o Petro.
1: É um dos objetivos da equipa esta Liga dos Campeões ou é um bónus?
0: Bem, honestamente penso que é um objetivo mais do grupo de trabalho. trabalho com os jogadores, penso que isto é a montra deles. É onde eles podem tentar dar o salto individualmente e para o clube. Claro que qualquer clube sempre quer tentar chegar o mais longe possível em todas as competições. Agora, se me perguntasse se houve o tal investimento máximo da forma a que encarássemos a Champions League, dessa forma, penso que ficou um bocado aquém em algumas coisas. Ficámos um bocado aquém para essa competição, mas vamos tentar fazer com o que temos, sendo sempre um objetivo para o UDS tentar chegar o mais longe possível.
1: A primeira mão decorre a 6 de setembro, em Maputo, em território moçambicano, enquanto a segunda mão decorrerá uma semana depois em Luanda, a capital angolana. Recorde-se que o Black Bulls participa na primeira eliminatória da segunda prova de clubes da CAF, a Taça da Confederação, onde vai defrontar o Atomic Ngome das Comores. A RFI aproveitou também para abordar o sucesso de Daoud Razak ao leme da União Desportiva do Songo e como surgiu a paixão pelo futebol para o treinador moçambicano.
0: O ano passado tivemos uma equipa do qual tínhamos alguma experiência, mas tínhamos alguns jogadores fora das posições do qual tivemos que adaptar alguns jogadores. Quando chegámos as coisas não estavam a correr assim muito bem. Depois na abertura do mercado conseguimos corrigir ali algumas coisas. Ajudou-nos um bocadinho também. Fizemos uma época, penso que, para não dizer perfeita, extraordinária. As 19 vitórias consecutivas, não sei se alguma equipa africana já conseguiu fazer 19 vitórias consecutivas. Maior número de pontos, ganhamos os prémios todos. Melhor marcador, melhor jogador, penso que chapou-nos ao melhor guarda-redes. Por isso penso que foi uma época mesmo excelente. Depois também na taça conseguimos também fazer a dobradinha que o clube não fazia há muito tempo. Mas também era uma herança do clube, que eu, quando cheguei o clube tinha ficado em segundo lugar e tinha sido finalista da taça. Fazer melhor a ganhar tudo. Penso que fomos felizes. Acima de tudo, trabalhámos para isso também. Também tivemos uma estrutura que nos ajudou muito. Temos um presente muito preocupado, muito envolvido, do qual deu suporte da equipa nos momentos que mais precisou, as condições de trabalho, e isso fez-se valer dentro de campo.
1: Como é que surgiu essa paixão pelo trabalho do treinador?
0: Eu devo muito a Lítios. O Lítios, penso que para mim é um pai, é um senhor que está gravado na minha história como um grande amigo, um grande irmão, um grande pai. Porque foi ele a primeira pessoa que me acolheu quando me deu a oportunidade de trabalhar com ele numa chequena. E dali para a frente eu já tinha esse gostinho. Eu formei muito cedo, comecei a formar muito cedo. Eu aos 23 anos já tinha UEFA Pro, mas aos 23 anos estava na Primeira Liga Portuguesa, como adjunto também, através de Leeds. E penso que eu devo muito a ele essa questão. Começa porque eu desde pequeno sempre gostei de futebol. Precisei jogar, mas depois cedo tive uma lesão. Não consegui atingir patamares elevados. E fez com que eu envergasse pela forma de estudar, para tentar continuar a alimentar o bichinho dentro de mim.
1: Recordo-se que a UD Songo venceu o Moçambola e a Taça de Moçambique na temporada passada. Chegamos assim ao fim deste Magazine de Esporto. Até breve!
2: E aqui também o ponto final nesta primeira emissão em português na antena da RFI. 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Eu volto às 18 horas em ponto, hora de Paris, com toda a atualização das notícias. Até lá, fique bem.

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1: Cristiano Soares.
0: Na Guiné-Bissau termina esta sexta-feira a campanha para o referendo à nova Constituição. Os eleitores serão chamados às urnas no próximo domingo para uma consulta popular que está em volta em polémica. O presidente da RDC lançou o Diálogo Nacional para a Paz. O processo não deve ultrapassar 3 meses. Os socorros continuam mobilizados no Nepal e no Tibete, 2 dias depois das mortíferas cheias que causaram pelo menos 552 mortos no Nepal, 5 na China e mais de 1.400 desaparecidos. Rentrée política aqui em França. Esta quinta-feira decorreu o primeiro debate televisivo rumo às presidenciais com 7 candidatos. No controle técnico desta emissão está Moussado Chili e o jornal começa agora.
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0: Na Guiné-Bissau termina esta sexta-feira a campanha para o referendo à nova Constituição. Os eleitores serão chamados no próximo domingo para votarem em referendo popular se concordam ou não com uma nova Constituição da República. Desde o passado dia 13, que decorria uma campanha de sensibilização a favor do documento envolto em polémica, levantada pela oposição e parte da sociedade civil que não concordam com esta iniciativa. O relato é de Moussa Baldé, o nosso correspondente.
2: A campanha de sensibilização para a participação dos cidadãos no referendo constitucional de domingo termina esta sexta-feira, até agora sem incidentes, mas longe do entusiasmo de outros atos eleitorais. Pelo que foi possível apurar, a campanha decorreu com maior incidência na zona leste do país, nas regiões de Gabo e Bafatá, e na parte noroeste da Guiné-Bissau, na região de Biombo. Aqui em Bissau também ocorreram ações de campanha porta a porta, uma vez que os militares mantiveram as restrições a aglomerações de pessoas para fins político-partidários. Personalidades ligadas ao governo de transição, ao alto comando militar, alguns líderes do poder tradicional e figuras políticas próximas ao ex-presidente Umaro Sissoko Embalo desdobraram-se em contactos com a população para apelar ao voto sim no referêndum. O argumento apresentado aos eleitores é de que a nova Constituição trará a tão almejada estabilidade ao país. É o caso da jornalista e antiga ministra que liderou as pastas da Comunicação Social, Cultura, Juventude e Desporto, Conceição Évora.
3: Eu vou votar sim e estou a apelar às pessoas que me ouvem, que me seguem a votar o sim, porque há muito que se vem falando na revisão constitucional. Então, pronto, não foi feita há mais tempo. Hoje, apesar das circunstâncias do golpe no poder, um governo militar, de transição militar, começando pela presidência também um presidente de transição militar, foi feita essa revisão e eu estou de acordo com a revisão, porque muita coisa vai mudar em termos de governação e que vai beneficiar, a meu ver, a meu entender, muito os guineenses.
2: Em sentido contrário, grande parte das organizações da sociedade civil tem apelado à população para simplesmente ficar em casa no domingo boicotando o referendo. É o mesmo apelo que tem sido feito pela oposição ao regime em vigor em Bissau. Num vídeo publicado na internet a partir de Portugal, o líder do PAGC e presidente eleito do Parlamento, Domingos Simões Pereira, afirma que, no domingo, os guineenses devem tratar de outros assuntos em casa e não participar em qualquer votação. Moussa Baldé, Bissau, RFI.
0: E precisamente como referiu o nosso correspondente a partir de Lisboa, num vídeo em crioulo publicado nas redes sociais, Domingos Simões Pereira, presidente do posto da Assembleia Nacional Popular da Guiné-Bissau e líder do PAIGC, apelou ao boicote ao referendo, sublinhando que as condições não estão reunidas para o efeito.
4: No partido PAIGC.
5: O nosso partido PAIGC, a nossa coligação PAI Terra Arranca, diz que não estão criadas as condições para que o povo guineense possa ser confrontado com esta pergunta que se diz que será resolvida no domingo. Daí que no domingo devemos ficar em casa. No domingo devemos boicotar este referendo. No domingo não devemos participar em nada. Haverá certamente alguns de nós que vão pensar que o melhor é irmos à Assembleia de Voto votar não. Mas depois não há condições de controlar o não. A sua presença nas ruas vai ser transformada numa demonstração do que, contrariamente ao que se diz, as pessoas saíram às ruas e participaram. no domingo fiquemos em casa. É uma forma de não só defendermos a nossa liberdade, como também de preservar a democracia e continuarmos a ter esperança de que a verdade prevalecerá amanhã. Então, no domingo, que não haja dúvida, que ninguém se confunda, que os nossos pensamentos convirjam, não temos de ir a lado nenhum. Fiquemos simplesmente nas nossas casas. Ninguém nos pode obrigar a sair para lado algum.
0: As palavras aqui então do domingo, Simões Pereira, presidente do posto da Assembleia Nacional Popular da Guiné-Bissau e líder do PAIGC, dobrado por Miguel Martins. Os socorros continuam mobilizados no Nepal e no Tibete, 2 dias depois das mortíferas cheias que causaram, segundo o mais recente balanço, 552 mortos no Nepal, 5 na China e mais de 1.400 desaparecidos, entre os quais 540 estrangeiros oriundos de mais de 30 países. Nesta sexta-feira, as autoridades do Nepal e a tutela chinesa do Tibete avisaram que a barragem natural formada pelos destroços, pedaços de rocha e lama concentrados na fronteira entre os dois territórios estava prestes a ceder, tornando a colocar a zona em alerta. Mais informações com Liliana Henriques.
6: Na manhã desta sexta-feira, a polícia nepalesa lançou um alerta depois de ter sido informada da ruptura da barragem natural que se formou do lado tibetano durante as mortíferas cheias de quarta-feira, que, segundo fontes concordantes, terão sido provocadas por um colapso glaciar. Em seguida, a autoridade nepalesa responsável pela gestão das emergências informou que o caudal do rio que transbordou na quarta-feira tinha aumentado ligeiramente, mas o alerta foi retirado no início da tarde, sem que qualquer nova inundação importante tenha sido constatada. Ainda assim, os Himalaias continuam de sobreaviso perante o aumento do volume da barragem natural, onde se estima haver atualmente uns 2,5 milhões de metros cúbicos de água, mas onde se poderá chegar aos 3 milhões de metros cúbicos, nomeadamente devido às chuvas previstas nos próximos dias. Os glaciares da zona estão igualmente a ser vigiados, antecipando-se o risco de um novo colapso. Do lado chinês, cerca de 21 bombeiros conseguiram aceder ao epicentro da catástrofe, onde foram constatados perigos geológicos importantes. Uma situação perante a qual foram lançados novos apelos para os habitantes da zona fugirem para locais situados em altitude, milhares de socorristas tendo sido destacados junto das zonas de risco no Nepal. Para além das vítimas mortais e dos desaparecidos, a delegação da Cruz Vermelha no Nepal estima que cerca de 93 mil pessoas terão sido afetadas pela catástrofe.
0: Rentrée política aqui em França. Esta quinta-feira decorreu o primeiro debate televisivo rumo às presidenciais de 2027 com 7 candidatos. O debate foi organizado pelo MEDEF, a maior organização patronal francesa, e teve lugar em Roland-Garros. Um cenário invulgar para dar início a uma campanha presidencial em que os principais candidatos já são conhecidos dos eleitores franceses e foram questionados sobre as suas promessas económicas. Eva Massi.
7: Como pode a França criar mais riqueza num contexto económico fragilizado? Foi a questão que orientou o debate. O antigo primeiro-ministro de centro-direita, Édouard Philippe, propôs aliviar as empresas com uma diminuição do imposto sobre a produção, tendo que cortar, no mesmo tempo, as ajudas financeiras às empresas para salvaguardar dinheiro nos cofres do Estado. Ao seu lado, a presidente dos Verdes, Marine Tondelier, representante das questões ambientais, defendeu um investimento massivo nas energias renováveis para concorrer com países como a China, que implementou em 6 meses mais energias renováveis do que os Estados Unidos e que não o fez para agradar a Greta Thunberg, disse a candidata. Na extrema-direita, Marine Le Pen, dificultada pelos casos judiciários em que foi acusada de corrupção, prometeu reduzir o custo da energia, baixando o IVA sobre os combustíveis, o que levou Gabriel Attal, do centro-direita, a criticar o facto da candidata de extrema-direita avançar propostas de criação de riqueza sem nunca as fundamentar. Quanto a ele, o jovem Attal, 37 anos, propõe simplificar o sistema para aumentar a margem de manobra das empresas, recorrendo nomeadamente a uma modificação da Constituição para limitar os recursos apresentados em justiça por organizações ambientais. Bruno Retailleau, candidato da direita, denunciou um alegado assistencialismo, propondo reduzir as contribuições sociais que, na sua opinião, não incitam os cidadãos a trabalhar. À esquerda, o socialista Rafael Glucksmann propôs uma taxa sobre as mega-heranças e denunciou uma sociedade de privilégios. E quanto ao líder da França insubmissa, Jean-Luc Mélenchon, foi a contracorrente das expectativas dos empresários, defendendo como prioridade o aumento dos salários.
0: De relembrar que as eleições presidenciais em França estão previstas para 18 de abril e 2 de maio de 2027, que é o ponto final deste bloco informativo.
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0: Segunda parte da nossa emissão. Esta sexta-feira temos o Magazine de Esporto sobre o campeonato moçambicano da primeira divisão de futebol masculino. Antes disso, a direção Angola, que vai acolher este fim de semana uma conferência extraordinária de chefes de Estado e do Governo da União Africana. Osvaldo Moboko é o convidado de Lígia Anjos.
1: Convidado.
8: Luanda acolhe a 21ª Conferência Extraordinária de Chefes de Estado e de Governo da União Africana, num momento em que o continente continua marcado por conflitos prolongados, novas ameaças à segurança e uma crescente pressão geopolítica. A Cimeira quer reforçar a capacidade da União Africana para agir antes de as crises se transformarem em guerras. A chamada decisão de Luanda pretende ligar compromissos a metas, responsáveis, financiamento e prazos. Para Angola, o encontro é também uma oportunidade para consolidar o seu papel na diplomacia de paz africana. Para analisar o alcance desta cimeira e o papel de Angola, conversamos hoje com Osvaldo Moboko. Ele é especialista em relações internacionais, acompanha a política externa angolana e a dinâmica diplomática da União Africana. E começo por lhe perguntar, Osvaldo, o que é que torna esta cimeira diferente das anteriores?
9: De forma direta, nada. Nada torna diferente, mas o facto de o chefe de Estado e de Governo do continente africano entenderem que devem reforçar os mecanismos de prevenção e gestão de conflito, quer dizer que é um passo que eles percebem que esses instrumentos, esses mecanismos, independentemente de serem atuais, mas eles não são eficientes e eficazes para resolver os problemas que o continente africano enfrenta. É importante aqui analisar de que forma se pretende reforçar esses mecanismos, porque tem vários, tem os políticos, tem o jurídico, tem os institucionais. Há uma série de instrumentos e mecanismos que existem a nível da União Africana. O nosso grande problema tem sido, primeiro, a eficiência e a eficácia. O facto de ele ser acionado quando a situação decorre. E depois também, por exemplo, agora falamos muito do Fundo da Paz. E o Fundo de Paz da União Africana dá nota que os países signatários devem, de facto, doarem 0,2% das suas exportações. Mas ainda assim não é suficiente para aquilo que se pretende.
8: Se a União Africana já tem mecanismos de prevenção de conflitos, como fala, por que motivo é que continuam a falhar?
9: Há aqui muitas variáveis no meio dessas falhas, né? Muitas variáveis. Primeiro, a vontade política dos atores envolvidos num determinado conflito, a falta de capacidade dos Estados em contribuírem para que esses mecanismos de facto funcionem. Estou a falar aqui do ponto de vista de financiamento. O financiamento é um dos grandes problemas que o continente africano tem, ou as organizações. E também, se reparar, nós temos o Fundo de Paz, como fiz referência inicialmente, que é um fundo importante, mas que os Estados não têm estado a contribuírem como deveriam contribuir. Porque estima-se que 0,2% das exportações dos Estados devem ser direcionadas para este Fundo de Paz. Penso que agora estamos entre 16 a 17 países que estão membros desse Fundo de Paz. Isto tem estado a inviabilizar uma série de questões. É crucial que também os mecanismos não ficam simplesmente ao nível das organizações, ao nível da União Africana. Se olhamos para as sanções económicas, que também é um mecanismo para uma situação de crise, dependendo de grande medida da capacidade unilateral dos Estados por uma ou outra sanção a algum Estado. Então nós temos aqui, ao nível do continente africano, uma série de questões que eu julgo que elas deveriam ser refletidas e se procurar soluções no continente em função das pessoas que vão decorrendo.
8: Até onde pode ir a União Africana na prevenção de conflitos sem entrar em choque com a soberania dos Estados?
9: É quase impossível não entrar em choque com os interesses e a soberania dos Estados. O princípio da não ingerência nos assuntos internos dos Estados ao nível do continente africano continua a ser, por um lado, um elemento que salvaguarda a soberania e respeita, por outro lado, um elemento de inibir com que a União Africana pode, de facto, atuar sobre determinados assuntos. É fundamental olhar dos mecanismos, por exemplo, uma força de manutenção de paz para um determinado Estado. Se há ou não há qualquer violação. É fundamental olhar em situação de crise humanitária ou então uma situação de um país onde as questões ligadas aos direitos humanos estão a ser violados, até que ponto a União Africana pode intervir. Claro, sempre que se coloca em causa a questão de vida, a questão de genocídio que está em andamento, há esta visão que a União Africana pode intervir. Mas essa intervenção da União Africana, ela acaba não ganhando a dimensão que nós pretendemos porque a União Africana tem limitações melhor do ponto de vista de recursos e não consegue manter um contingente militar durante muito tempo numa missão de manutenção de paz ou então numa missão de verificação, por exemplo, de desarmamento ou de acantonamento que esteja a decorrer.
8: A decisão de Luanda pode produzir resultados concretos ou corre o risco de ficar apenas no papel?
9: Não, Luanda dependerá muito da vontade política, do assumir dos compromissos por parte dos atores.
8: Mas como sempre.
9: Também da, sim, como sempre. Agora, Luanda tem a vantagem de ter um histórico, de ser um ator importante sobre matéria de gestão e resolução de conflitos, é um player com aceitação, a sua diplomacia tem demonstrado capacidade de organização desse tipo de eventos, desta natureza, e também é um momento que Luanda fica mais uma vez ao nível dos holofotes, com algumas aspas, daquilo que é a imprensa internacional. É necessário que se produzam resoluções e soluções que vão de encontro à resolução dos problemas que o continente atravessa.
8: A questão é que peso político e diplomático pode Angola ganhar ao liderar esta agenda?
9: Bem, o peso político e diplomático que Angola pode ganhar a liderar essa agenda é continuar a consolidar o seu papel como um dos atores centrais na pacificação do conflito africano, consolidar a sua imagem como um dos Estados que é reconhecido a sua capacidade de liderança e de congregar outros atores sobre o mesmo assunto. São mais ganhos diplomáticos que a Angola vai ganhando e também da imagem e reconhecimento internacional sobre esta matéria. Daí é que nós olhamos para determinados atores internacionais que olham para Angola como um país, para além de ser estável, mas como um player importante sobre matéria de gestão e resolução de conflitos a nível do continente africano. E penso que Angola, a se posicionar desta forma, vai fazendo manutenção daquilo que é a sua imagem, da sua projeção internacional também.
8: O financiamento externo continua, a seu ver, a limitar a autonomia da União Africana na gestão de conflitos?
9: Claramente que sim, porque em grande medida os africanos dependem do financiamento externo. O financiamento externo às vezes vem com condicionalismos e que esses condicionalismos devem ser, digamos, tratados, devem ser até certo ponto equacionados no meio da resolução que se pretende fazer. África conseguimos, não diria que conseguimos, mas ouvindo o porta-voz da conferência, que é o embaixador Bembe, deu nota que o grande objetivo de não convidar os parceiros é com o objetivo de arrumar a casa, respeitando aquilo que tem sido parceria, reconhecendo, mas para este caso em concreto se pretende ir buscar soluções africanas para os problemas africanos. É uma boa nota, mas é importante que a busca das soluções dos problemas africanos passa também na capacidade de executar esses instrumentos de forma independente e também ter capacidade para pagar e custear todas as ações que nós julgamos serem importantes para a busca da paz e da estabilidade. Porque eu penso que a África deve deixar de ser o parente pobre do sistema internacional e procurar forma de andar sozinho e encontrar soluções estruturais para os seus próprios problemas. Claramente que a cooperação, a parceria é extremamente importante para as próprias dinâmicas das relações internacionais, das relações do continente africano com outros atores também internacionais, mas ainda assim é fundamental que a África encontre soluções que se adequem ao seu contexto e busca, sem sombra de dúvida, dar respostas à instabilidade que graça o continente africano, porque grande parte dos conflitos que decorrem no mundo, eles decorrem no continente africano. Muitas questões que são discutidas no Conselho de Segurança das Nações Unidas, a agenda, é ocupado maioritariamente por problemas africanos ligados à estabilidade e ao conflito. Então, é a altura de se olhar com maior profundidade, Se estudares as dinâmicas dos conflitos em África, se estudar os diferentes intervenientes para se buscar soluções que se adequem a esta matriz de conflito.
8: Era Osvaldo Mboko, especialista em relações internacionais, que acompanha a política externa angolana e a dinâmica diplomática da União Africana, o nosso convidado desta sexta-feira.
0: E tempo então agora para o Magazine Desporto, hoje sobre o campeonato moçambicano da primeira divisão de futebol masculino. Um trabalho realizado e apresentado por Marco Martins.
10: Desporto.
11: O campeonato moçambicano da primeira divisão de futebol masculino prossegue este fim de semana, quando já decorreram 15 jogos para cada uma das 14 equipas presentes no Moçambola. O Black Bulls lidera a prova com 32 pontos, enquanto o detentor do título, a UD Songo, ocupa a 5ª posição com 24 pontos. No entanto, neste sábado, 29 de agosto, as duas equipas vão se defrontar em Maputo. Um encontro que pode relançar a luta pelo título, quando vão faltar apenas 10 jornadas para o fim da prova após esse embate. Em entrevista exclusiva à RFI, Daoud Razak, treinador da UD Songo, fez um balanço desta primeira parte da temporada e do nível deste Moçambola 2026.
12: Uma temporada um bocado atípica, né? Tivemos muitas lesões, muitas saídas, muito plantel novo, jogadores muito jovens vindo de equipas de inferior escalão, alguns em que não têm o habitat ainda de trabalhar com alguma responsabilidade e alguma pressão, e vir para uma equipa onde, por norma, o habitat é ganhar. Às vezes acuso em algum momento aquilo que é a responsabilidade. Não contratávamos jogadores acima de 25 anos, depois tudo abaixo de 25. Tivemos um ou dois só que abrimos um bocado de exceção. E pronto, depois tivemos alguns estrangeiros que vieram também que não se adaptaram à província, tiveram que regressar. É tudo um conjunto de fatores. Penso que não jogou tudo a favor da positividade, mas pronto, agora penso que a equipa pouco a pouco vai melhorando, já melhorou um bocado, já se encontrou um bocado mais, mas mesmo assim ainda falta alguma coisa, né? Porque pronto, para ir para a CAF não é brincadeira, e mesmo em termos internos, temos equipas que se apetrecharam mais que nós, que forçaram-se melhor com outro contexto, mas pronto, são muitas realidades, o clube também atravessa um momento diferente, com uma outra postura de encarar as coisas, que também faz com que automaticamente a gente também tenha outra postura.
11: Mas mesmo assim, com estas condicionantes todas, está e continua na luta pelo título, e os dois próximos jogos podem ainda mais aproximar até de uma revalidação novamente do título.
12: Nada é impossível, né? Mas não se ganha na boca, ganha-se com atitude, com estruturas, com condições, e penso que há clubes melhores apetrechados que nós nesses aspectos.
11: Mas Daoud, o que é que podemos dizer sobre este Moçambola 2026? É bom ver também esta competitividade?
12: Sim, eu acho que o futebol moçambicano está a atravessar uma fase que eu acho que vai caminhar para essa forma de estar, porque futuramente eu penso que os campeonatos vão passar a ser muito equilibrados. Isto devido aos jogadores que vão desaparecendo de alta qualidade, os jogadores são quase todos medidos pela igualdade, um ou outro é que salta o olho, tirando o resto é tudo igualdade, o que muda é a camisola que vestem e depois a responsabilidade que carregam cada clube. Por isso penso que isso é uma coisa que irá começar a acontecer futuramente já, mas agora em relação ao Moçambola, penso que é um Moçambola atípico devido às condições que têm sido criadas e da forma que se está elaborado. Por isso que nós temos que nos habituar um bocadinho também. Acho que em algum momento é bom, porque esta questão de jogar quarto, domingo, em algum momento eu não tenho nenhum problema, e acho que para os jogadores é bom, porque aumenta o nível de competitividade e aumenta também para que eles comecem a se habituar a outros tipos de contexto, porque o jogador não estava habituado a esse tipo de realidade e começa a solicitar nele a chamada zona de desconforto, e eles começam a crescer. Mas claro que depois também isso teve-se acompanhado com algumas mudanças, né? Porque eu acho que o problema não está só essa questão de jogar quarto domingo, está mais na questão das logísticas, das condições criadas para os clubes, etc. Isso é que é o mais importante.
11: De notar que o Ferroviário da Beira e o Costa do Sol, ambos com 28 pontos, ocupam respectivamente o segundo e o terceiro lugares, enquanto o Ferroviário de Nampula, com 25 pontos, está na quarta posição. A UD Songo tem um jogo diante do Black Bulls, neste sábado, e frente ao Ferroviário de Maputo, a 2 de setembro, antes de defrontar os angolanos do Petro de Luanda, num jogo a contar para a primeira eliminatória de acesso à fase de grupos da Liga dos Campeões da CAF. Ao microfone da RFI, Daoud Razak fez uma antevisão desse encontro, frente a um adversário que venceu os últimos 5 campeonatos angolanos.
12: É uma competição do qual o Moçambique já não entra há muito tempo, né? Penso que, pronto, queremos o Petro, que é uma superpotência africana, porque em termos de investimento não temos nada a ver uma coisa com a outra. Estou a falar de um Petro que tem investimento muito, muito acima de nós. Eles também se apetrecharam de uma forma diferente, no investimento mesmo na competição africana. Têm capacidades para isso. Agora vamos ver dentro de campo se conseguimos, pelo menos, fazer valer a atitude e o querer, que é para ver se conseguimos ser superiores neste contexto, porque eles em termos individuais, claro que são acima dos nossos, têm muitos jogadores com referências, com individualidades, mas como se diz, as individualidades não jogam, vamos tentar dentro de campo fazer um bilharete.
11: Este formato que tem a Liga dos Campeões da CAF pode favorecer a equipa da UD Songo ou não? Todas as equipas têm que passar por estas eliminatórias. Então, para si, favorece uma equipa como a sua ou não de ter esses dois jogos, ida e volta?
12: Não sei como é que isso foi criado, porque nos puseram nos potes das superpotências. Nós estávamos no pote do Petro, dos gigantes, não sei qual foi o critério usado. Agora temos de favorecer, claro, que o Petro vem numa pré-época, ainda não tem as suas rotinas todas criadas. Claro que é uma equipa que facilmente vai assimilar, porque tem jogadores de características acima da média, do qual facilmente capta as coisas. Agora penso que os índices físicos ainda estão a crescer jogo após jogo. Já fizeram 3 jogos oficiais, vão fazer mais 4, ou seja, vão ter 4 jogos oficiais antes connosco. Por isso penso que vamos tentar usar essa forma, para ver se seja um fator que joga, para conseguirmos tentar fazer um direito combustível dentro de campo. Tudo é possível acontecer. Agora é preciso que nesse dia a gente esteja inspirado, concentrado, focado, determinados, porque só com essas vertentes é que conseguimos ultrapassar uma superpotência como o Petro.
11: É um dos objetivos da equipa esta Liga dos Campeões, ou é um bónus?
12: Bem, honestamente penso que é um objetivo mais do grupo de trabalho, que os jogadores pensam que isso é a montra deles, é onde eles podem tentar dar o salto individualmente e para o clube. Claro que qualquer clube sempre quer tentar chegar o mais longe possível em todas as competições. Agora, se me perguntasse se houve o tal investimento máximo da forma a que encarássemos a Champions League, essa forma, penso que ficou um bocado aquém em algumas coisas. Ficámos um bocado aquém para essa competição, mas vamos tentar fazer com o que temos, sendo sempre um objetivo para o UDS tentar chegar o mais longe possível.
11: A primeira mão decorre 6 de setembro em Maputo, em território moçambicano, enquanto a segunda mão decorrerá uma semana depois em Luanda, a capital angolana. Recorde-se que o Black Bulls participa na primeira eliminatória da segunda prova de clubes da CAF, a Taça da Confederação, onde vai defrontar o Atomic Ngome das Comores. A RFI aproveitou também para abordar o sucesso de Daoud Razak ao leme da União Desportiva do Songo e como surgiu a paixão pelo futebol para o treinador moçambicano.
12: Ano passado tivemos uma equipa do qual tínhamos alguma experiência, mas tínhamos alguns jogadores fora das posições, do qual tivemos que adaptar alguns jogadores. Quando chegámos as coisas não estavam a correr assim muito bem. Depois na abertura do mercado conseguimos corrigir ali algumas coisas. Ajudou-nos um bocadinho também. Fizemos uma época, penso que, para não dizer perfeita, extraordinária. As 19 vitórias consecutivas, não sei se alguma equipa africana já conseguiu fazer 19 vitórias consecutivas. Maior número de pontos, ganhamos os prémios todos. Melhor marcador, melhor jogador. Penso que os chapões são o melhor guarda-redes. Por isso penso que foi uma época mesmo excelente. Depois também na taça conseguimos também fazer a dobradinha que o clube não fazia há muito tempo, mas também era uma herança do clube, que eu quando cheguei o clube tinha ficado em segundo lugar e tinha sido finalista da taça. Fazer melhor a ganhar tudo. Penso que fomos felizes. Acima de tudo, trabalhámos para isso também. Também tivemos uma estrutura que nos ajudou muito. Temos um presente muito preocupado, muito envolvido, do qual deu suporte da equipa nos momentos que mais precisou, as condições de trabalho, e isso fez-se valer de campo.
11: Como é que surgiu essa paixão pelo trabalho do treinador?
12: Eu devo muito a Lites. O Lites, penso que para mim é um pai, é um senhor que está gravado na minha história como um grande amigo, um grande irmão, um grande pai. Foi ele a primeira pessoa que me acolheu quando me deu a oportunidade de trabalhar com ele numa chequena. E dali para a frente eu já tinha esse gostinho. Eu formei muito cedo, comecei a fumar muito cedo. Eu aos 23 anos já tinha o EFA Pro, mas aos 23 anos estava na primeira liga portuguesa, como adjunto também, através do Lites. E penso que eu devo muito a ele essa questão. Começa porque eu desde pequeno sempre gostei de futebol. Comecei a jogar, mas depois de cedo tive uma lesão, não consegui atingir patamares elevados. E fez com que eu envergasse pela forma de estudar, para tentar continuar a alimentar o bichinho dentro de mim.
11: Que a UD Songo venceu o Moçambola e a Taça de Moçambique na temporada passada. Chegamos assim ao fim deste Magazine de Esporto. Até breve!
0: E aqui também o ponto final nesta primeira emissão em português na antena da RFI. Pode continuar a acompanhar-nos nas redes sociais, basta para isso procurar RFI Português ou então visitar-nos no nosso site em rfi.fr/pt. Eu volto às 18 horas em ponto, hora de Paris, com toda a atualização das notícias. Até lá, fique bem.

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1: Cristiana Soares.
0: Na Guiné-Bissau termina esta sexta-feira a campanha para o referendo à nova Constituição. Os eleitores serão chamados às urnas no próximo domingo para uma consulta popular que está em volta em polémica. O presidente da RDC lançou o Diálogo Nacional para a Paz. O processo não deve ultrapassar 3 meses. Os socorros continuam mobilizados no Nepal e no Tibete, 2 dias depois das mortíferas cheias que causaram pelo menos 552 mortos no Nepal, 5 na China e mais de 1.400 desaparecidos. Rentrée política aqui em França. Esta quinta-feira decorreu o primeiro debate televisivo rumo às presidenciais com 7 candidatos. No controle técnico desta emissão está Moussado Chili e o jornal começa agora.
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0: Na Guiné-Bissau termina esta sexta-feira a campanha para o referendo à nova Constituição. Os eleitores serão chamados no próximo domingo para votarem em referendo popular se concordam ou não com uma nova Constituição da República. Desde o passado dia 13, que decorria uma campanha de sensibilização a favor do documento envolto em polémica, levantada pela oposição e parte da sociedade civil que não concordam com esta iniciativa. O relato é de Moussa Baldé, o nosso correspondente.
2: A campanha de sensibilização para a participação dos cidadãos no referendo constitucional de domingo termina esta sexta-feira, até agora sem incidentes, mas longe do entusiasmo de outros atos eleitorais. Pelo que foi possível apurar, a campanha decorreu com maior incidência na zona leste do país, nas regiões de Gabo e Bafatá, e na parte noroeste da Guiné-Bissau, na região de Biombo. Aqui em Bissau também ocorreram ações de campanha porta a porta, uma vez que os militares mantiveram as restrições a aglomerações de pessoas para fins político-partidários. Personalidades ligadas ao governo de transição, ao alto comando militar, alguns líderes do poder tradicional e figuras políticas próximas ao ex-presidente Umaro Sissoko Embalo desdobraram-se em contactos com a população para apelar ao voto sim no referêndum. O argumento apresentado aos eleitores é de que a nova Constituição trará a tão almejada estabilidade ao país. É o caso da jornalista e antiga ministra que liderou as pastas da Comunicação Social, Cultura, Juventude e Desporto, Conceição Évora.
3: Eu vou votar sim e estou a apelar às pessoas que me ouvem, que me seguem a votar o sim, porque há muito que se vem falando na revisão constitucional. Então, pronto, não foi feita há mais tempo. Hoje, apesar das circunstâncias do golpe no poder, um governo militar, de transição militar, começando pela presidência também um presidente de transição militar, foi feita essa revisão e eu estou de acordo com a revisão, porque muita coisa vai mudar em termos de governação e que vai beneficiar, a meu ver, a meu entender, muito os guineenses.
2: Em sentido contrário, grande parte das organizações da sociedade civil tem apelado à população para simplesmente ficar em casa no domingo boicotando o referendo. É o mesmo apelo que tem sido feito pela oposição ao regime em vigor em Bissau. Num vídeo publicado na internet a partir de Portugal, o líder do PAGC e presidente eleito do Parlamento, Domingos Simões Pereira, afirma que, no domingo, os guineenses devem tratar de outros assuntos em casa e não participar em qualquer votação. Moussa Baldé, Bissau, RFI.
0: E precisamente como referiu o nosso correspondente a partir de Lisboa, num vídeo em crioulo publicado nas redes sociais, Domingos Simões Pereira, presidente do posto da Assembleia Nacional Popular da Guiné-Bissau e líder do PAIGC, apelou ao boicote ao referendo, sublinhando que as condições não estão reunidas para o efeito.
4: No partido PAIGC.
5: O nosso partido PAIGC, a nossa coligação PAI Terra Arranca, diz que não estão criadas as condições para que o povo guineense possa ser confrontado com esta pergunta que se diz que será resolvida no domingo. Daí que no domingo devemos ficar em casa. No domingo devemos boicotar este referendo. No domingo não devemos participar em nada. Haverá certamente alguns de nós que vão pensar que o melhor é irmos à Assembleia de Voto votar não. Mas depois não há condições de controlar o não. A sua presença nas ruas vai ser transformada numa demonstração do que, contrariamente ao que se diz, as pessoas saíram às ruas e participaram. No domingo, fiquemos em casa. É uma forma de não só defendermos a nossa liberdade, como também de preservar a democracia e continuarmos a ter esperança de que a verdade prevalecerá amanhã. Então, no domingo, que não haja dúvida, que ninguém se confunda, que os nossos pensamentos convirjam, não temos de ir a lado nenhum. Fiquemos simplesmente nas nossas casas. Ninguém nos pode obrigar a sair para lado algum.
0: As palavras aqui então do domingo, Simões Pereira, presidente do posto da Assembleia Nacional Popular da Guiné-Bissau e líder do PAIGC, dobrado por Miguel Martins. Os socorros continuam mobilizados no Nepal e no Tibete, 2 dias depois das mortíferas cheias que causaram, segundo o mais recente balanço, 552 mortos no Nepal, 5 na China e mais de 1.400 desaparecidos, entre os quais 540 estrangeiros oriundos de mais de 30 países. Nesta sexta-feira, as autoridades do Nepal e a tutela chinesa do Tibete avisaram que a barragem natural formada pelos destroços, pedaços de rocha e lama concentrados na fronteira entre os dois territórios estava prestes a ceder, tornando a colocar a zona em alerta. Mais informações com Liliana Henriques.
6: Na manhã desta sexta-feira, a polícia nepalesa lançou um alerta depois de ter sido informada da ruptura da barragem natural que se formou do lado tibetano durante as mortíferas cheias de quarta-feira que, segundo fontes concordantes, terão sido provocadas por um colapso glaciar. Em seguida, a autoridade nepalesa responsável pela gestão das emergências informou que o caudal do rio que transbordou na quarta-feira tinha aumentado ligeiramente, mas o alerta foi retirado no início da tarde sem que qualquer nova inundação importante tenha sido constatada. Ainda assim, os Himalaias continuam de sobreaviso perante o aumento do volume da barragem natural, onde se estima haver atualmente uns 2,5 milhões de metros cúbicos de água, mas onde se poderá chegar aos 3 milhões de metros cúbicos, nomeadamente devido às chuvas previstas nos próximos dias. Os glaciares da zona estão igualmente a ser vigiados, antecipando-se o risco de um novo colapso. Do lado chinês, cerca de 21 bombeiros conseguiram aceder ao epicentro da catástrofe, onde foram constatados perigos geológicos importantes. Uma situação perante a qual foram lançados novos apelos para os habitantes da zona fugirem para locais situados em altitude, milhares de socorristas tendo sido destacados junto das zonas de risco no Nepal. Para além das vítimas mortais e dos desaparecidos, a delegação da Cruz Vermelha no Nepal estima que cerca de 93 mil pessoas terão sido afetadas pela catástrofe.
0: Rentrée política aqui em França. Esta quinta-feira decorreu o primeiro debate televisivo rumo às presidenciais de 2027 com 7 candidatos. O debate foi organizado pelo MEDEF, a maior organização patronal francesa, e teve lugar em Roland-Garros. Um cenário invulgar para dar início a uma campanha presidencial em que os principais candidatos já são conhecidos dos eleitores franceses e foram questionados sobre as suas promessas económicas. Eva Massi.
7: Como pode a França criar mais riqueza num contexto económico fragilizado? Foi a questão que orientou o debate. O antigo primeiro-ministro de centro-direita, Édouard Philippe, propôs aliviar as empresas com uma diminuição do imposto sobre a produção, tendo que cortar, no mesmo tempo, as ajudas financeiras às empresas para salvaguardar dinheiro nos cofres do Estado. Ao seu lado, a presidente dos Verdes, Marine Tondelier, representante das questões ambientais, defendeu um investimento massivo nas energias renováveis para concorrer com países como a China, que implementou em 6 meses mais energias renováveis do que os Estados Unidos e que não o fez para agradar a Greta Thunberg, disse a candidata. Na extrema-direita, Marine Le Pen, dificultada pelos casos judiciários em que foi acusada de corrupção, prometeu reduzir o custo da energia, baixando o IVA sobre os combustíveis, o que levou Gabriel Attal, do centro-direita, a criticar o facto da candidata de extrema-direita avançar propostas de criação de riqueza sem nunca as fundamentar. Quanto a ele, o jovem Attal, 37 anos, propõe simplificar o sistema para aumentar a margem de manobra das empresas, recorrendo nomeadamente a uma modificação da Constituição para limitar os recursos apresentados em justiça por organizações ambientais. Bruno Retailleau, candidato da direita, denunciou um alegado assistencialismo, propondo reduzir as contribuições sociais que, na sua opinião, não incitam os cidadãos a trabalhar. À esquerda, o socialista Rafael Glucksmann propôs uma taxa sobre as mega-heranças e denunciou uma sociedade de privilégios. E quanto ao líder da França insubmissa, Jean-Luc Mélenchon, foi a contracorrente das expectativas dos empresários, defendendo como prioridade o aumento dos salários.
0: De relembrar que as eleições presidenciais em França estão previstas para 18 de abril e 2 de maio de 2027, que é o ponto final deste bloco informativo.
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0: segunda parte da nossa emissão. Esta sexta-feira temos o Magazine de Desporto sobre o campeonato moçambicano da primeira divisão de futebol masculino. Antes disso, a direção Angola, que vai acolher este fim de semana uma conferência extraordinária de chefes do Estado e do Governo da União Africana. Osvaldo Moboko é o convidado de Lígia Anjos.
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9: Luanda acolhe a 21ª Conferência Extraordinária de Chefes de Estado e de Governo da União Africana, num momento em que o continente continua marcado por conflitos prolongados, novas ameaças à segurança e uma crescente pressão geopolítica. A Cimeira quer reforçar a capacidade da União Africana para agir antes de as crises se transformarem em guerras. A chamada decisão de Luanda pretende ligar compromissos a metas, responsáveis, financiamento e prazos. Para Angola, o encontro é também uma oportunidade para consolidar o seu papel na diplomacia de paz africana. Para analisar o alcance desta cimeira e o papel de Angola, conversamos hoje com Osvaldo Moboko. Ele é especialista em relações internacionais, acompanha a política externa angolana e a dinâmica diplomática da União Africana. E começo por lhe perguntar, Osvaldo, o que é que torna esta cimeira diferente das anteriores?
10: De forma direta, nada. Nada torna diferente, mas o facto de o chefe de Estado e de governo do continente africano entenderem que devem reforçar os mecanismos de prevenção e gestão de conflito, quer dizer que é um passo que eles percebem que esses instrumentos, esses mecanismos, independentemente de serem atuais, mas eles não são eficientes e eficazes para resolver os problemas que o continente africano enfrenta. É importante aqui analisar de que forma se pretende reforçar esses mecanismos, porque tem vários, tem os políticos, tem o jurídico, tem os institucionais. Há uma série de instrumentos e mecanismos que existem a nível da União Africana. O nosso grande problema tem sido, primeiro, a eficiência e a eficácia. O facto de ele ser acionado quando a situação decorre. E depois também, por exemplo, agora falamos muito do Fundo da Paz. E o Fundo de Paz da União Africana dá nota que os países signatários devem, de facto, doarem 0,2% das suas exportações. Mas ainda assim não é suficiente para aquilo que se pretende.
9: Se a União Africana já tem mecanismos de prevenção de conflitos, como fala, por que motivo é que continuam a falhar?
10: Há aqui muitas variáveis no meio dessas falhas, né? Muitas variáveis. Primeiro, a vontade política dos atores envolvidos num determinado conflito, a falta de capacidade dos Estados em contribuírem para que esses mecanismos de facto funcionem. Estou a falar aqui do ponto de vista de financiamento. O financiamento é um dos grandes problemas que o continente africano tem, ou as organizações. E também, se reparar, nós temos o Fundo de Paz, como fiz referência inicialmente, que é um fundo importante, mas que os Estados não têm estado a contribuírem como deveriam contribuir. Porque estima-se que 0,2% das exportações dos Estados devem ser direcionadas para este Fundo de Paz. Penso que agora estamos entre 16 a 17 países que estão membros desse Fundo de Paz. Isto tem estado a inviabilizar uma série de questões. É crucial que também os mecanismos não ficam simplesmente ao nível das organizações, ao nível da União Africana. Se olhamos para as sanções económicas, que também é um mecanismo para uma situação de crise, dependeria de grande medida da capacidade unilateral dos Estados por uma ou outra sanção a algum Estado. Então, nós temos aqui, ao nível do continente africano, uma série de questões que eu julgo que elas deveriam ser refletidas e se procurar soluções no continente em função das pessoas que vão decorrendo.
9: Até onde pode ir a União Africana na prevenção de conflitos sem entrar em choque com a soberania dos Estados?
10: É quase impossível não entrar em choque com os interesses e a soberania dos Estados. O princípio da não ingerência nos assuntos internos dos Estados ao nível do continente africano continua a ser, por um lado, um elemento que salvaguarda a soberania e respeita, por outro lado, um elemento de inibir com que a União Africana pode, de facto, atuar sobre determinados assuntos. É fundamental olhar dos mecanismos, por exemplo, uma força de manutenção de paz para um determinado Estado, se há ou não há qualquer violação. É fundamental olhar em situação de crise humanitária ou então uma situação de um país onde as questões ligadas aos direitos humanos estão a ser violados, até que ponto a União Africana pode intervir. Claro, sempre que se coloca em causa a questão de vida, a questão de genocídio que está em andamento, há esta visão que a União Africana pode intervir. Mas essa intervenção da União Africana, ela acaba não ganhando a dimensão que nós pretendemos, porque a União Africana tem limitações, melhor, do ponto de vista de recursos, e não consegue manter um contingente militar durante muito tempo numa missão de manutenção de paz, ou então numa missão de verificação, por exemplo, de desarmamento ou de acantonamento que esteja a decorrer.
9: A decisão de Luanda pode produzir resultados concretos ou corre o risco de ficar apenas no papel?
10: Não, Luanda dependerá muito da vontade política, dos assumidos compromissos por parte dos atores.
9: Mas como sempre.
10: Também sim, como sempre. Agora, Luanda tem a vantagem de ter um histórico, de ser um ator importante sobre matéria de gestão e resolução de conflitos, é um player com aceitação. A sua diplomacia tem demonstrado capacidade de organização desse tipo de eventos, desta natureza, e também é um momento que Luanda fica mais uma vez

0: Verdade, porque eu penso que a África deve deixar de ser o parente pobre do sistema internacional e procurar forma de andar sozinho e encontrar soluções estruturais para os seus próprios problemas. Claramente que a cooperação, a parceria é extremamente importante para as próprias dinâmicas das relações internacionais, das relações do continente africano com outros atores também internacionais, mas ainda assim é fundamental que a África encontre soluções que se adequem ao seu contexto e busca, sem sombra de dúvida, dar respostas à instabilidade que graça o continente africano, porque grande parte dos conflitos que decorrem no mundo, eles decorrem no continente africano. Muitas questões que são discutidas no Conselho de Segurança das Nações Unidas, agenda, é ocupado maioritariamente por problemas africanos ligados à estabilidade e ao conflito. Então, é a altura de se olhar com maior profundidade, se estudar as dinâmicas dos conflitos em África, se estudar os diferentes intervenientes para se buscar soluções que se adequem a esta matriz de conflito.
1: Era Osvaldo Mboko, especialista em relações internacionais que acompanha a política externa angolana e a dinâmica diplomática da União Africana, o nosso convidado desta sexta-feira.
2: E tempo então agora para o Magazine do Desporto, hoje sobre o campeonato moçambicano da primeira divisão de futebol masculino, um trabalho realizado e apresentado por Marco Martins.
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4: O campeonato moçambicano da primeira divisão de futebol masculino prossegue este fim de semana, quando já decorreram 15 jogos para cada uma das 14 equipas presentes no Moçambola. O Black Bulls lidera a prova com 32 pontos, enquanto o detentor do título, a UD Songo, ocupa a quinta posição com 24 pontos. No entanto, neste sábado, 29 de agosto, as duas equipas vão se defrontar em Maputo. Um encontro que pode relançar a luta pelo título, quando vão faltar apenas 10 jornadas para o fim da prova após esse embate. Em entrevista exclusiva à RFI, Daoud Razak, treinador da UD Songo, fez um balanço desta primeira parte da temporada e do nível deste Moçambola 2026.
5: Uma temporada um bocado atípica, né? Tivemos muitas lesões, muitas saídas, muito plantel novo, jogadores muito jovens vindo de equipas de inferior escalão, alguns em que não têm o habitat ainda de trabalhar com alguma responsabilidade e alguma pressão, e vir para uma equipa onde, por norma, o habitat é ganhar. Às vezes acuso em algum momento aquilo que é a responsabilidade. Não contratámos jogadores acima de 25 anos, foi tudo abaixo de 25. Tivemos um ou dois só que abrimos um bocado de exceção, e pronto, depois tivemos alguns estrangeiros que vieram também que não se adaptaram à província, tiveram que regressar. É tudo um conjunto de fatores. Penso que não jogou tudo a favor da positividade, mas pronto, agora penso que a equipa pouco a pouco vai melhorando, já melhorou um bocado, já se encontrou um bocado mais, mas mesmo assim ainda falta alguma coisa, né? Porque pronto, para ir para a CAF não é brincadeira, e mesmo em termos internos, temos equipas que se apetrecharam mais que nós, que forçaram-se melhor com outro contexto, mas pronto, são muitas realidades, o clube também atravessa um momento diferente, com uma outra postura de encarar as coisas, que também faz com que automaticamente a gente também tenha outra postura.
4: Mas mesmo assim, com estas condicionantes todas, está e continua na luta pelo título, e os dois próximos jogos podem ainda mais aproximar até de uma revalidação novamente do título.
5: Nada é impossível, né? Mas não se ganha na boca, ganha-se com atitude, com estruturas, com condições, e penso que há clubes melhores apetrechados que nós nesses aspectos.
4: Mas Daúde, o que é que podemos dizer sobre este Moçambola 2026? É bom ver também esta competitividade?
5: Sim, eu acho que o futebol moçambicano está a atravessar uma fase que eu acho que vai caminhar para essa forma de estar, porque futuramente eu penso que os campeonatos vão passar a ser muito equilibrados. Isto devido aos jogadores que vão desaparecendo de alta qualidade, os jogadores são quase todos medidos pela igualdade, um ou outro é que salta o olho, tirando o resto é tudo igualdade. O que muda é a camisola que vestem e depois a responsabilidade que carregam cada clube. Por isso penso que isso é uma coisa que irá começar a acontecer futuramente já, mas agora em relação ao Moçambola, penso que é um Moçambola atípico devido às condições que têm sido criadas e da forma que se está elaborado. Por isso que nós temos que nos habituar um bocadinho também. Acho que em algum momento é bom, porque esta questão de jogar quarta, domingo, em algum momento eu não tenho nenhum problema, e acho que para os jogadores é bom porque aumenta o nível de competitividade e aumenta também para que eles comecem a se habituar a outros tipos de contexto, porque o jogador não estava habituado a esse tipo de realidade e começa a solicitar nele a chamada zona de desconforto e eles começam a crescer. Mas claro que depois também isso teve-se acompanhado com algumas mudanças.

0: Né? Porque eu acho que o problema não está só as questões de jogar quarto domingo, está mais na questão das logísticas, as condições criadas para os clubes, etc. Que isso é que é o mais importante.
1: De notar que o Ferroviário da Beira e o Costa do Sol, ambos com 28 pontos, ocupam respectivamente o segundo e o terceiro lugares, enquanto o Ferroviário de Nampula, com 25 pontos, está na quarta posição. O UD Songo tem um jogo diante do Black Bulls neste sábado e frente ao Ferroviário de Maputo, a 2 de setembro, antes de defrontar os angolanos do Petro de Luanda num jogo a contar para a primeira eliminatória de acesso à fase de grupos da Liga dos Campeões da CAF. Ao microfone da RFI, Daoud Razak fez uma antevisão desse encontro frente a um adversário que venceu os últimos cinco campeonatos angolanos.
0: É uma competição do qual o Moçambique já não entra há muito tempo, né? Penso que, pronto, queremos o Petro, que é uma superpotência africana, porque em termos de investimento não temos nada a ver uma coisa com a outra. Estou a falar de um Petro que tem investimento muito, muito acima de nós. Eles também se apetrecharam de uma forma diferente, no investimento mesmo na competição africana. Têm capacidades para isso. Agora vamos ver dentro de campo se conseguimos pelo menos fazer valer a atitude e o querer, que é para ver se conseguimos ser superiores neste contexto, porque eles em termos individuais, claro que são acima dos nossos, têm muitos jogadores com referências, com individualidades, mas com as individualidades não jogo, vamos tentar dentro de campo fazer um bilharete.
1: Este formato que tem a Liga dos Campeões da CAF pode favorecer a equipa da UD Songo ou não? Todas as equipas têm que passar por estas eliminatórias. Então, para si, favorece uma equipa como a sua ou não, de ter esses dois jogos, ida e volta?
0: Não sei como é que isso foi criado, porque nos puseram nos potes das superpotências, nós estávamos no pote do Petro, dos gigantes, não sei qual foi o critério usado. Agora temos de favorecer, claro, que o Petro vem numa pré-época, ainda não tem as suas rotinas todas criadas, claro que é uma equipa que facilmente vai assimilar, porque tem jogadores características acima da média, do qual facilmente capta as coisas. Agora penso que os índices físicos ainda estão a crescer jogo após jogo. Já fizeram três jogos oficiais, vão fazer mais um, quatro, ou seja, vão ter quatro jogos oficiais antes connosco. Por isso, penso que vamos tentar usar essa forma para ver se seja um fator que joga, para conseguirmos tentar fazer um direito combustível dentro de campo. Tudo é possível acontecer. Agora, é preciso que nesse dia a gente esteja inspirado, concentrado, focado, determinados, porque só com essas vertentes é que conseguimos ultrapassar uma superpotência como o Petro.
1: É um dos objetivos da equipa esta Liga dos Campeões ou é um bónus?
0: Bem, honestamente, penso que é um objetivo mais do grupo de trabalho. Que os jogadores pensam que isto é a montra deles, é onde eles podem tentar dar o salto individualmente e para o clube. Claro que qualquer clube sempre quer tentar chegar o mais longe possível em todas as competições. Agora, se me perguntasse se houve o tal investimento máximo da forma a que encarássemos a Champions League, dessa forma, penso que ficou um bocado aquém em algumas coisas. Ficámos um bocado aquém para essa competição, mas vamos tentar fazer com o que temos, sendo sempre um objetivo para o UDS tentar chegar o mais longe possível.
1: A primeira mão decorre a 6 de setembro, em Maputo, em território moçambicano, enquanto a segunda mão decorrerá uma semana depois em Luanda, a capital angolana. Recorde-se que o Black Bulls participa na primeira eliminatória da segunda prova de clubes da CAF, a Taça da Confederação, onde vai defrontar o Atomique Ngomé das Comores. A RFI aproveitou também para abordar o sucesso de Daoud Razak ao leme da União Desportiva do Songo e como surgiu a paixão pelo futebol para o treinador moçambicano.
0: Ano passado tivemos uma equipa do qual tínhamos alguma experiência, mas tínhamos alguns jogadores fora das posições do qual tivemos que adaptar alguns jogadores. Quando chegámos as coisas não estavam a correr assim muito bem. Depois na abertura do mercado conseguimos corrigir ali algumas coisas. Ajudou-nos um bocadinho também. Fizemos uma época, penso que, para não dizer perfeita, extraordinária. Fazer 19 vitórias consecutivas. Não sei se alguma equipa africana já conseguiu fazer 19 vitórias consecutivas. Maior número de pontos. Ganhamos os prémios todos. Melhor marcador, melhor jogador. Penso que os pontos são o melhor guarda-redes. Por isso, penso que foi uma época mesmo excelente. Depois também na taça conseguimos também fazer a dobradinha que o clube não fazia há muito tempo, mas também era uma herança do clube, que eu quando cheguei o clube tinha ficado em segundo lugar e tinha sido finalista da taça. Fazer melhor é ganhar tudo. Penso que fomos felizes, acima de tudo trabalhámos para isso também. Também tivemos uma estrutura que nos ajudou muito, temos um presente muito preocupado, muito envolvido, do qual deu suporte da equipa nos momentos que mais precisou, as condições de trabalho, e isso fez-se valer dentro de campo.
1: Como é que surgiu essa paixão pelo trabalho do treinador?
0: Eu devo muito a Lites. O Lites, penso que para mim é um pai, é um senhor que está gravado na minha história como um grande amigo, um grande irmão, um grande pai. Foi ele a primeira pessoa que me acolheu, quando me deu a oportunidade de trabalhar com ele numa chacana. E dali para a frente, eu já tinha esse gostinho. Eu fumei muito cedo, comecei a fumar muito cedo. Eu aos 23 anos já tinha o EFA Pro, mas aos 23 anos estava na Primeira Liga Portuguesa, como adjunto também, através de Leeds. E penso que eu devo muito a ele essa questão. Começa porque eu desde pequeno sempre gostei de futebol, comecei a jogar, mas depois cedo tive uma lesão, não consegui atingir patamares elevados, e fez com que eu envergasse pela forma de estudar, tentar continuar a alimentar o biquinho dentro de mim.
1: Recordo que a UD Songo venceu o Moçambola e a Taça de Moçambique na temporada passada. Chegamos assim ao fim deste Magazine de Esporto. Até breve.
2: E aqui então o ponto final desta segunda e última emissão em português na antena da RFI. 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Basta para isso procurar RFI Português ou então visitar-nos no nosso site em rfi.fr/pt. As notícias atualizadas voltam aqui à antena da RFI amanhã pelas 15 horas, hora de Paris. Até lá, fique bem.

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1: Cristiana Soares.
0: Na Guiné-Bissau termina esta sexta-feira a campanha para o referendo à nova Constituição. Os eleitores são chamados às urnas no próximo domingo numa consulta popular que está em volta em polémica. Os socorros continuam mobilizados no Nepal e no Tibete, dois dias depois das mortíferas cheias que causaram pelo menos 584 mortos. No controlo técnico desta emissão está Moussad Chiri e o jornal começa agora.
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0: Em São Tomé e Príncipe já são conhecidos os partidos políticos autorizados a disputar as eleições legislativas do próximo mês. O Tribunal Constitucional publicou hoje a lista e estão agora previstos 3 dias para eventuais recursos. Maximino Carlos.
2: O Tribunal Constitucional publicou esta sexta-feira a lista oficial das forças políticas autorizadas a disputar os 55 lugares da Assembleia Nacional. São 7 candidaturas dos partidos na corrida. Entre as formações encontram-se ADI, MLSTP, Movimento Basta, MCPS, PUM, o Partido de Convergência Democrática, o Movimento Democrático Força da Mudança, MDFM, e o Partido Nossa Terra. Segundo a lei, os partidos políticos têm 3 dias para apresentar as suas contestações sobre a eventualidade de uma irregularidade. A composição final do boletim do voto dependerá, entretanto, da decisão final do Tribunal Constitucional sobre a admissibilidade de cada candidatura e das respectivas listas de candidatos a deputados. Para além das eleições legislativas que terão lugar em São Tomé e também na Ilha do Príncipe, estão 2 de forma diferente, as eleições regional do Príncipe e eleições autárquicas em São Tomé. Com a validação das candidaturas, os partidos políticos poderão avançar para a fase decisiva da campanha que inicia no dia 12 de setembro. Maximino Carlos, São Tomé, RFI.
0: Luanda acolhe a 21ª Conferência Extraordinária da União Africana, este fim de semana centrada no reforço da prevenção de conflitos e na transformação de compromissos políticos em metas. O analista político Oswaldo Mboko considera que os resultados vão depender da vontade dos Estados, destacando a experiência e a capacidade de liderança de Angola na mediação e resolução de conflitos.
3: Não, Luanda dependerá muito da vontade política do assumir dos compromissos por parte dos atores.
0: Mas como sempre.
3: E também sim, como sempre. Agora, Luanda tem a vantagem de ter um histórico, de ser um ator importante sobre matéria de gestão e resolução de conflitos, é um player com aceitação. A sua diplomacia tem demonstrado capacidade de organização desse tipo de eventos, desta natureza, e também é um momento que Luanda fica mais uma vez ao nível dos holofotes, com algumas aspas, daquilo que é a imprensa internacional. É necessário que se produzam resoluções e soluções que vão de encontro à resolução dos problemas que o continente atravessa.
0: A questão é que peso político e diplomático pode Angola ganhar ao liderar esta agenda?
3: Bem, o peso político e diplomático que Angola pode ganhar a liderar essa agenda é continuar a consolidar o seu papel como um dos atores centrais na pacificação do conflito africano, consolidar a sua imagem como um dos Estados que é reconhecido a sua capacidade de liderança e de congregar outros atores sobre o mesmo assunto. São mais ganhos diplomáticos que a Angola vai ganhando e também da imagem e reconhecimento internacional.
0: As palavras de Oswaldo Mboko ao microfone de Ligiens. Este resto é um tema que desenvolvemos mais à frente no espaço convidado. Na Guiné-Bissau termina esta sexta-feira a campanha para o referendo à nova Constituição, uma consulta popular que visa votar contra ou não a nova Constituição da República. A Frente Única, composta por organizações partidárias sociais e sociedade civil, qualifica o referendo previsto para domingo de uma farsa, com o único objetivo de legalizar o golpe de novembro passado, e apela o povo guinense a boicotar a consulta popular. A África do Sul anunciou a 31 de julho uma operação de repartimento dos restos mortais de militantes apartheid que morreram no exílio. As equipas de investigação sul-africanas identificaram em Angola 89 sepulturas e cerca de 400 locais destinados a escavações. Segundo, Pretória foi em Angola, então mergulhada numa guerra civil que morreu o maior número de combatentes do ANC durante o regime do apartheid, porque escolheu Angola para o seu exílio. Quais eram os laços com o MPLA numa altura em que o MPLA travava uma guerra contra a UNITA? As respostas com Eva Massi.
4: Durante o regime do Apartheid, mais de 1000 ativistas fugidos da África do Sul morreram no exílio. Muitos deles tinham ido para Angola, recentemente independente, mas em plena guerra civil entre o MPLA e a UNITA. Os dirigentes do ANC tinham organizado campos militares em território angolano, mas uma parte dos militantes que se encontravam nestas bases não tinham qualquer vontade de combater, como refere Didier Péclard, diretor do mestrado em Estudos Africanos da Universidade de Genebra.
5: Não há um apoio militar direto do ANC à luta do MPLA. No início, os campos de formação do ANC em Angola serviam para formar os militares do ANC. É só mais tarde que os militantes do ANC vão se ver integrados na luta contra a UNITA. Mas ainda há debates sobre se era uma participação voluntária ou se foram forçados a participar numa guerra que não era a deles.
4: A Comissão Sul-Africana Stuart e os testemunhos de antigos combatentes do ANC relatam vários episódios de rebelião nestes campos. Alguns combatentes do ANC terão sido detidos na prisão de Viana, em Luanda, ou nas prisões dos campos. Mas, para além de uma aliança de circunstância que levou uns a participar na guerra dos outros, os dois movimentos de libertação, angolano e sul-africano, partilhavam uma mesma ideologia.
5: A liderança dos dois movimentos provém do mesmo universo ideológico. São socialistas, identificam-se com a luta contra o imperialismo americano, obtêm apoio quer da URSS, quer de Cuba durante a Guerra Fria e na sua própria luta. Existe uma proximidade ideológica muito clara.
4: 30 anos mais tarde, o ANC no poder pretende agora honrar o papel dos combatentes exilados na luta pela libertação.
0: Esta sexta-feira, o Nepal mantém-se em alerta para novas cheias. O maior risco está no norte, na zona de Rasuá, junto à fronteira com o Tibete. As autoridades mantêm os avisos e as operações de socorro. Em Pokhara, no centro do país, onde se encontra o operador turístico português Nelson Vieira, há estradas cortadas e autocarros cancelados, como o descreve.
6: Segundo o nosso guia, há estradas cortadas, especialmente aquelas que ligam até à capital Katmandu, tanto mais que até há autocarros que estão em vinda a ser cancelados, que não podem passar, não pode haver trânsito automóvel, mas nos sítios onde nós estamos não se sente absolutamente nada.
7: As autoridades mantêm alertas para a possibilidade de novas enxurradas. Olá. Estão a receber indicações e medidas de segurança?
6: Não, por aqui não.
7: E sabem não como há... é que esse dispositivo por parte das autoridades está a ser feito noutras localidades? Há essa informação? Há um alerta, suponho, no país?
6: Há um alerta, penso que haverá esse alerta, mas nós aqui não temos a mesma noção porque não estamos numa área sensível.
7: Mas a informação de preocupação, imagino que se tenha espalhado muito rapidamente?
6: Eu acho que a Ásia, de um modo geral, infelizmente, eles aprenderam a viver com a tragédia. Eles são assolados muitas vezes por tempestades, terremotos, e a vida deles tem que continuar. Portanto, não se está a sentir grandes efeitos disso nesta área, torna a referir que é nesta área.
0: As palavras do operador turístico português Nelson Vieira, aqui contactado por Lígia Anjos. Eu relembro que o mais recente balanço de mortos no Nepal dá conta de 579 pessoas mortas, 5 na China e mais de 1.900 desaparecidos. O campeonato moçambicano da primeira divisão de futebol masculino prossegue este fim de semana. O Black Bulls lidera a prova com 32 pontos, enquanto o detentor do título, a União Democrática do Songo, ocupa a 5ª posição com 24 pontos. E neste sábado as duas equipas vão defrontar-se. Ao microfone da RFI, Daud Razak, treinador da UD Songo, faz um balanço desta primeira parte da temporada.
8: Uma temporada um bocado atípica, né? Tivemos muitas lesões, muitas saídas, muito plantel novo, jogadores muito jovens vindo de equipas de inferior escalão, alguns em que não têm o habitat ainda de trabalhar com alguma responsabilidade e alguma pressão, e vir para uma equipa onde, por norma, o habitat é ganhar. Às vezes acuso em algum momento aquilo que é responsabilidade. Não contratávamos jogadores acima de 25 anos, foi tudo abaixo de 25. Tivemos um ou dois só que abrimos um bocado de exceção, e pronto, depois tivemos alguns estrangeiros que vieram também que não se adaptaram à província, tiveram que regressar. É tudo um conjunto de fatores, penso que não jogou tudo a favor da positividade, mas pronto, agora penso que a equipa pouco a pouco vai melhorando, já melhorou um bocado, já se encontrou um bocado mais, mas mesmo assim ainda falta alguma coisa, né? Porque pronto, para ir para a CAF não é brincadeira, e mesmo em termos internos, temos equipas que se apetrecharam mais que nós, que forçaram-se melhor com outro contexto, mas pronto, são muitas realidades, o clube também atravessa um momento diferente, com uma outra postura de encarar as coisas, que também faz com que automaticamente a gente também tenha outra postura.
0: As palavras de Daud Razak, aqui ao microfone de Marco Martins. Esta é uma entrevista que desenvolvemos mais à frente no Espaço Desporto, e aqui o ponto final deste bloco informativo.
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0: Pontapé de saída na segunda parte da nossa emissão. Esta sexta-feira é dia de Magazine Desporto sobre o campeonato moçambicano da primeira divisão de futebol masculino. Antes disso, Direção Angola, que vai acolher este fim de semana uma conferência extraordinária dos chefes de Estado e do Governo da União Africana sobre o reforço dos mecanismos de prevenção e resolução de conflitos em África. Osvaldo Mboko é o convidado de Lígia Anjos.
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7: Luanda acolhe a 21ª Conferência Extraordinária de Chefes de Estado e de Governo da União Africana, num momento em que o continente continua marcado por conflitos prolongados, novas ameaças à segurança e uma crescente pressão geopolítica. A Cimeira quer reforçar a capacidade da União Africana para agir antes de as crises se transformarem em guerras. A chamada decisão de Luanda pretende ligar compromissos a metas, responsáveis, financiamento e prazos. Para Angola, o encontro é também uma oportunidade para consolidar o seu papel na diplomacia de paz africana. Para analisar o alcance desta cimeira e o papel de Angola, conversamos hoje com Osvaldo Mboko. Ele é especialista em relações internacionais, acompanha a política externa angolana e a dinâmica diplomática da União Africana. E começo por lhe perguntar, Osvaldo, o que é que torna esta cimeira diferente das anteriores?
3: De forma direta, nada. Nada torna diferente. Mas o facto de o chefe de Estado e de Governo do continente africano entenderem que devem reforçar os mecanismos de prevenção e gestão de conflito, quer dizer que é um passo que eles percebem que esses instrumentos, esses mecanismos, independentemente de serem atuais, mas eles não são eficientes e eficazes para resolver os problemas que o continente africano enfrenta. É importante aqui analisar de que forma se pretende reforçar esses mecanismos, porque tem vários. Tem os políticos, tem o jurídico, tem os institucionais. Há uma série de instrumentos e mecanismos que existem a nível da União Africana. O nosso grande problema tem sido, primeiro, a eficiência e a eficácia. O facto de ele ser acionado quando a situação decorre. E depois também, por exemplo, agora falamos muito do Fundo da Paz. E o Fundo de Paz da União Africana dá nota que os países signatários devem, de facto, doarem 0,2% das suas exportações. Mas ainda assim não é suficiente para aquilo que se pretende.
7: Se a União Africana já tem mecanismos de prevenção de conflitos, como fala, por que motivo é que continuam a falhar?
3: Há aqui muitas variáveis no meio dessas falhas, né? Muitas variáveis. Primeiro, a vontade política dos atores envolvidos num determinado conflito, a falta de capacidade dos Estados em contribuírem para que esses mecanismos de facto funcionem. Eu estou a falar aqui do ponto de vista de financiamento. O financiamento é um dos grandes problemas que o continente africano tem, ou as organizações. E também, se reparar, nós temos o Fundo de Paz, como fiz referência inicialmente, que é um fundo importante, mas que os Estados não têm estado a contribuírem como deveriam contribuir. Porque estima-se que 0,2% das exportações dos Estados devem ser direcionadas para este Fundo de Paz. Penso que agora estamos entre 16 a 17 países que estão membros desse Fundo de Paz. Isto tem estado a inviabilizar uma série de questões. É crucial que também os mecanismos não ficam simplesmente ao nível das organizações, ao nível da União Africana. Se olhamos para as sanções económicas, que também é um mecanismo para uma situação de crise, dependendo de grande medida da capacidade unilateral dos Estados por uma ou outra sanção a algum Estado. Então, nós temos aqui, ao nível do continente africano, uma série de questões que eu julgo que elas deveriam ser refletidas e se procurar soluções no continente em função das pessoas que vão decorrendo.
7: Até onde pode ir a União Africana na prevenção de conflitos sem entrar em choque com a soberania dos Estados?
3: É quase impossível não entrar em choque com os interesses e a soberania dos Estados. O princípio da não ingerência nos assuntos internos dos Estados ao nível do continente africano continua a ser, por um lado, um elemento que salvaguarda a soberania e respeita, por outro lado, um elemento de inibir com que a União Africana pode, de facto, atuar sobre determinados assuntos. É fundamental olhar dos mecanismos, por exemplo, uma força de manutenção de paz para um determinado Estado, se há ou não há qualquer violação. É fundamental olhar em situação de crise humanitária ou então uma situação de um país onde as questões ligadas aos direitos humanos estão a ser violados, até que ponto a União Africana pode intervir. Claro, sempre que se coloca em causa a questão de vida, a questão de genocídio que está em andamento, há esta visão que a União Africana pode intervir. Mas essa intervenção da União Africana, ela acaba não ganhando a dimensão que nós pretendemos, porque a União Africana tem limitações, melhor, do ponto de vista de recursos, e não consegue manter um contingente militar durante muito tempo numa missão de manutenção de paz ou então numa missão de verificação, por exemplo, de desarmamento ou de acantonamento que esteja a decorrer.
7: A decisão de Luanda pode produzir resultados concretos ou corre o risco de ficar apenas no papel?
3: Não, Luanda dependerá muito da vontade política, do assumir dos compromissos por parte dos atores.
7: Mas como sempre.
3: Também sim, como sempre. Agora, Luanda tem a vantagem de ter um histórico, de ser um ator importante sobre matéria de gestão e resolução de conflitos, é um player com aceitação. A sua diplomacia tem demonstrado capacidade de organização desse tipo de eventos, desta natureza, e também é um momento que Luanda fica mais uma vez ao nível dos holofotes, com algumas aspas, daquilo que é a imprensa internacional. É necessário que se produzam resoluções e soluções que vão de encontro à resolução dos problemas que o continente atravessa.
7: A questão é: que peso político e diplomático pode Angola ganhar ao liderar esta agenda?
3: Bem, o peso político e diplomático que Angola pode ganhar a liderar essa agenda é continuar a consolidar o seu papel como um dos atores centrais na pacificação do conflito africano, consolidar a sua imagem como um dos Estados que é reconhecido a sua capacidade de liderança e de congregar outros atores sobre o mesmo assunto. São mais ganhos diplomáticos que a Angola vai ganhando e também da imagem e reconhecimento internacional sobre esta matéria. Daí é que nós olhamos para determinados atores internacionais que olham para Angola como um país, para além de ser estável, mas como um player importante sobre matéria de gestão e resolução de conflitos a nível do continente africano. E penso que Angola, a se posicionar desta forma, vai fazendo manutenção daquilo que é a sua imagem, da sua projeção internacional também.
7: O financiamento externo continua, a seu ver, a limitar a autonomia da União Africana na gestão de conflitos?
3: Claramente que sim, porque em grande medida os africanos dependem do financiamento externo. O financiamento externo às vezes vem com condicionalismos, e que esses condicionalismos devem ser, digamos, tratados, devem ser até certo ponto equacionados no meio da resolução que se pretende fazer. África, conseguimos, não diria que conseguimos, mas ouvindo o porta-voz da conferência, que é o embaixador Bembe, deu nota que o grande objetivo de não convidar os parceiros é com o objetivo de arrumar a casa, respeitando aquilo que tem sido parceria, reconhecendo, mas para este caso em concreto se pretende ir buscar soluções africanas para os problemas africanos. É uma boa nota, mas é importante que a busca das soluções dos problemas africanos passa também na capacidade de executar esses instrumentos de forma independente e também ter capacidade para pagar e custear todas as ações que nós julgamos serem importantes para a busca da paz e da estabilidade. Porque eu penso que a África deve deixar de ser o parente pobre do sistema internacional e procurar forma de andar sozinho e encontrar soluções estruturais para os seus próprios problemas. Claramente que a cooperação, a parceria é extremamente importante para as próprias dinâmicas das relações internacionais, das relações do continente africano com outros atores também internacionais, mas ainda assim é fundamental que a África encontre soluções que se adequem ao seu contexto e busca, sem sombra de dúvida, dar respostas à instabilidade que graça o continente africano, porque grande parte dos conflitos que decorrem no mundo, eles decorrem no continente africano. Muitas questões que são discutidas no Conselho de Segurança das Nações Unidas, a agenda, é ocupado maioritariamente por problemas africanos ligados à estabilidade e ao conflito. Então, é a altura de se olhar com maior profundidade Se estudares as dinâmicas dos conflitos em África, se estudar os diferentes intervenientes para se buscar soluções que se adequem a esta matriz de conflito.
7: Era Osvaldo Mboko, especialista em relações internacionais, que acompanha a política externa angolana e a dinâmica diplomática da União Africana, o nosso convidado desta sexta-feira.
0: E tempo então agora para o Magazine Desporto, hoje sobre o campeonato moçambicano da primeira divisão de futebol masculino, um trabalho realizado e apresentado por Marco Martins.
7: Desporto.
10: O campeonato moçambicano da primeira divisão de futebol masculino prossegue este fim de semana, quando já decorreram 15 jogos para cada uma das 14 equipas presentes no Moçambola. O Black Bulls lidera a prova com 32 pontos, enquanto o detentor do título, a UD Songo, ocupa a 5ª posição com 24 pontos. No entanto, neste sábado, 29 de agosto, as duas equipas vão se defrontar em Maputo. Um encontro que pode relançar a luta pelo título, quando vão faltar apenas 10 jornadas para o fim da prova após esse embate. Em entrevista exclusiva à RFI, Daoud Razak, treinador da UD Songo, fez um balanço desta primeira parte da temporada e do nível deste Moçambola 2026.
8: Uma temporada um bocado atípica, né? Tivemos muitas lesões, muitas saídas, muito plantel novo, jogadores muito jovens vindo de equipas de inferior escalão, alguns em que não têm o habitat ainda de trabalhar com alguma responsabilidade e alguma pressão, e vi para uma equipa onde por norma o habitat é ganhar. Às vezes acuso em algum momento aquilo que é a responsabilidade. Não contratámos jogadores acima de 25 anos, foi tudo abaixo de 25. Tivemos um ou dois só que abrimos um bocado de exceção e pronto, e depois tivemos alguns estrangeiros que vieram também que não se adaptaram à província, tiveram que regressar. É tudo um conjunto de fatores, penso que não jogou tudo a favor da positividade, mas pronto, agora penso que a equipa pouco a pouco vai melhorando, já melhorou um bocado, já se encontrou um bocado mais, mas mesmo assim ainda falta alguma coisa, né? Porque pronto, para ir para a CAF não é brincadeira, e mesmo em termos internos, temos equipas que se apetrecharam mais que nós, reforçaram-se melhor com outro contexto, mas pronto, são muitas realidades, o clube também atravessa um momento diferente, com uma outra postura de encarar as coisas, que também faz com que automaticamente a gente também tenha outra postura.
10: Mas mesmo assim, com estas condicionantes todas, está e continua na luta pelo título, e os dois próximos jogos podem ainda mais aproximar até de uma revalidação novamente do título.
8: Nada é impossível, né? Mas não se ganha na boca, ganha-se com atitude, com estruturas, com condições, e penso que há clubes melhores apetrechados que nós nesses aspectos.
10: Mas Daoud, o que é que podemos dizer sobre este Moçambola 2026? É bom ver também esta competitividade?
8: Sim, eu acho que o futebol moçambicano está a atravessar uma fase que eu acho que vai caminhar para essa forma de estar, porque futuramente eu penso que os campeonatos vão passar a ser muito equilibrados. Isto devido aos jogadores que vão desaparecendo de alta qualidade, os jogadores são quase todos medidos pela igualdade, um ou outro é que salta o olho, tirando o resto é tudo igualdade, o que muda é a camisola que vestem e depois a responsabilidade que carregam cada clube. Por isso penso que isso é uma coisa que irá começar a acontecer futuramente já, mas agora em relação ao Moçambola, penso que é um Moçambola atípico devido às condições que têm sido criadas e da forma que está elaborado, penso que nós temos que nos habituar um bocadinho também. Acho que em algum momento é bom, porque esta questão de jogar quarta, domingo, em algum momento eu não tenho nenhum problema, e acho que para os jogadores é bom, porque aumenta o nível de competitividade e aumenta também para que eles comecem a se habituar a outros tipos de contexto, porque o jogador não estava habituado a esse tipo de realidade e começa a solicitar nele a chamada zona de desconforto, e eles começam a crescer. Mas claro que depois também isso deve ser acompanhado com algumas mudanças, né? Porque eu acho que o problema não está só nessa questão de jogar quarto domingo, está mais na questão das logísticas, das condições criadas para os clubes, etc. Isso é que é o mais importante.
10: De notar que o Ferroviário da Beira e o Costa do Sol, ambos com 28 pontos, ocupam respectivamente o segundo e o terceiro lugares, enquanto o Ferroviário de Nampula, com 25 pontos, está na quarta posição. A UD Songo tem um jogo diante do Black Bulls, neste sábado, e frente ao Ferroviário de Maputo, a 2 de setembro, antes de defrontar os angolanos do Petro de Luanda, num jogo a contar para a primeira eliminatória de acesso à fase de grupos da Liga dos Campeões da CAF. Ao microfone da RFI, Daoud Razak fez uma antevisão desse encontro, frente a um adversário que venceu os últimos 5 campeonatos angolanos.
8: É uma competição do qual o Moçambique já não entra há muito tempo, né? Penso que pode calharmos o Petro, que é uma superpotência africana, porque em termos de investimento não temos nada a ver uma coisa com a outra. Estou a falar de um Petro que tem investimento muito, muito acima de nós. Eles também se apetrecharam de uma forma diferente, no investimento mesmo na competição africana. Têm capacidades para isso. Agora vamos ver dentro de campo se conseguimos pelo menos fazer valer a atitude e o querer, que é para ver se conseguimos ser superiores neste contexto, porque eles em termos individuais, claro que são acima dos nossos, têm muitos jogadores com referências, com individualidades, mas como se diz, as individualidades não jogam, vamos tentar dentro de campo fazer um bilharete.
10: Este formato que tem a Liga dos Campeões da CAF pode favorecer a equipa da UD Songo ou não? Todas as equipas têm que passar por estas eliminatórias. Então, para si, favorece uma equipa como a sua ou não de ter esses dois jogos, ida e volta?
8: Não sei como é que isso foi criado, porque nos puseram nos potes das superpotências. Nós estávamos no pote do Petro, dos gigantes, não sei qual foi o critério usado. Agora temos de favorecer, claro, que o Petro vem numa pré-época, ainda não tem as suas rotinas todas criadas. Claro que é uma equipa que facilmente vai assimilar, porque tem jogadores características acima da média, do qual facilmente captam as coisas. Agora penso que os índices físicos eles ainda estão a crescer jogo após jogo. Já fizeram 3 jogos oficiais, vão fazer mais um, 4, ou seja, vão ter 4 jogos oficiais antes connosco. Por isso penso que vamos tentar usar essa forma para ver se seja um fator que joga, para conseguirmos tentar fazer um direito combustível dentro de campo. Tudo é possível acontecer. Agora é preciso que neste dia a gente esteja inspirado, concentrado, focado, determinados, porque só com essas vertentes é que conseguimos ultrapassar uma superpotência com o Petro.
10: É um dos objetivos da equipa esta Liga dos Campeões ou é um bónus?
8: Bem, honestamente penso que é um objetivo mais do grupo de trabalho, com os jogadores, penso que isto é a montra deles, é onde eles podem tentar dar o salto individualmente e para o clube. Claro que qualquer clube sempre quer tentar chegar o mais longe possível em todas as competições. Agora, se me perguntar se houve o tal investimento máximo da forma a que encarássemos a Champions League, essa forma, penso que ficou um bocado aquém em algumas coisas. Ficámos um bocado aquém para essa competição, mas vamos tentar fazer com o que temos, sendo sempre um objetivo para o UDS tentar chegar o mais longe possível.
10: A primeira mão decorre 6 de setembro em Maputo, em território moçambicano, enquanto a segunda mão decorrerá uma semana depois em Luanda, a capital angolana. Recordo-se que o Black Bulls participa na primeira eliminatória da segunda prova de clubes da CAF, a Taça da Confederação, onde vai defrontar o Atomic Ngome das Comores. A RFI aproveitou também para abordar o sucesso de Daoud Razak ao leme da União Desportiva do Songo e como surgiu a paixão pelo futebol para o treinador moçambicano.
8: Ano passado tivemos uma equipa do qual tínhamos alguma experiência, mas tínhamos alguns jogadores fora das posições do qual tivemos que adaptar alguns jogadores. Quando chegámos as coisas não estavam a correr assim muito bem. Depois na abertura do mercado conseguimos corrigir ali algumas coisas. Ajudou-nos um bocadinho também. Fizemos uma época, penso que, para não dizer perfeita, extraordinária. As 19 vitórias consecutivas, não sei se alguma equipa africana já conseguiu fazer 19 vitórias consecutivas. Maior número de pontos, ganhamos os prémios todos. Melhor marcador, melhor jogador, penso que os pontos são o melhor guarda-redes. Por isso penso que foi uma época mesmo excelente. Depois também na taça conseguimos também fazer a dobradinha que o clube não fazia há muito tempo. Mas também era uma herança do clube, que eu quando cheguei o clube tinha ficado em segundo lugar e tinha sido finalista da taça. Fazer melhor é ganhar tudo. Penso que fomos felizes. Acima de tudo, trabalhámos para isso também. Também tivemos uma estrutura que nos ajudou muito. Tivemos um presente muito preocupado, muito envolvido, do qual deu suporte da equipa nos momentos que mais precisou, as condições de trabalho, e isso fez-se valer dentro de campo.
10: Como é que surgiu essa paixão pelo trabalho do treinador?
8: Eu devo muito a Lítios. O Lítios, penso que para mim é um pai, é um senhor que está gravado na minha história como um grande amigo, um grande irmão, um grande pai. Porque foi ele a primeira pessoa que me acolheu quando me deu a oportunidade de trabalhar com ele numa chequena. E dali para a frente eu já tinha esse gostinho. Eu fumei muito cedo, comecei a fumar muito cedo. Eu aos 23 anos já tinha UEFA Pro, mas aos 23 anos estava na Primeira Liga Portuguesa, como adjunto também, através de Leeds. E penso que eu devo muito a ele essa questão. Começa porque eu desde pequeno sempre gostei de futebol. Comecei a jogar, mas depois de cedo tive uma lesão. Não consegui atingir patamares elevados. E fez com que eu envergasse pela forma de estudar, para tentar continuar a alimentar o bichinho dentro de mim.
10: Recordo-se que a UD Songo venceu o Moçambola e a Taça de Moçambique na temporada passada. Chegamos assim ao fim deste Magazine de Esporto. Até breve!
0: E aqui então o ponto final desta segunda e última emissão em português na antena da RFI. 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Basta para isso procurar RFI Português ou então visitar-nos no nosso site em rfi.fr/pt. As notícias atualizadas voltam aqui à antena da RFI amanhã pelas 15 horas, hora de Paris. Até lá, fique bem.

0: 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Emissões em língua portuguesa são 18 horas, aqui em Paris.
1: Cristiano Soares.
0: Na Guiné-Bissau termina esta sexta-feira a campanha para o referendo à nova Constituição. Os eleitores são chamados às urnas no próximo domingo numa consulta popular que está em volta em polémica. Os socorros continuam mobilizados no Nepal e no Tibete, dois dias depois das mortíferas cheias que causaram pelo menos 584 mortos. No controlo técnico desta emissão está Moussa Chiri e o jornal começa agora.
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0: Em São Tomé e Príncipe já são conhecidos os partidos políticos autorizados a disputar as eleições legislativas do próximo mês. O Tribunal Constitucional publicou hoje a lista e estão agora previstos 3 dias para eventuais recursos. Maximino Carlos.
2: O Tribunal Constitucional publicou esta sexta-feira a lista oficial das forças políticas autorizadas a disputar os 55 lugares da Assembleia Nacional. São 7 candidaturas dos partidos na corrida. Entre as formações encontram-se ADI, MLSTP, Movimento Basta, MCPS, PUM, o Partido de Convergência Democrática, o Movimento Democrático Força da Mudança, MDFM, e o Partido Nossa Terra. Segundo a lei, os partidos políticos têm 3 dias para apresentarem suas contestações sobre a eventualidade de uma irregularidade. A composição final do boletim do voto dependerá, entretanto, da decisão final do Tribunal Constitucional sobre a admissibilidade de cada candidatura e das respectivas listas de candidatos a deputados. Para além das eleições legislativas que terão lugar em São Tomé e também na Ilha do Príncipe, estão 2 de forma diferente, as eleições regional do Príncipe e eleições autárquicas em São Tomé. Com a validação das candidaturas, os partidos políticos poderão avançar para a fase decisiva da campanha que inicia no dia 12 de setembro. Maximino Carlos, São Tomé, RFI.
0: Luanda acolhe a 21ª Conferência Extraordinária da União Africana, este fim de semana centrada no reforço da prevenção de conflitos e na transformação de compromissos políticos em metas. O analista político Oswaldo Mboko considera que os resultados vão depender da vontade dos Estados, destacando a experiência e a capacidade de liderança de Angola na mediação e resolução de conflitos.
3: Não, Luanda dependerá muito da vontade política, do assumir dos compromissos por parte dos atores.
0: Mas como sempre.
3: E também da, sim, como sempre. Agora, Luanda tem a vantagem de ter um histórico, de ser um ator importante sobre matéria de gestão e resolução de conflitos, é um player com aceitação. A sua diplomacia tem demonstrado capacidade de organização desse tipo de eventos, desta natureza, e também é um momento que Luanda fica mais uma vez ao nível dos holofotes, com algumas aspas, daquilo que é a imprensa internacional. É necessário que se produzam resoluções e soluções que vão de encontro à resolução dos problemas que o continente atravessa.
0: A questão é que peso político e diplomático pode Angola ganhar ao liderar esta agenda?
3: Bem, o peso político e diplomático que Angola pode ganhar a liderar essa agenda é continuar a consolidar o seu papel como um dos atores centrais na pacificação do conflito africano, consolidar a sua imagem como um dos Estados que é reconhecido a sua capacidade de liderança e de congregar outros atores sobre o mesmo assunto. São mais ganhos diplomáticos que a Angola vai ganhando e também da imagem e reconhecimento internacional.
0: As palavras de Oswaldo Mboko ao microfone de Ligiens. Este resto é um tema que desenvolvemos mais à frente no espaço convidado. Na Guiné-Bissau termina esta sexta-feira a campanha para o referendo à nova Constituição, uma consulta popular que visa votar contra ou não a nova Constituição da República. A Frente Única, composta por organizações partidárias sociais e sociedade civil, qualifica o referendo previsto para domingo de uma farsa com o único objetivo de legalizar o golpe de novembro passado e apela o povo guinense a boicotar a consulta popular. A África do Sul anunciou a 31 de julho uma operação de repartimento dos restos mortais de militantes apartheid que morreram no exílio. As equipas de investigação sul-africanas identificaram em Angola 89 sepulturas e cerca de 400 locais destinados a escavações. Segundo Pretória, foi em Angola, então mergulhada numa guerra civil, que morreu o maior número de combatentes do ANC durante o regime do apartheid, porque escolheu Angola para o seu exílio. Quais eram os laços com o MPLA numa altura em que o MPLA travava uma guerra contra a UNITA? As respostas com Eva Massi.
4: Durante o regime do Apartheid, mais de 1000 ativistas fugidos da África do Sul morreram no exílio. Muitos deles tinham ido para Angola, recentemente independente, mas em plena guerra civil entre o MPLA e a UNITA. Os dirigentes do ANC tinham organizado campos militares em território angolano, mas uma parte dos militantes que se encontravam nestas bases não tinham qualquer vontade de combater, como refere Didier Péclard, diretor do mestrado em Estudos Africanos da Universidade de Genebra.
5: Não há um apoio militar direto do ANC à luta do MPLA. No início, os campos de formação do ANC em Angola serviam para formar os militares do ANC. É só mais tarde que os militantes do ANC vão se ver integrados na luta contra a UNITA. Mas ainda há debates sobre se era uma participação voluntária ou se foram forçados a participar numa guerra que não era a deles.
4: A Comissão Sul-Africana Stuart e os testemunhos de antigos combatentes do ANC relatam vários episódios de rebelião nestes campos. Alguns combatentes do ANC terão sido detidos na prisão de Viana, em Luanda, ou nas prisões dos campos. Mas, para além de uma aliança de circunstância que levou uns a participar na guerra dos outros, os dois movimentos de libertação, angolano e sul-africano, partilhavam uma mesma ideologia.
5: A liderança dos dois movimentos provém do mesmo universo ideológico. São socialistas, identificam-se com a luta contra o imperialismo americano, obtêm apoio quer da URSS, quer de Cuba durante a Guerra Fria e na sua própria luta. Existe uma proximidade ideológica muito clara.
4: 30 anos mais tarde, o ANC no poder pretende agora honrar o papel dos combatentes exilados na luta pela libertação.
0: Esta sexta-feira, o Nepal mantém-se em alerta para novas cheias. O maior risco está no norte, na zona de Rasuá, junto à fronteira com o Tibete. As autoridades mantêm os avisos e as operações de socorro. Em Pokhara, no centro do país, onde se encontra o operador turístico português Nelson Vieira, há estradas cortadas e autocarros cancelados, como o descreve.
6: Segundo o nosso guia, há estradas cortadas, especialmente aquelas que ligam até à capital, Katmandu, tanto mais que até há autocarros que estão em vindo a ser cancelados, que não podem passar, não pode haver trânsito automóvel, mas nos sítios onde nós estamos não se sente absolutamente nada.
7: As autoridades mantêm alertas para a possibilidade de novas enxurradas. Olá. Estão a receber indicações e medidas de segurança?
6: Não, por aqui não.
7: E sabem não como há. É que esse dispositivo por parte das autoridades está a ser feito noutras localidades? Há essa informação? Há um alerta, suponho, no país?
6: Há um alerta, penso que haverá esse alerta, mas nós aqui não temos mesmo a noção porque não estamos numa área sensível.
7: Mas a informação de preocupação, imagino que se tenha espalhado muito rapidamente?
6: Eu acho que a Ásia, de um modo geral, infelizmente, eles aprenderam a viver com a tragédia. Eles são assolados muitas vezes por tempestades, terremotos, e a vida deles tem que continuar. Portanto, não se está a sentir grandes efeitos disso nesta área, torna a referir que é nesta área.
0: As palavras do operador turístico português Nelson Vieira, aqui contactado por Lígia Anjos. Eu relembro que o mais recente balanço de mortos no Nepal dá conta de 579 pessoas mortas, 5 na China e mais de 1.900 desaparecidos. O campeonato moçambicano da primeira divisão de futebol masculino prossegue este fim de semana. O Black Bulls lidera a prova com 32 pontos, enquanto o detentor do título, a União Democrática do Songo, ocupa a 5ª posição com 24 pontos. E neste sábado as duas equipas vão defrontar-se. Ao microfone da RFI, Daoud Razak, treinador da UD Songo, faz um balanço desta primeira parte da temporada.
8: Uma temporada um bocado atípica, né? Tivemos muitas lesões, muitas saídas, muito plantel novo, jogadores muito jovens vindo de equipas de inferior escalão, alguns em que não têm o habitat ainda de trabalhar com alguma responsabilidade e alguma pressão, e vir para uma equipa onde, por norma, o habitat é ganhar. Às vezes acuso em algum momento aquilo que é responsabilidade. Não contratávamos jogadores acima de 25 anos, foi tudo abaixo de 25. Tivemos um ou dois só que abrimos um bocado de exceção e pronto, depois tivemos alguns estrangeiros que vieram também que não se adaptaram à província, tiveram que regressar. É tudo um conjunto de fatores. Penso que não jogou tudo a favor da positividade, mas pronto, agora penso que a equipa pouco a pouco vai melhorando, já melhorou um bocado, já se encontrou um bocado mais, mas mesmo assim ainda falta alguma coisa, né? Porque pronto, para ir para a CAF não é brincadeira, e mesmo em termos internos, temos equipas que se apetrecharam mais que nós, que forçaram-se melhor com outro contexto, mas pronto, são muitas realidades, o clube também atravessa um momento diferente, com uma outra postura de encarar as coisas, que também faz com que automaticamente a gente também tenha outra postura.
0: As palavras de Daoud Razak, aqui ao microfone de Marco Martins. Esta é uma entrevista que desenvolvemos mais à frente no Espaço Desporto, e aqui o ponto final deste bloco informativo.
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0: Pontapé de saída na segunda parte da nossa emissão. Esta sexta-feira é dia de Magazine Desporto sobre o campeonato moçambicano da primeira divisão de futebol masculino. Antes disso, Direção Angola, que vai acolher este fim de semana uma conferência extraordinária dos chefes de Estado e do Governo da União Africana sobre o reforço dos mecanismos de prevenção e resolução de conflitos em África. Osvaldo Mboko é o convidado de Lígia Anjos.
9: Convidado.
7: Luanda acolhe a 21ª Conferência Extraordinária de Chefes de Estado e de Governo da União Africana, num momento em que o continente continua marcado por conflitos prolongados, novas ameaças à segurança e uma crescente pressão geopolítica. A Cimeira quer reforçar a capacidade da União Africana para agir antes de as crises se transformarem em guerras. A chamada decisão de Luanda pretende ligar compromissos a metas, responsáveis, financiamento e prazos. Para Angola, o encontro é também uma oportunidade para consolidar o seu papel na diplomacia de paz africana. Para analisar o alcance desta cimeira e o papel de Angola, conversamos hoje com Osvaldo Mboko. Ele é especialista em relações internacionais, acompanha a política externa angolana e a dinâmica diplomática da União Africana. E começo por lhe perguntar, Osvaldo, o que é que torna esta cimeira diferente das anteriores?
3: De forma direta, nada. Nada torna diferente. Mas o facto de o chefe de Estado e de Governo do continente africano entenderem que devem reforçar os mecanismos de prevenção e gestão de conflito, quer dizer que é um passo que eles percebem que esses instrumentos, esses mecanismos, independentemente de serem atuais, mas eles não são eficientes e eficazes para resolver os problemas que o continente africano enfrenta. É importante aqui analisar de que forma se pretende reforçar esses mecanismos, porque tem vários. Tem os políticos, tem o jurídico, tem os institucionais. Há uma série de instrumentos e mecanismos que existem a nível da União Africana. O nosso grande problema tem sido, primeiro, a eficiência e a eficácia. O facto de ele ser acionado quando a situação decorre. E depois também, por exemplo, agora falamos muito do Fundo da Paz. E o Fundo de Paz da União Africana dá nota que os países signatários devem, de facto, doarem 0,2% das suas exportações. Mas ainda assim não é suficiente para aquilo que se pretende.
7: Se a União Africana já tem mecanismos de prevenção de conflitos, como fala, por que motivo é que continuam a falhar?
3: Há aqui muitas variáveis no meio dessas falhas, né? Muitas variáveis. Primeiro, a vontade política dos atores envolvidos num determinado conflito, a falta de capacidade dos Estados em contribuírem para que esses mecanismos de facto funcionem. Eu estou a falar aqui do ponto de vista de financiamento. O financiamento é um dos grandes problemas que o continente africano tem, ou as organizações. E também, se reparar, nós temos o Fundo de Paz, como fiz referência inicialmente, que é um fundo importante, mas que os Estados não têm estado a contribuírem como deveriam contribuir. Porque estima-se que 0,2% das exportações dos Estados devem ser direcionadas para este Fundo de Paz. Penso que agora estamos entre 16 a 17 países que estão membros desse Fundo de Paz. Isto tem estado a inviabilizar uma série de questões. É crucial que também os mecanismos não ficam simplesmente ao nível das organizações, ao nível da União Africana. Se olhamos para as sanções económicas, que também é um mecanismo para uma situação de crise, dependendo de grande medida da capacidade unilateral dos Estados por uma ou outra sanção a algum Estado. Então, nós temos aqui, ao nível do continente africano, uma série de questões que eu julgo que elas deveriam ser refletidas e se procurar soluções no continente em função das soluções que vão decorrendo.
7: Até onde pode ir a União Africana na prevenção de conflitos sem entrar em choque com a soberania dos Estados?
3: É quase impossível não entrar em choque com os interesses e a soberania dos Estados. O princípio da não ingerência nos assuntos internos dos Estados ao nível do continente africano continua a ser, por um lado, um elemento que salvaguarda a soberania e respeita, por outro lado, um elemento de inibir com que a União Africana pode, de facto, atuar sobre determinados assuntos. É fundamental olhar dos mecanismos, por exemplo, uma força de manutenção de paz para um determinado Estado. Se há ou não há qualquer violação. É fundamental olhar em situação de crise humanitária ou então uma situação de um país onde as questões ligadas aos direitos humanos estão a ser violados, até que ponto a União Africana pode intervir. Claro, sempre que se coloca em causa a questão de vida, a questão de genocídio que está em andamento, há esta visão que a União Africana pode intervir. Mas essa intervenção da União Africana, ela acaba não ganhando a dimensão que nós pretendemos porque a União Africana tem limitações melhor do ponto de vista de recursos e não consegue manter um contingente militar durante muito tempo numa missão de manutenção de paz ou então numa missão de verificação, por exemplo, de desarmamento ou de acantonamento que esteja a decorrer.
7: A decisão de Luanda pode produzir resultados concretos ou corre o risco de ficar apenas no papel?
3: Não, Luanda dependerá muito da vontade política do assumir dos compromissos por parte dos atores.
7: Mas como sempre.
3: Também sim, como sempre. Agora, Luanda tem a vantagem de ter um histórico, de ser um ator importante sobre matéria de gestão e resolução de conflitos, é um player com aceitação, a sua diplomacia tem demonstrado capacidade de organização desse tipo de eventos, desta natureza, e também é um momento que Luanda fica mais uma vez ao nível dos holofotes, com algumas aspas, daquilo que é a imprensa internacional. É necessário que se produzam resoluções e soluções que vão de encontro à resolução dos problemas que o continente atravessa.
7: A questão é que peso político e diplomático pode Angola ganhar ao liderar esta agenda?
3: Bem, o peso político e diplomático que Angola pode ganhar a liderar essa agenda é continuar a consolidar o seu papel como um dos atores centrais na pacificação do conflito africano, consolidar a sua imagem como um dos Estados que é reconhecido a sua capacidade de liderança e de congregar outros atores sobre o mesmo assunto. São mais ganhos diplomáticos que a Angola vai ganhando e também da imagem e reconhecimento internacional sobre esta matéria. Daí é que nós olhamos para determinados atores internacionais que olham para Angola como um país, para além de ser estável, mas como um player importante sobre matéria de gestão e resolução de conflitos a nível do continente africano. E penso que Angola, a se posicionar desta forma, vai fazendo manutenção daquilo que é a sua imagem, da sua projeção internacional também.
7: O financiamento externo continua, a seu ver, a limitar a autonomia da União Africana na gestão de conflitos?
3: Claramente que sim, porque em grande medida os africanos dependem do financiamento externo. O financiamento externo às vezes vem com condicionalismos e que esses condicionalismos devem ser, digamos, tratados, devem ser, até certo ponto, equacionados no meio da resolução que se pretende fazer. A África conseguimos, não diria que conseguimos, mas ouvindo o porta-voz da conferência, que é o embaixador Bembe, deu nota que o grande objetivo de não convidar os parceiros é com o objetivo de arrumar a casa, respeitando aquilo que tem sido parceria, reconhecendo, mas para este caso em concreto se pretende ir buscar soluções africanas para os problemas africanos. É uma boa nota, mas é importante que a busca das soluções dos problemas africanos passa também na capacidade de executar esses instrumentos de forma independente e também ter capacidade para pagar e custear todas as ações que nós julgamos serem importantes para a busca da paz e da estabilidade. Porque eu penso que a África deve deixar de ser o parente pobre do sistema internacional e procurar forma de andar sozinho e encontrar soluções estruturais para os seus próprios problemas. Claramente que a cooperação, a parceria é extremamente estabilidade, porque eu penso que a África deve deixar de ser o parente pobre do sistema internacional e procurar forma de andar sozinho e encontrar soluções estruturais.

0: campeonato moçambicano da primeira divisão de futebol masculino prossegue este fim de semana, quando já decorreram 15 jogos para cada uma das 14 equipas presentes no Moçambola. O Black Bulls lidera a prova com 32 pontos, enquanto o detentor do título, a UD Songo, ocupa a 5ª posição com 24 pontos. No entanto, neste sábado, 29 de agosto, as duas equipas vão se defrontar em Maputo. Um encontro que pode relançar a luta pelo título, quando vão faltar apenas 10 jornadas para o fim da prova após esse embate. Em entrevista exclusiva à RFI, Daoud Razak, treinador da UD Songo, fez um balanço desta primeira parte da temporada e do nível deste Moçambola 2026.
1: Uma temporada um bocado atípica, né? Tivemos muitas lesões, muitas saídas, muito plantel novo, jogadores muito jovens vindo de equipas de inferior escalão, alguns em que não têm o habitat ainda de trabalhar com alguma responsabilidade e alguma pressão, e vir para uma equipa onde, por norma, o habitat é ganhar. Às vezes acuso em algum momento aquilo que é a responsabilidade. Não contratámos jogadores acima de 25 anos, foi tudo abaixo de 25. Tivemos um ou dois só que abrimos um bocado de exceção e pronto, e depois tivemos alguns estrangeiros que vieram também que não se adaptaram à província, tiveram que regressar. É tudo um conjunto de fatores, penso que não jogou tudo a favor da positividade, mas pronto, agora penso que a equipa pouco a pouco vai melhorando, já melhorou um bocado, já se encontrou um bocado mais, mas mesmo assim ainda falta alguma coisa, né? Porque pronto, para ir para a CAF não é brincadeira, e mesmo em termos internos, temos equipas que se apetrecharam mais que nós, que forçaram-se melhor com outro contexto, mas pronto, são muitas realidades, o clube também atravessa um momento diferente, com uma outra postura de encarar as coisas, que também faz com que automaticamente a gente também tenha outra postura.
0: Mas mesmo assim, com estas condicionantes todas, está e continua na luta pelo título, e os dois próximos jogos podem ainda mais aproximar até de uma revalidação novamente do título.
1: Nada é impossível, né? Mas não se ganha na boca, ganha-se com atitude, com estruturas, com condições, e penso que há clubes melhores apetrechados que nós nesses aspectos.
0: Mas Daoud, o que é que podemos dizer sobre este Moçambola 2026? É bom ver também esta competitividade?
1: Sim, eu acho que o futebol moçambicano está a atravessar uma fase que eu acho que vai caminhar para essa forma de estar, porque futuramente eu penso que os campeonatos vão passar a ser muito equilibrados. Isto devido aos jogadores que vão desaparecendo de alta qualidade, os jogadores são quase todos medidos pela igualdade, um ou outro é que salta o olho, tirando o resto é tudo igualdade, o que muda é a camisola que vestem e depois a responsabilidade que carregam cada clube, por isso penso que isso é uma coisa que irá começar a acontecer futuramente já, mas agora em relação ao Moçambola, penso que é um Moçambola atípico devido às condições que têm sido criadas e da forma que se está elaborado, por isso que nós temos que nos habituar um bocadinho também. Acho que em algum momento é bom, porque esta questão de jogar quarto, domingo, em algum momento eu não tenho nenhum problema, e acho que para os jogadores é bom, porque aumenta o nível de competitividade e aumenta também para que eles comecem a se habituar a outros tipos de contexto, porque o jogador não estava habituado a esse tipo de realidade e começa a solicitar nele a chamada zona de desconforto, e eles começam a crescer. Mas claro que depois também isso teve-se acompanhado com algumas mudanças, né? Porque eu acho que o problema não está só essa questão de jogar quarto domingo, está mais na questão das logísticas, das condições criadas para os clubes, etc. Isso é que é o mais importante.
0: De notar que o Ferroviário da Beira e o Costa do Sol, ambos com 28 pontos, ocupam respectivamente o segundo e o terceiro lugares, enquanto o Ferroviário de Nampula, com 25 pontos, está na quarta posição. A UD Songo tem um jogo diante do Black Bulls neste sábado e frente ao Ferroviário de Maputo a 2 de setembro, antes de defrontar os angolanos do Petro de Luanda num jogo a contar para a primeira eliminatória de acesso à fase de grupos da Liga dos Campeões da CAF. Ao microfone da RFI, Daoud Razak fez uma antevisão desse encontro frente a um adversário que venceu os últimos 5 campeonatos angolanos.
1: É uma competição do qual o Moçambique já não entra há muito tempo, né? Penso que, pronto, queremos o Petro, que é uma superpotência africana, porque em termos de investimento não temos nada a ver uma coisa com outra. Estou a falar de um Petro que tem investimento muito, muito acima de nós. Eles também se apetrecharam de uma forma diferente, no investimento mesmo na competição africana. Têm capacidades para isso. Agora vamos ver dentro de campo se conseguimos, pelo menos, fazer valer a atitude e o querer, que é para ver se conseguimos ser superiores neste contexto, porque eles, em termos individuais, claro que são acima dos nossos. Têm muitos jogadores com referências, com individualidades, mas com as individualidades no jogo, e vamos tentar dentro de campo fazer um bilharete.
0: Este formato que tem a Liga dos Campeões da CAF pode favorecer a equipa da UD Songo ou não? Todas as equipas têm que passar por estas eliminatórias. Então, para si, favorece uma equipa como a sua?

0: ou não de ter esses dois jogos, ida e volta.
1: Não sei como é que isso foi criado, porque nos puseram nos potes das superpotências, nós estávamos no pote do Petro, dos gigantes, não sei qual foi o critério usado. Agora temos de favorecer, claro, que o Petro vem numa pré-época, ainda não tem as suas rotinas todas criadas, claro que é uma equipa que facilmente vai assimilar, porque tem jogadores características acima da média, do qual facilmente captam as coisas. Agora penso que os índices físicos ainda estão a crescer jogo após jogo. Já fizeram 3 jogos oficiais, vão fazer mais um, 4, ou seja, vão ter 4 jogos oficiais antes connosco. Por isso, penso que vamos tentar usar essa forma para ver se seja um fator que joga, para conseguirmos tentar fazer um direito combustível dentro de campo. Tudo é possível acontecer. Agora, é preciso que nesse dia a gente esteja inspirado, concentrado, focado, determinados, porque só com essas vertentes é que conseguimos ultrapassar uma superpotência com o Petro.
0: É um dos objetivos da equipa, esta Liga dos Campeões, ou é um bónus?
1: Bem, honestamente, penso que é um objetivo mais do grupo de trabalho. Com os jogadores, penso que isto é a montra deles, é onde eles podem tentar dar o salto individualmente e para o clube. Claro que qualquer clube sempre quer tentar chegar o mais longe possível em todas as competições. Agora, se me perguntar se houve o tal investimento máximo da forma a que encarássemos a Champions League, essa forma, penso que ficou um bocado aquém em algumas coisas. Ficámos um bocado aquém para essa competição, mas vamos tentar fazer com o que temos, sendo sempre um objetivo para o UDS tentar chegar o mais longe possível.
0: A primeira mão decorre a 6 de setembro, em Maputo, em território moçambicano, enquanto a segunda mão decorrerá uma semana depois em Luanda, a capital angolana. Recordo-se que o Black Bulls participa na primeira eliminatória da segunda prova de clubes da CAF, a Taça da Confederação, onde vai defrontar o Atomic Ngome das Comores. A RFI aproveitou também para abordar o sucesso de Daoud Razak ao leme da União Desportiva do Songo e como surgiu a paixão pelo futebol para o treinador moçambicano.
1: Ano passado tivemos uma equipa do qual tínhamos alguma experiência, mas tínhamos alguns jogadores fora das posições, do qual tivemos que adaptar alguns jogadores. Quando chegámos, as coisas não estavam a correr assim muito bem. Depois, na abertura do mercado, conseguimos corrigir ali algumas coisas. Ajudou-nos um bocadinho também. Fizemos uma época, penso que, para não dizer perfeita, extraordinária. As 19 vitórias consecutivas, não sei se alguma equipa africana já conseguiu fazer 19 vitórias consecutivas. Maior número de pontos, ganhamos os prémios todos. Melhor marcador, melhor jogador. Penso que escapou-nos ao melhor guarda-redes. Por isso, penso que foi uma época mesmo excelente. Depois também na taça conseguimos também fazer a dobradinha que o clube não fazia há muito tempo, mas também era uma herança do clube, que eu, quando cheguei, o clube tinha ficado em segundo lugar e tinha sido finalista da taça. Fazer melhor é ganhar tudo. Penso que fomos felizes, acima de tudo trabalhámos para isso também. Também tivemos uma estrutura que nos ajudou muito, tivemos um presente muito preocupado, muito envolvido, do qual deu suporte da equipa nos momentos que mais precisou, as condições de trabalho, e isso fez-se valer dentro de campo.
0: Como é que surgiu essa paixão pelo trabalho do treinador?
1: Eu devo muito a Lítios. O Lítios, penso que para mim é um pai, é um senhor que está gravado na minha história como um grande amigo, um grande irmão, um grande pai, porque foi ele a primeira pessoa que me acolheu quando me deu a oportunidade de trabalhar com ele numa chequena. E dali para a frente eu já tinha esse gostinho. Eu formei muito cedo, comecei a fumar muito cedo. Eu aos 23 anos já tinha UEFA Pro, mas aos 23 anos estava na Primeira Liga Portuguesa, como adjunto também, através de Lítios. E penso que eu devo muito a ele essa questão. Começa porque eu desde pequeno sempre gostei de futebol. Comecei a jogar, mas depois de cedo tive uma lesão. Não consegui atingir patamares elevados. E fez com que eu envergasse pela forma de estudar, para tentar continuar a alimentar o biquinho dentro de mim.
0: Recordo-se que a UD Songo venceu o Moçambola e a Taça de Moçambique na temporada passada. Chegamos assim ao fim deste Magazine Desporto. Até breve.
2: E aqui então o ponto final desta segunda e última emissão em português na antena da RFI. 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As notícias atualizadas voltam aqui à antena da RFI amanhã pelas 15 horas, hora de Paris. Até lá, fique bem.

0: 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Emissões em língua portuguesa são 18 horas, aqui em Paris.
1: Cristiana Soares.
0: Na Guiné-Bissau termina esta sexta-feira a campanha para o referendo à nova Constituição. Os eleitores são chamados às urnas no próximo domingo numa consulta popular que está em volta em polémica. Os socorros continuam mobilizados no Nepal e no Tibete, dois dias depois das mortíferas cheias que causaram pelo menos 584 mortos. No controlo técnico desta emissão está Moussad Chiri e o jornal começa agora.
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0: Em São Tomé e Príncipe já são conhecidos os partidos políticos autorizados a disputar as eleições legislativas do próximo mês. O Tribunal Constitucional publicou hoje a lista e estão agora previstos 3 dias para eventuais recursos. Maximino Carlos.
2: O Tribunal Constitucional publicou esta sexta-feira a lista oficial das forças políticas autorizadas a disputar os 55 lugares da Assembleia Nacional. São 7 candidaturas dos partidos na corrida. Entre as formações encontram-se ADI, MLSTP, Movimento Basta, MCPS, PUM, o Partido de Convergência Democrática, o Movimento Democrático Força da Mudança, MDFM, e o Partido Nossa Terra. Segundo a lei, os partidos políticos têm 3 dias para apresentar as suas contestações sobre a eventualidade de uma irregularidade. A composição final do boletim do voto dependerá, entretanto, da decisão final do Tribunal Constitucional sobre a admissibilidade de cada candidatura e das respectivas listas de candidatos a deputados. Para além das eleições legislativas que terão lugar em São Tomé e também na Ilha do Príncipe, estão 2 de forma diferente, as eleições regional do Príncipe e eleições autárquicas em São Tomé. Com a validação das candidaturas, os partidos políticos poderão avançar para a fase decisiva da campanha que inicia no dia 12 de setembro. Maximino Carlos, São Tomé, RFI.
0: Luanda acolhe a 21ª Conferência Extraordinária da União Africana, este fim de semana centrada no reforço da prevenção de conflitos e na transformação de compromissos políticos em metas. O analista político Oswaldo Mboko considera que os resultados vão depender da vontade dos Estados, destacando a experiência e a capacidade de liderança de Angola na mediação e resolução de conflitos.
3: Não, Luanda dependerá muito da vontade política, do assumir dos compromissos por parte dos atores.
0: Mas como sempre.
3: E também da... Sim, como sempre. Agora, Luanda tem a vantagem de ter um histórico, de ser um ator importante sobre matéria de gestão e resolução de conflitos, é um player com aceitação. A sua diplomacia tem demonstrado capacidade de organização desse tipo de eventos, desta natureza, e também é um momento que Luanda fica mais uma vez ao nível dos holofotes, com algumas aspas, daquilo que é a imprensa internacional. É necessário que se produzam resoluções e soluções que vão de encontro à resolução dos problemas que o continente atravessa.
0: A questão é que peso político e diplomático pode Angola ganhar ao liderar esta agenda?
3: Bem, o peso político e diplomático que Angola pode ganhar a liderar essa agenda é continuar a consolidar o seu papel como um dos atores centrais na pacificação do conflito africano, consolidar a sua imagem como um dos Estados que é reconhecido a sua capacidade de liderança e de congregar outros atores sobre o mesmo assunto. São mais ganhos diplomáticos que a Angola vai ganhando e também da imagem e reconhecimento internacional.
0: As palavras de Oswaldo Mboko ao microfone de Ligiens. Este resto é um tema que desenvolvemos mais à frente no espaço convidado. Na Guiné-Bissau termina esta sexta-feira a campanha para o referendo à nova Constituição, uma consulta popular que visa votar contra ou não a nova Constituição da República. A Frente Única, composta por organizações partidárias sociais e sociedade civil, qualifica o referendo previsto para domingo de uma farsa com o único objetivo de legalizar o golpe de novembro passado e apela o povo guinense a boicotar a consulta popular. A África do Sul anunciou a 31 de julho uma operação de repartimento dos restos mortais de militantes apartheid que morreram no exílio. As equipas de investigação sul-africanas identificaram em Angola 89 sepulturas e cerca de 400 locais destinados a escavações. Segundo Pretória, foi em Angola, então mergulhada numa guerra civil, que morreu o maior número de combatentes do ANC durante o regime do apartheid, porque escolheu Angola para o seu exílio. Quais eram os laços com o MPLA numa altura em que o MPLA travava uma guerra contra a UNITA? As respostas com Eva Massi.
4: Durante o regime do Apartheid, mais de 1000 ativistas fugidos da África do Sul morreram no exílio. Muitos deles tinham ido para Angola, recentemente independente, mas em plena guerra civil entre o MPLA e a UNITA. Os dirigentes do ANC tinham organizado campos militares em território angolano, mas uma parte dos militantes que se encontravam nestas bases não tinham qualquer vontade de combater, como refere Didier Péclard, diretor do mestrado em Estudos Africanos da Universidade de Genebra.
5: Não há um apoio militar direto do ANC à luta do MPLA. No início, os campos de formação do ANC em Angola serviam para formar os militares do ANC. É só mais tarde que os militantes do ANC vão se ver integrados na luta contra a UNITA. Mas ainda há debates sobre se era uma participação voluntária ou se foram forçados a participar numa guerra que não era a deles.
4: A Comissão Sul-Africana Stuart e os testemunhos de antigos combatentes do ANC relatam vários episódios de rebelião nestes campos. Alguns combatentes do ANC terão sido detidos na prisão de Viana, em Luanda, ou nas prisões dos campos. Mas, para além de uma aliança de circunstância que levou uns a participar na guerra dos outros, os dois movimentos de libertação, angolano e sul-africano, partilhavam uma mesma ideologia.
5: A liderança dos dois movimentos provém do mesmo universo ideológico. São socialistas, identificam-se com a luta contra o imperialismo americano, obtêm apoio quer da URSS, quer de Cuba durante a Guerra Fria e na sua própria luta. Existe uma proximidade ideológica muito clara.
4: 30 anos mais tarde, o ANC no poder pretende agora honrar o papel dos combatentes exilados na luta pela libertação.
0: Esta sexta-feira, o Nepal mantém sem alerta para novas cheias. O maior risco está no norte, na zona de Rasuá, junto à fronteira com o Tibete. As autoridades mantêm os avisos e as operações de socorro. Em Pokhara, no centro do país, onde se encontra o operador turístico português Nelson Vieira, há estradas cortadas e autocarros cancelados, como o descreve.
6: Segundo o nosso guia, há estradas cortadas, especialmente aquelas que ligam até à capital, Katmandu. Tanto mais que até há autocarros que estão em vindo a ser cancelados, que não podem passar, não pode haver trânsito automóvel. Mas nos sítios onde nós estamos não se sente absolutamente nada.
7: As autoridades mantêm alertas para a possibilidade de novas enxurradas. Olá. Estão a receber indicações e medidas de segurança?
6: Não, por aqui não.
7: E sabem não como há. É que esse dispositivo por parte das autoridades está a ser feito noutras localidades? Há essa informação? Há um alerta, suponho, no país?
6: Há um alerta, penso que haverá esse alerta, mas nós aqui não temos mesmo a noção porque não estamos numa área sensível.
7: Mas a informação de preocupação, imagino que se tenha espalhado muito rapidamente?
6: Eu acho que a Ásia, de um modo geral, infelizmente, eles aprenderam a viver com a tragédia. Eles são assolados muitas vezes por tempestades, terremotos, e a vida deles tem que continuar. Portanto, não se está a sentir grandes efeitos disso nesta área, torna a referir que é nesta área.
0: As palavras do operador turístico português Nelson Vieira, aqui contactado por Lígia Anjos. Eu relembro que o mais recente balanço de mortos no Nepal dá conta de 579 pessoas mortas, 5 na China e mais de 1.900 desaparecidos. O campeonato moçambicano da primeira divisão de futebol masculino prossegue este fim de semana. O Black Bulls lidera a prova com 32 pontos, enquanto o detentor do título, a União Democrática do Songo, ocupa a 5ª posição com 24 pontos. E neste sábado as duas equipas vão defrontar-se. Ao microfone da RFI, Daud Razak, treinador da UD Songo, faz um balanço desta primeira parte da temporada.
8: Uma temporada um bocado atípica, né? Tivemos muitas lesões, muitas saídas, muito plantel novo, jogadores muito jovens vindo de equipas de inferior escalão, alguns em que não têm o habitat ainda de trabalhar com alguma responsabilidade e alguma pressão, e vir para uma equipa onde, por norma, o habitat é ganhar. Às vezes acuso em algum momento aquilo que é a responsabilidade. Não contratámos jogadores acima de 25 anos, foi tudo abaixo de 25. Tivemos um ou dois só que abrimos um bocado de exceção, e pronto, depois tivemos alguns estrangeiros que vieram também que não se adaptaram à província, tiveram que regressar. É tudo um conjunto de fatores, penso que não jogou tudo a favor da positividade, mas pronto, agora penso que a equipa pouco a pouco vai melhorando, já melhorou um bocado, já se encontrou um bocado mais, mas mesmo assim ainda falta alguma coisa, né? Porque pronto, para ir para a CAF não é brincadeira, e mesmo em termos internos, temos equipas que se apetrecharam mais que nós, que forçaram-se melhor com outro contexto, mas pronto, são muitas realidades, o clube também atravessa um momento diferente, com uma outra postura de encarar as coisas, que também faz com que automaticamente a gente também tenha outra postura.
0: As palavras de Daud Razak, aqui ao microfone de Marco Martins. Esta é uma entrevista que desenvolvemos mais à frente no Espaço Desporto, e aqui o ponto final deste bloco informativo.
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0: Pontapé de saída na segunda parte da nossa emissão. Esta sexta-feira é dia de Magazine Desporto sobre o campeonato moçambicano da primeira divisão de futebol masculino. Antes disso, Direção Angola, que vai acolher este fim de semana uma conferência extraordinária dos chefes de Estado e do Governo da União Africana sobre o reforço dos mecanismos de prevenção e resolução de conflitos em África. Osvaldo Mboko é o convidado de Lígia Anjos.
9: Convidado.
7: Luanda acolhe a 21ª Conferência Extraordinária de Chefes de Estado e de Governo da União Africana, num momento em que o continente continua marcado por conflitos prolongados, novas ameaças à segurança e uma crescente pressão geopolítica. A Cimeira quer reforçar a capacidade da União Africana para agir antes de as crises se transformarem em guerras. A chamada decisão de Luanda pretende ligar compromissos a metas, responsáveis, financiamento e prazos. Para Angola, o encontro é também uma oportunidade para consolidar o seu papel na diplomacia de paz africana. Para analisar o alcance desta cimeira e o papel de Angola, conversamos hoje com Osvaldo Mboko. Ele é especialista em relações internacionais, acompanha a política externa angolana e a dinâmica diplomática da União Africana. E começo por lhe perguntar, Osvaldo, o que é que torna esta cimeira diferente das anteriores?
3: De forma direta, nada. Nada torna diferente. Mas o facto de o chefe de Estado e de Governo do continente africano entenderem que devem reforçar os mecanismos de prevenção e gestão de conflito, quer dizer que é um passo que eles percebem que esses instrumentos, esses mecanismos, independentemente de serem atuais, mas eles não são eficientes e eficazes para resolver os problemas que o continente africano enfrenta. É importante aqui analisar de que forma se pretende reforçar esses mecanismos, porque tem vários. Tem os políticos, tem o jurídico, tem os institucionais. Há uma série de instrumentos e mecanismos que existem a nível da União Africana. O nosso grande problema tem sido, primeiro, a eficiência e a eficácia. O facto de ele ser acionado quando a situação decorre. E depois também, por exemplo, agora falamos muito do Fundo da Paz. E o Fundo de Paz da União Africana dá nota que os países signatários devem, de facto, doarem 0,2% das suas exportações. Mas ainda assim não é suficiente para aquilo que se pretende.
7: Se a União Africana já tem mecanismos de prevenção de conflitos, como fala, por que motivo é que continuam a falhar?
3: Há aqui muitas variáveis no meio dessas falhas, né? Muitas variáveis. Primeiro, a vontade política dos atores envolvidos num determinado conflito, a falta de capacidade dos Estados em contribuírem para que esses mecanismos de facto funcionem. Eu estou a falar aqui do ponto de vista de financiamento. O financiamento é um dos grandes problemas que o continente africano tem, ou as organizações. E também, se reparar, nós temos o Fundo de Paz, como fiz referência inicialmente, que é um fundo importante, mas que os Estados não têm estado a contribuírem como deveriam contribuir. Porque estima-se que 0,2% das exportações dos Estados devem ser direcionadas para este Fundo de Paz. Penso que agora estamos entre 16 a 17 países que estão membros desse Fundo de Paz. Isto tem estado a inviabilizar uma série de questões. É crucial que também os mecanismos não ficam simplesmente ao nível das organizações, ao nível da União Africana. Se olhamos para as sanções económicas, que também é um mecanismo para uma situação de crise, dependendo de grande medida da capacidade unilateral dos Estados por uma ou outra sanção a algum Estado. Então, nós temos aqui, ao nível do continente africano, uma série de questões que eu julgo que elas deveriam ser refletidas e se procurar soluções no continente em função das pessoas que vão decorrendo.
7: Até onde pode ir a União Africana na prevenção de conflitos sem entrar em choque com a soberania dos Estados?
3: É quase impossível não entrar em choque com os interesses e a soberania dos Estados. O princípio da não ingerência nos assuntos internos dos Estados ao nível do continente africano continua a ser, por um lado, um elemento que salvaguarda a soberania e respeita, por outro lado, um elemento de inibir com que a União Africana pode, de facto, atuar sobre determinados assuntos. É fundamental olhar dos mecanismos, por exemplo, uma força de manutenção de paz para um determinado Estado, se há ou não há qualquer violação. É fundamental olhar em situação de crise humanitária ou então uma situação de um país onde as questões ligadas aos direitos humanos estão a ser violados, até que ponto a União Africana pode intervir. Claro, sempre que se coloca em causa a questão de vida, a questão de genocídio que está em andamento, há esta visão que a União Africana pode intervir. Mas essa intervenção da União Africana, ela acaba não ganhando a dimensão que nós pretendemos, porque a União Africana tem limitações, melhor, do ponto de vista de recursos, e não consegue manter um contingente militar durante muito tempo numa missão de manutenção de paz, ou então numa missão de verificação, por exemplo, de desarmamento ou de acantonamento que esteja a decorrer.
7: A decisão de Luanda pode produzir resultados concretos ou corre o risco de ficar apenas no papel?
3: Não, Luanda dependerá muito da vontade política, do assumir dos compromissos por parte dos atores.
7: Mas como sempre.
3: Também sim, como sempre. Agora, Luanda tem a vantagem de ter um histórico, de ser um ator importante sobre matéria de gestão e resolução de conflitos, é um player com aceitação. A sua diplomacia tem demonstrado capacidade de organização desse tipo de eventos, desta natureza, e também é um momento que Luanda fica mais uma vez ao nível dos holofotes, com algumas aspas, daquilo que é a imprensa internacional. É necessário que se produzam resoluções e soluções que vão de encontro à resolução dos problemas que o continente atravessa.
7: A questão é: que peso político e diplomático pode Angola ganhar ao liderar esta agenda?
3: Bem, o peso político e diplomático que Angola pode ganhar a liderar essa agenda é continuar a consolidar o seu papel como um dos atores centrais na pacificação do conflito africano, consolidar a sua imagem como um dos Estados que é reconhecido a sua capacidade de liderança e de congregar outros atores sobre o mesmo assunto. São mais ganhos diplomáticos que a Angola vai ganhando e também da imagem e reconhecimento internacional sobre esta matéria. Daí é que nós olhamos para determinados atores internacionais que olham para Angola como um país, para além de ser estável, mas como um player importante sobre matéria de gestão e resolução de conflitos a nível do continente africano. E penso que Angola, a se posicionar desta forma, vai fazendo manutenção daquilo que é a sua imagem, da sua projeção internacional também.
7: O financiamento externo continua, a seu ver, a limitar a autonomia da União Africana na gestão de conflitos?
3: Claramente que sim, porque em grande medida os africanos dependem do financiamento externo. O financiamento externo às vezes vem com condicionalismos, e que esses condicionalismos devem ser, digamos, tratados, devem ser até certo ponto equacionados no meio da resolução que se pretende fazer. África, conseguimos, não diria que conseguimos, mas ouvindo o porta-voz da conferência, que é o embaixador Bembe, deu nota que o grande objetivo de não convidar os parceiros é com o objetivo de arrumar a casa, respeitando aquilo que tem sido parceria, reconhecendo, mas para este caso em concreto se pretende ir buscar soluções africanas para os problemas africanos. É uma boa nota, mas é importante que a busca das soluções dos problemas africanos passa também na capacidade de executar esses instrumentos de forma independente e também ter capacidade para pagar e custear todas as ações que nós julgamos serem importantes para a busca da paz e da estabilidade. Porque eu penso que a África deve deixar de ser o parente pobre do sistema internacional e procurar forma de andar sozinho e encontrar soluções estruturais para os seus próprios problemas. Claramente que a cooperação, a parceria é extremamente importante para as próprias dinâmicas das relações internacionais, das relações do continente africano com outros atores também internacionais, mas ainda assim é fundamental que a África encontre soluções que se adequem ao seu contexto e busca, sem sombra de dúvida, dar respostas à instabilidade que graça ao continente africano, porque grande parte dos conflitos que decorrem no mundo, eles decorrem no continente africano. Muitas questões que são discutidas no Conselho de Segurança das Nações Unidas, a agenda, é ocupado maioritariamente por problemas africanos ligados à estabilidade e ao conflito. Então, é a altura de se olhar com maior profundidade Se estudares as dinâmicas dos conflitos em África, se estudar os diferentes intervenientes para se buscar soluções que se adequem a esta matriz de conflito.
7: Era Osvaldo Mboko, especialista em relações internacionais, que acompanha a política externa angolana e a dinâmica diplomática da União Africana, o nosso convidado desta sexta-feira.
0: E tempo então agora para o Magazine Desporto, hoje sobre o campeonato moçambicano da primeira divisão de futebol masculino, um trabalho realizado e apresentado por Marco Martins.
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10: O campeonato moçambicano da primeira divisão de futebol masculino prossegue este fim de semana, quando já decorreram 15 jogos para cada uma das 14 equipas presentes no Moçambola. O Black Bulls lidera a prova com 32 pontos, enquanto o detentor do título, a UD Songo, ocupa a 5ª posição com 24 pontos. No entanto, neste sábado, 29 de agosto, as duas equipas vão se defrontar em Maputo. Um encontro que pode relançar a luta pelo título, quando vão faltar apenas 10 jornadas para o fim da prova após esse embate. Em entrevista exclusiva à RFI, Daoud Razak, treinador da UD Songo, fez um balanço desta primeira parte da temporada e do nível deste Moçambola 2026.
8: Uma temporada um bocado atípica, né? Tivemos muitas lesões, muitas saídas, muito plantel novo, jogadores muito jovens vindo de equipas de inferior escalão, alguns em que não têm o habitat ainda de trabalhar com alguma responsabilidade e alguma pressão, e vir para uma equipa onde, por norma, o habitat é ganhar. Às vezes acuso em algum momento aquilo que é a responsabilidade. Não contratámos jogadores acima de 25 anos, foi tudo abaixo de 25. Tivemos um ou dois só que abrimos um bocado de exceção, e pronto, e depois tivemos alguns estrangeiros que vieram também que não se adaptaram à província, tiveram que regressar. É tudo um conjunto de fatores. Penso que não jogou tudo a favor da positividade, mas pronto, agora penso que a equipa pouco a pouco vai melhorando, já melhorou um bocado, já se encontrou um bocado mais, mas mesmo assim ainda falta alguma coisa, né? Porque pronto, para ir para a CAF não é brincadeira, e mesmo em termos internos, temos equipas que se apetrecharam mais que nós, que forçaram-se melhor com outro contexto, mas pronto, são muitas realidades, o clube também atravessa um momento diferente, com uma outra postura de encarar as coisas, que também faz com que automaticamente a gente também tenha outra postura.
10: Mas mesmo assim, com estas condicionantes todas, está e continua na luta pelo título, e os dois próximos jogos podem ainda mais aproximar até de uma revalidação novamente do título.
8: Nada é impossível, né? Mas não se ganha na boca, ganha-se com atitude, com estruturas, com condições, e penso que há clubes melhores apetrechados que nós nesses aspectos.
10: Mas Daoud, o que é que podemos dizer sobre este Moçambola 2026? É bom ver também esta competitividade?
8: Sim, eu acho que o futebol moçambicano está a atravessar uma fase que eu acho que vai caminhar para essa forma de estar, porque futuramente eu penso que os campeonatos vão passar a ser muito equilibrados. Isto devido aos jogadores que vão desaparecendo de alta qualidade, os jogadores são quase todos medidos pela igualdade, um ou outro é que salta o olho, tirando o resto é tudo igualdade. O que muda é a camisola que vestem e depois a responsabilidade que carregam cada clube. Por isso penso que isso é uma coisa que irá começar a acontecer futuramente já. Mas agora, em relação ao Moçambola, penso que é um Moçambola atípico devido às condições que têm sido criadas e da forma que se está elaborado. Por isso que nós temos que nos habituar um bocadinho também. Acho que em algum momento é bom, porque esta questão de jogar quarta, domingo, em algum momento eu não tenho nenhum problema, e acho que para os jogadores é bom, porque aumenta o nível de competitividade e aumenta também para que eles comecem a se habituar a outros tipos de contexto, porque o jogador não estava habituado a esse tipo de realidade e começa a solicitar nele a chamada zona de desconforto, e eles começam a crescer. Mas claro que depois também isso deve ser acompanhado com algumas mudanças, né? Porque eu acho que o problema não está só nessa questão de jogar quarto domingo, está mais na questão das logísticas, das condições criadas para os clubes, etc. Que isso é que é o mais importante.
10: De notar que o Ferroviário da Beira e o Costa do Sol, ambos com 28 pontos, ocupam respectivamente o segundo e o terceiro lugares, enquanto o Ferroviário de Nampula, com 25 pontos, está na quarta posição. A UD Songo tem um jogo diante do Black Bulls, neste sábado, e frente ao Ferroviário de Maputo, a 2 de setembro, antes de defrontar os angolanos do Petro de Luanda, num jogo a contar para a primeira eliminatória de acesso à fase de grupos da Liga dos Campeões da CAF. Ao microfone da RFI, Daoud Razak fez uma antevisão desse encontro, frente a um adversário que venceu os últimos 5 campeonatos angolanos.
8: É uma competição do qual o Moçambique já não entra há muito tempo, né? Penso que pronto, queremos o Petro, que é uma superpotência africana, porque em termos de investimento não temos nada a ver uma coisa com a outra. Estou a falar de um Petro que tem investimento muito, muito acima de nós. Eles também se apetrecharam de uma forma diferente, no investimento mesmo na competição africana. Têm capacidades para isso. Agora vamos ver dentro de campo se conseguimos pelo menos fazer valer a atitude e o querer que aparece, se conseguimos ser superiores neste contexto, porque eles em termos individuais, claro que são acima dos nossos. Têm muitos jogadores com referências, com individualidades, mas como se diz, as individuais não jogam. Vamos tentar dentro de campo fazer um bilharete.
10: Este formato que tem a Liga dos Campeões da CAF pode favorecer a equipa da UD Songo ou não? Todas as equipas têm que passar por estas eliminatórias. Então, para si, favorece uma equipa como a sua ou não de ter esses dois jogos, ida e volta?
8: Não sei como é que isso foi criado, porque nos puseram nos potes das superpotências. Nós estávamos no pote do Petro, dos gigantes, não sei qual foi o critério usado. Agora temos de favorecer, claro, que o Petro vem numa pré-época, ainda não tem as suas rotinas todas criadas. Claro que é uma equipa que facilmente vai assimilar, porque tem jogadores características acima da média, do qual facilmente captam as coisas. Agora penso que os índices físicos ainda estão a crescer jogo após jogo. Já fizeram 3 jogos oficiais, vão fazer mais um, 4, ou seja, vão ter 4 jogos oficiais antes connosco. Por isso penso que vamos tentar usar essa forma para ver se seja um fator que joga, para conseguirmos tentar fazer um direito combustível dentro de campo. Tudo é possível acontecer. Agora é preciso que nesse dia a gente esteja inspirado, concentrado, focado, determinados, porque só com essas vertentes é que conseguimos ultrapassar uma superpotência com o Petro.
10: É um dos objetivos da equipa esta Liga dos Campeões ou é um bónus?
8: Bem, honestamente penso que é um objetivo mais do grupo de trabalho, com os jogadores. Penso que isto é a montra deles, é onde eles podem tentar dar o salto individualmente e para o clube. Claro que qualquer clube sempre quer tentar chegar o mais longe possível em todas as competições. Agora, se me perguntasse se houve o tal investimento máximo da forma a que encarássemos a Champions League, essa forma, penso que ficou um bocado aquém em algumas coisas. Ficámos um bocado aquém para essa competição, mas vamos tentar fazer com o que temos, sendo sempre um objetivo para o UDS tentar chegar o mais longe possível.
10: A primeira mão decorre 6 de setembro em Maputo, em território moçambicano, enquanto a segunda mão decorrerá uma semana depois em Luanda, a capital angolana. Recordo-se que o Black Bulls participa na primeira eliminatória da segunda prova de clubes da CAF, a Taça da Confederação, onde vai defrontar o Atomic Ngome das Comores. A RFI aproveitou também para abordar o sucesso de Daoud Razak ao leme da União Desportiva do Songo e como surgiu a paixão pelo futebol para o treinador moçambicano.
8: Ano passado tivemos uma equipa do qual tínhamos alguma experiência, mas tínhamos alguns jogadores fora das posições, do qual tivemos que adaptar alguns jogadores. Quando chegámos as coisas não estavam a correr assim muito bem. Depois na abertura do mercado conseguimos corrigir ali algumas coisas. Ajudou-nos um bocadinho também. Fizemos uma época, penso que, para não dizer perfeita, extraordinária. As 19 vitórias consecutivas, não sei se alguma equipa africana já conseguiu fazer 19 vitórias consecutivas. Maior número de pontos, ganhamos os prémios todos. Melhor marcador, melhor jogador, penso que escapou-nos ao melhor guarda-redes. Por isso penso que foi uma época mesmo excelente. Depois também na taça conseguimos também fazer a dobradinha que o clube não fazia há muito tempo. Mas também era uma herança do clube, que eu, quando cheguei o clube tinha ficado em segundo lugar e tinha sido finalista da taça. Fazer melhor é ganhar tudo. Penso que fomos felizes. Acima de tudo, trabalhámos para isso também. Também tivemos uma estrutura que nos ajudou muito. Temos um presente muito preocupado, muito envolvido, do qual deu suporte da equipa nos momentos que mais precisou, as condições de trabalho, e isso fez-se valer dentro de campo.
10: Como é que surgiu essa paixão pelo trabalho do treinador?
8: Eu devo muito a Lich. O Lich, penso que para mim é um pai, é um senhor que está gravado na minha história como um grande amigo, um grande irmão, um grande pai. Porque foi ele a primeira pessoa que me acolheu quando me deu a oportunidade de trabalhar com ele numa chequena. E dali para a frente eu já tinha esse gostinho. Eu formei muito cedo, comecei a fumar muito cedo. Eu aos 23 anos já tinha UEFA Pro, mas aos 23 anos estava na Primeira Liga Portuguesa, como adjunto também, através de Leeds. E penso que eu devo muito a ele essa questão. Começa porque eu desde pequeno sempre gostei de futebol. Comecei a jogar, mas depois de cedo tive uma lesão, não consegui atingir patamares elevados. E fez com que eu envergasse pela forma de estudar, para tentar continuar a alimentar o biquinho dentro de mim.
10: Recordo-se que a UD Songo venceu o Moçambola e a Taça de Moçambique na temporada passada. Chegamos assim ao fim deste Magazine de Esporto. Até breve!
0: E aqui então o ponto final desta segunda e última emissão em português na antena da RFI. 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As notícias atualizadas voltam aqui à antena da RFI amanhã pelas 15 horas, hora de Paris. Até lá, fique bem.

0: 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Emissões em língua portuguesa são 18 horas, aqui em Paris.
1: Cristiano Soares.
0: Na Guiné-Bissau termina esta sexta-feira a campanha para o referendo à nova Constituição. Os eleitores são chamados às urnas no próximo domingo numa consulta popular que está em volta em polémica. Os socorros continuam mobilizados no Nepal e no Tibete, dois dias depois das mortíferas cheias que causaram pelo menos 584 mortos. No controlo técnico desta emissão está Moussad Chiri e o jornal começa agora.
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0: Em São Tomé e Príncipe já são conhecidos os partidos políticos autorizados a disputar as eleições legislativas do próximo mês. O Tribunal Constitucional publicou hoje a lista e estão agora previstos 3 dias para eventuais recursos. Maximino Carlos.
2: O Tribunal Constitucional publicou esta sexta-feira a lista oficial das forças políticas autorizadas a disputar os 55 lugares da Assembleia Nacional. São 7 candidaturas dos partidos na corrida. Entre as formações encontram-se ADI, MLSTP, Movimento Basta, MCPS, PUM, o Partido de Convergência Democrática, o Movimento Democrático Força da Mudança, MDFM, e o Partido Nossa Terra. Segundo a lei, os partidos políticos têm 3 dias para apresentar as suas contestações sobre a eventualidade de uma irregularidade. A composição final do boletim do voto dependerá, entretanto, da decisão final do Tribunal Constitucional sobre a admissibilidade de cada candidatura e das respectivas listas de candidatos a deputados. Para além das eleições legislativas que terão lugar em São Tomé e também na Ilha do Príncipe, estão 2 de forma diferente, as eleições regional do Príncipe e eleições autárquicas em São Tomé. Com a validação das candidaturas, os partidos políticos poderão avançar para a fase decisiva da campanha que inicia no dia 12 de setembro. Maximino Carlos, São Tomé, RFI.
0: Luanda acolhe a 21ª Conferência Extraordinária da União Africana, este fim de semana centrada no reforço da prevenção de conflitos e na transformação de compromissos políticos em metas. O analista político Oswaldo Mboko considera que os resultados vão depender da vontade dos Estados, destacando a experiência e a capacidade de liderança de Angola na mediação e resolução de conflitos.
3: Não, Luanda dependerá muito da vontade política, do assumir dos compromissos por parte dos atores.
0: Mas como sempre.
3: E também da... Sim, como sempre. Agora, Luanda tem a vantagem de ter um histórico, de ser um ator importante sobre matéria de gestão e resolução de conflitos, é um player com aceitação. A sua diplomacia tem demonstrado capacidade de organização desse tipo de eventos, desta natureza, e também é um momento que Luanda fica mais uma vez ao nível dos holofotes, com algumas aspas, daquilo que é a imprensa internacional. É necessário que se produzam resoluções e soluções que vão de encontro à resolução dos problemas que o continente atravessa.
0: A questão é que peso político e diplomático pode Angola ganhar ao liderar esta agenda?
3: Bem, o peso político e diplomático que Angola pode ganhar a liderar essa agenda é continuar a consolidar o seu papel como um dos atores centrais na pacificação do conflito africano, consolidar a sua imagem como um dos Estados que é reconhecido a sua capacidade de liderança e de congregar outros atores sobre o mesmo assunto. São mais ganhos diplomáticos que a Angola vai ganhando e também da imagem e reconhecimento internacional.
0: As palavras de Oswaldo Mboko ao microfone de Ligiens. Este resto é um tema que desenvolvemos mais à frente no espaço convidado. Na Guiné-Bissau termina esta sexta-feira a campanha para o referendo à nova Constituição, uma consulta popular que visa votar contra ou não a nova Constituição da República. A Frente Única, composta por organizações partidárias sociais e sociedade civil, qualifica o referendo previsto para domingo de uma farsa com o único objetivo de legalizar o golpe de novembro passado e apela o povo guinense a boicotar a consulta popular. A África do Sul anunciou a 31 de julho uma operação de repartimento dos restos mortais de militantes apartheid que morreram no exílio. As equipas de investigação sul-africanas identificaram em Angola 89 sepulturas e cerca de 400 locais destinados a escavações. Segundo, Pretória foi em Angola, então mergulhada numa guerra civil que morreu o maior número de combatentes do ANC durante o regime do apartheid porque escolheu Angola para o seu exílio. Quais eram os laços com o MPLA numa altura em que o MPLA travava uma guerra contra a UNITA? As respostas com Eva Massi.
4: Durante o regime do Apartheid, mais de 1000 ativistas fugidos da África do Sul morreram no exílio. Muitos deles tinham ido para Angola, recentemente independente, mas em plena guerra civil entre o MPLA e a UNITA. Os dirigentes do ANC tinham organizado campos militares em território angolano, mas uma parte dos militantes que se encontravam nestas bases não tinham qualquer vontade de combater, como refere Didier Péclard, diretor do mestrado em Estudos Africanos da Universidade de Genebra.
5: Não há um apoio militar direto do ANC à luta do MPLA. No início, os campos de formação do ANC em Angola serviam para formar os militares do ANC. É só mais tarde que os militantes do ANC vão se ver integrados na luta contra a UNITA. Mas ainda há debates sobre se era uma participação voluntária ou se foram forçados a participar numa guerra que não era a deles.
4: A Comissão Sul-Africana Stuart e os testemunhos de antigos combatentes do ANC relatam vários episódios de rebelião nestes campos. Alguns combatentes do ANC terão sido detidos na prisão de Viana, em Luanda, ou nas prisões dos campos. Mas, para além de uma aliança de circunstância que levou uns a participar na guerra dos outros, os dois movimentos de libertação, angolano e sul-africano, partilhavam uma mesma ideologia.
5: A liderança dos dois movimentos provém do mesmo universo ideológico. São socialistas, identificam-se com a luta contra o imperialismo americano, obtêm apoio quer da URSS, quer de Cuba durante a Guerra Fria e na sua própria luta. Existe uma proximidade ideológica muito clara.
4: 30 anos mais tarde, o ANC no poder pretende agora honrar o papel dos combatentes exilados na luta pela libertação.
0: Esta sexta-feira, o Nepal mantém-se em alerta para novas cheias. O maior risco está no norte, na zona de Rasuá, junto à fronteira com o Tibete. As autoridades mantêm os avisos e as operações de socorro. Em Pokhara, no centro do país, onde se encontra o operador turístico português Nelson Vieira, há estradas cortadas e autocarros cancelados, como o descreve.
6: Segundo o nosso guia, há estradas cortadas, especialmente aquelas que ligam até à capital, Katmandu. Portanto, mais que até há autocarros que estão em vindo a ser cancelados, que não podem passar, não pode haver trânsito automóvel. Mas nos sítios onde nós estamos não se sente absolutamente nada.
7: As autoridades mantêm alertas para a possibilidade de novas enxurradas. Olá. Estão a receber indicações e medidas de segurança?
6: Não, por aqui não.
7: E sabem não como há... é que esse dispositivo por parte das autoridades está a ser feito noutras localidades? Há essa informação? Há um alerta, suponho, no país?
6: Há um alerta, penso que haverá esse alerta, mas nós aqui não temos mesmo a noção porque não estamos numa área sensível.
7: Mas a informação de preocupação, imagino que se tenha espalhado muito rapidamente?
6: Eu acho que a Ásia, de um modo geral, infelizmente, eles aprenderam a viver com a tragédia. Eles são assolados muitas vezes por tempestades, terremotos, e a vida deles tem que continuar. Portanto, não se está a sentir grandes efeitos disso nesta área, torna a referir que é nesta área.
0: As palavras do operador turístico português Nelson Vieira, aqui contactado por Lígia Anjos. Eu relembro que o mais recente balanço de mortos no Nepal dá conta de 579 pessoas mortas, 5 na China e mais de 1.900 desaparecidos. O campeonato moçambicano da primeira divisão de futebol masculino prossegue este fim de semana. O Black Bulls lidera a prova com 32 pontos, enquanto o detentor do título, a União Democrática do Songo, ocupa a 5ª posição com 24 pontos. E neste sábado as duas equipas vão defrontar-se. Ao microfone da RFI, Daud Razak, treinador da UD Songo, faz um balanço desta primeira parte da temporada.
8: Uma temporada um bocado atípica, né? Tivemos muitas lesões, muitas saídas, muito plantel novo, jogadores muito jovens vindo de equipas de inferior escalão, alguns em que não têm o habitat ainda de trabalhar com alguma responsabilidade e alguma pressão, e vir para uma equipa onde, por norma, o habitat é ganhar. Às vezes acuso em algum momento aquilo que é a responsabilidade. Não contratávamos jogadores acima de 25 anos, foi tudo abaixo de 25. Tivemos um ou dois só que abrimos um bocado de exceção e pronto. E depois tivemos alguns estrangeiros que vieram também que não se adaptaram à província, tiveram que regressar. É tudo um conjunto de fatores. Penso que não jogou tudo a favor da positividade, mas pronto, agora penso que a equipa pouco a pouco vai melhorando, já melhorou um bocado, já se encontrou um bocado mais, mas mesmo assim ainda falta alguma coisa, né? Porque pronto, para ir para a CAF não é brincadeira, e mesmo em termos internos, temos equipas que se apetrecharam mais que nós, que forçaram-se melhor com outro contexto, mas pronto, são muitas realidades, o clube também atravessa um momento diferente com uma outra postura de encarar as coisas, que também faz com que automaticamente a gente também tenha outra postura.
0: As palavras de Daud Razak, aqui ao microfone de Marco Martins. Esta é uma entrevista que desenvolvemos mais à frente no Espaço Desporto, e aqui o ponto final deste bloco informativo.
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0: Pontapé de saída na segunda parte da nossa emissão. Esta sexta-feira é dia de Magazine Desporto sobre o campeonato moçambicano da primeira divisão de futebol masculino. Antes disso, Direção Angola, que vai acolher este fim de semana uma conferência extraordinária dos chefes de Estado e do Governo da União Africana sobre o reforço dos mecanismos de prevenção e resolução de conflitos em África. Osvaldo Mboko é o convidado de Lígia Anjos.
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7: Luanda acolhe a 21ª Conferência Extraordinária de Chefes de Estado e de Governo da União Africana, num momento em que o continente continua marcado por conflitos prolongados, novas ameaças à segurança e uma crescente pressão geopolítica. A Cimeira quer reforçar a capacidade da União Africana para agir antes de as crises se transformarem em guerras. A chamada decisão de Luanda pretende ligar compromissos a metas, responsáveis, financiamento e prazos. Para Angola, o encontro é também uma oportunidade para consolidar o seu papel na diplomacia de paz africana. Para analisar o alcance desta cimeira e o papel de Angola, conversamos hoje com Osvaldo Mboko. Ele é especialista em relações internacionais, acompanha a política externa angolana e a dinâmica diplomática da União Africana. E começo por lhe perguntar, Osvaldo, o que é que torna esta cimeira diferente das anteriores?
3: De forma direta, nada. Nada torna diferente. Mas o facto de o chefe de Estado e de Governo do continente africano entenderem que devem reforçar os mecanismos de prevenção e gestão de conflito, quer dizer que é um passo que eles percebem que esses instrumentos, esses mecanismos, independentemente de serem atuais, mas eles não são eficientes e eficazes para resolver os problemas que o continente africano enfrenta. É importante aqui analisar de que forma se pretende reforçar esses mecanismos, porque tem vários. Tem os políticos, tem o jurídico, tem os institucionais. Há uma série de instrumentos e mecanismos que existem a nível da União Africana. O nosso grande problema tem sido, primeiro, a eficiência e a eficácia. O facto de ele ser acionado quando a situação decorre. E depois também, por exemplo, agora falamos muito do Fundo da Paz. E o Fundo de Paz da União Africana dá nota que os países signatários devem, de facto, doarem 0,2% das suas exportações. Mas ainda assim não é suficiente para aquilo que se pretende.
7: Se a União Africana já tem mecanismos de prevenção de conflitos, como fala, por que motivo é que continuam a falhar?
3: Há aqui muitas variáveis no meio dessas falhas, né? Muitas variáveis. Primeiro, a vontade política dos atores envolvidos num determinado conflito, a falta de capacidade dos Estados em contribuírem para que esses mecanismos de facto funcionem. Eu estou a falar aqui do ponto de vista de financiamento. O financiamento é um dos grandes problemas que o continente africano tem, ou as organizações. E também, se reparar, nós temos o Fundo de Paz, como fiz referência inicialmente, que é um fundo importante, mas que os Estados não têm estado a contribuírem como deveriam contribuir. Porque estima-se que 0,2% das exportações dos Estados devem ser direcionadas para este Fundo de Paz. Penso que agora estamos entre 16 a 17 países que estão membros desse Fundo de Paz. Isto tem estado a inviabilizar uma série de questões. É crucial que também os mecanismos não ficam simplesmente ao nível das organizações, ao nível da União Africana. Se olhamos para as sanções económicas, que também é um mecanismo para uma situação de crise, dependendo de grande medida da capacidade unilateral dos Estados por uma ou outra sanção a algum Estado. Então, nós temos aqui, ao nível do continente africano, uma série de questões que eu julgo que elas deveriam ser refletidas e se procurar soluções no continente em função das pessoas que vão decorrendo.
7: Até onde pode ir a União Africana na prevenção de conflitos sem entrar em choque com a soberania dos Estados?
3: É quase impossível não entrar em choque com os interesses e a soberania dos Estados. O princípio da não ingerência nos assuntos internos dos Estados ao nível do continente africano continua a ser, por um lado, um elemento que salvaguarda a soberania e respeita, por outro lado, um elemento de inibir com que a União Africana pode, de facto, atuar sobre determinados assuntos. É fundamental olhar dos mecanismos, por exemplo, uma força de manutenção de paz para um determinado Estado. Se há ou não há qualquer violação. É fundamental olhar em situação de crise humanitária ou então uma situação de um país onde as questões ligadas aos direitos humanos estão a ser violados, até que ponto a União Africana pode intervir. Claro, sempre que se coloca em causa a questão de vida, a questão de genocídio que está em andamento, há esta visão que a União Africana pode intervir. Mas essa intervenção da União Africana, ela acaba não ganhando a dimensão que nós pretendemos, porque a União Africana tem limitações, melhor, do ponto de vista de recursos, e não consegue manter um contingente militar durante muito tempo numa missão de manutenção de paz, ou então numa missão de verificação, por exemplo, de desarmamento ou de acantonamento que esteja a decorrer.
7: A decisão de Luanda pode produzir resultados concretos ou corre o risco de ficar apenas no papel?
3: Não, Luanda dependerá muito da vontade política de assumir dos compromissos por parte dos atores.
7: Mas como sempre.
3: Também sim, como sempre. Agora, Luanda tem a vantagem de ter um histórico, de ser um ator importante sobre matéria de gestão e resolução de conflitos, é um player com aceitação, a sua diplomacia tem demonstrado capacidade de organização desse tipo de eventos, desta natureza, e também é um momento que Luanda fica mais uma vez ao nível dos holofotes, com algumas aspas, daquilo que é a imprensa internacional. É necessário que se produzam resoluções e soluções que vão de encontro à resolução dos problemas que o continente atravessa.
7: A questão é que peso político e diplomático pode Angola ganhar ao liderar esta agenda?
3: Bem, o peso político e diplomático que Angola pode ganhar a liderar essa agenda é continuar a consolidar o seu papel como um dos atores centrais na pacificação do conflito africano, consolidar a sua imagem como um dos Estados que é reconhecido a sua capacidade de liderança e de congregar outros atores sobre o mesmo assunto. São mais ganhos diplomáticos que a Angola vai ganhando e também da imagem e reconhecimento internacional sobre esta matéria. Daí é que nós olhamos para determinados atores internacionais que olham para Angola como um país, para além de ser estável, mas como um player importante sobre matéria de gestão e resolução de conflitos a nível do continente africano. E penso que Angola, a se posicionar desta forma, vai fazendo manutenção daquilo que é a sua imagem, da sua projeção internacional também.
7: O financiamento externo continua, a seu ver, a limitar a autonomia da União Africana na gestão de conflitos?
3: Claramente que sim, porque em grande medida os africanos dependem do financiamento externo. O financiamento externo às vezes vem com condicionalismos, e que esses condicionalismos devem ser, digamos, tratados, devem ser até certo ponto equacionados no meio da resolução que se pretende fazer. África, conseguimos, não diria que conseguimos, mas ouvindo o porta-voz da conferência, que é o embaixador Bembe, deu nota que o grande objetivo de não convidar os parceiros é com o objetivo de arrumar a casa, respeitando aquilo que tem sido parceria, reconhecendo, mas para este caso em concreto se pretende ir buscar soluções africanas para os problemas africanos. É uma boa nota, mas é importante que a busca das soluções dos problemas africanos passa também na capacidade de executar esses instrumentos de forma independente e também ter capacidade para pagar e custear todas as ações que nós julgamos serem importantes para a busca da paz e da estabilidade. Porque eu penso que a África deve deixar de ser o parente pobre do sistema internacional e procurar forma de andar sozinho e encontrar soluções estruturais para os seus próprios problemas. Claramente que a cooperação, a parceria é extremamente importante para as próprias dinâmicas das relações internacionais, das relações do continente africano com outros atores também internacionais, mas ainda assim é fundamental que a África encontre soluções que se adequem ao seu contexto e busca, sem sombra de dúvida,

0: o futebol moçambicano está a atravessar uma fase que eu acho que vai caminhar para essa forma de estar, porque futuramente eu penso que os campeonatos vão passar a ser muito equilibrados, isto devido aos jogadores que vão desaparecendo de alta qualidade. Os jogadores são quase todos medidos pela igualdade, um ou outro é que salta o olho, tirando o resto é tudo igualdade. O que muda é a camisola que vestem e depois a responsabilidade que carregam cada clube. Por isso penso que isso é uma coisa que irá começar a acontecer futuramente já. Mas agora em relação ao Moçambola, penso que é um Moçambola atípico devido às condições que têm sido criadas e da forma que se está elaborado. Por isso que nós temos que nos habituar um bocadinho também. Acho que em algum momento é bom, porque esta questão de jogar quarto, domingo, em algum momento eu não tenho nenhum problema. E acho que para os jogadores é bom, porque aumenta o nível de competitividade e aumenta também para que eles comecem a se habituar a outros tipos de contexto, porque o jogador não estava habituado a esse tipo de realidade e começa a solicitar nele a chamada zona de desconforto. E eles começam a crescer. Mas claro que depois também isso teve-se acompanhado com algumas mudanças, né? Porque eu acho que o problema não está só essa questão de jogar quarto domingos, está mais na questão das logísticas, das condições criadas para os clubes, etc. Que isso é que é o mais importante.
1: De notar que o Ferroviário da Beira e o Costa do Sol, ambos com 28 pontos, ocupam respectivamente o segundo e o terceiro lugares, enquanto o Ferroviário de Nampula, com 25 pontos, está na quarta posição. A UD Songo tem um jogo diante do Black Bulls neste sábado e frente ao Ferroviário de Maputo, a 2 de setembro, antes de defrontar os angolanos do Petro de Luanda num jogo a contar para a primeira eliminatória de acesso à fase de grupos da Liga dos Campeões da CAF. Ao microfone da RFI, Daoud Razak fez uma antevisão desse encontro frente a um adversário que venceu os últimos cinco campeonatos angolanos.
0: É uma competição do qual o Moçambique já não entra há muito tempo, né? Penso que, pronto, queremos o Petro, que é uma superpotência africana, porque em termos de investimento não temos nada a ver uma coisa com outra. Estou a falar de um Petro que tem investimento muito, muito acima de nós. Eles também se apetrecharam de uma forma diferente, no investimento mesmo na competição africana, têm capacidades para isso. Agora vamos ver dentro de campo se conseguimos pelo menos fazer valer a atitude e o querer, que é para ver se conseguimos ser superiores nesse contexto, porque eles, em termos individuais, claro que são acima dos nossos, têm muitos jogadores com referências, com individualidades, mas com as individualidades não jogo, vamos tentar dentro de campo fazer um bilharete.
1: Este formato que tem a Liga dos Campeões da CAF pode favorecer a equipa da UD Songo ou não? Todas as equipas têm que passar por estas eliminatórias. Então, para si, favorece uma equipa como a sua ou não de ter esses dois jogos ida e volta?
0: Não sei como é que isso foi criado, porque nos puseram nos potes das superpotências. Nós estávamos no pote do Petro, dos gigantes, não sei qual foi o critério usado. Agora temos de favorecer, claro, que o Petro vem numa pré-época, ainda não tem as suas rotinas todas criadas. Claro que é uma equipa que facilmente vai assimilar, porque tem jogadores características acima da média, do qual facilmente capta as coisas. Agora penso que os índices físicos ainda estão a crescer jogo após jogo. Já fizeram três jogos oficiais, vão fazer mais um, quatro, ou seja, vão ter quatro jogos oficiais antes connosco. Por isso penso que vamos tentar usar essa forma para ver se seja um fator que joga, para conseguirmos tentar fazer um bilhete como se dentro de campo tudo é possível acontecer. Agora é preciso que nesse dia a gente esteja inspirado, concentrado, focado, determinados, porque só com essas vertentes é que conseguimos ultrapassar uma superpotência como o Petro.
1: É um dos objetivos da equipa esta Liga dos Campeões ou é um bónus?
0: Bem, honestamente penso que é um objetivo mais do grupo de trabalho, que os jogadores pensam que isto é a montra deles, é onde eles podem tentar dar o salto individualmente e para o clube. Claro que qualquer clube sempre quer tentar chegar o mais longe possível em todas as competições. Agora, se me perguntasse se houve o tal investimento máximo da forma a que encarássemos a Champions League, dessa forma, penso que ficou um bocado aquém em algumas coisas. Ficámos um bocado aquém para essa competição, mas vamos tentar fazer com o que temos, sendo sempre um objetivo para o UDS tentar chegar o mais longe possível.
1: A primeira mão decorre 6 de setembro, em Maputo, em território moçambicano, enquanto a segunda mão decorrerá uma semana depois em Luanda, a capital angolana. Recordo-se que o Black Bulls participa na primeira eliminatória da segunda prova de clubes da CAF, a Taça da Confederação, onde vai defrontar o Atomic Ngome das Comores. A RFI aproveitou também para abordar o sucesso de Daoud Razak ao leme da União Desportiva do Songo e como surgiu a paixão pelo futebol para o treinador moçambicano.
0: Ano passado tivemos uma equipa do qual tínhamos alguma experiência, mas tínhamos alguns jogadores fora das posições, do qual tivemos que adaptar alguns jogadores. Quando chegámos, as coisas não estavam a correr assim muito bem. Depois, na abertura do mercado, conseguimos corrigir ali algumas coisas. Ajudou-nos um bocadinho também. Fizemos uma época, penso que, para não dizer perfeita,

0: extraordinária. As 19 vitórias consecutivas, não sei se alguma equipa africana já conseguiu fazer 19 vitórias consecutivas, maior número de pontos, ganhamos os prémios todos, melhor marcador, melhor jogador, penso que os pontos são o melhor guarda-redes. Por isso penso que foi uma época mesmo excelente. Depois também na taça conseguimos também fazer a dobradinha que o clube não fazia há muito tempo, mas também era uma herança do clube, que eu quando cheguei o clube tinha ficado em segundo lugar e tinha sido finalista da taça. Fazer melhor a ganhar tudo. Penso que fomos felizes, acima de tudo trabalhámos para isso também. Também tivemos uma estrutura que nos ajudou muito, tivemos um presente muito preocupado, muito envolvido, do qual deu suporte da equipa nos momentos que mais precisou, as condições de trabalho, e isso fez-se valer dentro de campo.
1: Como é que surgiu essa paixão pelo trabalho do treinador?
0: Eu devo muito a Lítios. O Lítios, penso que para mim é um pai, é um senhor que está gravado na minha história como um grande amigo, um grande irmão, um grande pai, porque foi ele a primeira pessoa que me acolheu quando me deu a oportunidade de trabalhar com ele numa chequena. E dali para a frente eu já tinha esse gostinho. Eu formei muito cedo, comecei a formar muito cedo. Eu aos 23 anos já tinha UEFA Pro, mas aos 23 anos estava na Primeira Liga Portuguesa, como adjunto também, através do Leeds. E penso que eu devo muito a ele essa questão. Começa porque eu desde pequeno sempre gostei de futebol, comecei a jogar, mas depois cedo tive uma lesão, não consegui atingir patamares elevados, e fez com que eu envergasse pela forma a estudar, para tentar continuar a alimentar o bichinho dentro de mim.
1: Recordo que a UD Songo venceu o Moçambola e a Taça de Moçambique na temporada passada. Chegamos assim ao fim deste Magazine de Desporto. Até breve.
2: E aqui então o ponto final desta segunda e última emissão em português na antena da RFI. 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As notícias atualizadas voltam aqui à antena da RFI amanhã pelas 15 horas, hora de Paris. Até lá, fique bem.

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1: Cristiano Soares.
0: Na Guiné-Bissau termina esta sexta-feira a campanha para o referendo à nova Constituição. Os eleitores são chamados às urnas no próximo domingo numa consulta popular que está em volta em polémica. Os socorros continuam mobilizados no Nepal e no Tibete, dois dias depois das mortíferas cheias que causaram pelo menos 584 mortos. No controlo técnico desta emissão está Moussad Chiri e o jornal começa agora.
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0: Em São Tomé e Príncipe já são conhecidos os partidos políticos autorizados a disputar as eleições legislativas do próximo mês. O Tribunal Constitucional publicou hoje a lista e estão agora previstos 3 dias para eventuais recursos. Maximino Carlos.
2: O Tribunal Constitucional publicou esta sexta-feira a lista oficial das forças políticas autorizadas a disputar os 55 lugares da Assembleia Nacional. São 7 candidaturas dos partidos na corrida. Entre as formações encontram-se ADI, MLSTP, Movimento Basta, MCPS, PUM, o Partido de Convergência Democrática, o Movimento Democrático Força da Mudança, MDFM, e o Partido Nossa Terra. Segundo a lei, os partidos políticos têm 3 dias para apresentarem suas contestações sobre a eventualidade de uma irregularidade. A composição final do boletim do voto dependerá, entretanto, da decisão final do Tribunal Constitucional sobre a admissibilidade de cada candidatura e das respectivas listas de candidatos a deputados. Para além das eleições legislativas que terão lugar em São Tomé e também na Ilha do Príncipe, estão 2 de forma diferente, as eleições regional do Príncipe e eleições autárquicas em São Tomé. Com a validação das candidaturas, os partidos políticos poderão avançar para a fase decisiva da campanha que inicia no dia 12 de setembro. Maximino Carlos, São Tomé, RFI.
0: Luanda acolhe a 21ª Conferência Extraordinária da União Africana, este fim de semana centrada no reforço da prevenção de conflitos e na transformação de compromissos políticos em metas. O analista político Oswaldo Mboko considera que os resultados vão depender da vontade dos Estados, destacando a experiência e a capacidade de liderança de Angola na mediação e resolução de conflitos.
3: Não, Luanda dependerá muito da vontade política, do assumir dos compromissos